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1: Boa noite, 9:02.
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1: 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Boa noite, vamos juntos a partir de agora com o programa Movimento Cultural. Chegamos à terça-feira, chegamos ao mês de setembro, primeiro dia de setembro de 2026. Vamos juntos com o programa Movimento Cultural, com muita música, com muita informação, com entrevistas. O programa tem a produção de João Lubambo, tem os trabalhos técnicos de Emílio Bezerra, o Guga Laruso, e também Elivelto Henrique. Na redação, José Roberto. Hoje é dia de atitude adotiva. Charles Leite, professor da UFPE, presidente do GEA de Recife, vai trazer o tema Resiliência na Parentalidade Adotiva. O cantor e compositor Cleiton Costa também vai estar com a gente aqui no programa Movimento Cultural. E ainda, o produtor Matheus Soares vai falar sobre a adaptação nacionalmente inédita para o português da ópera cômica italiana Il Campanello. Hoje tem biografia musical, o aniversariante do dia é ele, Flávio José. O Caboclo Sonhador.

0: Logo mais às 11 da noite, Flávio José na biografia musical. 9:05, tem também os craques do Escrete de Ouro com as informações do nosso futebol. Tudo isso e muito mais a partir de agora.
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0: 9:05.
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0: Começando com Rita Lee, 9:05. Chega, chega mais.

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1: 9:16. Vamos aos destaques do JCPE. Você acompanha no jc.uol.com.br. Banco Master. Estadão. Mendonça e Moraes têm discussão tensa sobre caso Vorcaro. Veja bastidores. Moraes editou contrato de 131 milhões de reais de Viviane Moraes com Vorcaro, indicam registros. Renúncia e prisão. Flávio, Zema e Cury se manifestam sobre relação de Moraes com Vorcaro. Procuradoria-Geral da República pede anulação da investigação sobre conversas de Moraes e Vorcaro. Estadão. Vorcaro consultou Moraes sobre fugir do país 2 dias antes de ser preso. Abre aspas. Acha que segunda tenho que estar fora? Fecha aspas. OAB defende apuração rigorosa e isenta de todos os fatos em relação a quem quer que seja. Banco Master, Mendonça. Novos elementos trazidos pela Polícia Federal no caso Master devem ser analisados pelo plenário. Juristas veem promiscuidade em relação de Moraes com Vorcaro e defendem a apuração. Moradores denunciam esgoto a céu aberto há 4 anos em bairro do Grande Recife. Justiça Eleitoral determina a investigação da Polícia Federal sobre cartazes apócrifos contra Raquel Lira. Decisão manda preservar imagens, recolher material para perícia e apurar origem, financiamento e possíveis responsáveis pelos cartazes. Abre aspas, não encontraram. Fecha aspas, diz João Campos sobre buscas da sua equipe jurídica a panfletos apócrifos contra Raquel Lira. Conta de luz passa a ter novo número de identificação em Pernambuco a partir desta terça, dia 1º. Aziz diz ter o número para aprovar PEC do fim da escala 6x1 na CCJ. Vista pode ser por 1 ou 2 horas. MP das blusinhas, em busca de acordo, comissão se reúne nesta quarta. Gleisi Hoffmann diz não ver problema em impeachment de ministro do STF. Abre aspas. Se tiver crime, tem que ter. Fecha aspas. Nepal eleva para cerca de 1.000 o número de mortos pela enchente na fronteira com a China. Santa Cruz tem datas e horários definidos para jogos da segunda fase da Série C. Tricolor e Belo podem ter torcida única nos 2 jogos da Série C. Barleta volta a treinar e deve reforçar Esporte contra Ceará. Betão está próximo de renovar contrato com o Náutico. Esses e outros destaques você acompanha no JCPE. O endereço jc.uol.com.br. 9:19. Daqui a pouquinho tem Atitude Edutiva.
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0: felicidade. Seu Jorge, aqui no programa Movimento Cultural, daqui a pouquinho nós vamos com a nossa coluna Atitude Adotiva. Hoje é o professor Charles Leite, vai falar sobre resiliência na parentalidade adotiva, um assunto, como sempre, super legal, um assunto bem pertinente. Deixa eu abraçar aqui o nosso querido J. Albuquerque, radialista, bairro de Cavaleiro, Afogados. Opa, Cavaleiro, abraços, valeu, abraço aí, J. Albuquerque, maravilha. Um abraço também ao José Maria de Afogados, que está ligado com a gente, acabei antecipando, né? Abraçar o nosso querido Zé Roberto, na redação, o redator de plantão, a Dulce Lucena, para o Bandeira 2, já pinta por aqui. Jojó e Holandense, solicita convocação especial, é dia 29 de novembro, vestimenta azul e branco, tá? Para dar brilho ao salão de dança, dia 29 de novembro, o show de final de ano. Ele já estou com os ingressos, com filhos e netos, para ver o Santa dar um show na arena. Jojó é torcedor do Santa Cruz. Agora 9 horas e 25 minutos no programa Movimento Cultural. Estamos acompanhando o primeiro jogo, o primeiro tempo, não o primeiro jogo, tá? O primeiro tempo. Da Copa do Brasil, quartas de final, Atlético Mineiro e Cruzeiro vão empatando por 0-0. É primeiro tempo na Arena MRV. Um chute do Cruzeiro, a defesa do goleiro do Atlético. O primeiro jogo houve empate por 1-1, tá? Hoje é o primeiro jogo da volta. Amanhã tem a volta de Vitória e Vasco no Barradão, 9:30. Primeiro jogo o Vasco venceu por 1-0. Amanhã também tem a volta de Santos e Palmeiras, primeiro jogo vitória do Verdão por 3-0. E na quinta-feira tem a volta do Grenal, desta feita no estádio do Grêmio. Primeiro jogo no Beira-Rio, houve empate por 0-0. São as quartas e final. E aí é o seguinte, né? Dos quatro confrontos, somente o Palmeiras que está um pouco mais tranquilo, né? Fez um 3-0 no primeiro jogo e aí deve seguir adiante, mas tem o jogo com o Santos amanhã. Se trata de futebol. 9 horas e 26 minutos.
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0: A nossa conversa de hoje é sobre um tema muito importante para quem deseja ser mãe ou pai, com destaque para aquelas e aqueles que o sejam através da adoção. Resiliência na parentalidade. Esperar pela adoção pode levar anos e quando finalmente a criança ou o adolescente chega, existe muita alegria, mas também

0: E podem surgir desafios que nem sempre estavam nos planos. Por isso nos questionamos, como se preparar emocionalmente para essa jornada? Como cuidar dos filhos sem esquecer de cuidar de si? É sobre isso que vamos conversar hoje com o professor Charles Leite, professor da Universidade Federal de Pernambuco, presidente do GEA de Recife, vice-presidente da APEGA, a Associação Pernambucana de Grupos de Apoio à Adoção e pai através da adoção. Professor Charles, boa noite, tudo bem?
1: Boa noite, gente. Um prazer estar aqui mais uma vez.
0: Alegria toda nossa. Professor Charles, quando a gente fala em resiliência, muita gente pensa simplesmente em ser forte. Mas o que significa resiliência quando estamos falando de parentalidade e especialmente da parentalidade por adoção, Charles?
1: Bem, eu começaria dizendo que resiliência não é uma espécie de super pai ou super mãe. Nem significa suportar tudo calado, né? Já queria começar por aí, porque às vezes as pessoas se equivocam. A resiliência tem muito mais a ver com a capacidade de enfrentar situações difíceis, né? De adaptar às mudanças e buscar as redes, os recursos para continuar construindo os caminhos possíveis, né? É mesmo quando a realidade não corresponde àquilo que a gente imaginou, né? Na adoção, isso é importante porque existe uma preparação para a chegada do filho ou da filha, mas ninguém consegue prever exatamente como será a convivência, né? A criança, o adolescente, quando chega, chega com uma história que começou muito antes da família adotiva. Então, essa história pode trazer perdas, rupturas, inseguranças, medos, a história anterior, né? Então, quando falamos de resiliência na adoção, a gente está falando também na preparação emocional para a realidade da parentalidade. Não é fácil. Né? Qualquer parentalidade, seja consanguínea ou adotiva, é uma jornada interessante.
0: Professor, muitas pessoas passam anos esperando pela adoção. Existe uma expectativa enorme em torno desse momento. Por que que essa preparação pode não ser suficiente para enfrentar os desafios que aparecem depois que o filho ou a filha chega?
1: Eu diria nesse sentido que esperar é muito diferente de viver, né? Muita gente passa anos esperando, mas viver a parentalidade, a maternidade, a paternidade é uma experiência totalmente diferente. Então, durante o processo de habilitação para adoção, é comum que os pretendentes construam mentalmente uma imagem de como será quando o filho ou a filha chegar, né? Como será a adaptação, como será a sua família. Sim. Só que a criança, quando ela chega, que é a criança real, ela chega com... não chega com um projeto pronto, né? Ela chega com uma personalidade, com seus próprios sentimentos, suas necessidades e uma história própria, né? Então, existe uma coisa muito importante aí nesse processo, que a gente diz que o amor não elimina automaticamente as dificuldades da convivência, né? Muita gente fala da adoção e co-associa com amor, né? Então, às vezes, os pais ou as mães estão profundamente comprometidos com aquela criança, mas se deparam com comportamentos e reações ou necessidades que não sabem como manejar adequadamente. E aí pode surgir, nesse caso, para os pais, para os adotantes, frustração, cansaço, insegurança e até mesmo aquela sensação de que eu não estou conseguindo. Então, é justamente nesse momento que a resiliência se torna um elemento fundamental para compreender que as dificuldades não significam necessariamente que o projeto adotivo não deu certo, né, que deu errado. Muitas vezes significa que a família está atravessando uma etapa que exige novos elementos, novos recursos.
0: Na experiência de quem atua em grupos de apoio à adoção, o que acontece, Charles, quando mães e pais não conseguem lidar com esses desafios?
1: Pois é, a gente fica muito triste, né? Porque, infelizmente, não acompanhamos situações em que os desafios da convivência acabam sendo maiores para a família, que não consegue, muitas vezes, suportar aqueles momentos, né? Fica muito no reservado do familiar. Então, para quem trabalha voluntariamente num grupo de apoiação como nós, é muito doloroso ver um projeto de parentalidade meio que ruir, né, de alguma forma. Mas eu acho importante não transformar isso numa discussão sobre culpa, né? Porque muitas vezes o pessoal, logo assim, ah, mas você não quis adotar, faltou amor, faltou compromisso. Então, a gente precisa, nessas horas, enquanto a gente pensa a parentalidade, olhar para a preparação. Uma pergunta muito importante a gente faz para quem está chegando na adoção, no processo de habilitação, é como você reage, na verdade a gente convida as pessoas a refletirem, né? Como eu reajo quando as coisas não acontecem como eu esperava? Né? Isso é uma pergunta muito simbólica, porque a parentalidade exige flexibilidade, exige uma capacidade de rever as expectativas, de tolerar frustrações, de dialogar, de reconhecer os limites, de buscar ajuda, né? Tem muita gente com dificuldade de pedir ajuda hoje, né? Porque às vezes acha que pedir ajuda significa uma culpa, né? Uma assunção de que não conseguiu dar certo. Então, talvez uma das maiores demonstrações de resiliência seja justamente dizer: eu não estou conseguindo sozinho e eu preciso de ajuda.
0: A palavra autocuidado, às vezes, parece até contraditória quando estamos falando de parentalidade. Por que, professor Charles, cuidar de si é tão importante para quem cuida de uma criança ou adolescente?
1: Penso que porque ninguém consegue oferecer suporte emocional de forma permanente, né? Se estiver completamente esgotado, digamos assim. Na adoção, os pais e as mães muitas vezes precisam ser uma base de segurança para a criança ou para o adolescente, que justamente está tentando compreender se aquele novo ambiente, né, aquele novo lar, é um espaço seguro, se aquelas pessoas vão permanecer, se ela pode, se ela poderá confiar, né, naquela nova família. E isso exige presença, disponibilidade emocional e, a palavra mágica, né? Muita paciência. Mas isso não significa que o adulto precise ser incansável, aquilo que eu falei agora há pouco. Pelo contrário, a gente precisa cuidar de si. É também uma responsabilidade parental, né? É ter uma rede de apoio, é conversar com outras famílias, participar de grupos de apoio como o nosso, é preservar os momentos de descanso. Eu sei que é muito difícil para quem se torna pai ou mãe, né, conseguir, às vezes, administrar e reconhecer quando está chegando o limite e quando é necessário buscar acompanhamento profissional, né? A gente, às vezes, precisa realmente buscar suporte psicológico, por exemplo, né? Outro tipo de apoio, né? Autocuidado não é abandonar a criança para cuidar de si, é, de uma certa maneira, criar as condições para continuar cuidando dela, né? A gente precisa continuar cuidando dela a partir desse autocuidado.
0: Então, Charles, para quem está pensando em adotar ou ainda está no processo de habilitação, que reflexão você deixaria sobre resiliência?
1: Bem, eu diria que essa pessoa, né, que está nesse momento, ela precisa olhar para além do sonho de ter um filho ou uma filha, né? É importante começar a pensar também na realidade de ser pai ou mãe. É, convido todo mundo a perguntar a si mesmo: como lido com a frustração? Como a gente já provocou antes, como eu reajo quando não tenho controle sobre uma situação? Acho que é importante também essa coisa da a paternidade ou a maternidade, a gente perde, né, o controle às vezes das coisas. Eu tenho pessoas que eu posso contar, né, assim, essa coisa da, de observar, de tentar construir uma rede de apoio e, ao mesmo tempo, conseguir pedir ajuda. É um convite às pessoas analisarem se estão dispostas a rever as suas próprias expectativas para se comprometer com o seu filho ou sua filha que chega, que pode precisar de um tempo para confiar nela mesma, né? Na família nova. Né? É uma coisa que eu considero fundamental, que a gente não precisa esperar a dificuldade aparecer para construir uma rede de apoio. É importante o grupo de apoio à adoção entrar justamente nesse cenário, porque muitas famílias possam conversar, ter um espaço de partilha de experiências, e perceber que não estão sozinhas, né? Elas encontram da sua maneira os caminhos antes de que uma dificuldade se transforme numa crise. Né? Enfim, é isso, querido.
0: Professor Charles, algum evento próximo do GEAD ou da APEGA, ou dos dois? Fica à vontade.
1: A gente tem as nossas reuniões regulares, né? Mais próximo agora, próximo dia 9, tem uma reunião virtual da APEGA. É uma reunião bem bacana, a gente recomenda que todo mundo acompanhe as redes sociais, a gente ainda não divulgou, mas é sempre na quarta-feira à noite, na segunda quarta-feira do mês, é dia 9 de setembro. E do GEAD Recife tem a nossa grande reunião dia 12 de setembro, que é um sábado, a gente está fazendo nossos encontros no Compaz do Helder Câmara, né, com apoio do município, e está sendo muito bacana ver aquele auditório cheio de gente se preparando para se tornar pai ou mãe, e a gente está fazendo também aquele encontro muito bacana. A gente está ajudando as pessoas a se prepararem para a adoção E a gente também está atendendo famílias adotivas. Então, é muito bonito ver as crianças, os

0: adolescentes sendo assistidos e as famílias também, os pais, as mães novas, né? Toda a família sendo assistida, junto com os pretendentes da adoção. Então, eles veem os desafios, os rolês da
1: Maravilha.
0: parentalidade, é uma coisa meio concreta para os pretendentes.
1: Super legal. Professor Charles, muito obrigado pela atitude adotiva de hoje. Grande abraço.
0: Eu que agradeço, Marcelo. Um forte abraço para você.
1: Um abraço. Conversamos com Charles Leite, professor da Universidade Federal de Pernambuco, presidente do GEAD Recife, vice-presidente da APEGA, e trouxe para a gente o tema Resiliência na Parentalidade Adotiva. É uma lição de vida, né? Uma lição de educação, uma lição de convivência. 9:37, o Cruzeiro abriu o placar na Copa do Brasil, hein? Caio Jorge de pênalti, coloca fogo no jogo. O primeiro foi 1-1 no Mineirão. E agora são 33, né, Guga? 33 minutos da primeira etapa. 0 para o Atlético, 1 para o Cruzeiro. Esse resultado classifica a equipe da Raposa. São 9:38 agora. E daqui a pouquinho tem Cleiton Costa, 9:38.
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1: Agora tem Roberta Campos e essa aí, hein? Casinha Branca, 9:38.

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2: Agora 9:45.
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0: Opa! Aqui no programa Movimento Cultural, o cantor e compositor Cleiton Costa. Alô, Cleiton, bem-vindo. Boa noite, Cleiton.
1: Alô, meu amigo. Boa noite. Boa noite a todos os ouvintes aí. Que prazer estar aqui com você, viu, ao vivo.
0: Maravilha. Como é que tá você? Tudo bem, Cleiton?
1: Tudo bem, graças a Deus. Obrigado por fazer minhas músicas aí, viu?
0: Maravilha. Mas é muito bom. Eu queria que você falasse um pouquinho. O Cleiton tem 25 anos de carreira. São 23 CDs gravados, é isso, Cleiton?
1: São 23 CDs, 3 DVDs, né? Tem um monte de clipe aí gravado no YouTube. E é o que a gente gosta de fazer, né?
0: Uhum.
1: Então, aí a gente faz com o maior prazer. O tempo passa tão rápido, é só números, né?
0: Exato. O interessante é que você já teve participação, tanto com o pessoal novo, como Priscila Senna, Labaredas e também a turma do Conde Sobrega e a turma do passado, lá Baltazar, Zé Ribeiro. Conta um pouquinho pra gente essa história tão rica, Cleiton.
1: Isso aí é esse privilégio de participar, né? Com grandes artistas pernambucanos. Acho que são músicas que ficam marcantes, né?

0: todos esses cantores, que nunca vai morrer, né? E eu gosto muito de estar cantando essas músicas, essas nostalgias. E também eu tenho as minhas músicas, né? Eu faço sempre umas músicas novas, estou divulgando. Agora, como você acabou de tocar aí, que é essa música Sou Brega, né?
1: Sim.
0: Essa música tem apenas um mês, né, de feito. E eu estou fazendo uma divulgação aí para chegar aí na boca do povo de Pernambuco e todo o Brasil, né?
1: Essa música tem uma história que eu queria que você puxasse, que é a seguinte. Pelo que eu falei aqui, das tuas companhias do passado e tuas companhias do presente, você viveu os dois momentos do brega. Desde quando o brega era meio que marginalizado, meio que discriminado, é a palavra melhor colocada, discriminado, deixado de lado, né? Era uma coisa brega. E hoje não. Hoje o brega tomou conta das cabeças, dos pés, das danças, dos clubes por aí afora. Como é que foi viver essas duas fases do brega, Cleiton?
0: O brega, ele é um estilo que nunca vai morrer, né? Assim, através do quanto de letra, né?
1: Sim.
0: As letras falam de amor, fala de romance, fala de dança. Então são o que o povo gosta de ouvir, né?
1: Uhum.
0: E eu passei por essa geração aí antiga, mais antiga, que até pra mim eu gostava até mais daquelas danças, né?
1: Sim.
0: Romântica,
1: sim.
0: Clube das Praias, Sudene, né?
1: Uhum.
0: Até hoje eu já faço, né? Sempre tô fazendo Clube das Praias, Clube da Sudene, os Cisnes. Então as pessoas curtem de verdade as músicas, é muito importante isso, né?
1: Uhum.
0: Hoje as coisas estão se evoluindo, né? E a gente também tem que acompanhar, né?
1: É.
0: E se você não acompanhar, fica para trás. Mas estamos aí, estamos já firme e forte, né?
1: O Cleiton, além de ser cantor, também é músico. Por 17 anos foi tecladista do Augusto César, né, Cleiton?
0: Foi. Trabalhei bastante com o Augusto aí. Aprendi muitas coisas com o Augusto. O Augusto me deixou saudade, né, com muitas músicas. As músicas dele eram feitas com muita intenção, né, um carinho. Romantismo.
1: Sim.
0: A música nunca vai morrer, né? Algo estranho, né?
1: Uhum.
0: É uma pena, né? A gente não tá com ele mais, né? Ele, o Reginaldo Rocha.
1: Sim.
0: E pra mim foi. As minhas iniciativas foram com ele, né?
1: Uhum. Agora, eu queria que você falasse outro aspecto também. Hoje, quando alguém contrata o Cleiton, você fica só no microfone ou você também vai no teclado, outro instrumento? Como é que é o Cleiton no palco hoje?
0: Eu tenho meu show é muito diversificado, né? Eu também vou pro teclado. Alguns momentos do show também vou pro teclado. Eu faço mais cantando, né? Eu tenho minha banda que me acompanha, tenho tecladista, tem sax, tem guitarra, tecladista, percussão.
1: Sim.
0: Isso é feito do nosso show, né? Então, se quiser dar uma olhadinha do nosso material no nosso Instagram, não sei se eu posso dizer.
1: Opa, à vontade, fale do Instagram, fale do telefone, fica à vontade, Cleiton.
0: Pronto, o meu Instagram é Cleiton com Y, Costa Oficial. Cleiton com Y, Costa Oficial.
1: Sim.
0: Aí lá a gente coloca agenda, coloca nosso material, músicas novas. Muito bom a gente estar ficando, né? Os fãs acompanhando o trabalho da gente, tá?
1: Sim. E o telefone para contato?
0: E o nosso telefone é 819-8849-1674.
1: Maravilha.
0: 819-8849-1674.
1: Espetacular. Cleiton Costa, qual é o nome dessa música que a gente vai tocar, Cleiton?
0: Essa aí tá tocando Sou Brega, né?
1: Sou Brega.
0: Eu tenho várias músicas, né? Eu tenho muitas canções e a gente estamos trabalhando aí três músicas no momento agora, que é o Sou Brega, A Mulher e Vem Me Dar Amor. Essas três músicas aí que tá entrando aí na boca do povo.
1: Maravilha. Cleiton, muito obrigado pela entrevista. A gente deseja muito sucesso. Um grande abraço. Quando tiver coisa nova é só trazer pra gente, Cleiton.
0: Muito obrigado a todos os ouvintes.
1: Um abraço. Cleiton Costa, cantor, compositor e músico. 9h51, eu sou brega e você também é brega.

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5: Agora 9 horas e 59 minutos.
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5: Olha, vem aí a ópera cômica italiana Il Campanello. Nós estamos conectados com o Matheus Soares. Ele é produtor e vai trazer pra gente as informações. Deixa eu ver se o Matheus já está com a gente, né, pra gente conversar aqui no programa agora. Aê, Matheus, boa noite. Tudo bem?
6: Oi, pessoal, boa noite. Tudo bem? Tudo bem? Você que tá aí ouvindo a gente.
5: Maravilha.
6: Prazer estar aqui hoje, muito obrigado.
5: Você tá aqui em Recife mesmo ou não?
6: Tô em Recife.
5: Tá em Recife.
6: Tô aqui em Recife.
5: Mas que legal, quando a gente viu aqui já no release a adaptação nacionalmente inédita para o português da ópera cômica, aí me ajuda aí que de italiano eu só sei o macarrão e olhe lá, viu? Il Campanello, é isso?
6: Perfeito, Il Campanello, tá perfeito.
5: Poxa,
6: muito bom.
5: É uma ópera cômica que tem uma história mundialmente falando, né, Matheus?
6: Com certeza, com certeza. Essa ópera, ela surgiu ali na metade do século XIX, né? Quando a controvérsia do que se pedia para não vamos fazer ópera mais séria e tudo mais, esse compositor, junto com outros, falaram, puxa vida, não, vamos trazer na ópera ali temas do cotidiano, temas mais leves, temas engraçados, para que a arte ela possa servir disso também, né? Para que as pessoas pudessem rir. Então tinha toda aquela montagem da comédia dell'arte, os teatros no meio da rua. E essa ópera ela foi caminhando pelas gerações. É uma ópera super engraçada, super leve. E aqui no Brasil, especificamente, aqui no Nordeste, a gente realmente arrisca dizer que é a primeira vez que ela acontece. Uhum. A gente não encontra nenhum registro dela sendo feito desde mais de 50 anos atrás. Aqui no Brasil, no Sul e Sudeste, ela já foi feita, mas sempre na língua original, em italiano.
5: Sim.
6: E aí, agora justamente, a gente está com essa vertente, com esse desejo de, aqui na cidade do Recife, aproximar as pessoas da ópera, para que não exista esse mito de que, puxa vida, a ópera é algo distante, é um gênero da elite, e que eu precisaria saber italiano, espanhol, francês, alemão, para assistir uma ópera. De maneira nenhuma, a ópera é da gente, a ópera é do povo. Então a gente tem escolhido títulos que são assim leves, que são divertidos. A gente está traduzindo ou pegando trabalhos que já fizeram, né, de tradução. Para isso. E esse especificamente, Il Campanello, o maestro da ópera, né? Ele também fez um trabalho de pesquisa, ele é professor da Universidade Federal do Pernambuco, e ele traduziu essa ópera inteira, de cabo a rabo. E aí a gente pegou a minha produtora, que é a

0: 25 produções junto com minha esposa. A gente tem trazido esses títulos e a gente falou com o Sérgio Dias. Serginho, vamos fazer isso, vamos embora. E a gente está muito feliz de trazer isso aqui para a nossa cidade.
1: Eu queria que você falasse um pouquinho sobre a 25 Produções. Queria que ficasse à vontade para falar, Matheus.
0: Perfeitamente. A 25 Produções é um produtor independente, né? E ela surgiu do meu desejo, eu sou cantor lírico, de manter acesa a chama da ópera. Eu conheço a geração de cantores que veio antes de mim, a gente ainda canta junto, né? Tem a que veio ainda antes deles, que foram talvez professores meus e de muita gente, como a professora Elisete Galvão, que foi professora do conservatório, entre outras. Tem a geração depois de mim, mas eu comecei a ver que talvez essa chama estivesse se apagando um pouquinho na procura das pessoas pelos cursos de canto lírico. E, puxa vida, eu não queria deixar isso acontecer, não. Então, é um desejo meu cantar, e para cantar a gente precisa às vezes produzir, ir atrás, fazer. E aí minha esposa abraçou esse meu sonho, ela é publicitária, e a gente abriu junto. E desde 2023 a gente tem trazido aqui para a cidade do Recife títulos. Tanto de compositores daqui da nossa terra, porque a ópera é um gênero ativo, então a gente não só tem esses clássicos, a gente tem gente fazendo ópera atualmente. E a gente continua, todo ano a gente está aí trazendo pelo menos uns quatro títulos para a cidade, a gente se orgulha muito. Eu fico imensamente feliz de poder fazer isso e manter acesa aqui, dar oportunidade de trabalho para meus colegas, para pessoas de outras gerações, e de a gente estar junto cantando e trazendo essa arte da ópera para o público.
1: Legal demais. Eu queria que você falasse sobre os atores e atrizes, cantores, cantoras que estarão no palco, Matheus.
0: Perfeitamente. A gente tem um elenco essencialmente daqui da nossa terra. Então, nos papéis principais, nos solistas, a gente vai ter Anitta Ramalho, Virgínia Cavalcante fazendo o papel da Serafina. A gente vai ter Matheus Alvarenga, que é daqui da gente, Recife, está estudando agora em Madrid, mas veio, voltou para fazer a ópera. Então, a gente vai ter Matheus e Anderson Rodrigues, que é lá de Nazaré da Mata, fazendo o papel do Dom Aníbal. E a gente vai ter Luiz Kleber Queiroz, professor da Universidade Federal de Pernambuco, e Caleb, que é o único de fora que veio do Rio de Janeiro, Caleb Faria, para dividir o papel com ele. Então a gente tem uma história de um casamento nessa ópera que se dá no meio de um carnaval. Daí a gente adaptou elementos para. Imagina se fosse no meio do carnaval de Olinda, por exemplo. Então, a Serafina, ela casa com o Dom Aníbal, que é um velho rico, e a mãe dela arranjou esse casamento ali por interesse, mas ela teve um namorico no passado com o primo, o Henrico, e Henrico ficou extremamente chateado dela ter se casado com o velho, mas Henrico não é muito santo ali, não. E ele descobre que o velho precisa viajar no dia seguinte ao casamento para ir receber uma herança, numa cidade do interior. E aí ele tenta atrapalhar a noite de núpcia do casal, tocando a campainha, da boutique, né? Esse senhor, ele é dono tipo de uma farmácia, por isso que o nome é Il Campanello, que é na verdade a campainha, e ele vai a madrugada toda tentando tocar a campainha, cada hora se vestindo de um personagem. Então a gente tem um personagem dentro de um personagem para atrapalhar a noite de núpcias, para não consumar o casamento e para ele ficar com a Serafina. Isso de uma maneira muito leve, muito tranquila. A ópera é classificação livre, então a gente tem é aberta para todo mundo, para criança inclusive. A gente tem elementos da gente, a gente tem falas da gente nessa tradução. Então, por exemplo, a gente fala expressões que a gente usa aqui, vice ou xoxente, expressões nossas. Ele até colocou, tem duas frases de uma música muito famosa aqui de Kelvis Duran: "Que tontos, que loucos somos nós dois", que quem for daqui vai conhecer. E a
1: Legal,
0: gente
1: cara.
0: meteu isso lá na tradução para que o público faça esse gancho, sabe, essa ponte, e se conecta até mais com os personagens.
1: Poxa, muito legal. Perfis na internet para as pessoas terem mais informações e aí não esquecerem, né? Ficarem vidradas aí na história, Matheus.
0: Com certeza. Perfil no Instagram, @25produções. Segue a gente lá que vocês vão ver essa e outras óperas que a gente já tem marcado, inclusive o link para comprar os ingressos.
1: Boa.
0: Agora, essa semana. Tá lá no perfil, na bio, pela plataforma Guichê Web. Mas se for lá, Instagram, @25produções, vocês vão ver tudo. Até uns spoilers e umas fotos bacanas do que tá rolando aí nos ensaios, nos bastidores.
1: Legal. Repete as datas pra gente, Matheus.
0: Com certeza. A gente vai fazer essa ópera nos dias 3, 4 e 5, ou seja, quinta, sexta e sábado, às 20 horas, Teatro Santa Isabel, e no domingo, dia 6, último dia, às 17 horas. E a
1: Maravilha.
0: ópera vai ter legenda para ==

0: mundo ver, todo mundo acompanhar e não perder nada. Em português.
1: Espetacular. Matheus, a gente agradece a entrevista. Muito sucesso. Grande abraço, Matheus.
0: Massa. Muito obrigado. Um abraço a você, um abraço a todos. Tchau, valeu. Tchau.
1: Tchau, tchau. Matheus Soares falando sobre a adaptação para a ópera cômica italiana Il Campanello. Imperdível, hein? Teatro de Santa Isabel. Agora 10 horas e 7 minutos. 10 e 7.
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1: Tem Nando Reis, 10 e 7. No Movimento Cultural. Ele veio? Veio. Chegou. 10 e 7.

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8: Agora 10 horas e 16 minutos aqui no programa Movimento Cultural. Te abraçar os amigos que estão ligados com a gente. O Moura de Abreu e Lima. Aí, Moura, um abraço. Delmiro do

0: Ibura também está ligado aqui no programa Movimento Cultural, sempre na audiência. José Maria Filho de Carpina, Nivaldo de Areias, os filhos David e Débora em Caruaru, na Vila Kennedy, os netinhos Davi, Guilherme e João Lucas. Olha aí, ele está oferecendo uma música para a linda morena Maria Tereza de Afogados, Fica na Santa Paz. Também o Andrade de Rio Doce, ouvinte fiel, amante do brega e do frevo e do forró também, totalmente apaixonado pelos nossos ritmos. O programa continua top dos tops, super legal. Valeu, bondade do nosso querido Andrade de Rio Doce. 10h17 agora.
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0: E esse cara espetacular, hein? Saudoso, mas saudoso mesmo. Roberto Barradas.

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1: Moraes Musical Moreira abre celebrações pelos 80 anos do Baiano com 4 sessões no Recife. É o baiano mais pernambucano que você conhece. E nós estamos já conectados com o nosso querido Rodrigo Sestrem. Ele interpreta um dos Moraes Moreira no espetáculo, o poeta cantador. Rodrigão, isso. Boa noite, tudo bem?
2: Boa noite, Marcelo, tudo bem? Obrigado por nos receber aqui. Eu tô falando em nome de muita gente massa.
1: Poxa, que legal. Você tá falando de onde, Rodrigo?
2: Eu tô falando de Piracaia, São Paulo. Eu sou um baiano que mora aqui.
1: Piracaia.
2: Piracaia.
1: É grande São Paulo, é interior. Onde é que fica?

0: Rodrigo?
1: É interior, é região Bragantina, é quase Minas Gerais.
0: Ah, rapaz, mas que legal.
1: Está na Pernão Dias.
0: Que legal. Veja só, vou ser bem sincero, a gente conhece, eu trabalho com futebol também, e aí no futebol a gente tem aquela coisa, né? Santos, Bragantino, Guarani de Campinas, e aí Araçatuba, Inter de Limeira, e aí vai divulgando.

0: só que meu time é o Bahia, eu sou Bahia, eu sou
1: tricolor. Ah, Bahia! Ah, BB,
0: sou baiano.
1: BBMP.
0: BBMP, tem censura.
1: Exatamente. Bora, Bahia, minha. Vamos nessa, vamos embora. Rodrigão, é o seguinte, fala pra gente sobre esse espetáculo que é super legal, tá todo mundo ansioso aqui para querer saber mais detalhes, Rodrigo.
0: Rapaz, então, é um espetáculo muito, muito bonito, porque ele é poético, né? Ele tá muito baseado na poesia e na obra musical de Moraes. Né? E tem uma direção. Você quer que eu fale? Posso falar um pouco da turma que faz?
1: Opa, por favor, à vontade. À vontade.
0: Outro, que eu acho importante citar, né?
1: Ah, com certeza.
0: A direção é da Ana Paula Bouzas e tem o Jaya Batista, que é diretor assistente, está na dramaturgia. Os assistentes foram Vinícius Bustani e Edu Coutinho. E a coordenação é da Fernanda Bezerra, né? Da Maré Produções. E eu tô com um elenco maravilhoso. Eu Rodrigo Sestrin, tô lá. Quem faz o outro Moraes é o Cris Meirelles. Aí tem a Musa Música, que é a Júlia Tizumba. E aí tem todo o Bloco do Prazer, né? Que aí temos, ó, Diana Ramos, que inclusive é pernambucana.
1: Poxa!
0: Diana Ramos.
1: Super legal, Diana.
0: Conterrânea aí.
1: Uhum.
0: Aí tem Cadu Veiga, Luísa Murici, Mano Leone, Nana Neves, Orfá Mirô, Rafa Galveia, Sabiá, Saulo e Logoni. E o Marcos Lopes, que é o Standin.
1: Super
0: então,
1: legal.
0: É uma equipe, assim, muito linda. Eu sinto que esse trabalho, Marcelo, ele é uma grande homenagem, inclusive, ao coletivo, que era algo que Moraes defendia e espalhava bastante, né?
1: Rodrigo, fique à vontade para falar sobre essa divisão. Você falou de dois Moraes, por exemplo. Você é o poeta cantador. E o outro Moraes, como é que é essa divisão?
0: Pois então, Moraes, ele tem uma história muito rica, no sentido de áreas em que ele foi brincando, né?
1: Sim.
0: E se misturando. Então tem desde a parte musical, que a gente conhece com os Novos Baianos, com os forrós, né?
1: Sim.
0: E tem a parte depois que ele descobriu o cordel. Quando ele descobriu o cordel, já depois dos seus 50, 60 anos, ele começou a mergulhar muito nessa cultura, né? Nas modalidades e tudo. Então, nessa peça que o Espírito, né, Fábio Espírito Santo, que é o dramaturgo, que eu não falei ali, ele é o dramaturgo, ele resolveu escrever em cordel baseado nisso. E eu ajudei ele, como ele não é cordelista, ele me pediu auxílio para eu ir editando e ajustando nas modalidades. Então eu faço o lado cordelista de Moraes, né?
1: Sim.
0: E o Cris Meirelles, faz o dia a dia dele. Tanto que tem um cordel que eu falo, digo assim: brincadeira como essa não se encontra todo dia. Pois então que seja livre como é livre a poesia. Cada um cumpre um papel. Eu com fabula e cordel, e você vive o dia a dia. E aí ele diz: pois vamos juntos os dois. Eu brinco do que já foi e você do que seria. Então é como se eu fosse o poeta cantador que vou desenhando para o público essa história, dizendo: foi assim, aconteceu assim. E aí, Cris, a Musa Música, que é o grande centro gravitacional, e o Bloco do Prazer vão vivendo essa história. Uhum. Então é essa ludicidade que a gente traz.
1: Espetacular. Queria que você ficasse à vontade também para falar sobre o trabalho de pesquisa. Eu imagino, né, uma história como a de Moraes Moreira, você resumir, condensar em uma hora e poucos minutos. Uma hora e o quê? 40 por aí? Uma hora e meia e 40?
0: Uma hora e 40, uma hora e 50, depende do ritmo, dos aplausos.
1: Olha aí, imagine.
0: Você dá bastante.
1: Não, eu acho que se vocês forem pelos aplausos mesmo, vai entrar pela madrugada, viu, amigo?
0: É bonito, rapaz. É bonito porque Moraes tem uma obra, você falou da pesquisa, né?
1: Sim.
0: É uma obra muito ampla, velho, porque ele começou ali, né, em Tuaçu, ouvindo os alto-falantes, aprendendo aquelas canções. Ouviu João Gilberto,
1: legal.
0: Luiz Gonzaga. Você vê que é uma coisa muito comum para essa geração, né? Gil,
1: isso,
0: foi a mesma coisa.
1: Isso.
0: Caetano, Chico, todos foram assim. Gonzaga e João. Gonzaga e João. Moraes não foi diferente. E Espírito mergulhou muito nessa obra dele, né? E eu acho que o grande trunfo que Espírito é Fábio Espírito Santo, né? Que escreveu a dramaturgia.
1: Sim.
0: Eu acho que o grande trunfo dele foi ter trazido um lado B de Moraes, que não é tão conhecido. E que eu acho que é o grande presente que a gente teve criando junto essa encenação, esse musical, e o presente que o público tem ao assistir, é redescobrir Moraes.
1: Sim.
0: Sabe? É redescobrir essa obra. tanto a obra musical quanto a obra poética dele. E aí a ligação dele com Pernambuco, né? Que a gente sabe que ele é cidadão pernambucano, inclusive, né?
1: Exato.

0: Exato. Eu queria que você falasse também sobre a composição do personagem. Aí a sua parte. Como...
1: Pronto.
0: Fica à vontade para falar, Rodrigo.
1: Então, como eu também sou poeta e cordelista, né? Inclusive, eu mergulhei muito nesse lugar do cantador, né? Do brincante. É como eu falei naquele cordel, né? Que a gente escreveu ali. Nós não, a ideia não é imitar, nunca foi mimetizar. Porque é impossível, né, você mimetizar um personagem tão amplo. Não é uma coisa assim tão simples.
0: Sim.
1: E ao mesmo tempo não é o objetivo. O objetivo são dois brincantes vivendo a história dele e se completando. Então, eu trouxe um pouco da voz, né? Ele tem aquela voz mais trazendo pra cá e tal. O figurino é a coisa mais linda do mundo. E trazer, é como eu disse lá também, né? O Cris Meirelles vive o que já aconteceu, vai contando a história, e eu vivo o que seria. Como seria esse Moraes se tivesse continuado cada vez mais mergulhando no cordel? O último disco dele, Sertão, é todo mergulhado nisso, né? Nas modalidades. Ele declama muitos cordéis, mas muitas das canções são cordéis musicados. Então, como seria esse Moraes? Então, eu brinco um pouco por aí, né?
0: Muito legal. Rodrigo, é a estreia ou já estreou? Me situa aí nacionalmente, como é que está o espetáculo?
1: Nós estreamos nacionalmente em Salvador, no Teatro Castro Alves, com as sessões lotadíssimas, 12 mil pessoas.
0: Puxa vida!
1: Puderam estar lá com a gente. Foi, assim, muito especial poder estrear em casa, né?
0: Uhum.
1: Foi um presente. E acho que é o caminho natural, como diz, né, a lei natural dos encontros, também o caminho natural dessa peça é seguir para Recife logo depois. Né?
0: Muito legal.
1: Eu tô acho vendo... que não podia ser outro lugar.
0: Eu estou vendo aqui uma imagem... 5, 6, 12 pessoas no palco. É esse mesmo time que vem para Recife?
1: É esse mesmo time, a mesma galera. Aqueles que eu falei, né? Do elenco.
0: Sim.
1: E tem uma banda maravilhosa. A direção musical é do João Meirelles, do Rony Jorge, com assistência da Carla Suzarte. A gente tem Antenor Cardoso na percussão, Fredinho fazendo bandolim, guitarra baiana, Mistro fazendo sanfona, Tarcísio Santos vai fazer guitarra e violão, Indira Dourado, sax alto e clarineta. E a própria Carla Suzarte no baixo, né?
0: Deixa eu citar a foto.
1: Aí ainda tem a coreografia, rapaz. Desculpa, a direção coreográfica maravilhosa de Jai Bispo e Isis Carla.
0: Sim.
1: É uma equipe incrível, Marcelo. Precisa ver.
0: Maravilha. Deixa eu citar a fonte. Eu tô vendo aqui a foto do Caio Lírio. Imagem do espetáculo Moraes Moreira Musical. Tá lá no Social 1, para quem quiser dar uma passada. O título é Moraes Musical Moreira chega ao Recife em setembro. Veja datas e ingressos. Aí é para quem está no blog Social 1, mas para quem escuta e vê o Rodrigo aqui, vai saber as datas e os ingressos com voz e imagem, Rodrigo.
1: Ó, tá vendo? E eu não sei se está estourado aí, eu botei uma luz aqui, mas tudo bem, fica meio artístico.
0: Tá show de bola, tá maravilha. Maravilha.
1: Você quer saber os dias?
0: Por favor. Dias e horários.
1: Pronto, a gente vai fazer no Teatro Luiz Mendonça, ali na Boa Viagem. A gente vai fazer dias 4, 5 e 6. Sendo que 4 e 5 a gente faz às 20 horas. E 6 no domingo vão ter duas sessões, às 16 e às 20. E os ingressos estão sendo vendidos no site do teatro.
0: Nos dá um spoiler aí sobre o trabalho com o cordel. Pretende lançar alguma coisa? Literatura de cordel é espetacular, Rodrigo.
1: Ah, lindo demais, né? A nossa obra, né, velho? A nossa cultura. Acho que a cultura popular brasileira, ela tem que ser festejada, celebrada, espalhada, tombada cada vez mais, né? E acho que quando você junta Bahia e Pernambuco, que são dois estados tão irmãos, né? E tão ricos na sua cultura e, ao mesmo tempo, tão parceiros.
0: Exato.
1: Eu acho que só enriquece. Eu tenho parcerias, né, com Antônio Nóbrega, com Wilson Freire.
0: Espetacular.
1: Né? Eu sou parceiro dos dois, tenho muito carinho assim por essa terra. Eu digo que eu sou pernambaiano.
0: Ah, já deve ter escutado muita coisa do Quinteto Armorial, do próprio Antônio Carlos Nobre. Puxa vida.
1: Rapaz, eu sei imitar Suassuna.
0: Quer ver? Não, por favor.
2: Eu não sei você, mas eu sou completamente contra as pessoas que falam mal umas das outras pela frente, não é? Constrange quem fala, constrange quem ouve.
1: Então, assim.
0: Bom demais.
1: Eu sou pernambaiano.
0: Puxa, bom demais. Rodrigo, muito bem-vindo à nossa capital, você e toda a sua equipe.

0: equipe. Um grande abraço e sucesso, Rodrigo.
1: Aparece lá, aparece lá.
0: Opa, bom demais, com certeza. Valeu, velhão. Rodrigo Sestrem, ator, interpreta um dos Moraes Moreira no espetáculo, o poeta cantador, e conversou com a gente sobre Moraes, musical Moreira. Ah, e aí a sintonia, né? O que tem de rádio que usou essa música aí, né? Como vinhetinha, cada um do seu jeito, cada um do seu modo. Que saudade de seu Moraes! 10h33 agora.

0: Olha aí, o Tenente Chora, ninguém tá ligado, curtindo a sintonia. Deixa eu ver também com a gente o Rogério Paraíso da Estância, amigo, muito bom termos à noite, um programa tão completo a nos informar e forma com muita cultura. E hoje com essa bela playlist de brega e entrevistas, aí a condição do programa é uma conversa com quem gostamos de conversar, que legal, valeu meu querido Rogério. Ah, Teu Bione, compositor e cantor da nova geração. Ok, já vamos mandar aqui para a produção, viu, meu querido Rogério? Um abraço e muito obrigado pela audiência, pela participação e pela indicação. Daqui a pouquinho tem Raíssa Dias com a gente, 10h37.
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10: 10 horas e 42 minutos. Aqui no programa Movimento Cultural, abraçando o nosso querido Joãozinho de Petrolina, ele salve Moraes Moreira. Boa noite, Marcelo. Valeu, um abraço, amigo. Obrigado pela audiência. Maurício Ferreira, porteiro nas Graças, ele diz, olha, amigo, na minha opinião, os jogos em casa, o Santa tem que ganhar. 3 jogos, 3 vitórias, já fica perto do acesso. Um abraço, brother. Grande abraço. Fábio Regino da Matinha, Abreu e Lima, torcida do Santa Cruz apoia como sempre. Agora, reconhecer a realidade é outra coisa. O time precisa ganhar dentro de casa. Se não se adaptou dentro da Arena de Pernambuco, ainda já está na hora.

0: Valeu, grande abraço ao amigo Fábio Regino, da Matinha, que está ligado com a gente no Movimento Cultural. 27 minutos do segundo tempo, Copa do Brasil, jogo da volta. Atlético Mineiro 0, Cruzeiro 1. Cruzeiro teve um atleta expulso. No agregado vai dando Cruzeiro 2-1, tá? Dentro da casa do Galo. E é jogão, é jogo grande. A classificação está aberta. Nesse momento, o Cruzeiro vai classificando, né? Porque o primeiro jogo terminou empatado por 1-1. Vamos nessa? 10 horas e 44 agora.
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2: Em meio ao recorde de feminicídios, os brasileiros consideram a violência contra a mulher o crime mais grave no país, superando assaltos e também o tráfico de drogas.

0: Olha aí, com a gente no Movimento Cultural, Raíssa Dias. Vamos aguardar a Raíssa que vai conversar com a gente. Alô, Raíssa, bem-vinda, boa noite.
1: Boa noite, tudo bem?
0: Tudo bem, tudo tranquilo. Pega a visão, né, Raíssa? Pega a visão, né?
1: Pega a visão, disponível aí em todas as plataformas digitais. Foi um single, né, que eu fiz aí, um feat com o Nega do Babado, onde a gente colaborou uma junto com a outra e fez esse som acontecer.
0: Show de bola, e tem que se ligar nessa parada do Pega a Visão, porque ela é atualizadíssima e é coisa séria. Você tá falando aqui de Recife, Raíssa?
1: Sim.
0: Tá em Recife.
1: A gente tava no ensaio agora, né? Esse Sim. lançamento, ele foi justamente, tá? Pra turnê, né? Pra reforçar a turnê que a gente vai estar fazendo na Europa. Então, assim, duas mulheres que vêm aí Legal. Do Movimento Brega, que agora a gente tá saindo aqui do Brasil, agora no próximo mês de outubro, né? E tá indo fazendo turnê na Europa, certo?
0: Uhum.
1: E a gente lançou esses cinco pra reforçar tudo isso. Eu tava no ensaio agora há pouco.
0: Que legal.
1: Aí acabei de sair do ensaio, né? E tô aqui já conversando com vocês de primeira mão.
0: Eu queria que você ficasse à vontade pra falar. Aliás, tem que falar, tem que espalhar, tem que divulgar, tem que cobrar das autoridades e tem que inserir na mente de toda a sociedade essa questão do feminicídio, que é muito séria, né, Raíssa?
1: Exatamente. O single foi pensado, né, por conta do aumento, né, do feminicídio no Brasil, né? É aquela coisa que as mulheres estão morrendo só por ser mulheres, sabe?
0: Sim.
1: E aí acaba passando muito batido certas situações, como vários casos que passam, né, de forma impune, e também trazer essa conscientização para as mulheres, para ressaltar de que elas não estão sozinhas.
0: Exatamente.
1: Existe uma rede de apoio, existe um número, né, que dá para você ligar, entendeu? Sim. Que é o 180, onde você pode estar pedindo socorro, pedindo ajuda, né, onde essas mulheres não precisam se sentir sozinhas. Mas também lembrando que violência doméstica, né, ou a violência contra a mulher, não é só aquela que agride, tá? Mas é aquela também que abusa psicologicamente, certo? Entre várias outras situações que muitas mulheres vêm passando e, por muitas vezes, por medo, acabam ficando em silêncio.
0: Maravilha. O tempo passa rápido. O tempo passa rápido porque a Raíssa inicia sua carreira, se eu estiver errado, você me corrige, por volta de 2015, acho que é por aí. Já se vão 11 anos. Fala um pouquinho dessa tua carreira somente para a gente relembrar, Raíssa.
1: Então, tudo começou, né, quando eu era bem mais nova, mas eu dei realmente início, assim, na carreira do brega funk, como capela, que na época nem existia capela ainda. Mas eu já ia pro estúdio, já gravava. Comecei lá na época, junto com o Danilo Bolado, naquela Sim. época da Boladão, ele tava estourando também. Então, assim, conhecia toda a galera e eu era nunca mulher, né, no meio do rolê, assim,
0: Sim.
1: dos meninos. Nessa época também só existia Dani Bala, né, como produtor musical.
0: Uhum.
1: Então, toda essa iniciativa também veio justamente dessa

0: força de vontade de se ter mulheres na cena. Sabe, eu sentia muita falta de ter que me sentir representada. Não é que tinha que ter mulher. Sim. Mas assim, dizer, caramba, queria tanto uma pessoa como eu naquele lugar, ocupando aquele espaço. Queria ver mulheres cantando brega funk. E aí, Raíssa Dias veio de tudo isso, sabe?
1: Espetacular, muito legal. E agora, essa parceria com a Nega do Babado? Conta pra gente como é que se iniciaram essas conversas aí, Raíssa.
0: Então, eu fiz um trabalho com Nega, né? Uma apresentação no Coquetel Molotov, né? No ano 2024, no finalzinho de 2024, eu acredito, né? Onde a gente fez um show incrível. Eu disse, Nega, tô muito afim de lançar um trabalho contigo, mas ainda não tinha nada formado. E aí veio a turnê, né, como um grande presente, assim, para nossas vidas, para nossa carreira também. Daí eu disse, não, esse momento da nossa turnê não tem que ser só algo marcado por ser uma turnê.
1: Sim.
0: A gente pode fazer muito mais e dar voz a algo muito maior, como, né, a luta contra o feminicídio. E aí eu disse, Nega, olha, vamos fazer um feat para reforçar, né, a nossa turnê, mas a gente precisa dar voz às outras mulheres. E aí eu queria já trazer uma música que falasse um pouco sobre isso. Até porque eu já trago essa pauta, né, de empoderamento feminino dentro das minhas músicas.
1: Sim.
0: Eu sou uma artista que eu sempre procuro trazer um pensamento mais reflexivo, digamos assim, no movimento brega funk, sabe?
1: Uhum.
0: Meu primeiro brega funk, o nome era Fica Na Tua. Então, assim, foi justamente por conta de um assédio que eu vi em um show meu.
1: Sim.
0: De uma dançarina. Então, eu sempre gosto muito de trazer esses posicionamentos. Por quê? Porque a grande maioria das mulheres que passam por algum tipo de violência, essas mulheres vêm da periferia. E as mulheres que mais ouvem brega funk são de periferia.
1: Sim, sim.
0: Sabe? Então, assim, trazer essa conscientização para essas mulheres e dizer para elas que elas não estão sozinhas é muito importante. Agora, imagina falar sobre isso, trazendo Nega do Babado, sabe? Ainda pega uma geração totalmente diferente da minha, né? Então, assim, não vai ser só as meninas da minha idade ou as jovens que vão estar ouvindo, mas também as mulheres que vieram da época da Nega de Babado, sabe?
1: Uhum.
0: As mulheres que já acompanham ela desde a carreira dela lá no início, com toda essa trajetória incrível que ela tem, entende? Eu disse, Nega, vamos fazer. E Nega muito maravilhosa, né? Que ela é uma pessoa incrível.
1: Boa.
0: Disse, não, Raíssa, vamos embora, vamos juntos, a gente vai fazer junto. Vamos colar, vamos fazer acontecer. E aí a gente foi pra Exa e no Beat, né? Eu já tinha uma ideia de trazer essa pegada, né?
1: Sim.
0: Que é do som de Rihanna, que é de Mendel.
1: Sim.
0: Né? Uma referência muito boa pra música. Porque essa música de Rihanna também fala sobre uma situação, não de assédio, mas assim, de até violência, digamos, contra a mulher. Entende? Então eu disse assim, caramba, esse beat é muito bom. Eu acho que se encaixa com tudo que eu tô querendo trazer. E aí eu escrevo essa música.
1: Sim.
0: Eu escrevo essa base. E Nega vem pro estúdio junto comigo. E a gente finaliza e grava. E lança, né? Que tá aí no mundo pra todo mundo ouvir.
1: Maravilha, espetacular. Eu volto à coisa do início, porque as coisas aconteceram na tua carreira muito rápida, né? Você era muito jovem. Aliás, ainda é muito jovem. E aí, como é que foi? Teve que sair da escola, voltou, chegou a concluir, hoje você vive tranquilamente da música. Como é que foi essa parte da tua vida na prática, Raíssa?
0: Então, né, no início da minha carreira, eu não vivia da música, eu tentava fazer como podia. Eu fiz parte de algumas bandas, como Banda Dengos, Banda Miúza, entre outras bandas também.
1: Sim.
0: Porém, sempre era aquela coisa, tipo, a mulher tinha que fazer o que a banda queria. E aí eu ia botar eu comecei a escrever com 12 anos de idade, né? Comecei a compor com 12 anos de idade.
1: Olha só.
0: Então, desde então, fui muito compositora. E eu ficava pensando, caramba, eu vou colocar minha música em uma banda.
1: Puxa.
0: Que não vai ter meu nome.
1: Uhum.
0: Aí eu ficava pensando sobre isso. Eu com uns 16, 17 anos, bem novinha, assim. Eu ficava, acho que isso tá errado.
1: Pois
0: tá alguma coisa errada aí. E aí eu decidi começar a trazer minha carreira independente. Foi quando eu soltei minha primeiro single, né, que foi Me Consolar.
1: Sim.
0: Onde eu ganhei prêmio de artista revelação no ano de 2017.
1: Show de bola,
0: já
1: show de bola.
0: Já no segundo ano, no canal Tribuna Show, na época.
1: Olha só, que beleza.
0: O tempo lembra, né?
1: Isso,
0: e aí eu ganhei esse prêmio de artista revelação com essa música que era Me Consolar, não. Era Doce Ilusão, Me Consolar é a música mais nova. Mas o nome da música é Doce Ilusão e ela tocava muito em todas as rádios. Sabe?
1: Puxa, legal.
0: Então,
1: demais.
0: Desde então, assim, não parei, sabe? Continuei. Depois dessa situação de assédio que essa minha amiga passou, eu fui lá, né, e fiz um som que se chama Fica Na Tua. Logo em seguida, eu soltei Cavados Que Brota, né? Em nenhum desses momentos

0: ainda, eu vivia só da minha carreira artística.
1: Sim.
0: Né? E o tempo foi passando, e aí eu me tornei, né, educadora social, né, terminei os estudos, comecei, sim, a faculdade, né, me tornei educadora, educadora social, trabalhei como educadora social durante 4 anos, uhum, né, da minha vida, tenho um pouco dessa história, né, com, sim, movimentos sociais.
1: Sim.
0: Eu acho que isso traz muito de quem eu sou, de quem Raíssa Diz é, na verdade.
1: Perfeito.
0: Sabe, por isso que eu gosto tanto de trazer posicionamentos, porque eu tão sempre queria ser um espelho para os meus alunos. Então, assim, era muito importante para mim. Não só cantar brega funk, trazer putaria. Uhum. Mas também ter esse momento, assim, de trazer as pessoas pra realidade. Assim, ó, isso aqui é coisa séria, é importante falar.
1: Exato.
0: Sabe?
1: Exato. Muito legal. É, Raíssa, vocês viajam quando?
0: A gente tá viajando no dia 7 de outubro, tá?
1: Dia 7, olha, Portugal, né?
0: É, Portugal.
1: Poxa, então maravilha. É, leve o nosso abraço para a Nega do Babado, para toda a sua equipe. Eu venho aqui que tem o meu querido amigo da adolescência, Parro, o grande saxofonista.
0: Eita, ele mesmo.
1: Espetacular,
0: tá indo,
1: né?
0: Junto com a gente, tá, para Portugal.
1: Espetacular, grande Parro.
0: Um homem incrível, um musicista espetacular.
1: Exato. Então, um abraço a toda a sua equipe. Muito sucesso, Raíssa. E quando voltar, traga, bora, coisa nova para gente.
0: É isso. E quem tá aí acompanhando, tá aqui, só ficar... Eita, deu uma travada. E quem estiver acompanhando aqui, só ficar ligadinho, tá? A música Pega a Visão tá disponível em todas as plataformas digitais. Curtam muito, assistam muito. Meu Instagram é Raíssa Diz, _ oficial, tá? E tem o de Nega do Babado. Ela é do Babado mesmo, entendeu? Então, só acompanhar lá, tá? Que vocês vão estar por dentro de tudo. Não vão perder nada sobre essa turnê.
1: O nome da turnê é Bregueiras Latinas. É isso, né?
0: Isso mesmo.
1: Valeu.
0: É isso mesmo.
1: Abração e sucesso, Raíssa.
0: Obrigada.
1: Valeu.
0: Tchau, tchau.
1: Dia 9 de outubro, Pérola Negra em Porto, Portugal. Dia 10 de outubro, Mil Lisboa, em Lisboa, capital portuguesa. Raíssa Diz. Pega a visão, mano. Pega a visão, meu velho.
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9: Agora 11 horas, daqui a pouquinho tem Flávio José na biografia musical e agora tem informações.
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9: Com a equipe de jornalismo de Vitor Tavares, vamos com as informações. Custo zero sem taxas cobradas pelas operadoras de cartão e dinheiro disponível na hora estão entre os fatores positivos do Pix para o empreendedorismo. As informações com João Lubambo.
10: O Pix, que já faz parte da rotina financeira dos brasileiros, também tem ajudado a impulsionar o empreendedorismo no país. Um estudo que analisou dados do sistema de pagamentos e do mercado de trabalho aponta que a ferramenta contribuiu para o aumento no número de trabalhadores por conta própria no Brasil. O levantamento considerou dados mensais entre março de 2012 e agosto de 2025. Para medir o empreendedorismo, os pesquisadores observaram a proporção de trabalhadores por conta própria em relação à população presente na força de trabalho. A análise também levou em consideração fatores como taxa de juros, atividade econômica e o volume geral de transações do sistema de pagamentos. Os resultados indicaram uma relação positiva e estatisticamente significativa entre a operação do Pix e o crescimento do empreendedorismo. Na prática, a facilidade para receber e transferir dinheiro de forma instantânea pode criar condições mais favoráveis para quem trabalha por conta própria ou mantém um pequeno negócio. O economista Werson Caval detalha essas facilidades.
11: O primeiro impacto está no custo de entrada no mercado. Para receber pelo Pix, não é necessário uma maquininha ou infraestrutura física adicional, o que gera mais custos, né? O próprio Banco Central destaca que transações podem ser iniciadas pelo celular e que a estrutura do Pix tende a apresentar custo de aceitação menor, justamente porque há menos intermediários na cadeia. O segundo é o ganho de liquidez. No cartão, especialmente no crédito, o empresário pode esperar pelo recebimento ou pagar para antecipá-lo. Já no Pix, o dinheiro entra na conta em poucos segundos. Para uma microempresa com pouco capital de giro, isso é enorme. Ela recebe hoje, recompõe estoque hoje, paga fornecedor hoje e mantém o negócio funcionando.
10: Para os pesquisadores, a digitalização dos pagamentos pode ampliar as oportunidades de empreendimento, principalmente em economias emergentes como a brasileira. O estudo, no entanto, destaca

0: que o período analisado desde a criação do Pix em 2020 ainda é relativamente curto. Novas pesquisas poderão investigar, por exemplo, se os impactos são diferentes entre regiões e grupos da população, além da relação do Pix com outras inovações financeiras, como o Open Finance. O economista Werson Caval destaca ainda que a praticidade do Pix pode levar o empreendedor a misturar as finanças pessoais com o dinheiro da empresa.
1: Esse talvez seja um dos principais efeitos colaterais comportamentais dessa enorme facilidade. Até o pequeno empreendedor tem uma característica muito complicada, né, muito presente, que é misturar operação com gestão. O problema não é o Pix propriamente dito, o problema é que ele praticamente eliminou a fricção entre receber, transferir e gastar dinheiro. Imagine, por exemplo, um microempreendedor que recebe R$500 de um cliente, né, em sua conta pessoal. O dinheiro aparece imediatamente no saldo. Poucos minutos depois, ele paga supermercado, combustível, uma conta doméstica usando o mesmo aplicativo. Financeiramente, nesse momento, ocorreu algo perigoso. O faturamento da empresa passou a ser confundido com a renda do proprietário. E faturamento não é salário.
0: Os resultados da pesquisa devem integrar um capítulo da segunda edição de um livro internacional sobre tecnologia, sistema bancário e finanças, com publicação prevista para dezembro. João Lubambo, Rádio Jornal, Rádio Notícia.
2: CCJ do Senado deve analisar PEC da escala 6 por 1 amanhã, dia 2. As informações com o repórter Rafael Guimarães.
3: A proposta de emenda à Constituição que prevê o fim da escala de trabalho 6 por 1 deverá ser analisada na próxima quarta-feira pela Comissão de Constituição e Justiça do Senado. O relator da matéria, senador Omar Aziz, do PSD do Amazonas, apresentou na última quinta-feira parecer favorável à PEC e rejeitou as 12 emendas apresentadas pelos senadores. A estratégia é manter o mesmo texto aprovado pela Câmara e, assim, evitar que a proposta precise voltar a ser analisada pelos deputados. A PEC prevê 2 dias de repouso semanal remunerado, sendo um deles preferencialmente aos domingos. Além disso, o salário não poderá ser reduzido por causa da diminuição da jornada. 2 meses após a promulgação da proposta, a jornada máxima de trabalho passa das atuais 44 para 42 horas semanais. Um ano depois do fim desse primeiro período, cai definitivamente para 40 horas. Se for aprovada na CCJ da Casa, a PEC da escala 6 por 1 precisa passar ainda por 2 turnos de votação no plenário do Senado, com pelo menos 49 votos favoráveis em cada um deles.
2: 11 horas e 5 minutos, número de interrupções no fornecimento de energia devido a queimadas cresce em Pernambuco, acima da média nacional, e deixa instituições em alerta. As informações com o repórter Ernesto Pereira.
4: Pernambuco apresentou crescimento nas interrupções de energia provocadas por queimadas entre os anos de 2024 e 2025. Segundo dados da Agência de Energia Elétrica, a ANEEL, o número de ocorrências passou de 12.273 em 2024 para 17.123 no ano passado, um aumento de 39,5%. O resultado ficou acima da alta registrada no cenário nacional, de 11,12%, que passou de 77.101 para 85.674 interrupções. De acordo com o gerente operacional da Neoenergia Pernambuco, Fábio Barros, esses incêndios têm relação com instalações que não seguiram critérios técnicos. Ele aponta também que quem teve equipamentos eletroeletrônicos danificados por conta desses incêndios pode procurar a Neoenergia.
5: Quando passamos nas ruas, em alguns momentos percebemos, né, aqueles postes pegando fogo. Geralmente, esses incêndios são causados por instalações de fios de telecomunicações realizados sem seguir critérios técnicos de segurança. Então, quando ele vem a pegar fogo, ele vai causar exposição à rede elétrica, podendo faltar energia na região. A Neoenergia tem um trabalho que é de danos elétricos, que é ressarcimento por danos elétricos. Então, o consumidor, quando tiver algum equipamento queimado e que essa queima, ele entenda que seja proveniente de algum dano vindo da rede elétrica, ele pode entrar em contato com a Neoenergia, abrir um processo e a Neoenergia vai avaliar o nexo de casualidade, se teve algum evento naquele dia, para avaliar se segue ou não segue com o processo de ressarcimento.
4: Fábio Barros ressalta ainda cuidados que as pessoas devem ter na hora de fazer alguma instalação elétrica. E destaca que uma instalação elétrica mal feita pode pesar até no bolso do consumidor.
5: O que é que a gente recomenda? Recomenda que toda instalação seja feita por um profissional habilitado e qualificado e que também se utilize equipamentos e materiais elétricos certificados pelo Inmetro, porque ele garante que foi testado, então vai garantir a segurança ali daquela instalação. O importante é que sempre que for fazer alguma

0: forma, por exemplo, colocar um ar-condicionado, um chuveiro elétrico, que chame o profissional para que a gente coloque lá os circuitos exclusivos, o cabeamento adequado para que não tenhamos acidentes. Uma instalação elétrica mal executada, ela pode causar um sobreaquecimento. O sobreaquecimento, ele vai influenciar, sim, no consumo de energia. O importante é que o consumidor sempre chame o profissional habilitado para poder fazer a revisão das suas instalações.
1: Em caso de um incêndio no poste, a população deve se afastar do local, isolar a área, ligar para o Corpo de Bombeiros pelo telefone 193 e avisar a concessionária de energia elétrica local. Com a colaboração de Micael Carvalho, Ernesto Pereira, Rádio Jornal, Rádio Notícia.
2: 11 horas e 8 minutos. Cientista político avalia que, ao contrário de outras eleições, guia eleitoral não deve impactar no voto da maioria do eleitorado, seja para o governo do estado ou o Senado Federal. As informações com o repórter Max Augusto.
3: A corrida eleitoral para o governo e Senado em Pernambuco está em um novo ritmo com a veiculação do guia eleitoral gratuito. De acordo com as pesquisas qualitativas do cientista político e professor da Universidade Federal de Pernambuco, Adriano Oliveira, a conjuntura define as eleições mais do que a estratégia do guia eleitoral. Utilizando o método CEP, que avalia sentimento, estratégia e previsão, o especialista explica o cenário atual em que se encontram os dois candidatos melhor colocados na disputa pelo Palácio do Campo das Princesas.
4: A governadora Raquel Lira, mesmo não pontuando bem na intenção de voto, ela nunca foi uma governadora reprovada. Ela nunca foi. E eu insistia nisso. Como é que pode ela estar com uma boa avaliação e a intenção de voto? Por quê? Porque João representou, em 2025 e por muito tempo, aquela esperança. A esperança proveniente do bom governo do seu pai, a esperança do bom governo dele na cidade do Recife. É, nas minhas pesquisas, ela tem 70% de aprovação. A aprovação ao sentimento de trabalho, ao sentimento de que ela tem pouco tempo, por isso merece continuar. Ou seja, a eleição, o guia eleitoral começa com Raquel Lira, com forte favoritismo na eleição.
3: Já a disputa pelas duas vagas do Senado Federal segue uma tendência estadualizada, em que o eleitor vota associando o senador ao governador para garantir mais verbas para o estado.
4: Todas as minhas pesquisas feitas no Ceará, Tocantins, Paraíba e Pernambuco apontam que, majoritariamente, o eleitor decide o voto para senador associado ao voto dele para governador. Por quê? Porque o eleitor diz, se o senador tiver com o governador, esse senador vai trazer mais verbas para o estado. Outro elemento é de que o eleitor não sabe bem o que faz um senador. Ele não sabe definir o senador, nem sabe dizer o nome de um senador que esteja no exercício do seu mandato. Diante de tudo isto, os dois senadores aliados da governadora Raquel Lira, no caso Túlio Gadelha e Eduardo da Fonte, são favoritos para vencer a eleição.
3: Max Augusto, Rádio Jornal, Rádio Notícia.
2: Agora 11 horas e 10 minutos, final de jogo, em Atlético Mineiro classificado, venceu o Cruzeiro de virada, 2-1. Tem a imagem ali do Fred festejando bastante, é Fred o volante, né? Não confundir com aquele ex-atacante do Fluminense. Esse é o Fred volante, que também foi seleção brasileira. 2-1, então no agregado 3-2, o Galo está classificado para a próxima fase da competição. E aí o seguinte, o seu adversário, te olhar aqui, sai do Grenal. Sai do Grenal, né? Vencedor 1 com vencedor 2. Cruzeiro e Atlético estão no grupo 2. Amanhã tem Grêmio e Inter. Primeiro jogo, Internacional 0, Grêmio 0. Então o vencedor enfrenta o Atlético Mineiro em duas partidas nas semifinais. Amanhã tem Vitória e Vasco. Primeiro jogo, Vasco venceu em São Januário 1-0. Na Vila Belmiro, 21-30, Santos e Palmeiras. Palmeiras venceu a primeira, 3-0. Vasco e Palmeiras estão na vantagem. Olha, a 13ª edição da Feira Maré Cultural será uma programação dedicada ao feriadão na Orla do Recife. Realizado pela Prefeitura da Capital, por meio da Secretaria de Turismo e Lazer, a programação será entre os dias 5 e 7 de setembro. Nesses dias, o Segundo Jardim receberá artesãos, artistas, empreendedores da economia criativa e produtores culturais de diferentes regiões do estado. Com entrada gratuita, a programação combina artesanato, música, gastronomia, oficinas, atividades infantis e ações de convivência para públicos de todas as idades. Durante 3 dias, quem passar pela orla poderá conhecer e adquirir produtos artesanais produzidos em nosso estado e ter contato com diferentes técnicas e saberes tradicionais. A feira contará com representantes

0: de 19 municípios, entre eles Caruaru, Bezerros, Buíque, Garanhuns, Gravatá, Igaraçu, Itamaracá, Olinda, Tracunhaém e Recife. A diversidade de participantes transforma o evento em uma espécie de vitrine da produção cultural pernambucana, reunindo em um mesmo espaço diferentes identidades, tradições e formas de fazer. A programação começa no sábado, do meio-dia até às 19 horas. No domingo, dia 6, e na segunda-feira, dia 7, feriado da Independência do Brasil, a feira funciona das 10 às 19 horas. Ao longo dos 3 dias, o público também poderá acompanhar apresentações musicais e aproveitar um polo dedicado às crianças com atividade de lazer, recreação e contato com manifestações artísticas e culturais. 11 horas e 13 minutos.
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Flávio José nasceu num dia como hoje, 1º de setembro, completando 75 anos, é nascido em 1951. Flávio José, na biografia musical.

Nascido em Monteiro, na Paraíba, Flávio teve o primeiro contato com a música em casa, ouvindo nomes como Luiz Gonzaga e Dominguinhos pelo rádio. Aos 5 anos, já demonstrava interesse pela sanfona, ganhando um instrumento de brinquedo antes de migrar para a sanfona de 8 baixos. Aos 7 anos, já se apresentava em festas locais e quermesses na região do Cariri. Flávio José, na biografia musical.

Durante a juventude, integrou o conjunto Os Inocentes do Ritmo. Tocou em bailes, clubes e eventos sociais no interior da Paraíba e também aqui do nosso estado. Essa fase foi fundamental para aperfeiçoar sua técnica de sanfoneiro e versatilidade de repertório. Paralelamente à música, trabalhou por anos como bancário do Banco do Brasil para garantir a estabilidade financeira antes de se dedicar exclusivamente à arte. Flávio José, na biografia musical.

Diferente do forró eletrônico que começava a ganhar espaço, Flávio manteve a instrumentação orgânica da sanfona, triângulo e zabumba, aliada a arranjos românticos e poeticamente elaborados. O grande salto veio no início dos anos 90, impulsionado por composições de autores como Acioli Neto, Maciel Melo e Petrúcio Amorim. Flávio José, na biografia musical.

Apaixonado pela aviação civil, Flávio é piloto habilitado de avião e helicóptero. Durante boa parte de sua carreira em turnê pelo Nordeste, ele próprio pilotava a aeronave que o levava para os shows. Flávio José, na biografia musical.

Flávio José, na biografia musical, pro Emiliano de Piedade, Ailton Teixeira, mandando um abraço para Toninho de Juvenal, Limoeiro, grande

0: Alisson Cavalcante de Curicica, Rio de Janeiro. Boa noite, Marcelo. Tá massa demais o programa com o tenor do Nordeste. Esse é Nordestino Raiz. Eu, Kesley e Cacau. Um abraço aí, Curicica, Rio de Janeiro. Valeu, Alisson. Ligado aqui na Rádio Jornal. E aí nós tivemos a biografia musical com Flávio José, completando 75 anos nesta terça-feira, 1º de setembro. 11h50 agora.
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0: Olha o Gavião. Olha o Gavião chegando e os craques do Scratch de Ouro a partir de agora no campo do seu rádio.
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0: Olha o Leão como destaque, o Alex Santos está chegando. Um abraço, Alex.
3: Valeu, boa noite para você que está ligado aqui no Movimento. E o esporte segue se preparando para o jogo importante contra a equipe do Ceará no próximo sábado pelo Campeonato Brasileiro da Série B. Um jogo importante para as pretensões leoninas, que tem como objetivo retornar ao G6, já que a rodada passada não foi muito boa para o Leão em termos de classificação. Só lembrando que o esporte nesse momento é o 8º colocado com 38 pontos. E detalhe, hein? Vai enfrentar a equipe do Ceará no próximo sábado, brigando contra o rebaixamento. O Vozão, ele é o 17º na tabela de classificação, ou seja, é a primeira equipe a figurar dentro do Z4. O Ceará tem 28 pontos conquistados e precisa vencer o esporte para fugir dessa incômoda situação. E o que chama atenção é que o Leão da Ilha não vence o Ceará como visitante há 22 anos. A última derrota da equipe alvinegra para o clube pernambucano foi no dia 13 de agosto de 2004. E para essa partida, o técnico Gilmar Dalpozo conta com retorno importante, reforço considerável. O retorno do atacante Cristian Barleta à equipe, que está trabalhando normalmente com todo o grupo e deve sim retornar à titularidade. E nesta terça-feira, o Sport apresentou de forma oficial o meia Patrick de Paula. Ele, com passagens pelo Palmeiras, pelo Botafogo, chegou com o discurso de aproveitar e muito essa oportunidade que está recebendo pelo Sport, já que ele chegou sendo uma grande interrogação. E ele respondeu se está preparado para encarar esse desafio.
4: Estou pronto, sempre estive pronto, nasci pronto. Foi por isso que conquistei diversas coisas, ganhei diversas coisas. E assim, pronto que você diz fisicamente. Então, todo mundo sabe que eu fiquei um tempo sem jogar agora, mas isso daí a gente ganha com questão de tempo, questão de jogo, questão de treino. E o mais importante para mim agora é estar bem fisicamente, estar bem mentalmente, porque eu acho que futebol é controlado pela cabeça. Então, uma coisa que eu sempre tive foi o meu mental muito forte.

0: Ainda mais depois que eu tive a lesão no joelho, que foi a minha lesão mais grave. Então, isso daí eu tiro de letra. É, depois que eu machuquei o joelho, eu fiquei bem mais forte psicologicamente. Então, assim, estou muito feliz, estou muito contente. É, glorifico o nome de Deus a todo tempo, porque Ele que abriu as portas para mim estar aqui, Ele que me sustentou esse tempo todo, desde quando eu comecei minha carreira no futebol. Então, assim, estou muito contente, estou feliz e dizer que eu estou preparado e estou me preparando ainda mais para poder estar fazendo o que eu mais amo, que é jogar futebol, poder atuar, poder contribuir, poder ajudar o grupo e o Clube Esporte.
1: Leões que voltam a trabalhar nesta quarta-feira, no período da tarde, no CT Rubro Negro. Destaques do Leão para o movimento. Valeu, Marcelão.
2: Boa noite.
3: Um abraço, Alex. Faltando 6 para meia-noite. Raldinei Alves está chegando a partir de agora. Um abraço, Raldinei.
4: Oi, Marcelo. Um abraço para você e para todo mundo que está nos acompanhando aqui no movimento. Hoje o elenco do Náutico fez mais um treinamento no CT Wilson Campos. E amanhã faz a última atividade antes do duelo diante do Botafogo de Ribeirão Preto, às 8 da noite, jogo no Estádio dos Aflitos, expectativa de boa presença de público na partida passada dentro de casa contra o Atlético. Mais de 8 mil torcedores foram ao estádio. Os ingressos já estão disponíveis, já estão sendo vendidos para o público geral e também as reservas para os sócios já estão acontecendo. Essa semana, o zagueiro Betão deu uma entrevista coletiva, conversou com a imprensa e respondeu uma pergunta sobre a questão da renovação de contrato para a próxima temporada. Segundo o Betão, existe uma cláusula de renovação automática com o clube, mas, por enquanto, não há nenhuma conversa nesse sentido entre Betão e a diretoria.
5: Então, não iniciou porque a gente tem uma cláusula, né, de renovação automática em caso se eu bater uma porcentagem de jogos, né? Tá bem próximo de bater. Então, acho que isso aí é questão de tempo, mas isso aí não, eu não penso agora não, né? A gente vai jogando aí, depois a gente sendo com a diretoria e resolve isso aí. E em questão de renovação, a gente vai conversando com a diretoria no dia a dia, né? Quando atingir a porcentagem dos jogos, a gente vai sentar, vai conversar. E espero que dê tudo certo, né? Tô muito feliz aqui, como o senhor falou. Estou fazendo bons jogos, né? E isso é muito bom. E sou muito grato ao Náutico por tudo.
4: Ô Betão, recentemente a gente viu muitas críticas da torcida. Como é que você encara isso, essa relação da torcida com o grupo, num momento de muita pressão, num clube grande como o Náutico? Como é que você enxerga?
5: Cara, eu acho que fase ruim todo jogador tem, né? A questão é saber lidar com ela. E graças a Deus temos um time que ajuda isso no dia a dia. É um time que dá moral, mesmo a gente sabendo que o jogador não está numa melhor fase. E a prova disso é o Derek, que não deixou cair. Foi jogando e hoje, graças a Deus, está numa fase extraordinária e espero que ele continue nos ajudando. A gente vai entrar em campo para vencer todos os jogos, mas a gente não controla o resultado. Primeiramente, nosso objetivo é bater os 45. E batendo 45 daqui a 5 jogos, aí a gente pensa lá em cima de todo jeito, entendeu? Mas nosso pensamento é sim, pensando lá em cima, só que também tem que pensar nos 45. A gente sabe que a importância da vitória, né? O que ela torna um ambiente feliz, um ambiente bom para trabalhar. Né? A gente vinha numa sequência muito ruim antes, né? E graças a Deus conseguimos resultados importantes, né? E isso é muito importante. Espero que a gente dê sequência no trabalho e que a gente possa conquistar mais vitórias.
4: Muito bem, palavras de Betão, zagueiro do Náutico, são os destaques do Timbu aqui no Movimento.
2: Valeu, obrigado, Raldinei. 11 horas e 57 minutos. A Cobra Coral como destaque a partir de agora está chegando Leonardo Vasconcelos.
6: Vamos com as últimas do Santa Cruz, que depois da segunda-feira de folga, iniciou a preparação para o primeiro confronto da segunda fase da Série C, marcado para esse domingo às 18h30 na Arena de Pernambuco, diante do Botafogo da Paraíba. A Cobra Coral se classificou na 8ª colocação com 29 pontos, enquanto o Belo foi o líder com 33. Na primeira fase, os times se encontraram no dia 8 de agosto no Almeidão, em João Pessoa, pela 16ª rodada e ficaram no empate de 2-2. Para o jogo de domingo, em menos de 24 horas, mais de 10 mil ingressos foram vendidos. Vale lembrar que a direção Coral está oferecendo um pacote promocional com valores reduzidos para quem adquirir entradas para as 3 partidas da Cobra Coral em casa nesse quadrangular do acesso. O desconto chega até a R$ 100. Por exemplo, o ingresso avulso para o setor oeste em

0: inferior custa 100. Quem adquirir pelo pacote promocional para os três jogos, paga 200 em vez de 300. Após o Ministério Público recomendar jogos de torcida única entre Santa e Botafogo, o Clube Coral se posicionou por meio de ofício enviado à Federação Pernambucana de Futebol, defendendo a presença de ambas as torcidas nos estádios de Pernambuco e da Paraíba. Em entrevista ao programa Fórum Esportivo da Rádio Jornal, Everaldo também se mostrou favorável a que as torcidas tricolores e alvinegras estejam presentes no jogo da ida e da volta. Vamos acompanhar.
1: Sim, isso é um fator que eu conversei após o jogo com os atletas. Isso é algo que, para nós atletas, ajuda bastante. Essa questão de logística, de ter que se deslocar. A gente tem um voo aqui para o Ceará que é perto, tem um jogo na Paraíba que também é aqui ao lado. A maior dificuldade que a gente vai ter no grupo é a viagem de Maringá, que é uma viagem muito difícil, longe, logística ruim. Então, e a questão também do campo lá que não é tão legal. Mas os outros dois jogos a gente até comemorou por conta disso, né? Da logística, uhum. da facilidade que a gente vai ter para poder se deslocar até lá. Estava até com a esperança de que a gente pudesse ter a nossa torcida também no jogo contra o Botafogo, mas eu vi algumas notícias aí que talvez não vai ser possível, né? Isso é triste, né? Isso é triste até porque a gente que está no futebol, a gente sempre quis ver o estádio cheio, com as duas torcidas comemorando os gols dos seus times e torcendo para os seus times e... Infelizmente, a gente não vai poder ter isso no jogo aqui da Arena.
0: Tá aí as palavras do atacante Everaldo e essas são as informações do Santa.
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3: E aí, chegamos ao término do programa Movimento Cultural desta terça-feira. Obrigado, Emílio Bezerra, Guga Laruso e também Elivelto Henrique nos trabalhos técnicos. Na redação, José Roberto, Adúcio Lucena. O programa tem a produção de João Lubambo. E você continua na programação da Rádio Jornal. Tá chegando agradável comunicação na madrugada. O Rei Convida com Eduardo Borges. Estaremos junto às 7 da noite no Movimento Esportivo Debate e às 9 da noite com o Movimento Cultural. Uma ótima quarta-feira para você.

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1: Meia-noite, 2 minutos. 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
2: Boa noite. Um abraço para você. Ótima quarta-feira. 90.3 FM, Caruaru. 91.3, Garanhuns. 107.5. Pesqueira 90.9, Limoeiro 99.5 e Petrolina 90.5. É a grande rede da Rádio Jornal. Estamos começando a Madrugada Amiga, estamos começando a Madrugada Musical aqui na Rádio Jornal. O Rei convida Roberto Carlos e seus súditos. Muita música bonita para você nesta madrugada. Aqui também você curte as reprises do debate, você curte também, se você não ouviu, Passando a Limpo, e se você não ouviu também, o Consultório. Portanto, estamos começando uma madrugada muito especial. Por isso, é a Madrugada Amiga. Aqui, a Madrugada Musical, na Rádio Jornal, o Rei convida.

0: meia-noite, 16, na Jornal.
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0: Meia-noite e 27 minutos.
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2: Você ouvindo a Madrugada Amiga, Madrugada Musical, Rei convida. Um ótimo dia para você.

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0: da Rádio Jornal, 12:51.
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0: em Pernambuco, 1:03.
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2: O Rei Convida, Roberto Carlos, sempre uma música nacional, clássica, clássico, sempre uma internacional, clássica, clássico, para você, aqui.

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0: 1:27.
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2: Uma excelente madrugada para você, onde quer que você esteja, no trabalho, descansando. Se você estiver em qualquer lugar, permita-me acompanhá-lo aqui pela Rádio Jornal, na madrugada amiga, com o Rei convida.

0: na Jornal 1:52.
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2: Como valeu, valeu demais. É sempre bom recordar, não é verdade? Ótima quarta-feira para você. Tudo de bom. Vem aí o debate, venho passando a limpo e também um consultório. E logo depois a voz do povo. Beijo no coração. Ótima quarta mais uma vez. Tchau.
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0: A Jornal, 1:53.
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1: Uma pesquisa intitulada Saúde Financeira dos Trabalhadores, feita pelo Serasa Expira, mostrou que 53% dos trabalhadores terminam o mês sem dinheiro. Deixa eu repetir para você. Essa pesquisa realizada recentemente pelo Serasa Expira apontou que 53% dos trabalhadores brasileiros terminam o mês sem dinheiro. O dinheiro termina e o mês ainda não terminou. E para 78% dos entrevistados, os gastos básicos, como a alimentação, são fatores de pressão nas contas. É por isso que a gente traz esse assunto aqui para o nosso debate, para falar com os nossos convidados e convidadas sobre o impacto nas despesas essenciais, planejamento de contas, dicas de economia, o salário mínimo, o aumento real, todas essas questões, qual deveria ser a renda do brasileiro, porque se a conta não fecha para a maior parte da população, precisamos discutir e debater, não é mesmo? E para isso eu estou aqui com um time que sabe muito e vai nos ajudar bastante, começando pela doutora Antônia Lessa, que é economista, presidente da Associação de Projetos de Extensão e Cursos, APEC. Bem-vinda mais uma vez, bom dia.
2: Bom dia, um prazer, Natália, contribuir mais uma vez aqui com informação, né, sobre um dado que todos os dias a gente pensa e repensa, né, em como é que a gente vai melhorar as nossas condições, o nosso poder de compra na nossa rotina.
1: Sim, porque o impacto está aí, né? A gente, por mais que você esteja entre os 47% que conseguem terminar o mês com dinheiro, a gente aperta daqui, a gente aperta de lá, não é? Então, todo mundo quer entender como conseguir equilibrar melhor esses pratos, né, doutora?
2: Exatamente. E eu ainda fico pensando se esse percentual ele ainda não consegue subir um pouco mais. Porque, querendo ou não, as pessoas entendem que o uso do cartão de crédito também compõe lá o poder de compra. E muitas vezes as pessoas ficam zeradas mesmo no saldo financeiro, mas elas contam com o uso do cartão de crédito. E aí eu acredito que esse percentual ele tende a subir mais um pouco, né? Na verdade, com a pressão dos preços cada vez mais altos, nos bens de consumo necessários, como alimentação, como moradia, tudo isso sufoca a renda do consumidor. Então, há aquele viés, né? Qual é a conta que eu vou priorizar? Uhum. E alimentação não tem o que discutir. Mesmo que os preços estejam mais altos nas prateleiras, o consumidor ele vai se apertar, ele vai deixar de pagar uma conta para fazer o seu consumo de mercado. Então, assim, é cada vez mais preocupante, né, o rumo em que as coisas estão indo, né, economicamente, né, com essa pressão aí na renda do consumidor. Porque por mais que haja um aumento real, né, ou até nominal no salário mínimo, não acompanha o ritmo do custo de vida da população.
1: E a gente tem que debater, tem que entender o que acontece e dar dica para as pessoas, né, para tentar ajudar. Rosângela Sena está aqui com a gente também, ela é economista do Departamento Intersindical de Estatística e Estudos Socioeconômicos, o DIEESE. Claro que na sua instalação aqui no estado, a Rosângela também chega para nos ajudar. Bem-vinda, bom dia.
3: Bom dia a todos que estão nos ouvindo. É um prazer estar aqui participando e principalmente falando de um tema extremamente importante, né? E como a colega falou, a cada tempo, né, a cada mês, a gente vê esses índices se agravarem ainda mais, né? Por mais que o salário mínimo esteja tendo ganho real, esse ganho real ele é insuficiente para promover, né, melhoria das condições de vida da população. E a gente vê um quadro se agravando cada vez mais, né? Então, hoje, por exemplo, 82% das famílias estão endividadas, né? E isso é um índice muito preocupante, até porque ele é o maior nível da série histórica, né? Então,
1: muita gente se endivida, inclusive, até para comprar comida, né?
3: Isso, exatamente.
1: Então, é a necessidade basicamente que a gente está tratando.
3: Exatamente,
1: né?
3: Porque o cartão de crédito é o principal vilão do endividamento, né? Uhum. E hoje as famílias usam cartão de crédito para comprar alimentação.

0: né? Que antes a gente não usava, usavam para comprar bens duráveis, né? Hoje a gente usa para atender necessidade básica, né? Para comprar alimentação. E aí, quando a gente parcela essa compra de alimentação, a gente vai rolando uma dívida, porque no próximo mês eu vou ter que comprar alimentação de novo, né? E aí eu vou rolando uma dívida, né? E me endividando cada vez mais, né? Com cartão de crédito e uma taxa de juros Selic hoje, né? Que apesar de ter reduzido de 15 para 14, ainda é a segunda maior taxa de juros reais do mundo, né? Só fica atrás apenas da Rússia. Rolar essa dívida de alimentação, né? Cada vez mais você acumular dívida no cartão de crédito, chega um momento em que você não consegue mais pagar esse cartão de crédito. E aí parcela o cartão sobre os juros lá em cima, né? E tudo isso vai tomando, né, cada vez mais o rendimento da população. E aí, né, fica essa bola de neve.
1: E às vezes eu fico pensando e concordando com a Antônia também, que 53% da população, segundo a pesquisa, dizem que não conseguem comportar o salário dentro de todo mês, ou seja, termina dinheiro e continua dia do mês, né? Eu imagino sim que seja maior. Uhum. Imagino sim, pelo que a gente conversa com as pessoas, mas incorpora o cartão como sendo parte da renda. E não é, né? E Rodrigo Costa também vai nos ajudar. Rodrigo é especialista em educação financeira da Serasa. É bom também recebê-lo. Bem-vindo, bom dia.
2: Bom dia, obrigado pelo convite. Muito bom estar aqui, né? Falando sobre isso. As nossas colegas trouxeram aqui informações, uhum, dados interessantes e importantes que sustentam a pesquisa que a Serasa fez, que você comentou. Mas eu acho que o nosso principal objetivo hoje, principalmente no viés que a gente vem trabalhando, uhum, sobre a educação financeira, é trazer luz para esse consumidor entender como ele consegue gerenciar melhor isso e sair desse lugar de aparentemente tá tudo perdido. Né? Uhum. Não tá tudo perdido, tem saída, né? A gente tem alternativas, tem formas de auxiliar esse consumidor a conseguir administrar sua renda de maneira que o cartão de crédito não seja uma extensão dela, porque ele não é. Uhum. O cartão de crédito, no fim da linha, é um empréstimo, né? Só que para muito consumidor, ele considera que aquele limite pode ser incorporado na renda mensal dele, e aí é onde mora a cilada. Então, o objetivo da gente é trazer para o consumidor que o cartão de crédito pode ser sim um aliado dele e não um vilão, como a gente vê nos números, né? De inadimplência, principalmente. Mas pode ser sim um aliado, desde que ele utilize com muita consciência, com muita responsabilidade. Porque na hora que a coisa aperta, na hora que a coisa sufoca, que você não tem a reserva de emergência, que a gente também orienta, sim, como uma ferramenta importantíssima para gerenciar esses momentos de pressão, como a colega falou, naturalmente o consumidor ele vai procurar a linha de crédito que melhor atende ele naquele momento, que mais rápido tem de resposta de aprovação. O cartão de crédito é essa ferramenta. A Serasa já fez uma pesquisa e a gente viu, em julho inclusive, que mais de 60% das famílias utilizam o cartão de crédito como a principal linha de crédito. Ou seja, a gente tem diversas linhas de crédito disponíveis no mercado. Tem empréstimo pessoal, crédito consignado e o cartão de crédito. Uhum. É uma linha de crédito, é um empréstimo pré-aprovado. Então, se o consumidor ele começa a enxergar o cartão como um empréstimo, ou seja, em que situação você pede um empréstimo ao banco? Numa situação muito emergencial, né? Numa situação muito fora do comum. Então, se você considerar o cartão de crédito como uma ferramenta para ser utilizada nessa situação emergencial fora do comum, não no dia a dia, é muito provável que esse consumidor consiga se redisciplinar, mudar a rota e sair da curva de inadimplência de maneira consistente, né? Porque a gente até vê os esforços, inclusive do Estado, em promover campanhas de negociação com desconto. A gente vê a movimentação do mercado em querer, em precisar, na verdade, de ter o consumidor de volta, porque o consumidor negativado, ele é um consumidor economicamente inativo, ele não consegue participar ativamente do sistema econômico como um todo. Então, existe um interesse privado, inclusive, das empresas, em permitir que esse consumidor retorne ao mercado. Então, existe esse assédio, né, também. Então, o consumidor ele precisa estar atento, porque são muitas ofertas, né?
1: Ainda mais hoje, que é tão mais fácil.
2: Exato,
1: ali
2: exato.
1: É um clique, até você utilizar,
2: exatamente,
1: o cartão. Você,
2: exatamente,
1: pegar um crédito, inclusive, num desses bancos digitais, você abrir uma conta. É tudo tão mais fácil, porque antes você tinha que ir ao banco, ficar olho no olho,
2: exato,
1: com o atendente do caixa, dizer, eu preciso de tanto, porque eu quero financiar, eu quero comprar um carro, eu quero pagar uma conta.

0: Você precisava desse contato, muitas vezes envolvia inclusive vergonha, né? Você chegar e dizer, preciso de tanto, pra quê? Você já chega explicando o motivo, né? Mas agora não, Rodrigo, tá muito fácil.
1: Exato, agora tá mais fácil. Tem as restrições, claro, obviamente, claro, que o nome negativado te impossibilita de várias coisas, né? De você conseguir realizar objetivos financeiros, sobretudo. Uhum. Mas, por outro lado, existe esse incentivo, principalmente agora com a desaceleração da Selic. Naturalmente, o otimismo, sim, aumenta, os investidores, as empresas vão buscar esse consumidor de volta. E aí é nesse momento que essa conta precisa fechar, a necessidade do crédito com a inadimplência.
0: Uhum, fazer sentido.
1: E nos mesmos motivos, o mesmo motivo que faz o consumidor recorrer ao cartão de crédito para reequilibrar suas dívidas, porque isso foi visto na pesquisa de julho, que esse público que utiliza cartão utiliza para que finalidade? Uhum. Não mais bem duráveis, não mais supérfluos, roupas, perfumes, não mais naquela proporção que se tinha estereotipada de que o consumo no cartão de crédito era compulsivo e desenfreado. Acho que o comportamento mudou na medida que a inadimplência também aumentou. Sim. E o cartão de crédito virou essa linha de crédito para resolver problemas do dia a dia. Ou seja, a feira do mês, pagar a conta de água, pagar a conta de luz. Então o consumidor, ele passou a usar o cartão de crédito como uma extensão de sua renda para bancar os custos fixos do mês, uhum, o que também é uma cilada. Naturalmente, ele foi se endividando mais, porque é uma conta que vai rolando para o próximo mês, porque todo mês ele vai precisar fazer feira, todo mês ele vai precisar pagar as contas. E aí, quanto mais esse crédito rotativo foi aumentando, mais endividado esse consumidor foi ficando. E o principal motivo de inadimplência, dentro do mapa de inadimplência que a gente divulga todos os meses, já são quase 84 milhões de brasileiros inadimplentes, né, no banco de dados da Serasa. O principal motivo é cartão de crédito e bancos, financiamentos. Então veja que tudo se conversa.
0: É, tudo
2: é verdade. É muito preocupante, né? Até eu ouvi os colegas falando, a preocupação só aumenta. Como a Natália bem falou, e eu acredito que foi um ponto-chave, essa facilidade do crédito. Mas o próprio sistema, ele leva a população a entrar numa bola de neve. Mas por que, Antônia, é isso? Por quê? Porque nem tudo que é fácil a gente tem que aceitar. Por exemplo, há um percentual, né, da renda do consumidor, é 30%, de acordo com dados do Banco Central, da renda do consumidor, já está comprometida para negociações, acordos de dívidas.
0: Então você já entra o mês com 30% da sua renda comprometida para pagar a conta.
2: E entra a facilidade.
0: Pagar cartão, pagar.
2: Isso. Aqui. Aí entra a facilidade que você bem mencionou, Natália. Que você ainda, desses 30% comprometido, porque você fez um acordo. Se você fez um acordo, o seu crédito foi liberado, sim, mais uma vez, sem você nem mesmo ter finalizado o acordo anterior. Então, você entra numa dívida, porque a facilidade diz o seguinte, você pode comprometer mais 30% da tua dívida com novos financiamentos. Então, o consumidor, ele não entende que ele está devendo. Então, um acordo, o teu nome lá para as empresas brilhou. Opa, ele fez um acordo, então ele já pode, entende-se que ele teve uma orientação financeira, um planejamento e consegue arcar com novas dívidas. Só que não é assim que funciona, porque a informação, ela não é compartilhada, né? Infelizmente, há o acesso ao crédito, aos empréstimos, mas não há informação, a orientação adequada. Porque...
0: E às vezes também entra o desespero, não é? Nesse contexto, porque pense lá no cidadão que aderiu, participou do desenrola, desenrola um, desenrola dois, não é? Uhum. Foi lá, conseguiu, respirou fundo. Só que ele continuou apertado.
1: Uhum.
0: Por quê? A renda não aumentou. Não que você tenha que sair aí do seu trabalho, enfim, ou procurar uma segunda atividade, ser motorista de aplicativo, eu não estou falando isso. Cada um sabe da sua realidade, sabe onde aperta o sapato. Mas ele, muitas vezes, entra nisso porque ele está desesperado de novo. E se ele não usar o cartão para comprar comida, para fazer a feira, ele não vai levar o alimento para casa.
2: E deixa eu te dizer, a comida já está cara, né? 60%
0: é
2: um pouco, compromete um pouco mais de 60% da renda do consumidor, né? O valor da cesta básica. Veja só, se ele passa no cartão de crédito, se ele não paga em dia, esse custo de alimentação vai aumentar ainda mais. Então, sufoca o consumidor. Então, eu faço um acordo agora, mas eu já libero outros créditos.

0: E a necessidade do dia a dia leva o consumidor a não dizer não. Porque o que é que o consumidor tem que fazer? Sem antes finalizar o acordo, eu não vou mais me comprometer com dívida nenhuma. Eu tenho que dizer não. Então, é trabalhar a mente, educação financeira, é mudar hábitos. É a dieta, quando a gente entra na dieta.
1: Escuta falar quando... que é educação alimentar, né?
0: Não é verdade.
1: Educação financeira.
0: Pois é, tem que dizer não, é dizer não. Porque as empresas, elas vão atrás de você.
2: Sim.
0: Os bancos irão, porque eles querem que você pague a taxa de juros. Porque a economia, ela precisa girar, o dinheiro, a moeda precisa se multiplicar. E qual é a forma que acontece? É circulando, estimulando o consumo. Só que se eu sei que eu não posso agora, infelizmente, eu vou ter que esperar.
1: É, e eu acho que também sempre vale aquilo, vocês são especialistas, sabem muito, mas, por exemplo... Quando 53% dos entrevistados dessa pesquisa dizem que não conseguem encerrar o mês com dinheiro, que o dinheiro termina antes do mês acabar, muitas vezes eu posso aqui imaginar que boa parte dessas pessoas que responderam sim, eu me enquadro, elas não conseguem imaginar quanto elas gastam no mês.
0: Uhum.
1: E eu tô falando de gasto, gente, no sentido de água, luz, uhum, comida,
0: isso,
1: transporte, do básico, não o supérfluo, certo?
2: Uhum.
1: Então, vamos lá. Se eu não tenho uma ideia de quanto eu preciso por mês para viver com a minha família, dentro das minhas realidades, realmente vai chegar... É muito triste você ouvir uma pessoa falar, o salário entrou, mas já saiu.
0: Uhum.
1: E a gente escuta isso com...
0: Cartão de crédito, cheque especial.
1: Então,
0: é, vai pro cheque especial.
1: Tem realidades e realidades.
2: Sim,
1: cada um
2: isso.
1: tem o seu contexto, né, Osângela?
0: Uhum.
1: Mas... Primeiro ponto aqui, ó, papelzinho, tabela... Usa o celular, faz como você quiser. Começa agora a anotar. Hoje nós estamos no dia 1º de setembro. Tem
0: uhum.
1: gente que vai receber agora nos próximos dias.
2: É uma excelente
1: dias.
2: Data
1: não
2: para
1: é,
2: fazer
1: Rodrigo?
2: Esse exercício.
3: Vai começar
2: é
3: hoje.
1: O que eu tenho de obrigação, o que vai entrar, o que vai sair.
2: É isso.
0: Inclusive, observar as taxas que estão sendo cobradas. Eu acho
1: também.
0: Que isso vai chamar a atenção do consumidor. Quando ele começar a olhar as contas e observar a taxa de juros que ele está pagando, as multas por atraso, e colocar no papel. Eu vou fazer diferente com vocês hoje, né? Do que eu costumo
1: uhum.
0: fazer nas consultorias e nos cursos de educação financeira. Eu sempre falo isso também, que Natália fala, anota, mas não é só anotar, é anotar,
1: isso.
0: olhar e acompanhar.
1: Um propósito.
0: Mas eu vou te dizer o seguinte hoje, né? Vem um insight aqui, Natália, conversando com vocês. Anota a partir de hoje, não anota apenas o que você comprou, não, e nem o que você recebeu. Anota multas, as multas que você paga porque atrasou as contas. Multas e juros de
1: isso.
0: todas as contas que você... atrasou.
1: Boa.
0: Começa a anotar. Identifica no final do ano quanto é de multa e juros que você está perdendo.
1: Você, exatamente.
0: O teu salário, ele a cada vez mais está perdendo poder de compra. Porque parte da tua renda vai para multas e juros. Então, não tem como você sair disso sem falar o não, né? É o não, não quero, não posso. Eu preciso esperar finalizar o acordo que eu fiz para assumir outra obrigação de pagamento. Eu sei que a gente quer viver melhor, né? Mas o custo de vida, ele vem cada vez ficando mais caro. Não está acompanhando um aumento da nossa renda. E pego também mais uma vez a fala de Natália, quando ela falou da renda. Se você quer fazer novas compras, quer continuar consumindo, então verifica uma renda extra. Verifica uma renda extra, faz outra atividade financeira em que você vai conseguir aumentar a tua renda. Com a renda que você tem, você não pode continuar fazendo novas obrigações de pagamento. Agora, se você quer continuar pagando lá a cervejinha no final de semana, saindo com os amigos, comprando roupas, né? Que muitas vezes a gente nem precisa de tantas roupas, mas a gente quer. Então, se você quer continuar com esses hábitos, aumenta a tua renda. É a única maneira de você ter uma vida mais saudável financeiramente. Porque a educação financeira, ela afeta de uma maneira tão triste.
1: Uhum.
0: A família, as relações dentro de casa, né?
1: É. Isso. Inclusive, essa pesquisa, a gente vai para o intervalo já, e depois vamos ampliar e ouvir o nosso ouvinte aqui, o pessoal está interagindo e fazendo pergunta. Vai mandando aí, 991478520. Nosso WhatsApp 991478520 e no YouTube também estamos por lá. Mas só para casar com esse tema, a pesquisa também mostrou, Rodrigo, que o impacto das dificuldades financeiras também aparece durante o expediente. entre os trabalhadores que passaram ou ainda passam por problemas financeiros nos últimos 5 anos, 51% afirmam ter sentido estresse no trabalho. Sabe quando você está num lugar e a cabeça está em outro? Uhum. Não consegue concentrar direito? Esgotamento, cansaço, porque você está pressionado, está preocupado.
2: Exato. E mais do que estar pressionado, uhum, você não consegue enxergar de forma prática como sair do sufoco. Sim. Porque imagina você que não tem condições de buscar uma renda extra porque você dá 12 horas de carga de trabalho, né? E você, uhum, é uma mãe solo, que você tem filhos em casa que precisa cuidar.
1: Claro.
2: E que quando você sai do trabalho, você gasta, sei lá, 2 horas de deslocamento, que é a realidade de muita gente, né? A pessoa trabalha 8 horas de jornada na carteira profissional, mas a jornada de trabalho ela começa da hora que você acorda, no corre para poder não perder o ônibus, até a hora que você retorna, muitas vezes, horas e horas de deslocamento, uhum, do dia só para ir trabalhar. Então, a reflexão que a gente gosta de provocar é como dentro da realidade eu tenho, com a ausência de tempo, porque o tempo ele não se multiplica, ele é o mesmo tempo para todo mundo, a forma como a gente administra esse tempo é que varia, como eu consigo administrar tudo isso para que o meu trabalho não se afete, né? Porque psicologicamente eu fico tão mal, porque eu não durmo bem, minha produtividade, claro, não vai render. Porque eu estou na ansiedade de como eu vou resolver aquela conta que chegou e eu não tenho isso, dinheiro para pagar. Então, acho que são alguns passos que a gente precisa retroagir até para suprir o gap educacional mesmo, uhum, que exatamente, os brasileiros não tiveram na escola. A gente não foi educado até a educação financeira. Isso. Então, a gente precisa trazer recursos para que dentro dessa realidade, aparentemente, e a gente sabe que na realidade é caótica, uhum, para a maior parte da população, porque a gente está falando de quase 50% da população adulta endividada, né? Uhum. É muita gente. É. Então, aí, assim, a gente tem que trazer alternativas para esse cara, esse consumidor, entender que é possível sair dessa realidade, porque, de fato, é muito difícil quem está dentro,
1: claro,
2: enxergar possibilidades.
3: É difícil, mas não é impossível.
2: Exatamente.
3: Né?
2: Essa é a proposta.
1: Não é impossível.
3: Não é
1: então
3: impossível.
1: Então, vamos fazer o seguinte, deixa essa frase aqui na mesa. Não é impossível. Vou trazer esperança também para quem está nos ouvindo.
3: Com certeza.
1: E a gente vai para o intervalo e depois a gente volta explicando por que não,
3: não
1: é impossível.
3: Tá
1: combinado?
3: Não,
1: volto
3: combinado.
1: Já.
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4: 2:17. 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
1: Voltamos com o nosso debate aqui na Supermanhã da Rádio Jornal e a pergunta, tem pergunta, nosso título é uma pergunta, cadê o dinheiro? O que fazer quando o salário termina antes do mês? A gente tenta deixar leve, brincar aqui, interagir um pouco com você, mas sabe que o assunto é pesado sim. Inclusive, Rosângela Sena, que é economista do DIEESE aqui no estado, ela disse que existe possibilidade, existem caminhos, e a gente prometeu responder isso. Antes, minha querida Rosângela, só trazer aqui a mensagem do seu José Ivanildo. Ele disse assim no nosso WhatsApp: como fazer se o meu salário que entrou hoje apenas passeou na minha conta? É isso, já foi embora. Só que todo mês é assim, vivo esperando o 13º cair para amenizar. Qual é esse caminho? O que a gente pode falar para o seu José e, claro, para quem está nos acompanhando?
3: Então, é importante a gente entender que é possível a gente ter uma relação, né, mais satisfatória com a nossa renda através da educação financeira. Tá? Então, isso é uma coisa que a gente precisa realmente trabalhar, não só com a população de baixa renda, porque quando a gente vai abrir aquele número de 82% das famílias endividadas, a gente abre por faixa de renda. Esse percentual, ele é alto também junto às famílias que têm uma renda maior. Uhum. Né? Então, é uma questão de cultura, de como

0: gente está, né, lidando com a nossa renda. E uma coisa importante também é que lá no DIEESE, né, lá a gente tem a subseção dos bancários aqui em Pernambuco, e lá na seção no Sindicato dos Bancários tem o Comitê Popular de Luta. Né? O comitê, a gente interage muito com a comunidade, né, o sindicato na comunidade, e cursos que a gente tem levado para lá e que tem também sido uma alta demanda é justamente o curso de educação financeira. Né?
1: É para toda a população?
0: Para toda a população. Quem quiser participar gratuitamente, né, a gente forma as turmas, vai e dá esse curso de educação financeira.
1: O povo já quer saber onde e onde? Vai onde para pedir essa ajuda?
0: Para pedir no Sindicato dos Bancários, aqui na Manuel Borba.
1: Ok.
0: Né, ela ou... pode ser um grupo ou uma pessoa que vai e tenta formar uma turma de 20 ou 30 pessoas, de 20 a 30 pessoas, e a gente vai dar esse curso de forma gratuita. E uma das coisas que a gente coloca muito é que diz assim, eles colocam, né? Eu não preciso, para que eu vou fazer educação financeira? Eu estou desempregada. Por que eu vou fazer educação financeira se o meu dinheiro é muito pouco? Eu não consigo poupar.
1: Né? É difícil.
0: Exatamente. Uhum. Então, aí a gente diz assim, a primeira coisa... né, que precisa ter consciência de que eu estou vivo, se eu consumo, eu preciso ter educação financeira. Por quê? Porque eu preciso melhorar a minha relação com a renda que eu tenho. Independente dela ser pequena, grande, média, eu tenho que melhorar, né, minha relação com a renda. Né? E tanto isso é verdade que pessoas que têm rendas altas, né, também estão endividadas. Ou seja, a relação delas com a renda também é deficitária. Né? Então, a gente... já que é para eles abrirem assim a cabeça e dizer assim, eu preciso, isso vai me ajudar, né? Então, se você consome, você está vivo, você consome. Então, você precisa melhorar a sua relação com o teu recurso, com a tua renda, tá? E quatro fatores, né? São os quatro principais fatores que aumentam o endividamento e a inadimplência é, primeiramente... taxas de juros, né? Então, hoje, apesar da gente ter a taxa de juros reduzida de 15 para 14, ela ainda é bastante alta, né? O custo de vida e inflação, né? Então, hoje, a gente vê a população reclamando muito de que o alimento está caro, sim, né? Então, ou seja, realmente está caro? Sim, porque não houve uma redução, ele parou de crescer, né? Há uma taxa galopante e mais cresce um pouco mais, mas aquele nível de preço alto ele permanece.
1: As pessoas falam assim, e na internet isso é super comum, olha o que eu comprava no passado com 100 reais, hoje aí a pessoa sai brincando, bota dois itens, ó, fui no mercado de 100 reais, só deu isso aqui.
0: Isso.
1: Essa é uma impressão que é real do brasileiro,
0: então,
1: o item básico de consumo.
0: Então, é real, mas eu acredito que ela ainda pode estar sendo superestimada, principalmente porque, o que é que acontece? Quando eu compro alimentos no cartão de crédito, né, e parcelo esse alimento, eu vou pagar um pouco mais, né? E aí, quando o IBGE divulga o número da inflação, aí tá lá um percentual, e aí o consumidor diz assim, não, para mim foi muito maior, né? Porque não está sendo contabilizado os juros que ele paga por comprar alimentos no cartão de crédito e parcelar. Entendeu? Então, por isso que ele tem essa sensação de que a inflação foi muito maior do que está sendo medida pelo IBGE.
1: O DIEESE sempre tem os levantamentos, isso é super interessante. Até teve um ouvinte aqui, o Marcelino, nosso ouvinte todos os dias, ele falou sobre o salário ideal, que deveria ser o salário ideal para comportar as necessidades da família, né?
0: Exatamente.
1: E o DIEESE traz muito esses dados,
0: isso,
1: né?
0: Isso, a gente faz esse cálculo, né, do salário mínimo necessário.
1: Nem é o ideal, é necessário.
0: É necessário, exatamente. Então, é uma estimativa que é feita para chegar a um valor em que uma família de quatro pessoas consegue atender às suas necessidades básicas constitucionais, né, que está na Constituição, habitação, moradia, alimentação, educação,
1: transporte,
0: previdência, transporte, tudo isso.
1: Uhum.
0: Né? E um último mês de divulgação, que foi aqui no mês de julho, esse salário mínimo necessário está em torno de 7.637, se eu não me engano. 600 e alguma coisa, 7.600 e alguma coisa.
1: 7.600. Hoje a gente está com 1.600 no mínimo, né?
0: Exatamente, que equivale a 4,7 vezes o que a gente tem, né, de salário mínimo oficial.
1: Sim.
0: Né? Ou seja, e aí muita gente diz assim, nossa, esse salário é...
1: Irreal.
0: Como que o salário mínimo vai chegar nisso, tal, não sei o quê. Mas ele é calculado em cima daquilo que a Constituição... Né, determina que é necessidade básica, né, para a população.
1: É. Deixa eu perguntar aqui a Antônia Lessa, que é economista e presidente da Associação de Projetos de Extensão e Cursos, uma questão do nosso ouvinte.

0: armadilha da internet. A pessoa já está com restrição e aí está buscando uma solução. É armadilha, ou o Getúlio pode procurar com calma e, claro que, de entidades confiáveis, ele pode achar esta ajuda mesmo estando negativado?
1: Pode sim, porém, né, bem grande, em caixa alta e negrito, seu Getúlio, tem que analisar as taxas de juros que serão aplicadas a esse novo empréstimo.
0: Quem está negativado, que como risco, aqui é eu maior. Fazendo uma análise, isso. Nem sei nem começa, o risco aumenta, o banco, a quantidade bancária vai botar mais juros.
1: Exatamente, o banco, né, a financiadora, ela vai te oferecer, mas como o risco de pagamento, ele já tende a ser demonstrado que é alto, considerando que você já não foi um bom pagador antes, eles vão aplicar isso em taxa de juros mais altas. Então tem que ter muito cuidado, tem que ter um planejamento muito bem definido para que esse novo empréstimo não te lance um problema ainda maior e você vai entrar num buraco, né, sem saída. Por quê? É dívida em cima de dívida, juros em cima de juros. A taxa Selic é altíssima, caiu um pouco, mas é 14%, como a nossa amiga economista já falou, segunda maior do mundo. Então, assim, tem que ter muito cuidado. Sabe o que você pode fazer, seu Getúlio? Não busca como primeira opção o banco, não. Busca terceiros, tenta conversar com parentes, tenta fazer, assim, uma negociação com um amigo que você tem mais confiança. E, em último caso, você busca lá um banco, porque a taxa de juros sempre vai ser maior. E se você está comprometido, disposto a arcar com esse pagamento, né, alguém mais próximo a você vai saber e vai tentar te ajudar. Agora, em último dos últimos casos, com muito planejamento, é dizer que eu vou assumir essa nova dívida, mas eu não posso mais comprar nada.
0: E também entender, não é, qual é esse ente bancário, enfim, o que você está falando. Porque muitas vezes a gente mesmo circula na rua, vê propaganda de empréstimo, imposto de luz. Tem que saber, né?
1: A taxa de juros, ela sufoca o consumidor, né? E ela vem naquela proposta linda e maravilhosa de dizer, olha, vai te deixar mais tranquilo no curto prazo. Só que a taxa de juros para quem pega empréstimo, ela é juros compostos, né? Assim, ó, ela vai, ó, cada mês aumentando em cima, não do valor inicial, mas do valor que já teve o acréscimo da taxa de juros, e isso ao final do ano.
0: É a bola de neve, né, que a gente chama.
1: 140% de taxa de juros anual.
0: Veja. E uma pergunta aqui também para Rodrigo Costa, que é especialista em educação financeira da Serasa. O nosso ouvinte Joás, que é aqui do Recife, ele disse que precisava pagar a fatura do cartão e estava passando por momentos difíceis. Então, o que ele decidiu fazer? Pegou um empréstimo no cartão para pagar o cartão. Pegou um empréstimo no cartão para pagar o cartão por 2 meses. Ele pergunta, fiz certo?
2: Olha, eu respondo ao Joás que o certo ou o errado é muito da avaliação de cada um dentro do que eu imagino que, no caso do Joás, ele tenha feito, que é conta, né? Para você tomar uma decisão dessa, você precisa fazer conta antes de qualquer coisa. É, a gente vem trabalhando sempre muito no viés de trazer para o consumidor informação para que ele consiga tomar a melhor decisão. Então, não existe a melhor decisão do ponto de vista de quem está de fora da realidade do Joás. A melhor decisão, só o Joás sabe, porque só ele está vivendo aquela realidade. Mas a gente, enquanto educação financeira, né, que levanta essa bandeira da educação financeira, o propósito é dar informação para os consumidores, para que eles consigam, sozinhos, com autonomia, entender que a educação financeira não é sobre bolsa de valores, somente sobre isso, porque eu acho que tem muito desse mito de que é muito complexo, é tá coisa distante, de quem tem muito dinheiro, é coisa de quem trabalha com investimento. Não, educação financeira é sobre o que eu ganho e sobre o que eu gasto, né? Então, o Joás tomou uma decisão que não é a decisão que a gente gostaria de recomendar de imediato. Eu imagino que ele não tenha conseguido outras alternativas, e a alternativa mais prática e com aprovação que ele teve naquele momento foi um empréstimo no próprio cartão para pagar a fatura do cartão.
0: Sim.
2: É um movimento arriscado, mas se o Joás tomar consciência de que a partir de agora

0: Como a Antônia comentou, ele estacionar o consumo, ele frear o consumo, ele frear a utilização do cartão. Talvez ele tenha feito uma boa transação, porque imagina que ele paga uma fatura no cartão de R$ 1.500. Ele fez um empréstimo para regularizar o cartão. Então ele assumiu uma dívida com um empréstimo que foi com o próprio cartão, mas não deixa de ser uma parcela nova.
1: Claro.
0: Então ele vai pagar além da fatura que ele já tinha a vencer, os valores a vencer, ele vai pagar um empréstimo que ele fez ao próprio cartão. Então vamos dizer que ele vai pagar R$ 300 de parcela. Se ele fez a conta de que mensalmente ele precisa comprometer a renda dele em R$ 1.300, que é para pagar esse cartão, ele não vai, a partir de então, até quitar essa negociação, assumir novos compromissos. Então ele vai estacionar o consumo dele no
1: Meu
0: cartão
1: limite é
0: e
1: esse.
0: exatamente. Então, se ele tem essa consciência, se ele fez pensando dessa maneira, e eu espero que sim, ele em pouquíssimo tempo, obviamente, dentro do prazo que ele combinou essa negociação, ele vai conseguir novamente ter o fôlego que ele precisa. Acho que o ponto-chave aqui é o acúmulo. É você entender que uma vez que você regularizou uma dívida, você pode contrair outras. Não.
1: Resolvi
0: Porque você
1: aqui. Deixa eu
0: regularizar,
1: resolver o
0: partindo
1: outro
0: do
1: lado.
0: princípio que você não regularizou à vista, que você não pagou a dívida no Pix, porque é possível.
1: Sim.
0: Mas talvez você não tenha feito isso. Talvez você, a maioria, opta por negociar a dívida, pagar em parcelas. Então, enquanto houver parcelas de uma dívida que você negociou, você não pode comprometer o resto da sua renda com novas dívidas.
1: Isso.
0: Então, acho que
1: Uma
0: esse é o mantra que o
1: é.
0: consumidor
1: E
0: precisa
1: não esquecer
0: fazer.
1: disso.
0: Exatamente, para não
1: Adversidades
0: esquecer.
1: virão,
0: Isso.
1: mas tenta manter.
2: Exato. Uma dica
1: Ângela.
2: importante é, por exemplo, se eu estou devendo o cartão de crédito, né, não tenho condições de pagar o cartão de crédito, né, onde os juros é muito maior do que, por exemplo, um consignado, né, e eu consigo tirar esse empréstimo pelo consignado, que os juros é bem menor, então eu vou fazer um bom negócio se eu pedir o dinheiro no consignado, a juros menor e pagar o cartão de crédito. Tá? Então, empréstimo para pagar a dívida de cartão de crédito, ela é positiva quando a taxa do empréstimo é bem menor do que a taxa do cartão de crédito. Agora, se eu pego o empréstimo para pagar o cartão, pago o cartão e depois fico usando o cartão,
0: Esse é o ponto.
2: aí
3: E é isso que mais
2: que
3: acontece,
2: mais
3: porque é
1: acontece?
3: vida
1: Imagina.
3: real, né? Vida real e aparecem várias emergências. A criança ficou doente e agora? Usa o cartão. Até porque quando você paga o acordo, ele já libera
2: Já libera,
3: automaticamente o
2: exatamente.
3: crédito. Você nem finalizou. Então, emergências irão surgir. Então, tem que ter muito cuidado e é planejamento e aprender a dizer não para você mesmo,
2: Isso.
3: por um prazo, pensando no objetivo futuro, como o nosso amigo
1: Rodrigo.
3: falou, Rodrigo, é ter a consciência que eu vou usar agora, mas eu atingi o objetivo. Você tem um objetivo, não foi quitar? Quitou. Ótimo.
1: Ó, mais uma vez, pega lá seu papelzinho, sua tabela, seu
0: Exato.
1: smartphone, até onde eu posso ir com o cartão?
0: Exatamente.
1: Ah, mas o meu
0: Isso.
1: limite é o dobro. Mas é saudável.
0: Ele não é
1: não é
0: teu, ele
1: mais
0: não
1: ou
0: é
1: menos
0: teu. Parte do princípio que esse limite não
1: boa
0: é teu, ele é do banco.
1: porque senão a gente vai
0: Ele é
1: sair
0: do banco. Você pede um
1: zero
0: empréstimo nesse limite que ele te dá.
1: isso
0: Mas ele é do banco, ele não é
3: o
0: teu.
3: bom do cartão de crédito é você usar para comprar bens duráveis que têm um
1: Sim.
3: custo muito alto
1: Elevado,
3: que você não consegue pagar à vista.
0: Isso.
3: Então eu vou
0: Isso.
3: comprar um
0: Uma
3: sofá,
0: geladeira.
3: uma geladeira, um sofá. Eu quero mudar o meu sofá. É R$ 5.000. Eu não consigo pagar à vista. Então, eu vou usar o cartão de crédito estrategicamente. E aí, a educação financeira, ela vai te dar um norte, ela vai te orientar. Qual é a melhor forma de pagar à vista, né? Comprar, pagar à vista ou cartão de crédito? Então, o cartão de crédito, ele é bom. Ele é bom. Só que a gente precisa entender como, até que ponto ele é bom.
1: Ele não é
3: Isso.
1: um vilão. Ô,
3: Ele
1: Jean-Jean.
3: não é o vilão. Ele é o vilão quando a gente não tem
1: Claro.
3: orientação. A gente não sabe o que
1: Quando
3: fazer,
1: já.
3: não sabe como usar.
1: Tem uma pergunta aqui sobre os alimentos, sobre a alimentação. Dona Maria José, lá em São Lourenço da Mata, nos ouvindo. Ela quer saber o seguinte: ela gostaria que a senhora fizesse um paralelo com relação à pandemia e os preços dos alimentos. Ela disse assim: eu quero saber o que está acontecendo. Diminuiu, aumentou em comparação com a época da pandemia? A gente conseguiu equilibrar isso de novo? Ou ainda é muito presente, é uma consequência? A pandemia ainda traz consequências à alimentação, ao valor dos alimentos? O que a senhora diria para Maria José?

0: Então, dona Maria José, o que aconteceu? Na pandemia, né, a gente teve a inflação de alimentos estourada, né? Então, associada a isso também, nós tivemos a safra, uma quebra de safra, então, com a produção menor, né, o preço dos alimentos também dispararam. E o que acontece com alimentos, né? Dificilmente eles voltam ao nível de preço que era antes, né? Então a gente não vai ter mais o nível de preço, né, de antes da pandemia, né? O que
1: A
0: a
1: gente
0: gente.
1: não vai ter mais o café a R$ 7 aos dias.
0: Pois é. Só se a gente trabalhar bastante, né, para isso o país crescer muito.
2: Tem que aumentar a
1: Porque, meu Deus,
2: produtividade,
1: o
2: né?
1: café, né?
2: Acredito
0: Isso,
2: que
0: dói. Já doeu, mas agora tá melhor,
2: o
0: né?
2: grande gargalo hoje na nossa economia é o aumento da produtividade. Existe um percentual enorme de aumento do endividamento, que aí, quando as famílias não conseguem pagar em dia, as empresas são afetadas. Então, as empresas também estão endividadas. E esse custo, ele
0: Isso.
2: precisa ser repassado para o consumidor
0: Alguém não
2: final.
0: recebeu. A
2: Alguém
0: gente
2: não
0: está falando aqui na
2: recebeu.
0: perspectiva de quem não está conseguindo comprar ou pagar, mas alguém
2: Isso.
0: também não
2: Exato.
0: recebeu.
2: E no final das
0: Tem
2: contas, as
0: consequências.
2: empresas também irão pagar juros, impostos, e isso vai ser repassado para o consumidor final.
0: Sim. Pois
2: É o
0: é.
2: ciclo da economia. Quando as famílias não pagam em dia, as empresas não recebem em dia, a produção, ela é afetada. Como é que a conta não fecha?
0: Porque é o exemplo, eu já vou para o intervalo, mas é o exemplo claro da pandemia, né, Osângela? Porque
2: Pois é.
0: não foi o vírus, não, mas é esse
2: Exatamente.
0: ciclo todo
1: Sim.
0: que
2: O ciclo
0: levou a economia
2: todo.
0: dos alimentos para esse caminho, né?
2: Exatamente. E aí, por mais que ele tenha estacionado ou crescendo a níveis menores, a gente não vai voltar mais a esse nível, né, de preços. E uma coisa interessante também, né, para você ver como isso impacta na economia como um todo, né, hoje saiu o número de crescimento, do crescimento do PIB no segundo trimestre,
0: Sim.
2: né? O Brasil cresceu 0,5% e o consumo das famílias caiu 0,4%.
0: O que isso quer dizer? Porque, né, a gente fica às vezes sem entender os números.
2: Pois
0: Para
2: é,
0: o nosso
2: o que
0: ouvinte, o que isso quer
2: acontece?
0: dizer?
2: O Brasil, tradicionalmente, a economia brasileira cresce muito em função do consumo das famílias, né? Então, toda vez que a gente tem um crescimento alto, elevado, a gente vai ver lá
0: O
2: que
0: consumo
2: o consumo das
1: contribuiu
2: famílias
1: para isso.
2: contribuiu
0: E
2: bastante,
0: agora
2: né?
0: caiu 0,4%.
2: Hoje a gente teve um crescimento próximo à estabilidade, né, de 0,5%, e esse crescimento foi puxado pelo agro. Né? Então, acho que a atividade agropecuária, a produção, impulsionou esse resultado, mas o consumo das famílias registrou uma queda de 0,4%. Né? Então, significa que as famílias estão consumindo menos. Estão consumindo menos porque estão endividadas. Né? Então, tudo isso afeta, né, a economia como um todo, que vai afetar investimentos, né? Olha, o país está reduzindo, está crescendo menos, né? Aí afeta investimentos, né? Então, tudo isso é uma bola de neve que aí termina, que todos nós pagamos, né? Todo o
0: Claro.
2: país
0: E a
2: como um
0: conta
2: todo.
0: realmente não fecha, né? Porque você trouxe que houve um aumento no PIB de quanto percentual?
2: 0,5.
0: 0,5.
2: E o endividamento em cima do PIB foi em 10%. Ou seja, a conta não está fechando de jeito nenhum. A gente precisa aumentar a produção para estimular o consumo e as famílias conseguirem
0: Isso.
2: pagar.
0: É um problema do país, né? Porque o Brasil
2: É economia macro, né?
0: está
2: Macroeconomia.
0: endividado. No caso do Brasil, ele vem muito em função
2: Sim.
0: da taxa Selic, né?
2: Que está em
0: Mas
2: quanto
0: as
2: hoje?
0: famílias, no caso das famílias, tem também o um componente do comportamento, né?
2: Do
0: De como eu
2: endividamento.
0: me relaciono com a
2: Que
0: minha
2: pesa,
0: renda.
2: né?
0: Bom, vou para o intervalo e volto já.
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5: Duas e 39.
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5: Voltamos, gente, com o nosso debate falando do seu dinheiro, do seu bolso, o que fazer quando o salário termina antes do mês. Já passamos várias dicas, mas sempre é tempo. E aí eu vou aqui já agradecendo, pedir que cada um deixe alguma dica rapidamente para quem está nos acompanhando. Obrigada a você que mandou mensagem, a gente não conseguiu contemplar, mas tentamos aqui de forma mais geral ajudar o ouvinte. Então vou começar com o Rodrigo Costa, que é especialista em educação financeira da Serasa. Sempre bom de lhe receber aqui. Volte mais vezes e nos diga sua mensagem final para o nosso ouvinte.
6: Olha, a mensagem final para o ouvinte é ele ficar esperto a partir de já. 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É muito importante ele aproveitar essas oportunidades, porque muito do que a gente observa de comportamento do consumidor é a negação da dívida. Uhum. É saber que existe a dívida, mas deixar para depois, com 5 anos meu nome volta a ficar limpo. Então, tem muitos mitos que fazem com que o consumidor vá procrastinando, deixando para depois. Essa dívida vai se acumulando, vai crescendo. Então, parte da educação financeira é você saber o quanto você deve e se comprometer com o que você pode para poder sair desse cenário.
5: Ele encontra pelo aplicativo, no site?
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5: Muito bem.
6: Acho que o final de tudo isso é dizer para o consumidor que tem saída. Ele só precisa se comprometer e mudar os hábitos para poder sair da inadimplência. Acho que mudar os hábitos é o que está na mão dele. A gente falou de muita coisa aqui, de PIB, de variáveis econômicas, que o consumidor não consegue pegar.
5: Sim.
6: Né? Ele não consegue manejar. Exatamente. Mas o que, ele consegue efetivamente fazer? Mudar o hábito.
5: Muito bem. Rodrigo, obrigado. Até a próxima. Também. E tira um tempinho aí, gente. Vai lá no site do Serasa, vai buscar as alternativas. Vai se informar também. Antônia Lessa, economista, presidente da APEC. Obrigada, até a próxima.
7: Muito obrigada. Pessoal, tem jeito, viu? Tem jeito. Busca orientação que vai dar certo. Trabalha a tua mente, né? O foco é na mente.
5: Muito bem. Eu quero agradecer também a Osângela Sena, que é economista do DIEESE aqui no estado. A nossa ouvinte Luciene Barros está interessada aqui. Ela pediu se você pode repetir aquele ponto, o local para pedir aquele curso de orientação financeira.
2: Joia. O curso é oferecido pelo Comitê dos Bancários, né? Comitê Popular de Luta dos Bancários. O Sindicato dos Bancários, ele fica na Avenida Manuel Borba, 564, Boa Vista. O funcionamento é de 8 às 18 e o telefone é 3316-4233.
5: Repete.
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5: Boa.
2: Tá joia?
5: Obrigada, até a próxima.
2: Até a próxima.
5: Bom, gente, muitas dicas aí para você. O programa vai ficar no YouTube, então assiste de novo, acompanha, para, reflete, para você conseguir sair dessa situação de tanto sufoco. Até amanhã.
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1: Rádio Jornal, 2:45.
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2: Começa agora o Passando a Limpo. Muito bom dia a todos. Para você que nos acompanha pelo rádio, pelo aplicativo JCPE do Sistema Jornal do Comércio e de Comunicação, você acompanha tudo o que você quiser. Você acompanha pelo JCPE. Por quê? Porque lá você encontra a Rádio Jornal, você encontra a TV Jornal, você encontra o Jornal do Comércio, você encontra os vídeos que a gente coloca na internet, tudo que você precisar para se informar, para ficar bem informado, você encontra por lá, você encontra o Passando a Limpo, você encontra Terezinha Nunes, você encontra Pedro Beja, encontra Romualdo de Souza, todo mundo por lá, tá certo? Da TV, da rádio, do jornal, da internet, de todo canto. Ô, Pedro Beja, bom dia. Romualdo de Souza também, Terezinha Nunes já está aqui conosco. Deixa eu ajeitar aqui a câmera, porque senão daqui a pouco vão dizer que está aparecendo só... Você sabe a história da... Rapaz, tem uma história lá no interior, é lá em Santa Cruz de Capibaribe. Tem uma... eleição tem umas histórias assim, bem de... fica no folclore local, né? Fica no folclore assim das cidades. Aí lá tem uma história de que candidato não pode aparecer com uma orelha só na foto. Sabia disso?
3: Yeah.
2: É, não pode aparecer, senão perde a eleição. Eles têm uma história lá em Santa Cruz. Eu sei porque minha esposa é de lá, minha mulher é de lá. E tem uma história que candidato não pode aparecer com uma orelha só. Porque aconteceu alguma vez, ou aconteceram algumas vezes, de candidatos que apareciam na foto do Santinho. Sabe a foto do Santinho? Uhum. Tem que aparecer de frente com as duas orelhas, porque se aparecer uma orelha só, perde a eleição. Tem histórias, histórias assim, são muito engraçadas.
3: É como a história do Cocá também, né? Cocá também disse que dá
2: azar se aparecer com o Cocá. Tem essas histórias, lá também tem uma história do candidato da porta da frente e da porta da geladeira, mas essa depois eu conto. Ó, deixa eu falar uma coisa aqui para vocês. A eleição em Pernambuco, contudo... fala-se muito pouco de Pernambuco, mas ultimamente seria bom que a gente voltasse a falar de Pernambuco. Mas como é que está, Terezinha? O que é que a gente tem nesses últimos dias da eleição? A história dos cartazes apócrifos, que ganhou repercussão nacional, né? Ontem, inclusive, até apresentador do Ratinho, né? Gravou vídeo em apoio à governadora, e tudo se solidarizando... até pedindo voto, um negócio...
3: Alguns presidenciáveis também,
2: presidenciáveis, né? Também, né? Como é que foi? Como é que está essa repercussão? E como é que está agora? Eu sei que Pedro Beja vai trazer informação de investigação, que vai ter investigação.
3: Sim.
2: Já está tendo investigação.
3: Sim.
2: Mas como é que está a repercussão no mundo político?
3: Olha, no mundo político está enorme, né? Porque realmente isso tomou o noticiário no final de semana, né? Foi surpreendente no domingo. Todo mundo se pronunciou, prefeitos, você vê como são essas redes sociais. Imediatamente você já encontrava nas redes sociais prefeitos lá do sertão se pronunciando, pessoas da comunidade, mulheres, muitas mulheres se pronunciando. Então foi assim uma coisa que abalou mesmo as estruturas da campanha nesse final de semana. E continua nas redes sociais, continua... na televisão não entrou ainda, mas continua nas redes sociais. Inclusive, eu achei interessante que João Campos trouxe a Tabata Amaral para as redes sociais esse final de semana. Trouxe até para o programa eleitoral ontem. Ele apresentou-se com ela, mostrando o novo programa dele, que é o Pé de Meia, que ele chama Pé de Meião, né? Porque a Tabata foi ela que teve o projeto do Pé de Meia lá na nível nacional. Foi ela que relatou o projeto. Então, ela fala do projeto e introduz a proposta de João de aumentar em Pernambuco para dar R$200 nas férias dos estudantes, cada um receber R$200. Uhum. É uma distribuição de dinheiro, né? Uma nova bolsa. Mas, enfim, ela aparece com ele, inclusive, contracenando na televisão. E ela também fez um vídeo, né, sobre a questão do tal do gabinete do ódio, que ela se coloca como vítima também do gabinete do ódio. Então, é aquela história de colocar uma mulher para rebater outra mulher. Né? Ela, inclusive, chega a dizer, e uma coisa que eu achei interessante, porque o Tribunal Regional Eleitoral proibiu usar essa questão do gabinete do ódio, usando aquele vídeo da Record, né? Aquela reportagem. Ela usa a reportagem.
2: Sim.
3: E ela ainda diz assim, que estranho que seja uma mulher que está comandando o gabinete do ódio. Ou seja, ela acusa uma mulher, que ela não cita o nome, mas a gente sabe quem é que ela está acusando.
2: A justiça eleitoral proibiu de usar...
3: Proibiu de usar, porque eu estava usando, né, de todas as formas possíveis. E a Justiça Eleitoral disse que não. O programa da Record, né?
2: Sim.
3: Não tinha provas, né? Então não se podia estar acusando ninguém com base no programa da Record.
2: Ah, tá, entendi. Ok. Que inclusive ficou a história de a Polícia Federal está investigando, não está investigando. A Polícia Federal não está investigando essa nova informação e tudo que foi o alvo da reportagem, né? Ficou bem confuso essa história depois. Na verdade, confundiram essa história, estão tentando confundir essa história, dizendo, não, já tem uma investigação. Disseram que não tinha investigação da Polícia Federal, mas já tem. Eu acho muito importante esclarecer isso, até porque foi o Jornal do Comércio que levantou essa questão. A gente foi atrás de Polícia Federal aqui em Pernambuco, foi atrás da Polícia Federal em Brasília, e não tem investigação da Polícia Federal sobre o caso que foi apresentado na reportagem. A reportagem tem uma mentira ali. Tá? A reportagem ela tem uma mentira. Porque ela diz que. Né? A reportagem abre dizendo que tem uma investigação da Polícia Federal e relacionada àquele caso do sujeito lá que seria do Palácio, que trabalharia no governo e que foi exonerado e tal, e que é pego em gravação dizendo aquilo. Dizendo que comandaria ou que estaria à frente desse gabinete do ódio. Mas a reportagem usa a investigação da Polícia Federal para dizer que aquilo estava sendo investigado. E aquilo não estava sendo investigado. Estava sendo investigado até o momento. Se provocaram agora é outra história.
4: Inclusive, se tiverem alguma novidade, a gente...
2: Mas aí o que é que acontece? Aí começaram a dizer, não, tem sim, está aberto desde 2025 a investigação. Só que esse caso, o caso da reportagem, é um caso novo. É uma novidade. Exato. E aí tentou-se misturar tudo e dizer, não, está desde 2025. Ali a investigação está desde 2025.
3: 2025 é aquele caso da Assembleia.
2: E aí é outra história. Aí quando foram fazer a entrevista coletiva, naquele dia, foram fazer a entrevista coletiva, aí colocaram um monte de coisa no balaio só, soltaram tudo que aconteceu, toda e qualquer denúncia que os deputados estaduais fizeram nesses últimos dias, nesses últimos anos e tudo, colocaram tudo num balaio só e disseram que a Polícia Federal tá sim investigando. Está investigando. Outras denúncias, as denúncias anteriores. Ou chegou a investigar denúncias anteriores. Mas essa, especificamente, só se está agora. Só se começou agora. Mas na época do que foi feita a reportagem, não estava. Pedro Beja,
4: isso.
2: A Polícia Civil agora está investigando para saber a história dos cartazes, quem foi que colou esses cartazes.
4: Pois
2: tem muita gente que estava dizendo, inclusive, olha, qual é a localização desses cartazes? Ninguém viu esses cartazes na rua?
4: Olha,
2: e aí?
4: no domingo.

0: Isso foi divulgado, né, no final da manhã. E aí ontem, por volta da... no final da tarde, o mesmo perfil que divulgou esses cartazes, que foi um perfil chamado Bastidor, esse perfil divulgou a localização de alguns dos cartazes e de outras imagens também que envolviam a governadora Raquel Lira, a candidata à reeleição. E mostravam que seria no centro do Recife e no bairro do Recife. Mercado de São José, próximo à Praça do Arsenal, por ali. Então, eles começaram a colocar as localizações de onde encontraram. Esse perfil foi o primeiro que divulgou também os cartazes apócrifos, né? Uhum. E agora divulgam as localizações. O que é que a gente tem no momento? A governadora anunciou no domingo, a campanha de Raquel Lira anunciou que Raquel Lira acionaria PF, Polícia Civil e Ministério Público Eleitoral. A gente procurou, né, os três, né, para saber em que pé está essa situação. A Polícia Civil respondeu a gente ontem e disse que iniciou uma investigação a partir de um boletim de ocorrência feito pela internet. Uhum. Né, e o caso foi registrado com calúnia e essa investigação foi iniciada, tem diligências previstas e essa investigação está na primeira delegacia seccional de Santo Amaro, no Recife. Uhum. Então, fica no âmbito ali do centro do Recife, né? Uma delegacia que atende essa região. Então a gente tem de certeza que a Polícia Civil está cuidando disso. Não sabemos ainda da Polícia Federal. E há um processo na Justiça Eleitoral. Deixa eu só pegar aqui. Pronto. Há um processo na Justiça Eleitoral registrado como procedimento investigatório criminal, também como calúnia, que já está no sistema aqui na consulta do TSE, mas ainda sem movimentação. Foi distribuído por sorteio, os autos foram recebidos, né? Está na fase de recebimento dos autos. Uhum. Então a gente aguarda a movimentação. Mas há duas frentes já em andamento. Acredito que elas possam vir a se comunicar em algum momento, né? Já que são casos registrados no mesmo motivo, né? No mesmo assunto, como calúnia. Então já temos aí os primeiros registros de investigação sobre esse caso. Ainda falando agora do gabinete do ódio, há uma ação, né, que foi o motivo da coletiva do Departamento Jurídico da Frente Popular, que foi a ação de investigação judicial eleitoral, que é a AIGE, né, que eles anunciaram que era feita em 5 eixos, né, uhum. Citaram várias outras situações anteriores à eleição e durante a eleição. E essa ação já está no sistema também da Justiça Eleitoral, ainda sem decisão, está em fase de juntada de certidão, mas está no sistema também do Tribunal Superior Eleitoral e a gente vai estar aqui monitorando todos os passos.
1: Agora, perceberam como a gente está, percebe, Romualdo, como a gente está numa eleição sobre Pernambuco e o assunto não é Pernambuco? A gente está falando aqui de Polícia Federal, de Justiça Eleitoral, de Justiça Criminal, de quem colou um cartaz, de quem não colou um cartaz, de quem divulgou o cartaz, de quem escreveu um cartaz e de gabinete de ódio. E quem olha de longe, de fora, deve achar que Pernambuco é um estado maravilhoso que não tem problema nenhum para resolver, né, Romualdo?
2: E aí, o que se faz, o que se ouve, o que se vê nessa campanha eleitoral é uma guerra que a gente imaginava que, pelo tamanho da quantidade de problemas que o Estado enfrenta, era previsível que esses problemas fossem, pelo menos, citados. Mas se você pegar boa parte do guia eleitoral, porque eu tenho acompanhado o guia eleitoral, e ou se fala do passado ou o futuro é algo que não interessa no momento. Eu realmente concordo com aqueles, inclusive aqui em Brasília, ontem à noite, a gente estava no Palácio do Planalto, depois que Lula resolveu reclamar de uma água que a moça do aeroporto proibiu ele de beber. Então a gente viu, pô, o Lula traz um problema que é particular dele no aeroporto em Lisboa, em Portugal, e traz aqui para o Palácio do Planalto. Quando a gente vê que a campanha em Pernambuco está atolada de denúncias e o fato mais importante não está sendo citado, que é o problema que Pernambuco pode enfrentar com a falta de infraestrutura. Se o Brasil tem problema fiscal, Lula se apega a uma garrafa d'água que a moça não deixou ele entrar num avião particular. Em Pernambuco, a infraestrutura ainda não entrou na pauta.
1: É verdade.

0: Tem razão. Ó, infraestrutura, o que Romualdo está falando é muito importante, porque é o seguinte, a gente tem, gente, a gente está falando disso, eu estou falando disso aqui há mais de ano. Reforma tributária coloca uma situação para os estados do Nordeste que quem não estiver preparado vai afundar. Quem não estiver preparado com infraestrutura vai ter muita, muita, muita dificuldade. Tá? A gente está falando de crise seríssima para a economia dos estados do Nordeste se não tiver investimento em logística e em infraestrutura. E a gente está vendo aí candidatos preocupados com um gabinete de ódio, com cartazes, com. E a gente precisa discutir o estado. Porque é o seguinte, é muito sério, claro, tem que ser discutido, tem que ser investigado. Gabinete de ódio, cartazes apócrifos, cruéis, terríveis, que foram, esses que foram divulgados, uma coisa horrível. Sim, precisa ser apurado, precisa ser investigado e precisa que os responsáveis sejam punidos, tá? Ninguém está dizendo que não deve ser, não. Precisa ser. Agora, as próprias campanhas têm condição de orientar as suas equipes para não fixarem o trabalho nisso. Porque se fixa, no momento em que as campanhas fixam o seu entendimento, seus objetivos nesse tipo de discussão, ou na água que o Lula não recebeu quando estava no avião, que não deixaram ele entrar com a água no avião quando ele estava entrando no, lá com Lisboa, em Portugal, seja lá o que for. Quando fica esse tipo de discussão, a gente esquece de discutir os problemas reais. Por que é que eu estou falando dos estados do Nordeste e da reforma tributária? E Romualdo está certíssimo quando fala em infraestrutura. É o seguinte, a partir de 2032, não teremos mais condição de ter subsídio para empresas. Então, tem muita indústria, muita empresa que está hoje no Nordeste porque recebe subsídio, tá? Não é porque a gente é bonzinho e porque a gente oferece água para eles, não, porque não tem água aqui. Não é porque a gente oferece estrada para eles porque não tem estrada aqui no Nordeste todo. No Nordeste como um todo. A gente não tem infraestrutura suficiente para atrair essas empresas e essas empresas vêm para cá e geram emprego. Geram emprego. E a gente não tem estrutura suficiente. Quando a gente não trabalha para construir essa infraestrutura agora, e a gente só tem até 2032 para fazer isso, precisa entregar estrada, precisa entregar ferrovia,
1: Ferrovia.
0: sabe? Ferrovia. A discussão da Transnordestina não entrou nessa eleição ainda, a não ser quando a gente pergunta sobre ela aqui aos candidatos ao Senado. Se não, não entra. Romualdo tem feito essa pergunta sempre aqui aos candidatos ao Senado. Se não, não entra na discussão.
2: Ela vira nota de
0: Vira
2: rodapé
0: nota
2: do
0: de rodapé,
2: discurso.
0: de discurso, certo? E não se fala em Transnordestina, ninguém quer falar sobre estrada. A governadora fala das estradas, mas você não tem discussão sobre isso. As estradas estão boas, estão adequadas, precisa de mais? Cadê a oposição para falar sobre isso também? Sabe? Precisa. Porque em 2032 não tem mais subsídio. Essas empresas, elas pegam os paninhos de bunda dela, como a gente dizia antigamente, e vão embora. E aí fica o desemprego aqui depois. Porque essas empresas não vão querer ficar aqui se não tiver estrutura. Então, quando não tiver mais subsídio, você tem que dar condições a elas para elas continuarem aqui. Se isso não for feito, nós teremos muita dificuldade. Sabe qual é o momento de discutir isso? É agora. É agora. Se não discutir isso agora, a gente vai ter muita dificuldade daqui a pouquinho já, porque 2032 é logo ali. Então, daqui a pouquinho a gente vai ter muita dificuldade. E isso precisa realmente começar, essa campanha precisa ficar mais propositiva. Passou da hora já de ficar mais propositiva. Vou chamar um intervalo e a gente volta rapidinho com Passando a Limpo.
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1: De volta com o Passando a Limpo, o Romualdo de Souza. O Rodrigo Pacheco, que queria tanto ser ministro do STF, deu aquela confusão, gerou uma briga de meses, porque o Rodrigo Pacheco queria ser ministro do STF e o Alcolumbre brigou com Lula por conta disso, gerou uma briga de meses. Aí agora o Alcolumbre arranjou um lugar para ele, finalmente. Que lugar é esse?
2: Pois é. Num país sério, alguém teria de ser investigado porque o presidente do Senado Federal segura todos os projetos, não é que são projetos de interesse do presidente, são projetos de interesse do país. E aí represou todos os projetos na mesa dele por birra, porque Lula não indicou Rodrigo Pacheco para uma cadeira no Supremo Tribunal Federal. Birra de Lula também, que queria, porque queria botar o ministro, quer dizer, o advogado-geral da União. Isso é importante, o advogado-geral da União. E aí, deu essa birra toda. Aí Lula tentou uma alternativa. Levou Rodrigo Pacheco para o PSB de bola. Chamou o João Campos, chamou o vice-presidente da República, fizeram um jantar maravilhoso. Rodrigo Pacheco assina a ficha de político do PSB para se candidatar ao governo de Minas Gerais. Quando ele viu lá a encrenca que enfrentaria, porque a encrenca é grande, a conta não fecha em Minas, Pacheco disse, não, eu prefiro pendurar a gravata. Vou para a iniciativa, aliás, volto para a iniciativa privada ou pego uma banca de advogados, o que dá muito mais dinheiro do que ser senador da República, e aí vou cuidar da minha vida. E aí resolveu não disputar nenhuma eleição, mas continuou ali, ó, no calcanhar de Alcolumbre. Eu preciso de uma vaga, eu quero uma carga vitalícia, um cargo vitalício. E aí aconteceu de, por um desses milagres da República, Bruno, olha, essa história, ele tinha 34 anos pela frente no Supremo Tribunal, no Tribunal de Contas da União. Aí ele simplesmente decide renunciar. Abre-se a vaga, o Rodrigo Pacheco foi indicado, a sabatina deve ser de hoje para amanhã e a votação ocorre ainda esta semana e na semana que vem vai ter posse de Rodrigo Pacheco no Tribunal de Contas da União. Bruno Dantas vai para a iniciativa privada e ele disse a um amigo muito próximo, meu amigo, você ser ministro do Tribunal de Contas da União com esse salário, e claro, o salário não chega a 40 pau por mês, com esse salário a gente vive muito mal em Brasília, com toda razão. Olha, com muito menos que isso, a gente ia passar perreio, ministro. Imagina com 40 mil reais por mês. Portanto, Bruno Dantas tem razão. Vai para a iniciativa privada, vai tomar conta de empresas do grupo JBS e aí sim vai nadar de braçadas, como tinha, quando na minha infância tinha um personagem, o Walt Disney, Tio Patinhas, que Tio Patinhas despejava moeda na piscina e saía nadando nas moedas. Bruno Dantas vai nadar em dinheiro de braçadas, indo para a iniciativa privada. E aí, Rodrigo Pacheco pendura a gravata política, mas vai para o cargo de ministro do Tribunal de Contas da União. E aí, só para você entender qual é a importância de Minas Gerais, é que agora os três últimos ministros do Tribunal de Contas da União são de Minas Gerais.
1: Tá vendo? Agora, assim, você tinha ainda, você está num cargo vitalício ali, entre aspas, porque você vai até os 75 anos para poder se aposentar ali como ministro do TCU. Você é ministro do TCU, presidente do Tribunal de Contas da União, que ele chegou a ser. E aí você resolve que não, é pouco, muito pouco, paga muito pouco, sabe? Estava vendo aqui que o salário mínimo vai aumentar para R$ 1.700 e poucos reais. Já pensou? R$ 1.700? Já pensou se o Bruno Dantas tivesse que ganhar um salário mínimo? Mas ele está reclamando porque... Já pensou o Bruno Dantas? Rapaz, tem gente que às vezes eu olho assim, a pessoa está reclamando de alguma coisa, do salário e tudo isso. Já pensou ele andando de ônibus e ganhando R$ 1.700 e pagando aluguel e tudo? Mas enfim, aí... O Bruno Dantas resolve que vai sair, que vai largar, porque não vale a pena. Você imagina...
3: É até difícil de falar, né?
1: Não vale não, dá vontade de rir. Quando alguém diz, não vale a pena, vale dá a vontade pena, de rir. Veja, Brasília é cara. Brasília é cara. Você gasta muito para viver em Brasília, realmente. Não é barato, não. Romualdo sabe disso. Mas, assim, enfim. Quanto é o salário? 40 mil? Chega a 40 mil, Romualdo?
2: É, um pouco menos, porque o teto, estamos falando de valor líquido.
1: Sim.
2: Algo em torno de 37 mil reais, um ministro do Tribunal de Contas.
1: 37 mil reais. Você bota aí também que ele vai ter direito a um carro, ele vai ter motorista, ele vai ter um gabinete ali com assessores e tudo. É, bote aí uma conta assim, não vale a pena. Rapaz, o bom é você trabalhar e ganhar salário mínimo. É o bom. Dá essa sugestão para ele. É melhor do que ser ministro do Tribunal de Contas. É melhor trabalhar e ganhar salário mínimo, rapaz. Trabalhar na jornada. Vamos embora. Oh, vou chamar mais um intervalo, a gente já volta.
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4: 3h13.
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1: De volta com o Passando a Limpo, a gente já está na linha com o Manuel Fernandes, que é diretor executivo da Bytes, que é uma empresa de análise de dados. E a gente sempre recorre aqui ao Manuel quando a gente precisa entender algum fenômeno, principalmente em rede social aqui, Ô Manuel, seja muito bem-vindo mais uma vez aqui ao Passando a Limpo. Bom dia. Eu queria que você explicasse para a gente Augusto Cury. Tem gente, o pessoal ficou assustado. Rapaz, ele subiu 2 milhões de seguidores de uma hora para outra. Aí depois disseram, vamos ver a qualidade desses seguidores aí. Tem gente que é da Índia, tem muito seguidor que é da Índia. Isso foi fabricado, vem de eles compraram seguidores. Tem como avaliar isso, como dizer se realmente é verdade ou não, se foram 2 milhões de seguidores mesmo ou não? Como é que estão os dados do Augusto Cury, candidato à presidência, Manuel?
5: Bom dia, Igor. Bom dia, Terezinha. Bom dia, Romualdo.
1: Deixa só a gente ajustar o áudio aqui, porque eu acho que deu um probleminha no áudio. Não está ainda, não.
5: Você está me...
1: Agora está voltando, mas é aqui, não é com você, não.

0: tentar.
1: Ah, tá legal.
0: Agora melhorou. Pronto. Agora estamos lhe ouvindo.
1: Tá legal, então. Bom dia a todos, a Terezinha, a Romualdo, a você, Igor. Assim, na realidade ele cresceu, Igor, porque a gente fez algumas medições na semana passada, né? Porque, na verdade, o evento de crescimento dele acontece entre o debate da Band e a sabatina do Jornal Nacional. Então, é nesse período que ele cresce, consegue gerar interações, consegue aumentar seguidores. E aí, qual a técnica que a gente utilizou? Se fosse um fenômeno restrito a redes sociais, aí a gente poderia desconfiar que aconteceu algo mais estruturado. Mas o que aconteceu é que em todas as dimensões da internet, ele performou para cima. E as pesquisas que estão saindo de ontem para hoje estão confirmando isso. Hoje saiu uma pesquisa que fala que tem 11%. Então, na verdade, ele cresceu. Então, obviamente, ninguém aqui é ingênuo achar que pode não ter acontecido algo diferente. Mas há um crescimento orgânico sobre ele, efetivamente, e um interesse sobre ele muito grande. E quando a gente olhou, como falei, outras dimensões, como buscas no Google, citações em mídia, referências de outros pontos da internet, ele cresceu, efetivamente. Uhum. Então, assim, e por que ele cresceu na nossa avaliação? Ele está atuando nas franjas do eleitorado do presidente Lula e do senador Flávio Bolsonaro. Então, assim, existem franjas que estão... Existe o eleitor cristalizado, mas existe a franja ali, ele está puxando essas franjas. A pergunta que a gente faz aqui, internamente na empresa, é se ele vai se manter esse crescimento e se vai conseguir desidratar mais ainda essas franjas, entendeu?
0: Uhum. Como é que seria, quando você fala de desidratar essas franjas, é ele entrar ali na polarização? E aí, essa coisa que a gente tem observado, de, por exemplo, eu vi alguns trackings, que eu vi tracking, não observei essas pesquisas, mas a gente observa ali ele tirando 2 pontos de um, 3 pontos do outro, tira 4 pontos de um, 2 pontos do outro, ele vai tirando essas, é isso que você chama de franjas, é isso?
1: Exatamente, esse voto mais periférico, porque é o seguinte, quem vota no presidente Lula ou no senador Flávio Bolsonaro, vota por 2 motivos, um porque é um lulista histórico e outro que não quer o Flávio Bolsonaro. E no caso do Flávio Bolsonaro, é um bolsonarista histórico que também não quer Lula, é um eleitorado que não quer Lula. Então, esse eleitorado que não quer é a que a gente chama franja aqui, né, que é essa periferia do voto, que ele está puxando. E aí, na verdade, ele está puxando de maneira muito rápida. Então, a gente estima aqui que a gente está acompanhando aqui ele diariamente, né, ele, mas o cenário todo diário, e vê que ele está crescendo, ele continua crescendo. Então, a gente acha que nas próximas pesquisas ele pode performar mais para cima. Porque a gente não pode esquecer que ele é um escritor conhecido que vendeu milhões de livros. Então, assim, ele está conseguindo converter esse eleitorado, entendeu?
0: Ô Manuel, você diria que, de alguma forma, o que é que chama a atenção desses... não sei se tem como avaliar isso. O que é que chama a atenção desses eleitores, desses seguidores, esses novos seguidores? Eles aderem ali ao Augusto Cury por quê? É um cansaço com a polarização? É o quê?
1: A gente já falou algumas vezes isso aqui, nas outras oportunidades que eu tive a honra de participar aqui do Passando a Limpo, e na verdade é o seguinte, ele oferece um discurso que nem Flávio, nem o Lula oferecem, que é um discurso da prosperidade. Que era um discurso muito, muito comum que o Pablo Marçal, guardando suas devidas proporções e o juízo de valor, que o Pablo Marçal oferecia na eleição aqui em São Paulo. Então, assim, as pessoas, principalmente a geração Z, tá? Uhum. As pessoas não estão cansadas, as pessoas sentem que não estão prosperando, e o Augusto Cury falou, eu vou aqui ajudar, você vai prosperar, embaixador brasileiro vai virar influenciador, vai vender o Brasil lá fora. Então, ele tem um discurso... vamos chamar assim, uma gramática que agrada uma parcela próxima que está cansada mesmo e não aguenta mais essa história de polarização, entendeu? Então, efetivamente, ele hoje se apresenta como a terceira via.
0: Fica uma coisa meio... Às vezes, eu estava escutando algumas falas do Augusto Cury, às vezes parece um negócio meio autoajuda, né? Como se ele estivesse repetindo frases dos livros dele o tempo todo ali. Exato. E se os livros dele vendem bem, é como disse o Manuel Fernandes, você tem... tem um público.
2: É para o Amazon.
0: Oi, veja.
2: Não, queria saber, Manuel, se já é possível identificar. Claro, o crescimento ele está acontecendo agora, a gente está vendo isso acontecer. Mas já dá para identificar.

0: algum teto? Se tem um limite até onde isso pode chegar? Ou ainda não dá para saber qual é o limite disso?
1: Não, porque na realidade é o seguinte, o que impressiona e o que chamou a atenção, e por isso que se convencionou a falar essa questão do que foi um dado manipulado, e aí eu preciso ressaltar isso, eu trabalho com tecnologia há mais de 30 anos. Em tecnologia, se você tiver tempo e recursos, você consegue qualquer coisa, tá? Então, isso é uma coisa, eu não sou ingênuo em acreditar que não pode existir algo estimulado. Mas, claramente, o crescimento dele é muito rápido. Acontece entre a Bandeirantes, né, e a Sabatina. E hoje, medindo, a gente está medindo hoje, ele continua crescendo. Então, assim, como eu não sou um instituto de pesquisa, eu não tenho como estabelecer um número, um teto. Mas a tendência dele, uma tendência de crescimento, isso é muito claro. Você pode dizer assim, ele vai chegar ao ponto de conseguir... Porque, assim, a gente tem que fazer a pergunta é o seguinte, qual é a taxa de, vamos chamar novamente, qual a taxa periférica de franja do Flávio e do Lula? Será que o Lula tem 10% e o Flávio tem mais 10%? Se for 10 e 10, a gente está falando de um potencial dele crescer nessa faixa em 20%, entendeu? Uhum. Então, é um desafio que ele vai ter que se manter agora. Agora, que ele tem um discurso, isso que o Igor falou é o seguinte, as pessoas estão muito saco cheio, a gente está com uma situação econômica muito crítica, por mais que possa não parecer para algumas pessoas, e ele oferece uma saída retórica, né? Não sei se é consistente, mas ele oferece essa saída retórica. Bom, vamos prosperar, se você pensar positivamente, você vai. Então, nisso, de alguma forma, ele se aproxima quase de um discurso, considerando os limites disso, tá? Mas ele se aproxima quase de um discurso religioso. Tipo, vamos sair, a gente vai sair, tem que sair, entendeu?
2: Se você acredita junto comigo que, assim, vamos acreditar juntos que vai, né? O discurso é meio esse mesmo, você, pensamento positivo, né? Vamos ter pensamento positivo. Ô, Terezinha Nunes, tem pergunta.
3: Bom dia, Manuel. Eu queria saber se há, por parte da juventude, um engajamento nessa onda dele. E também do segmento religioso, porque ele era ateu, não é? Ele confessa que se converteu quando estudou a vida de Cristo. E eu achei interessante que um desses debates aí, ele ressaltou muito isso. Acho que foi na Globo. Então, debate não, sabatina. Então, eu queria saber de você qual é o segmento principal que está optando em termos de profissão, em termos de religião, que está promovendo esse aumento dele na internet.
2: Antes de responder, Manuel, você é um sujeito muito bonito. Baixa um pouquinho a câmera para a gente lhe ver melhor, porque aí centraliza mais a imagem, para a gente poder colocar a tarjazinha embaixo. Pronto, agora, vamos embora. Diga aí, Manuel.
1: Obrigado, hoje. Então, Terezinha, o que é que a gente avalia aqui? Como ele está nessa questão do sentimento positivo, de vamos vencer junto, Deus nos ajuda, ele caminha muito na direção dos evangélicos. Entendeu? Muito na direção dos evangélicos. E aqueles católicos que também pregam esse tipo de mudança de vida a partir de uma visão mais religiosa da situação. Então, ele vai nessa direção e também ele fala com parcelas do eleitorado mais jovem que não está, e eu estou falando mais da geração Z, né? Essas pessoas que não estão tendo perspectiva. Então, assim, na verdade, essas pessoas estão se formando hoje ou estão trabalhando hoje em empregos que têm uma pressão gigantesca sobre mudanças tecnológicas, especialmente inteligência artificial. Então, ele consegue falar por um espectro muito amplo, né, e muito facetado. Então, a gente vê aqui nos nossos levantamentos que tem esse componente religioso da religião, né, e tem esse componente mais desse jovem que quer uma saída. E chega alguém que diz, estou te dando a mão, a gente vai sair junto aqui. E eu repito, é muito parecido o que aconteceu aqui em São Paulo na eleição do Pablo Marçal. O Pablo Marçal, ele mudou a gramática da eleição aqui em São Paulo, quando ele parou de falar nós e falava eu ou você. Ele falava eu ou você. Então, assim, isso tem um componente político muito forte, um componente você que pode mudar a sua vida. Você é que tem controle da sua vida. E o Pablo Marçal falava isso, né? E não estou aqui entrando nos méritos do que ele falava, Mas isso encantava muita gente e encanta ainda. A gente um tá país que está completamente esgarçado, como está agora, em relação ao bolsonarismo, ao lulismo, aparece alguém com uma visão quase messiânica, isso pode ser muito útil.
2: A gente está aqui conversando sobre dados com o Manuel Fernandes, que é diretor executivo da Bytes, empresa de análise de dados.

0: se traduzindo, inclusive, em intenções de voto nas pesquisas, por enquanto. Vamos ver como é que isso vai se desenvolver, evoluir. Mas Romualdo de Souza tem uma pergunta também.
1: Cada vez, Manuel, bom dia, tudo bem? Cada vez que Cury faz um discurso como esse, a quantidade de alunos desaparece ou reduz na sala de aula, porque ele faz um discurso próprio, importante, quando ele diz que a maioria das áreas acadêmicas forma bacharéis, mas esses novos bacharéis vão sair da faculdade para pegar um emprego comum, o que é real. Agora, tem uma pergunta que eu gostaria de saber, Manuel, se você tem condições de afirmar se Augusto Cury usa o fenômeno dos varais de celulares ou a fazenda de cliques, aquele sistema que você compra milhões de cliques. É possível dizer essa quantidade que aumentou no cenário de Augusto Cury não é comprada?
2: Então, Romualdo, como eu falei aqui no início, eu seria ingênuo se dissesse que não é possível, ele fez isso de maneira muito orgânica. Mas nenhum levantamento que foi feito, inclusive todo o método que a gente aplicou, a gente não pegou isso em larga escala. Então, assim, pode ter acontecido? Pode, como eu falei, em tecnologia, se você tiver tempo e recursos, você consegue qualquer coisa. Mas a gente não. E por que eu insisto em dizer isso? Não é que eu estou negando o que você está afirmando. O que eu estou dizendo é o seguinte: em várias dimensões, esse fenômeno se apontou no mesmo caminho. Então, ele cresceu em rede, ele cresceu buscas no Google, no Brasil, ele cresceu em intenção de voto, ele cresceu em exposição de mídia. Então, assim, não foi uma coisa localizada no X, por exemplo. É um fenômeno que aconteceu muito fortemente no Instagram, né? Pode ter acontecido um movimento por baixo que levantou, mas esse movimento impulsionou ele a esse negócio. Por exemplo, se eu pegar aqui os últimos 10 dias, ele teve, vamos pegar seguidores, porque seguidor não é uma métrica muito, muito, não muito boa para a gente usar, mas a gente usa outras métricas aqui. Vamos pegar duas métricas, seguidores. A base dele cresceu 18%, enquanto a base do presidente Lula cresceu 0,07. Tudo bem que o presidente Lula tem 29 milhões de seguidores em todas as redes sociais e ele tem 17 milhões. Tá? Só que ele conseguiu adicionar 2,6 milhões de seguidores. E o presidente Lula, nesse período, adicionou 27 mil. Então, assim, eu insisto porque para a gente não cometer o erro que a gente cometeu em 2018, quando o então candidato Jair Bolsonaro estava despontando em rede, estava crescendo, já estava bem nas pesquisas, muito melhor do que o Augusto Cury agora, estava acho mais com 30 pontos quase, mas a gente insistia o seguinte: não, o modelo tradicional de campanha é um modelo que vai prevalecer, porque no caso do Alckmin tem todos os partidos, tem tempo de televisão, essas coisas todas, e vai prevalecer. O que prevaleceu foi o Bolsonaro no segundo turno. Então, assim, a gente não pode ignorar, às vezes, a realidade que se impõe. A realidade que se impõe. Eu tenho um candidato hoje que nas últimas três pesquisas que saíram entre ontem e hoje tem 11% dos votos. Não há como negar isso.
0: Manuel, eu quero lhe fazer uma proposta. Eu sei, não quero lhe pegar de surpresa, porque eu sei que a gente combinou de falar do Augusto Cury, mas eu queria que se você tem condição de dar um panoramazinho sobre a eleição de Pernambuco, rapidinho. Eu vou chamar um intervalo e na volta a gente continua com você. O que é que você acha? Tudo bem?
2: Será um prazer.
0: Então eu vou chamar um intervalo rapidinho e a gente volta bem rapidinho depois. A gente vai ter uns 10 minutinhos para saber como é que estão as redes sociais na eleição de Pernambuco. Vamos para o intervalo.
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4: 3:30. Bom dia.
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0: Vou direto aproveitar aqui e explorar Manuel Fernandes, que é diretor da Bytes, diretor executivo da Bytes, que é uma empresa de

0: análise de risco, de dados e nas redes sociais, para falar um pouquinho aqui sobre a eleição de Pernambuco, Manuel. Como é que está, nesses últimos dias, como é que está a evolução dos principais candidatos aqui em Pernambuco? O que é que você poderia dizer para a gente? E se ter, como é que foi a repercussão desses últimos dias aí, desses últimos assuntos também? Você teve repercussão de gabinete de ódio de um lado, de cartazes apócrifos do outro, como é que está isso?
1: Então, Igor, como eu falei em outras oportunidades, a eleição de Pernambuco é uma das eleições mais interessantes do que a gente está acompanhando aqui na Bytes, né? A gente tem acompanhado as eleições nos 26 estados no Distrito Federal, e é uma eleição interessantíssima em função dos dois personagens que gravitam nela, né? Que é o ex-prefeito João Campos e a governadora Raquel Lira. E o que está acontecendo aí, na nossa avaliação, é uma eleição disputadíssima, né? Essa é uma eleição disputadíssima, uma eleição que vai refletir, porque se você pega as nossas análises para a eleição presidencial, vai ser uma diferença de quem ganhar, vai ganhar entre dois pontos para baixo, né? Então vai ser uma diferença muito... A gente acredita
0: na presidencial, que
1: da presidencial. Não, que... A gente acredita que em Pernambuco caminha um pouco para isso, apesar das pesquisas, né? As últimas pesquisas indicarem uma vantagem, né, da governadora, mas a gente acredita que tem muito chão ainda, faltam 33 dias, tem muito chão e tem isso. Agora, o que está dominando o assunto nas últimas 7 dias é a questão do gabinete do ódio, né, houve a matéria na Rede Record, houve a matéria na Folha de São Paulo, e também, nas últimas 48 horas, a questão dos panfletos lá, que é isso. Então, você vê um equilíbrio, por exemplo, os posts que estão mais repercutindo nos últimos 7 dias, no Facebook, aí em Pernambuco, e no Twitter, são os posts do ex-prefeito João Campos falando do gabinete do ódio. E os posts que estão mais repercutindo nas últimas horas no Instagram e no TikTok são da governadora Raquel Lira falando essa questão desses panfletos, que realmente é um absurdo isso que aconteceu. E eu não acredito que nenhuma campanha ou outra tenha promovido um negócio desse, porque é tão absurdo que como o próprio prefeito já desmentiu, o próprio governador já reagiu, ninguém em sã consciência faria isso, e isso não condiz com a maturidade política do Pernambuco. Mas há dentro da rede há um grande equilíbrio em relação a isso.
0: Entendi. E Beja tem uma dúvida aqui.
2: É possível quantificar, né, nas eleições estaduais em qual parâmetro que está a eleição de Pernambuco comparada a outros estados? Existe como quantificar isso, se Pernambuco está no nível de qual eleição estadual em termos de procura nas redes sociais?
0: Está tendo muita busca, o engajamento está maior do que outros estados maiores, até...
1: Deixa eu ver bem rapidinho aqui, fazer isso. Vou pegar a eleição de São Paulo, né? Que é uma eleição que tem alguma, está despertando alguma coisa. Aqui é uma eleição que está praticamente resolvida no primeiro turno, né? Onde o governador Tarcísio tende a acreditar, mas quando eu olho aqui a eleição, os estados que estão mais interessados em eleição são por ordem, né? Os estados que estão mais buscando informação sobre a eleição nos últimos 30 dias são Roraima, Amapá, Distrito Federal, Tocantins e Paraíba. Então, assim, a dimensão de Pernambuco é a dimensão do cenário nacional e do interesse que tem a disputa. Porque, como eu falei, nesses 26 estados no Distrito Federal, a eleição mais disputada é Pernambuco. Tem a eleição do Ceará, com o governador Ciro Gomes, e o Amano, que é o atual governador. Mas Pernambuco, pela sua importância política, pela sua trajetória, história, é o que está chamando mais atenção do noticiário. Eu converso aqui em São Paulo com muitos amigos que são jornalistas, que estão em jornais aqui em São Paulo, no Rio, em Brasília, e eles falam: o que é que está acontecendo lá? Isso é Pernambuco. Pernambuco é assim, é uma eleição que sempre foi muito disputada, né?
2: É verdade. Acaba que a pesquisa fica em torno dos candidatos, né?
0: O pessoal pergunta também. Eu chego em Brasília, o pessoal. Eu disse: toda semana tem alguma novidade quando eu chego em Brasília. Aí você disse: não, e tá, rapaz, teve uma tal coisa, né? Rapaz, teve não sei o quê, né? O tempo todo. Tá todo mundo. Tem uma atenção maior também com Pernambuco, porque também tem componentes nacionais, né? Tem muitos componentes nacionais. As pessoas têm olhado para João Campos e para Raquel Lira como parte do futuro político nacional. Oi, Teresa.
3: Manuel, eu queria saber de você.

0: Você, não sei se você pode mensurar isso, mas o programa eleitoral da governadora foi todo em cima dela, ela sozinha falando, o primeiro programa dela. Isso causou assim, um grande engajamento na internet aqui, pelo menos é o que a gente percebe, e foi muito comentado a nível nacional. Então eu queria saber de você, isso teve mesmo a repercussão que a gente imagina?
1: Como é que está a repercussão dos programas eleitorais, né?
2: Então, isso eu não consegui medir ainda, mas eu prometo que eu posso medir rapidamente e mandar ainda hoje para vocês. Eu faço uma medição aqui rápida e mando para vocês. Mas eu assisti o guia dela e realmente está muito concentrado nela e está muito concentrado nessa questão dos ataques, né? Mas a gente eu vou dar uma olhada aqui direitinho e passo para vocês. Essa informação, Tereza, infelizmente eu não medi ela tanto quanto eu deveria.
1: Na próxima,
2: eu vou fazer uma medição aqui e passo rapidamente para vocês.
1: Tá, mas na próxima então, Manuel, você traz para a gente então. Eu quero agradecer o Manuel
2: Fernandes. Pronto, na próxima eu trago uma medição dos horários eleitorais.
1: Dos horários, dos programas eleitorais. Isso é até para a gente saber como é que está a repercussão também, porque geralmente a gente tinha antigamente a questão da audiência, né? Media-se a audiência na TV e no rádio. Agora, hoje tem muito essa coisa de, olha, como é que foram os cortes que foram para as redes sociais, o programa inteiro que foi para a rede social, como é que está na rede social esse número. Manuel, deixa eu agradecer a você, obrigado, e volto sempre aqui ao Passando a Limpo também. Um abraço.
2: Obrigado.
1: O Romualdo de Souza, eu preciso que você fale de Renan Santos antes da gente ir para a sabatina. Renan Santos promete campanha mesmo com o veto do TSE. O Dias Toffoli está tentando tirar a candidatura do Renan Santos. O que foi que aconteceu?
3: O que aconteceu foi o seguinte: o Partido Missão registrou a candidatura de Renan Santos. O Partido Missão teria de apresentar naquela época, já que o partido não tem direito a tempo no rádio e na televisão, porque só tem um deputado hoje e na época da contagem ainda não tinha ninguém, então não tem tempo no rádio e na televisão nessas inserções, no programa eleitoral, só inserções. Então teria de apresentar quais são os perfis que o partido vai usar para divulgar a campanha de Renan Santos. Então, eles apresentaram uma série de perfis com seus respectivos IPs, ou seja, os seus endereços, o CPF de cada perfil. Pronto. Só que o Tribunal Superior Eleitoral registrou muito mais perfis do que o que Renan Santos tinha informado. E isso foi o suficiente para que Dias Toffoli resolvesse suspender, dar uma rasteira na campanha de Renan Santos e tirar a campanha dele do ar. Até que ele apresente todos esses dados novos, ele não vai poder participar de debate, de sabatina e nem fazer nenhuma comunicação nos perfis dele nas redes sociais.
1: Aí é uma situação que realmente complica, né? Porque o Renan Santos está aí numa... O Renan Santos tem feito muitas críticas, inclusive ao Dias Toffoli, né, rapaz? Na história do Resort, na história do Vorkar, ele chegou a chamar manifestações para frente do Banco Master, da sede do Banco Master, lá em São Paulo, na época com críticas ao Toffoli também. Aí, de repente, o Toffoli se torna o responsável por... tá complicado.
4: Ele reafirmou essas críticas ontem no discurso depois da decisão.
1: Tá difícil, tá complicado. E não é só o Renan Santos, tem outros candidatos que passaram por esse mesmo problema. O Renan Santos disse que o problema foi com o sistema do TSE, que outros candidatos passaram pelo mesmo problema e não tiveram o tratamento que o Renan Santos está tendo. Isso é bem curioso.
3: E tem um detalhe muito importante. No momento em que o Partido Missão chegou ao Tribunal Superior Eleitoral, segundo a informação do advogado do partido, com os dados atualizados, aí a decisão de Dias Toffoli já tinha sido tomada, porque ela foi tomada na semana passada e só foi tornada pública ontem. Ou seja, quando o partido chegou lá para dizer, olha, vamos dar uma atualizada, aí foi informado, não, mas o ministro Dias Toffoli já tomou uma decisão. Como que decisão? E aí foram ver a decisão de Toffoli, que tinha sido tomada na semana passada sem a necessária publicização. Ou Muito seja, bem. Tanto é que no final de semana, o Renan participou de campanha, fez inclusive inserções nas redes sociais e

0: Teoricamente já estava proibido.
1: Vamos para Sabatina agora.
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1: Começa agora nossa sabatina com o candidato ao Senado, Paulo Rubem. Paulo Rubem, que está no Partido Novo e participa conosco aqui. Ou Novo não, na Rede. Perdão. Mas está na Rede e participa conosco aqui dessa sabatina, nessa série. Está fechando essa série de sabatinas aqui. Deve ter acompanhado as outras também, assistido as outras, escutado também. Aí tem gente que brinca que assim, não, quem chega por último chega com vantagem, né? Já sabe que os outros falaram, aí vai poder falar também e conduzir esse discurso. Mas Paulo Rubem, independente de qualquer coisa, em condições de falar aqui, seja muito bem-vindo aqui ao Passando a Limpo, essa sabatina, candidato.
4: Bom dia, Igor, bom dia aos ouvintes da Rádio Jornal, é um prazer muito grande estar aqui. Eu estava fazendo contas, Igor, de há quantos anos eu venho na Rádio Jornal. Então, são quase 40 anos como sindicalista, como professor da educação básica, como professor da universidade. Fui entrevistado e fui entrevistado também no Sistema Jornal do Comércio pelo finado Paulo Marques, jornalista, que foi deputado federal. Então, é um prazer voltar aqui e confesso que eu pouco tive tempo para ouvir e depois ler no JC o que disseram os outros candidatos. Eu estou realmente numa campanha muito intensa, uma agenda muito forte no Recife, na região metropolitana, no Agreste e no Sertão. Então, eu venho aqui para debater o nosso projeto, o meu projeto, o projeto de Ivan Moraes, governador da Federação Rede Pessoal. Veja, não é uma rede para se deitar, é uma rede para arrastar corações e mentes, aqueles que querem realmente construir um projeto para Pernambuco.
1: Candidato, o senhor, como o senhor estava dizendo, 40 anos, só 40 anos que o senhor vem aqui dar entrevista. O senhor não está começando, o senhor tem 3 mandatos de deputado federal. São 3 mandatos, não é isso?
4: 3 mandatos.
1: 3 mandatos de deputado federal, deixou a Câmara em 2015 e agora poderia tentar a Câmara novamente, tentar voltar à Câmara dos Deputados, mas resolveu ser candidato ao Senado. Por quê?
4: Em primeiro lugar, porque nós estamos assistindo a um processo muito profundo de degeneração política, um processo muito profundo de desgaste político da representação que nós temos no Congresso Nacional. O Senado é uma casa revisora, o que acontece na Câmara sempre é revisto para o Senado. E nós temos hoje um grande número de deputados e senadores envolvidos em falcatruas, investigações da Polícia Federal, indícios de corrupção com emendas parlamentares. E eu entendi, dialogando com os que fazem a Federação Rede Pessoal, que a minha experiência, ela caberia nesse processo político. A minha experiência como parlamentar, como sindicalista, como professor universitário, como pesquisador dos assuntos do orçamento público. Tenho aqui meus 2 últimos livros que tratam de orçamento, de finanças. E quero colocar para Pernambuco essa candidatura que, sem sombra de dúvida, é a mais experiente para tratar dos assuntos do orçamento, das finanças públicas, das políticas sociais, numa eleição totalmente aberta, porque as últimas pesquisas dão quase 26% de indecisos e 24% de brancos e nulos. Então, 50% do eleitorado de Pernambuco não bateu o martelo, e esse é o mês para a gente avançar, para a gente se tornar mais conhecido e defender as propostas que eu quero levar para o Senado. Algumas já trago aqui, espero poder colocá-las durante o debate.
1: Paulo Rubem é candidato ao Senado, está conosco aqui para participar dessa sabatina, dessa série de sabatinas, fechando a série aqui conosco, junto com Romualdo de Souza. Romualdo.
0: Candidato Paulo Rubem, muito bom dia, como vai o senhor? Candidato, eu queria falar sobre a Comissão de Ciência e Tecnologia e Inovação lá do Senado Federal. Candidato, para o senhor ter uma ideia, e por que lhe faço essa pergunta? Porque o senhor é um pesquisador e essa comissão é uma das mais esvaziadas do Senado. A minha pergunta é, vindo a se tornar senador da República, o que Paulo Rubem vai fazer, tanto pela pesquisa no aspecto nacional, como nas pesquisas nas pequenas e nos centros de educação do estado de Pernambuco? O que é possível fazer nessa área da ciência e tecnologia, candidato?
4: Romualdo, bom dia para você. Olha, o que nós temos na Comissão de Ciência e Tecnologia, esse esvaziamento não é obra do acaso. É um reflexo de um grande projeto nacional que quer manter o Brasil um país primário, um país que exporta commodities, que exporta produtos naturais e que é um grande dependente de bens de capital, países que investigam a ciência, que promovem a pesquisa e o desenvolvimento tecnológico. Então, em primeiro lugar, nós temos que tirar saúde, educação e ciência e tecnologia de qualquer restrição à aplicação de recursos públicos. Eu posso dizer com toda crueza, é uma burrice você ter um país do tamanho do Brasil, com um PIB que deve chegar a 16 trilhões daqui a 2 anos, e tem um orçamento para ciência e tecnologia ridículo. Tem um orçamento que não dá conta da importância das universidades públicas como centros de produção de conhecimento. Uma das matérias que eu quero levantar no Senado é mudar as leis complementares do arcabouço fiscal para retirar saúde, educação e ciência e tecnologia de qualquer restrição, porque o nosso problema não é receita pouca nem um PIB fraco. Nós temos arrecadação, mas ela está completamente comprometida há 26 anos com uma outra área, que é a renda financeira para os bancos e para os fundos financeiros. Então, um país que quer ter soberania não faz discurso. Ele pratica ciência e tecnologia, e os grandes centros de ciência e tecnologia são as nossas universidades federais e institutos federais de educação. Então, vamos começar brigando por uma vaga na Comissão de Ciência e Tecnologia, na Comissão de Assuntos Econômicos e na Comissão de Assuntos Educacionais, onde eu pretendo estar com certeza.
1: Candidato, o senhor tem dito, e sua chapa tem colocado também isso, que Pernambuco parou no tempo, e que os responsáveis por isso são tanto os Campos, tanto João Campos e o PSB, quanto Raquel Lira. O que é que vocês oferecem, o que é que o senhor oferece para modificar isso? O que é que precisa ser feito já a partir de 2027, o senhor chegando ao Senado, para tirar essa Pernambuco dessa situação?
4: Olha, Igor, há 2 semanas eu fui o único candidato ao Senado presente no lançamento de um trabalho bastante sólido. Foi apresentado por um conjunto de pesquisadores, de consultorias, inclusive estava lá a professora Tânia Bacelar, mostrando o abandono do sistema de planejamento da produção de dados e dos investimentos em Pernambuco. Pernambuco parou no tempo quando ele desmontou todos os órgãos de planejamento, todos os órgãos de investigação, para pensar um projeto de desenvolvimento. Aqueles que, como eu, passaram por esse período, sabem o que foi o CONDEP, o que foi a FIDEM, o que foi a FIAM, o que foi o Conselho de Desenvolvimento da Região Metropolitana. E nessa obra, que foi apresentada no auditório do Shopping Rio Mar, nós temos clareza de que a recuperação da capacidade de investimento de Pernambuco passa por uma grande reforma na sua estrutura administrativa para fortalecer os órgãos de planejamento. Não se faz política governamental sem dados, sem dados estatísticos, sem conhecimento da realidade. Em segundo lugar, Pernambuco não é uma ilha. Pernambuco integra um país que é quase um continente. Só que no nosso país, nos últimos 25 anos, a economia está girando não na direção do investimento produtivo. Nós caímos na armadilha de conduzir uma política monetária que dá mais interesse, que dá mais rendimento para quem aplica na renda fixa. Eu disse isso lá na minha fala, lá no Rio Mar. Nós temos uma economia que é uma cobra de 2 cabeças, só que uma cabeça é muito frágil e a outra cabeça tem uma boca enorme que está devorando a nossa riqueza. Então, Pernambuco, como um dos estados que já foi uma potência econômica no Nordeste, precisa recuperar a sua capacidade administrativa, do planejamento, da produção de dados. Segundo, Pernambuco precisa combater fielmente a sonegação fiscal, que descapitaliza o estado, para ter capacidade de investimento. Pernambuco e o Brasil vêm penando porque a taxa de juros é muito alta e a capacidade de investimento é muito baixa. O Brasil, num ranking de 20 países publicados pelo BNDES, está em 16º lugar. Em 20 anos, estagnamos ali em 16%, 17% no investimento na infraestrutura. A China, lidera esse ranking há 20 anos, chegando a 40% de taxa de investimento como proporção da sua riqueza. Uhum. Então, no Senado, nós temos comissões, capacidade de promover audiências públicas, alterar leis e emendas constitucionais para recuperar a nossa capacidade. No Brasil, nós temos o IBGE, nós temos o IPEA, que produzem dados, que entregam informações a quem governa. Pernambuco precisa recuperar a sua capacidade de planejamento. E eu, como pesquisador, professor da universidade, sou o único candidato ao Senado, que sou pesquisador, tenho mestrado, doutorado, publico livros, sou professor universitário, quero me somar aqueles e aquelas de Pernambuco que estão preocupadíssimos com esse atraso tecnológico e com o desmonte da estrutura administrativa do Estado.
1: Romualdo.
0: Candidato Paulo Rubem, entra ano e sai ano, início da legislatura, como vai ser agora em 1º de fevereiro, e sempre os 151 deputados federais e 27 senadores do Nordeste se reúnem para criar ou ressuscitar ou recriar a Frente Parlamentar de Apoio à SUDENE. Na sua avaliação, a SUDENE ainda tem jeito ou é preciso revigorar, inclusive, essa superintendência? Porque o senhor fala de pesquisa, fala de investimento na área de tecnologia, de planejamento, e a SUDENE já foi no passado, candidato, esse importante polo de concentração de estudos. A SUDENE ainda tem jeito, candidato?
4: Olha, eu não diria que a SUDENE em si ainda tem jeito. O que eu digo é que um país que pretende exercer a sua soberania não pode abrir mão do planejamento como princípio de governo. Olhem para a China, olhem para a Coreia do Sul, olhem para a Noruega, para os países que estruturaram a sua capacidade de planejamento, criaram fundos soberanos e deram um salto de qualidade. Eu sou membro de uma Associação Nacional de Pesquisa em Financiamento da Educação e nós temos publicado vários estudos que apontam as opções que foram escolhidas, por exemplo, pela Coreia, pela Finlândia, pela Noruega, pela Dinamarca, para aumentar o financiamento da educação. Então, não só a SUDENE, como todos os órgãos de planejamento foram desmontados desde a avalanche neoliberal, que começou lá atrás com Fernando Collor de Mello, depois com Fernando Henrique Cardoso, desmontando o Estado, dizendo que não precisa de Estado, não é preciso planejamento, tudo quem resolve é a mão invisível do mercado. Esse discurso é um discurso falso. Todo o setor privado depende do Estado, seja no crédito, seja no subsídio, seja na transferência de tecnologia. Olhe o papel da Embrapa para o agronegócio, para a agricultura, como o Brasil fez uma revolução em territórios, em regiões que eram consideradas improdutivas. Graças a quê? Algum pacote comprado de uma consultoria privada? Não, graças à Embrapa. Então, nós temos que recuperar a capacidade do Estado brasileiro investir em ciência e tecnologia, investir no planejamento para gerar dados. Se eu não tenho dados, como é que eu vou planejar? Se eu não tenho um plano, como é que eu vou aplicar recurso público? Eu vou jogar dinheiro fora. Então, nós temos no Brasil a guerra do mais forte, quase 600 bilhões de desoneração tributária para vários setores privados, nenhuma lei que possa ferir o benefício que resta para a sociedade depois dessa desoneração tributária, e aí você fica abrindo mão da receita a rodo, anos e anos e anos, e qualquer estudante de contabilidade vai lá na página do Tribunal de Contas da União e vai ver os seus relatórios. São incentivos e benefícios que viraram costume, sem qualquer avaliação da relação custo-benefício. Eu vou dar só um exemplo, Romualdo. Lembra do Fundo Cresce Pernambuco, no início dos anos 90 em Pernambuco, no governo de Joaquim Francisco? Depois virou PRODEP, Programa para o Desenvolvimento de Pernambuco. Eu fui deputado estadual da Comissão de Finanças e Orçamento e pautei a avaliação do PRODEP, não por uma vontade pessoal, porque a Constituição de Pernambuco definia. Quem avalia o PRODEP a cada 4 anos é a Comissão de Orçamento, Finanças e Tributação da Assembleia. Nunca consegui, porque é um segredo em torno daqueles e daquelas que recebem esses incentivos. Então, temos que recuperar SUDENE, fortalecer o IPEA, fortalecer o IBGE, fortalecer as universidades, os seus centros de pesquisa, para que possamos trabalhar a transformação da realidade brasileira. Mas, como dizia Paulo Freire, para mudar a realidade, primeiro eu tenho que conhecê-la nas suas entranhas, nos seus detalhes, e isso só se faz com fundo público, financiando através da ciência e tecnologia.
1: Candidato, o senhor tem parte da sua trajetória no PT. O senhor sempre esteve ligado a partidos de esquerda, integra uma chapa de esquerda agora, E Lula, que é do PT, é o candidato da esquerda, e ele aqui ele apoia João Campos, apoia Humberto Costa, Marília Reis. Como é que fica essa situação? O senhor apoia o presidente Lula? O senhor pede voto para o presidente Lula?

0: mesmo ele apoiando seus adversários?
1: Eu tenho dito, Igor, que o voto no presidente Lula, para mim, é o voto vacina. Já ouviu essa expressão? A gente toma vacina para quê? Para ficar imunizado. Contra a gripe, contra a Covid, contra qualquer outro tipo de doença. O voto vacina é o voto que vai permitir ao Brasil ficar 4 anos sem o retorno do bolsonarismo, da direita, da extrema-direita. Mas não basta estar vacinado para ter saúde. Eu preciso de outras coisas. Então, é um voto que, nesse momento, quer barrar o retorno do bolsonarismo, da extrema-direita, do setor mais conservador e predatório em cima do patrimônio público. Veja a privatização da Eletrobras. Mas, ao mesmo tempo, nós queremos um conjunto de mudanças que só podem ser encaminhadas se nós tivermos um aumento das bancadas da Câmara e do Senado que não sejam de esquerda da boca para fora. Porque numa eleição tem gente que faz tudo. Veste uma roupa de esquerda, mas o corpo é de direita, é neoliberal, é privatista. É só você olhar a cidade do Recife, olhe para o Estado. O mundo inteiro reviu a privatização do saneamento, na Europa, em várias províncias, até em cidades do Canadá e dos Estados Unidos. Nós estamos entregando 3/4 da distribuição da água e do saneamento para um fundo canadense. O lucro não fica em Pernambuco, vai embora para o Canadá. Então, eu não estou discutindo aqui questões ideológicas, eu estou discutindo questões práticas, concretas. Nós temos 3 milhões de pessoas em Pernambuco que não têm abastecimento de água e saneamento adequados. Como é que fica isso nessas alianças? O presidente Lula vai disputar mais a tentativa de chegar ao 4º mandato e faz as alianças que o PT avalia que devam ser feitas. Mas aqui em Pernambuco, a prática é o critério da verdade. Candidatura de esquerda em Pernambuco é Ivan Moraes. Por sua trajetória, por seus compromissos, pela forma como ele apresenta a sua plataforma de governo, e nós estamos juntos para mostrar que Pernambuco tem trajetória, Pernambuco tem uma candidatura ao Senado, que tem uma história na educação pública, na educação básica, no ensino superior, no movimento sindical. Eu sou o único que veio do movimento sindical para dentro da universidade. Na universidade eu não só dou aula, eu fiz um mestrado, eu fiz um doutorado, eu estudo e publico, Igor, algo que é fundamental na defesa da educação pública, que é o financiamento da educação. Então, eu tenho certeza que o presidente Lula, eleito para um 4º mandato, é uma vacina contra o retorno do bolsonarismo, da irresponsabilidade, do deboche, da falta de compromisso com o projeto nacional. Mas, empossado o presidente Lula, os mandatos terão que ir mais adiante.
0: Ô, candidato, mas isso, essa coisa de votar num para evitar o outro, é a base, é uma das principais bases da polarização. O senhor acha que a polarização, da forma como existe hoje, como tem existido nos últimos anos, ela é boa para o Brasil e, assim, ao ponto de precisar incentivar isso? Porque quando vou votar num que é uma vacina para o outro, é exatamente isso.
1: Não, é uma
0: isso,
1: vacina para o país, não é contra o outro. É uma vacina para imunizar o país. Em segundo lugar, o presidente Lula, eu dou como exemplo Pernambuco. Os mais antigos, nós nos lembramos que até 2002, há 24 anos, nós só tínhamos universidades federais no Recife. A Federal Rural em Dois Irmãos e a Federal, onde eu dou aula, na cidade universitária. Hoje, Pernambuco está coalhado de universidades. Nós temos universidades no Sertão do São Francisco, com a Univasf, no Agreste, em Garanhuns, em Sertânia. Nós temos universidade em Serra Talhada. Temos institutos federais espalhados. Então, isso não é uma política para combater o outro. Isso é uma política em benefício do direito à educação, do direito à educação superior.
0: Mas candidato, deixa eu só insistir com uma coisa, porque quando, quando a gente diz, vou votar em um para evitar... Eu não estou dizendo até que
1: sim,
0: não é para votar.
1: Sim, eu entendi.
0: Mas por que que a esquerda, e aí... Eu queria, por que que a esquerda não conseguiu, não consegue, tem essa dificuldade para produzir um outro candidato? Bom, tem que ser Lula e fica sempre essa coisa de votar no Lula para evitar o...
1: A sua pergunta eu tenho feito em vários grupos. Eu não combinei nada com você, mas eu tenho feito essa pergunta em vários grupos. O que que acontece? O Partido dos Trabalhadores é o maior partido do campo democrático e popular, é uma referência nacional e internacional. Mas o Partido dos Trabalhadores, como toda força política, tem suas contradições. Tem os pragmáticos, tem os mais à esquerda, tem os socialistas, tem os do campo democrático. Então, essa discussão, por que que não se geram novos quadros e novas perspectivas, é um debate que ela está em aberto, ele está sendo feito. No nosso caso, por que que nós optamos por uma candidatura própria ao governo? Porque nenhuma das duas candidaturas postas nessa polarização que existe nos representa. São muito mais parecidos do que diferentes. A candidatura de Ivo Moraes traz uma outra compreensão da política, uma outra compreensão da economia, uma outra compreensão dos serviços públicos.

0: assim como eu pretendo levar ao Senado. Tenho aqui uma série de propostas para a saúde, para a educação, para a questão fiscal, para o debate econômico. A economia é a mãe de todas as políticas. E eu tenho acompanhado as demais candidaturas, ninguém fala de política econômica, ninguém fala de política fiscal, ninguém comenta a taxa de juros do Banco Central. Eu vi que houve alguns candidatos que disseram: sou contra, sou a favor da autonomia do Banco Central. Isso é muito raso. A gente tem que aprofundar o que vem antes do Banco Central, que é a política monetária, a forma como se combate a inflação no Brasil, redondamente equivocada há 26 anos. Eu não estou falando isso porque sou candidato. Eu estou dizendo isso porque essa discussão, ela é viva e ela tem grandes contribuições nas universidades brasileiras. Então, nós temos uma política econômica, nós temos contribuições a serem dadas e isso é o que deve guiar o processo político.
1: Romualdo.
2: Professor, candidato Paulo Rubem, tem um assunto que eu queria tratar com o senhor que tem a ver com a Comissão de Agricultura e Reforma Agrária do Senado. As identificações geográficas, IG. A gente tem o queijo de Sanharó, o maxixe de Itacaimbó, a cachaça de Triunfo, o café de Itacoaritinga. São produtos nossos, candidatos, que quando você está aqui em Brasília, por exemplo, e vê um bolo de rolo com a bandeira de Pernambuco, dá um orgulho danado, porque você sabe que aquele é um produto pernambucano. Agora, o que o Senado Federal, a Comissão de Agricultura e Reforma Agrária, pode fazer por esse processo de identificação geográfica, para que a gente saiba que o café de Itacoaritinga é certificado, que a cachaça de Triunfo passa por um processo de fiscalização, assim como o maxixe de Itacaimbó e o queijo de Sanharó, candidato.
0: Romualdo, quando eu fui deputado estadual, eu desenvolvi esse mesmo debate, esse mesmo raciocínio que você está trazendo aqui para a nossa sabatina. Eu tive um exemplo que foi do município de Cachoeirinha. O que que nós discutíamos em relação ao município de Cachoeirinha? Nós discutimos a produção do couro, a produção dos metais, a especificidade de cada município. Isso tem que ser política pública governamental. Um governo de Estado tem que identificar as funções específicas e as potencialidades de cada região. Nós temos a cultura popular na Mata Norte, os maracatus rurais, cavalos marinhos, reisados. Nós temos o chachado em Serra Talhada, a terra de Lampião. Nós temos o bode no sertão, sertão do Araripe, sertão de São Francisco. Isso é uma política pública que identifique e que o mundo e Pernambuco possam dizer entre si quem está produzindo o quê. Eu, como parlamentar, rodei esse estado inteiro. Eu participei de cursos de formação e capacitação para produtores de feijão em Itacaimbó, lá no sítio Boa Vista de Cima, no distrito de Riacho Fechado. Eu estive em Oricuri com produtores de mel, lá do povoado dos Lopes, na zona rural de Oricuri. Estive com produtores de mel na cidade de Salgueiro, que não tinham equipamentos para beneficiar e ter um mel com maior valor agregado. Então, volta ao que eu disse antes com o Igor. Temos que ter institutos, instrumentos e ferramentas de diagnóstico para essa identificação. Segundo, colocar os instrumentos de vigilância sanitária, os instrumentos de apoio à produção rural, para que você tenha produtos de qualidade. Eu há pouco estive na cidade de Areia, na Paraíba, e fiquei surpreso com a sofisticação, com o cuidado com a produção da cachaça na cidade de Areia, lá no Brejo Paraibano. Então, eu já rodei esse estado vendo as suas peculiaridades. Nós tínhamos companheiros, quando eu fui do PT, no município de São Bento do Una, que eram produtores de queijo. E eu vi, há 30 anos, as dificuldades que essas mulheres produtoras de queijo tinham para entregar um queijo de qualidade, para ocupar espaço, para disputar mercado. Então, esse trabalho de diagnóstico é a base para você poder lançar para o Nordeste, para o Brasil e para o mundo, os produtos certificados, identificados com a marca de Pernambuco. Concordo plenamente com você e, como já disse, fiz isso lá atrás, entre 95 e 2002, como deputado estadual, pretendo fazer novamente, sobretudo na área do cooperativismo e da agricultura familiar. Quem produz o alimento que nós comemos no café, no almoço e na janta é a agricultura familiar. E Pernambuco tem uma forte produção na agricultura familiar que precisa ser conhecida e certificada.
1: Candidato, o senhor, se o senhor for eleito senador, o senhor vai estar diante de uma discussão que já acontece hoje, que é sobre a possibilidade de abertura de processo de impeachment contra ministros do STF. O senhor diria hoje O senhor diria que há motivos para se discutir isso no Senado, ou que há motivos para o impeachment de algum ministro do STF hoje?
0: De jeito nenhum. Numa democracia, tudo pode ser debatido, tudo tem que ser transparente. Mas essa não é uma pauta da maioria do povo brasileiro, nem do mundo jurídico. Eu tenho conversado com juristas, com advogados, com desembargadores aposentados, com juízes aposentados. Evidentemente, nós temos que ter as ferramentas para investigar qualquer tipo de desvio ético, seja de um magistrado, seja de um promotor, seja de um senador, seja de um deputado federal. Eu vi no Senado aqueles e aquelas que estão defendendo abertura do impeachment contra ministros do Supremo, votando a favor, e também na Câmara dos Deputados, da PEC da blindagem. Ou seja, um deputado e um senador flagrados em transações ilícitas só podem ser processados com autorização do próprio Congresso. Isso é uma indecência, isso é uma imoralidade. Então, qualquer um tem que estar sob o ditame da lei, seja um desembargador do TRF, seja um ministro do Supremo. Mas essa não é a principal preocupação do problema que o povo brasileiro tem que enfrentar. Nós temos problemas como a segurança pública, nós temos problemas como a violência contra a mulher, crianças, jovens, adolescentes e idosos. Nós temos um problema sério, volto a falar da política econômica, que é a política monetária, a taxa de juros, que paralisa, sequestra o investimento no país para dar riqueza para quem já tem e não produz, não bate um prego numa barra de sabão. Então, senador eleito, para contemplar o final, eu vou estar atento às pautas jurídicas, sobretudo à discussão dos tribunais, dos ministros, dos desembargadores federais e estaduais.
1: O senhor é a favor de alguma mudança em relação ao STF, alguma modificação na maneira... Por exemplo, houve candidatos aqui, colegas seus, candidatos ao Senado também, nessa campanha, que disseram: olha, sou a favor de discutir, por exemplo, mandatos, determinar mandatos para ministros do STF. O senhor é a favor de alguma mudança?
0: Por que isso valeria para o STF e não vale para o Congresso? Quer discutir mandato? Vamos discutir uma regra geral para vereador, para deputado estadual, para deputado federal, para senador.
1: O senhor é a favor do fim da reeleição?
0: Eu sou a favor do fim da reeleição. A reeleição cria...
1: Para todo mundo, para
0: presidente, para prefeito, para governador. A reeleição cria uma máquina administrativa que desequilibra o processo. Na verdade, quem foi o patrono da reeleição? Fernando Henrique Cardoso. E quem patrocinou? Quem estava lá representando Pernambuco. Autor da emenda da reeleição do então presidente Fernando Henrique Cardoso, feita a toque de caixa, sem nenhuma avaliação administrativa, sem nenhuma avaliação política. Nós temos que construir um processo democrático, Igor, que seja equânime. Tem gente se escondendo por trás dessa cortina de fumaça do Supremo, mas na Câmara e no Congresso votou a favor da PEC da blindagem. Tem gente que veio aqui defender anistia para golpista. Ou seja, nós não podemos ter dois pesos e duas medidas. Eu concordo de discutirmos o conjunto da representação política e jurídica. Ministros, procuradores, promotores, desembargadores, juízes, vereadores, deputados estaduais, federais e senadores. Isso se chama equidade. O que eu não posso é me esconder atrás de uma cortina de fumaça e ficar defendendo uma pauta pretensamente progressista, mas lá na minha casa, no Congresso, eu estou votando com o que existe pior, o mais reacionário, o mais conservador. Defender anistia para golpista é um desserviço à democracia. Então eu não posso concordar com isso. Tenho uma posição clara para todas as instâncias, mas não para me esconder atrás de uma cortina de fumaça.
1: Romualdo, para terminar.
2: Proposta de emenda constitucional, candidato Paulo Rubem, número 65, independência e autonomia financeira administrativa do Banco Central. Vindo a ser senador da República, esse vai ser um dos primeiros temas que o senhor vai ter de enfrentar. E aí a minha pergunta: o senhor é a favor da independência, autonomia financeira e administrativa do Banco Central? Ou o senhor é do tipo, ou o senhor está entre aqueles que prefere que o Banco Central seja um puxadinho do Palácio do Planalto?
0: Nem uma coisa nem outra. A proposta de autonomia do Banco Central não tem nenhum fundamento macroeconômico, nenhum fundamento jurídico. Ela é o sequestro da política monetária. Para os ouvintes que não são economistas, que não estudam economia, o que é a política monetária? São as ações desenvolvidas pelo Estado brasileiro, não só para o governo, A, B ou C, para manter o poder aquisitivo da moeda. O que é que faz a autonomia do Banco Central? Abandona o tripé. Política monetária, investimento, crescimento, geração de emprego, que por acaso é o tripé que orienta a atuação do Banco Central norte-americano. Eu apresentei em 2011, há 15 anos, um projeto de lei para estabelecer tríplice mandato para o Banco Central. Ele vai se preocupar com a moeda, com a inflação, está certo, vai se preocupar com o crescimento da atividade econômica, porque ela gera renda e aumenta o produto interno bruto, e vai se preocupar com a elevação do número de empregos. Hoje, o Banco Central só se preocupa erroneamente com a estabilidade monetária. E por que que eu digo erroneamente? Porque o problema não é ter meta de inflação, o problema não é ter política monetária, o problema é o diagnóstico da inflação. E no Brasil, isso virou uma ditadura do pensamento único. O que é que se diz? É uma inflação 100% de demanda. Como é que eu controlo a demanda? Contraindo o crédito e aumentando a taxa dos juros. Não tem fundamento econômico, não tem fundamento macroeconômico nem jurídico. Nós temos que ter uma política monetária que atinja a inflação na sua integralidade. Como é que eu meço a febre? Com termômetro. Como é que eu meço a inflação? Com índice de preços ao consumidor amplo. Três grandes famílias de preços: preços administrados, preços livres, como a cerveja no carnaval e o casaco no inverno, e preços que dependem de choque de oferta. O Brasil está praticando uma política monetária que só olha para um lado. E com isso, o que que faz? Está transferindo, como transferiu agora no último ano, 1,1 trilhão de juros para bancos e fundos financeiros. Sabe quanto aplicou de investimento, Romualdo? 170 bilhões. Então, essa política econômica está errada, essa polarização é falsa. Não há uma polarização entre Banco Central independente e ser um puxadinho do governo. As duas opções são erradas e a gente precisa abrir esse debate, porque com o debate, com a contribuição dos meus colegas professores das universidades, que a gente vai conduzir o país num outro caminho para ter política econômica de estabilidade, mas para ter política de investimento, geração de emprego e distribuição de riqueza.
1: Candidato, muito obrigado. Vou lhe dar 30 segundos, como fiz com todos aqui, para considerações finais.
0: Bom, vamos lá. Paulo Rubens 180, eu estou lá no Instagram, vocês podem me acompanhar. Trago aqui propostas de emendas constitucionais para recuperar o investimento em saúde, para recuperar o investimento em educação, educação é fator de desenvolvimento, para recuperar a capacidade de investimento do Estado brasileiro. O Estado foi sequestrado por uma política monetária equivocada. Eu desafio qualquer outro candidato ao Senado a fazer um debate público sobre política econômica, e quero dizer que estou muito otimista, porque eu vejo o eleitorado de Pernambuco indeciso, 26% de indecisos, 24% de brancos e nulos. Não temos a máquina das demais candidaturas, mas temos uma história, uma trajetória marcada pela coerência e pela relação entre fazer política, estudar a realidade e transformar em benefício do bem comum. Obrigado.
1: Obrigado, candidato Paulo Rubem, conversando conosco aqui, né, finalizando essa série de sabatinas que o Sistema Jornal do Comércio promoveu com os candidatos ao Senado em Pernambuco. Agradeço também Romualdo de Souza.
0: Um abraço para o Café e Conversa.
1: O café do Romualdo de Souza. E também aqui agradecer Terezinha Nunes e Pedro Beja, que participaram conosco da primeira parte aqui do Passando a Limpo de hoje. Agradecendo a todos vocês também, aos trabalhos técnicos de Eduardo Silva e Avanildo Cerqueira, a produção de Max Augusto. Thiago Raposo chega agora com Tudo é Notícia. Um grande abraço, até amanhã às 8 da manhã. Tchau.
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4: 4 e 14.
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5: Gente, é muito comum a gente, quando a gente fala em educação, a gente pensar em que as matérias, né, que caem em provas, em concursos, né? Mas o que muita gente não dá valor ou não se preocupa tanto assim é com o esporte relacionado à educação. Porque sim, o esporte educa. E o esporte, a prática esportiva, ela é muito importante para o desenvolvimento dos estudantes. Mas como é que o esporte educa? Como assim? Não estou entendendo. A gente vai entender agora no consultório do Rádio Livre. Inclusive, eu estou aqui no consultório com Isabela Santos. Ela é profissional de educação física, mestre e doutorando em educação física, coordenadora de esportes do Colégio Saber Viver. Tem mais de 15 anos de experiência no esporte escolar. Boa tarde, professora Isabela.
6: Boa tarde, muito prazer estar aqui contigo nessa tarde. Muito feliz de estar aqui compartilhando conhecimento com vocês.
5: Eu também estou muito feliz, obrigada por estar com a gente. Vamos ter muito aqui para explicar para as pessoas como o esporte educa, né? Então, fico feliz em tê-la, viu, com a gente nesse consultório. Obrigada pela presença.
6: Obrigada pelo convite.
5: Também muito feliz em poder conversar com a professora Lena Nobre. Ela é pedagoga, doutora em psicologia cognitiva, diretora pedagógica do Colégio Saber Viver, está com a gente também. Boa tarde, professora Lena, seja muito bem-vinda.
7: Boa tarde a todos os ouvintes. Estou muito feliz de estar aqui mais uma vez.
5: Ah, a gente que agradece também muito a sua participação e, claro, chama aqui os ouvintes a participarem, vocês que quiserem entender como o esporte educa ou trazer também exemplos, se vocês viram e veem diferença aí na sua casa, com os estudantes que vocês conhecem, aquele que começou a fazer o esporte, a prática esportiva e está bem melhor em todos os aspectos, ou se você não está vendo muita diferença, não está conseguindo entender, também manda a tua pergunta que aqui, tanto a professora Isabela quanto a professora Lena podem trazer muita informação e, claro, tirar as dúvidas da gente. Vou começar com a professora Isabela. Que adulto o esporte ajuda a formar, professora Isabela?
6: Para além das questões da questão física, né, da questão da saúde, o que está muito em atenção é a questão das questões socioemocionais, uhum. Né? O esporte, quando a gente, todas as nossas expectativas, né, quando a gente matricula um aluno, um sobrinho, um parente, para realizar uma prática esportiva, muitas vezes a gente está só visando o resultado, né, da medalha, do primeiro colocado, do segundo, do terceiro, enfim, do desempenho esportivo. Mas, de uma forma geral, a partir dessa experiência de mais de 10 anos, né, dentro do ambiente escolar e do esporte, eu consigo perceber toda a questão da aprendizagem, mas em especial as questões emocionais. A criança e o adolescente, ele aprende a lidar com a vitória, com a derrota, que são também competências importantes para o mercado de trabalho, né? Hoje em dia, não é só o currículo que é importante, uhum. E sim as suas habilidades socioemocionais. Então, quando a gente acredita na importância do esporte, vai além dos resultados esportivos. E sim, também da questão emocional dessa criança e desse adolescente.
5: Então, a gente pode dizer que uma prática esportiva regular pode formar um adulto, assim, emocionalmente falando, mais forte?
6: Com certeza. Não sou eu, né, que está falando, é a literatura científica. Hoje em dia, a gente recomenda, preconiza-se um tempo mínimo, né, de atividade física, que é no mínimo 150 minutos de atividade física intensa a moderada. Mas, para além disso, o esporte, quando a criança ela pratica uma atividade física, aumenta também as questões cognitivas, auxilia na questão da aprendizagem dessa criança.
5: Ai, que interessante, né? A gente está ali vendo aquela criança fazer um esporte, a competir, se divertir também e está trabalhando tantos aspectos que a gente ainda vai linkar aqui. Mas deixa eu também conversar com a professora Lena Nobre. Ela é pedagoga, doutora em psicologia cognitiva. Professora Lena, veja, quando a professora Isabela traz que aquele estudante, ele vai estar emocionalmente, sendo trabalhado emocionalmente também, porque ele vai ter que aprender a perder, porque ele vai ter que aprender a ganhar, né? Ele vai ali estar num ambiente de disciplina também, de frustração e tudo mais. Claro, a gente pensa, nossa, é mesmo. É algo tão natural ali do esporte e acaba ensinando muito. Mas na sua prática, como diretora pedagógica, por exemplo, né, do Colégio Saber Viver, na sua prática como pedagoga, a senhora vê diferenças em estudantes que praticam esporte, têm práticas esportivas regulares, daqueles que não têm? E eu falo essa diferença na forma de lidar mesmo com os problemas e com todas as turbulências que os estudantes passam?
7: Ah, com certeza. A gente precisa entender que as crianças, os adolescentes, eles têm temperamentos diferentes. Então, esses traços eles vão levar para a quadra, né, para o esporte, e cada um do seu jeito vai ser trabalhado, né? Então, aquela criança que é mais tímida aprende a jogar coletivamente. Aquela criança que é mais competitiva aprende a lidar com as emoções quando perde. Então, quando a gente vivencia isso no dia a dia, eles começam a entender que colaborar é muito mais importante do que competir. E isso é um grande ensinamento que o esporte deixa. Na verdade, eu não consigo ganhar um jogo só. Uhum. Eu não jogo vôlei só, né? A natação, se eu fizer, mesmo que eu faça só, eu tenho um treinador que está comigo, que me apoia. Então, tudo isso são pessoas e relacionamentos que essas crianças e adolescentes vão ganhando e que passam a compor a experiência de vida deles, né? Então, para além das questões emocionais, né, que a gente vê, de fato, a criança ela aprendendo a lidar melhor com a frustração ao longo do tempo, a gente vê, por exemplo, na prática, uma criança que tem TDAH, quando ela fica sem fazer esporte, o processo atencional dela é prejudicado, muito mais. Porque o movimento, ele é um elemento muito importante para a cognição. Então, isso é quando a gente fala para a infância, mas a gente fala para o adulto também. Uhum. Se a gente quer se concentrar mais, se a gente quer estar mais ativo cognitivamente, a gente deve fazer uma atividade física. É, e isso parte também por tomadas de decisão, que não é fácil, né? E isso também, a criança vai aprendendo a tomar decisão, eu vou jogar, depois eu vou estudar. Ah, eu não posso competir agora porque eu tenho prova, ou o contrário. Uhum. Eu vou negociar, eu vou organizar o meu cronograma escolar para que eu consiga participar de uma competição. Então, veja quantas coisas para além daquilo que a gente olha na quadra, né? Muito mais do que está presente ali.
5: Uma coisa que a gente percebe muito, e aí quando a gente observa, né, os professores de educação física, os professores ali de práticas esportivas também, né? A gente vê muito judô, futebol, vôlei, vim. A senhora trouxe aqui alguns esportes e eu estou trazendo outros. É que dentro ali da quadra, do tatame, do campo, seja lá qual for o ambiente do esporte, aqueles estudantes, por mais que sejam muitos, eles são muito disciplinados. Eles ficam ali, ó, seguem o que o professor, o técnico, o treinador, a treinadora, enfim, diz veementemente. É um negócio assim que a gente fez. Como é que esse professor consegue fazer isso com esse menino todinho e a gente em casa, com o filho da gente, não consegue, né? Assim que a gente pensa, porque eu penso também. Então, professora Helena, na escola, quando a senhora percebe ali, por exemplo, na sala de aula, no pátio, enfim, na escola, no ambiente escolar, a senhora também percebe uma disciplina ou uma aceitação maior das regras escolares nesses alunos que estão ali praticando esportes?
7: Sim, principalmente uma habilidade de lidar com a liderança. Eles têm muita facilidade de entender que a gente está ali e que a gente está realmente num apoio para eles, né? Então, eles vão entendendo ao longo do tempo, mas isso não quer dizer que eles não se frustrem, não quer dizer que às vezes eles não fiquem, que eles não rompam com regras, isso acontece. Mas eles começam a entender a liderança. Eu acho que a grande questão é vínculo, né? Quando você traz assim, de onde vem essa disciplina, de onde vem essa organização, vem sobretudo do vínculo, e o vínculo gera respeito, gera admiração, e aquele professor passa a ser alguém com quem ele quer estar também, né? Uhum. Alguém que ele quer ser também, daquele jeitinho, né?
5: Entendi. Agora, claro que eu vou fazer a pergunta para a professora Isabela Santos, que é a coordenadora de esportes do Colégio Saber Viver e tem mais de 15 anos de experiência no esporte escolar. Como é que vocês conseguem, gente, liderar essas crianças, adolescentes, enfim, com todas as emoções do mundo e fazer com que eles sigam ali, naquele momento, todas as regras?
6: Na verdade, Anne, assim, o desafio une o papel do professor, né, em mediar, em liderar, em promover a atividade física na escola, mas também tem um papel importantíssimo a família, né, quando a família, ela entra nesse ecossistema e ela compra a ideia do esporte. quando ela entende que aquela modalidade, que aquela prática é importante para a criança, e ela topa abdicar nos finais de semana, ela entende a importância daqueles horários de treinamento, uhum. e entende que o esporte não é só aquele horário do treino, né? Aquela criança, ela precisa se

em ser mais disciplinada para cumprir com o calendário pedagógico, com as suas obrigações pedagógicas. Ela precisa também buscar uma alimentação mais saudável. Então, isso também

0: sistema, de família, de escola, de professor, de educação física, todo mundo influencia para que aquele desenvolvimento ele aconteça. E aí realmente não é mérito apenas de um ator, né? São vários atores que influenciam.
1: Bem, a gente está fazendo esse consultório no dia 1º de setembro, que é o dia do profissional de educação física. Então, parabéns, professora Isabela.
0: Muito feliz, muito feliz.
1: Em nome de todos, né, os profissionais de educação física, vocês realmente têm um trabalho assim excepcional, porque vocês, através do esporte, do exercício, vocês conseguem mudar, de fato, a vida das pessoas. Aí, se a gente for entrar na saúde física, muitos benefícios, saúde mental também, e aqui a gente falando um pouco desse esporte, que muda também para melhor a vida do estudante, né? Então, parabéns.
0: Sem dúvidas, obrigada.
1: Bem, eu vou precisar fazer uma pausa rapidinha aqui no consultório, mas daqui a pouco eu volto com a professora Isabela, também com a professora Alena Nobre, falando de como o esporte, a prática esportiva é importante para a educação. Até já.
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3: 4:27.
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1: O consultório do Rádio Livre hoje está falando sobre a importância da prática esportiva, dos exercícios, também para os estudantes e para a educação. A gente se preocupa tanto quando vai escolher uma escola, né, sobre a questão do ensino escolar, se tem qualidade, se não tem. Mas e a escola onde seu filho está? Tem prática esportiva? Porque isso também é muito importante. E a gente está entendendo aqui com a professora Isabela Santos, ela é profissional de educação física, coordenadora de esportes do Colégio Saber Viver. E também com a pedagoga Alena Nobre, que ela é doutora em psicologia cognitiva e diretora pedagógica do Colégio Saber Viver. Conversando aqui com a professora Isabela Santos, que é profissional de educação física, a gente estava fazendo um resgate de como a educação física era há 20, 30 anos nas escolas e como é hoje. Você que está me ouvindo, lembre de como era a aula de educação física na sua época de criança. Talvez fosse assim, faz um polichinelo, né?
0: Um queimado.
1: Um queimadozinho, joga um queimado, pronto, é aula de educação física. E eu não estou desmerecendo o queimado porque eu acho massa, mas assim, faz uma corridinha aqui, corre o pátio, faz uns polichinelos, uns abdominais, pronto, acabou a aula de educação física. E aí você joga alguma coisa ali numa brincadeira, numa coisa bem recreativa, e era isso. E a gente se divertia, claro, muito. Mas hoje a gente percebe que esse olhar para a educação física e aí trazendo para esse ambiente escolar mudou muito, não mudou, Isabela?
0: Sem dúvida. A pesquisa científica, Anne, avançou bastante dentro da área da educação física. E aí, quando a gente pensa num plano de aula, no planejamento, né, pedagógico, a gente sabe que existem conteúdos regidos pela BNCC, que é a Base Curricular Nacional, que tem toda uma organização em relação ao que se deve ser trabalhado desde o primeiro ano, no Fundamental 1, até o ensino médio. Hoje em dia, inclusive, na prova do Enem, existem questões de educação física que é cobrado, né, no Enem. Então, esse aluno, ele precisa ter uma proposta pedagógica bem clara, organizada, e esse conteúdo, ele tem que estar muito bem estruturado de acordo com a BNCC. Toda e qualquer prática, seja jogos, brincadeiras, esportes, jogos de invasão, ela tem que estar correlacionada dentro de um planejamento. Isso é muito respondido dentro da literatura científica.
1: Então, não é só ali a prática, também tem a teoria hoje, né?
0: Uhum, porque hoje em dia o aluno ele vai ser cobrado, né? Se existe, né, hoje na prova do Enem questões de educação física, ele precisa ser trabalhado não somente a questão prática, mas também com aulas teóricas.
1: Seriam os fundamentos, assim, por exemplo, dos esportes?
0: Sim, todas as questões que envolvem as regras dos esportes, mas também questões de atividade física e saúde.

0: E isso é legal porque às vezes aquele menino, aquela menina, aquele estudante, ele não nem pode ser que nem goste muito, né, de acompanhar. Claro que para quem acompanha os esportes, talvez seja mais fácil essa questão das regras e tudo. Mas para quem não acompanha, vai ser um aprendizado. Agora, professora Alina, a senhora é diretora pedagógica do Colégio Saber Viver, mas também é doutora em psicologia cognitiva. Vamos elencar aqui para os nossos ouvintes esses benefícios do esporte na vida estudantil, né? Começando já desde cedo. A gente falou aqui sobre a questão de saber lidar bem com a frustração ou aprender isso, porque quando você perde é assim algo muito sofrido para qualquer pessoa que está ali competindo. Meu Deus, perdeu! E a gente vê que as criancinhas pequenas, elas ficam assim chorando muito, né? Principalmente quando começa. Meu Deus, perdeu, chega a dar pena, dá medalha para todo mundo para não chorar, mas enfim, faz parte. Então, vamos elencar um pouco esses benefícios, professor, assim, pelo seu olhar como pedagoga, também o olhar da psicologia?
1: Eu acho que tem esses componentes socioemocionais, como a gente já falou, então essa habilidade de regular as suas emoções, não é? Seja ela uma frustração, uma tristeza, tudo aquilo que pode transbordar no momento em que eu não saí tão feliz, e inclusive quando eu saí muito feliz também. Também é preciso regular as emoções, afinal o outro time perdeu e eu preciso respeitar aquele outro time. Então a regulação emocional é uma coisa que faz parte do trabalho do esporte, né? E não é que a gente ensine a criança a regular a emoção diretamente, é que a experiência promove isso. Ela também sai empática, né? Quando ela desenvolve esse senso de colaboração, ela entende assim, o outro perdeu, eu não vou ficar rindo dele, né? Eu vou respeitar, vou ser empático com a dor dele. Um dia a gente ganha, outro dia a gente também pode perder. Para além dessas questões socioemocionais e principalmente da regulação emocional, existe um campo da psicologia cognitiva chamado que estuda funções executivas, né? O que são essas funções? Elas trabalham como a gente opera no mundo. Então, quando eu tenho metas para cumprir, eu uso funções executivas, funções que vão me ajudar a executar alguma tarefa. Quando a criança, o adolescente, ele está no esporte, ele usa muitas funções executivas. Vou dar um exemplo para que a gente entenda melhor o que é função executiva. Eu sou capaz, por exemplo, de ter vontade de chutar uma bola, mas perceber que eu não posso chutar porque não vai ser uma boa jogada. E ele usa esse recurso e isso se chama de controle inibitório. Ele é capaz de inibir uma ação, um autocontrole. Então, ele começa a perceber, por exemplo, que ele vai jogar para um lado, mas ele é melhor que ele jogue para o outro, porque se ele jogar para o outro, ele já está vendo para quem ele pode direcionar a bola. Então, ele muda a estratégia. Quando ele muda a estratégia, ele está trabalhando outro campo cognitivo chamado flexibilidade cognitiva. Então, eu posso sempre feito, mas eu posso encontrar uma outra forma de resolver o problema.
0: Bem
1: E é
0: interessante.
1: possível também que a gente trabalhe com questões de memória. Então, o local que eu ocupo, o local que meus colegas ocupam para que eu possa, enviar a bola para ele, tudo isso tem um componente cognitivo que trabalha essas funções e que fazem muita diferença diretamente no desempenho acadêmico deles, né? As pesquisas mostram que função executiva afeta o desempenho, afeta positivamente o desempenho acadêmico.
0: E pelo que a senhora traz também, vai ali moldar um pouco o caráter desse estudante, né? Seja ele criança, adolescente, porque vai chegar na vida adulta, por exemplo, sabendo direcionar assim. Ah, isso aqui não vai ser uma boa jogada, né? Não vai ser uma boa atitude o que eu vou fazer. Mesmo eu estando com muita vontade, assim, às vezes você está com muita raiva de
1: E da
0: alguém.
1: família.
0: Isso também
1: A
0: acho interessante.
1: família aprende. Aprende quando o filho perde. Aprende que precisa respeitar o juiz, mesmo que fique com muita raiva. Então, é uma aprendizagem de fato social, sobretudo, né?
0: Esse papel da família também é importante. Aí eu trago aqui para a Isabela, porque o professor, seja ele de qualquer modalidade esportiva, ele fica também assim numa situação bem delicada, né? Porque quem está ali torcendo
1: Nem sempre.
0: esquece muitas vezes que quem está jogando é uma criança ou um adolescente, não esquece?
1: Sem dúvida.

0: Anne, e isso a gente consegue perceber desde competições de iniciação esportiva, ali no sub-6, sub-7, e isso se repercute até a vida adulta. Quando a gente percebe, muitas vezes, um comportamento inadequado da torcida, isso, na verdade, é um reflexo da sociedade e a gente consegue identificar desde a iniciação esportiva. Muitas vezes os pais, eles não entendem quais são os seus limites, né, ali na arquibancada. Uhum. E o papel do professor, né, em mediar toda a tomada de decisão. Então, independente de vitórias e derrotas, todo esse ambiente, ele educa. Educa de que forma? Educa quando a criança, ela aprende a lidar com regras, quando a criança aprende a se frustrar. E isso vai ser importante na carreira. Essa questão, o soft skill, né, que o pessoal hoje tanto fala, essas questões comportamentais, elas influenciam até a vida adulta. E o papel da família é fundamental em todo esse processo. A forma que a família acolhe essa criança, a forma que essa família, ela se comporta diante de competições, uhum, diante de situações de ganho, de perda, é fundamental.
1: É porque se o pai tá, ou a mãe está lá, alguém da família, né, está na arquibancada, esculhambando, vou colocar assim porque todo mundo vai entender, esculhambando o juiz, gritando com todo mundo, desrespeitando, quem está jogando vai olhar e vai pensar que aquilo é o certo. Seria por aí?
0: Isso, e a criança acaba validando aquele comportamento, uhum, e repercutindo aquele comportamento.
1: Dentro, inclusive, da quadra, do campo, do que
0: na for. Vida. Né? A criança, quando vê uma mãe e um pai mal educado, uma mãe e um pai que não respeita o professor, uma mãe e um pai que, uhum, não aceita aquele resultado, ela geralmente, ela observa aquele comportamento e a criança, ela vai repercutir esse comportamento na vida adulta. Então, quando a gente fala sobre o esporte educa, é sobre todas essas variáveis que envolvem o esporte de uma forma geral.
1: Aí, professora Helena, a gente está vendo que não educa só os estudantes, os pais também, né?
2: Com certeza. E essa é uma grande importância, porque a gente, enquanto adulto, continua se educando. Os nossos filhos nos educam. Uhum. Então, quando é verdade, assim, a gente fica frustrado quando os nossos filhos perdem. A gente tem expectativa que eles joguem bem ou que eles se destaquem. Isso é normal. Mas como a gente vai lidar com isso, é como a gente ensina os nossos filhos a lidarem com suas próprias emoções.
1: Uhum.
2: Eu vou
1: Eita, a gente perdeu
2: fazer,
1: aqui.
2: eu vou aceitar, eu posso chorar porque eu estou triste,
1: uhum,
2: mas eu não posso culpar.
1: A gente tinha perdido a conexão, mas voltou. Então, pode chorar, mas não pode culpar o outro, é isso, professora, que a senhora estava dizendo?
2: Isso, porque isso tem uma relação de autorresponsabilização, entender que o meu desempenho tem a ver, às vezes, o quanto eu me esforcei, ou talvez não, o outro grupo pode ter tido oportunidades de determinados tipos de treino, conhecer a quadra, mas a gente não deve deslocar e culpabilizar, não é? Uhum. Ah, porque aquela outra pessoa, porque o juiz não marcou correto, porque o professor não treinou bem, porque, porque já estava tudo certo, aquele outro time ia ganhar. E veja, você acabou de sair de uma Copa e a gente vê o quanto esses argumentos são comuns entre nós,
1: sim,
2: adultos, quando ficamos frustrados. Então, isso é uma oportunidade para que os adultos e as crianças aprendam que a gente não é perfeito, a gente não ganha sempre. E isso devolve a gente um lugar humano, que é o lugar dos limites. O esporte também tem um limite, a gente não pode usar o nosso corpo no máximo, não é? Então, existe um limite do quanto eu treino, um limite do quanto eu posso investir tempo. Então, todas essas coisas, a gente só precisa parar para refletir. A gente não pode só viver a experiência do esporte, a gente, uhum, precisa refletir sobre a experiência do esporte. Então, o que é que o pai e a mãe podem conversar depois que o filho ganhou? Filho, o que é que te levou a ganhar esse jogo? Ah, foi a colaboração com os teus colegas? Foi o teu tempo de investimento? Então, essas perguntas antes, durante e depois dessa experiência esportiva faz muita diferença na construção dele como pessoa. Né? E sem falar, que eu acho, assim, vou até fazer um comentário sobre o que você trouxe antes, da questão da educação física, como era antigamente, veja, a gente está deixando um legado para essa geração, que é a saúde, o conhecimento sobre saúde e bem-estar, coisas que para a gente, às vezes, é tão difícil. A gente, às vezes, enrolava, não queria ir para aula de educação física, não é? E hoje a gente sente falta, né? Sente falta de educação nutricional, sente falta de educação esportiva. E aí a gente está correndo atrás. Os nossos filhos, a gente precisa oferecer a eles, num mundo de tanta informação, que eles tenham acesso com ciência e experiência.
1: É isso. Vou fazer mais uma pausa rapidinha e a gente volta já.
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4: 4h42.
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1: O consultório do Rádio Livre hoje está falando sobre como a prática esportiva pode também educar bastante os nossos jovens e os adultos, hein? A gente está conversando aqui com a profissional de educação física, Isabela Santos, ela que é coordenadora de esportes do Colégio Saber Viver. Também com a professora Helena Nobre, ela é pedagoga e diretora pedagógica do Colégio Saber Viver. Tem um ouvinte, ele não se identificou, mas ele estava colocando assim, na minha época de estudante a gente competia de verdade, existia competição de futebol local e regional e a escola também tinha uma educação física boa. Muito obrigada pela sua participação com a gente aqui, trazendo aí também, eu pedi para as pessoas lembrarem como era a educação física, né? E aí ele traz, ele não se identificou, mas trouxe aqui essa participação. Quando ele fala assim, a gente competir de verdade, me veio à mente um conceito de que se você não está muito focado em vencer no resultado, você não está fazendo nada, sabe assim? Você precisa ser competitivo ao ponto de se preocupar apenas com o resultado. Então, eu queria que você falasse um pouco sobre isso, Isabela, porque tem gente que quer vivenciar aquele esporte, aquele momento, participar das competições. Tem gente que vai se incomodar muito, cada uma de um jeito, se incomodar muito, se perder. E tem gente que não, que vai dizer assim, ok, a gente tenta outra vez. Mas a pessoa que não se incomoda, ela não está vivenciando o esporte?
0: De maneira alguma. É só explicando um pouco, existem três esferas de esporte, né? O esporte educacional, o esporte de participação e o esporte de rendimento. Uhum. Para a gente alcançar o esporte de rendimento, tudo inicia, tudo começa na escola. E só corrigindo, sim, ainda existe essa competição. Acabou de acontecer os Jogos Escolares de Pernambuco. E para que essas crianças e adolescentes alcancem, representem o Estado através de suas escolas, elas precisam se destacar. Elas precisam realmente desempenhar da melhor forma. Em contrapartida, existem também os jogos internos das escolas, que são geralmente organizadas pelos professores de educação física. E eles são fundamentais nesse processo, tanto no processo de organização quanto no processo de construção. Então, para essa criança ela crescer, se desenvolver e desempenhar bem no esporte, tudo começa na escola, tudo inicia a partir da intervenção qualitativa desse professor de educação física. Então, a partir dessa gestão dentro da escola, a partir do olhar do profissional de educação física, esse desempenho ele vai acontecer de modo que todo esse processo de construção vai sim colaborar para a educação dessa criança, desse adolescente.
1: Então, vai ser o processo que vai educar, vamos dizer assim.
0: Perfeito. Todo o caminho, toda a trajetória é o que vai trazer esse processo educacional para essa criança. Quando a gente fala que o esporte educa, não é somente pela questão da criança que chegou lá e está com ouro. Uhum. Não. aquela criança que também chegou ali na prata, ela teve mérito, sabe? Ela teve processo de aprendizado. A gente não pode desmerecer as outras colocações e também a

0: Aquela criança que está numa fase que ainda precisa amadurecer um pouco mais, ela precisa passar por essas etapas. Esse processo é muito valioso. Esse é o processo que educa.
1: É, e você falou isso do... Aquela criança que, por exemplo, que não recebeu a medalha, né? Que não ficou nem no ouro, nem no prata, nem no bronze, enfim. Ele precisa entender o valor, por exemplo, de treinar, de se esforçar.
0: De colaborar.
1: De colaborar. Então, isso seria também esse processo educativo do esporte.
0: Isso, na verdade, é o que a gente destaca, né? Uhum. Todo esse processo, ele tem várias influências, várias importâncias. A questão da disciplina, a questão do engajamento daquela criança, daquele adolescente, dentro daquela modalidade... Todo esse processo é que vai chegar ao mérito, ao êxito, até o alto rendimento.
1: E aí também vou passar para os pais, que a professora Alena estava aqui trazendo, né? O papel dos pais, a importância, que os pais também acabam sendo educados, vamos dizer assim, com esse processo todo esportivo. E a senhora trouxe, quando a criança ou o adolescente, ele ganha, ótimo, né? Porque a conversa flui muito bem. Mas e quando perde? Como deve ser essa conversa? É de cobrança? Porque às vezes, veja, às vezes aquele adolescente, aquela criança até joga bem, o time até joga bem, mas não foi o suficiente, por exemplo, para ganhar. Ou não, ou joga, ninguém estava bem. Ninguém. Meu Deus do céu, você olha assim e fala, nossa, o que foi que aconteceu? Um apagão, ninguém entendeu. Mas como é que você conversa ali para não frustrar ainda mais, enfim, para não tornar aquele processo da derrota mais doloroso? Ou não, ou se tem que botar o dedo na ferida, porque tem pai que acha assim, não, eu tenho que falar mesmo para aprender, tenho que sofrer para depois querer ganhar. Como é que deve ser esse processo?
2: Eu acho que a palavra é acolhimento, né? Todo mundo quer ser acolhido, uma criança, um adulto, e uma boa forma de saber como a gente deveria cuidar, educar, acolher nosso filho, é saber, e se fosse comigo, né? Às vezes a gente, quando adulto, quando a gente perdeu uma promoção, quando a gente não chegou no lugar que a gente queria, que a gente fica frustrado, a gente gostaria de ouvir do tipo, você não se esforçou o suficiente, você não deu conta, ou até outras coisas, não tem problema, não era o tempo ainda. Tudo isso acaba sendo vago ou doloroso. Então, é muito importante que a família ela possa reforçar o que está por trás daquilo. Seja ganhando ou perdendo, o que é importante é ter perseverança, ter garra, né? Inclusive, existe um livro muito bom que eu recomendo para os pais lerem, que é o livro Garra. Esse livro, ele ensina para a gente o que é que realmente importa. Às vezes, desistir também é uma forma de ganhar. A gente entender até que ponto a gente deve perseverar em algo e até que ponto a gente não, vou insistir, eu vou mudar mais uma vez a minha estratégia, eu vou encontrar um outro esporte que faça mais sentido para mim, porque meu pai jogava vôlei, mas meu desejo mesmo é jogar futebol, né? E aí, até trazendo um pouco do que o ouvinte trouxe, todo ser humano gosta de ser desafiado. E cada criança, cada adolescente tem o seu limite de desafio. Então, a gente nunca pode esticar demais a corda, porque aquilo rompe com ele emocionalmente, mas a gente nunca pode deixar no lugar de conforto. Então, qual é aquele um pouco mais do limite, né? Um pouquinho mais, aquilo que se torna mais desafiador, para que a gente vá ensinando essa... Olha, vamos perseverar, vamos pensar uma outra estratégia, de que forma a gente continua. E isso deixa essa experiência para a vida. Então, tem criança que gosta de competir, que gosta dessas da competição mesmo, do ganhar e do perder. Tem crianças que não. Então, cada criança vai precisar ser desafiada de uma forma diferente. O importante é a gente ser desafiado.
1: Bem, chegou aqui uma pergunta. César, ele fala assim, E quando o pai coloca muita pressão e, por exemplo, outros pais dizem assim, mas teu filho, tua filha não tem talento para esse tipo de esporte. Acho que é isso que ele quer dizer aqui. Então, ele colocou assim e botou uma interrogação, então eu vou completar a pergunta. Acho que foi isso, viu, César? Vou colocar aqui para ver se é isso que vai te atender. Ele deve falar isso para o menino, para a menina, dizer assim, olha, você não tem talento? Não está dando certo, troca, ou não, ou insiste e continua escutando de outros pais que são muito competitivos e está dizendo...

0: Ali que teu filho está só atrapalhando. O que que você acha, professora Alena?
1: Veja, eu acho que a criança precisa decidir o que ela gosta de fazer. Então, isso é importante, porque o esporte, ele está atrelado à saúde e bem-estar. Então, a primeira coisa que a gente quer que essa criança leve é que ela gosta de fazer um esporte. E a gente faz o esporte que a gente se identifica. A recomendação que eu daria é não escute muito o que o outro tem para dizer. Quem tem que perceber e sentir isso é a criança. Você dá oportunidade para ela viver, para ela experimentar. Óbvio, você também não deixa ela desistir de primeira. Você diz, vamos tentar mais uma vez, mas será que não foi só esse dia que você não quis fazer balé? Vamos tentar fazer balé outro dia também? E se fosse outro ritmo? Se fosse ginástica rítmica? E você vai entendendo essa criança, né? Isabela lida muito com isso. Os alunos, eles vão transitando e eles ganham identidade depois de um tempo. É preciso experimentar esse corpo, esse lugar de competição, esse lugar de colaboração. Então, não é muito sobre escutar o outro, é o que que essa criança sente. E aí você avalia, esse sentimento está atravessado por uma baixa autoestima ou esse sentimento está atravessado por uma percepção dela, assim... Olha, realmente não é. Eu não tenho tanto desejo de me dedicar, por exemplo, no futebol. Eu prefiro me dedicar no basquete. E aí a gente vai respeitando esses ciclos. E aí, em algum momento, às vezes a criança fica nos dois, né, Isabela?
0: É uma
2: É
0: escolha.
2: desafiador. É, na verdade, assim, concordo com a Lena quando a gente tem que primeiro ponderar o que se escuta. Não dá para a gente estar validando tudo o que as pessoas falam, mas sempre com sensibilidade, ouvindo aquela criança e aquele adolescente. Mas também, quando a gente não souber a atitude que a gente deve tomar, a gente pode também recrutar profissionais que têm formação adequada para lhe dar a orientação adequada. E eu gostaria também de exaltar os profissionais, os psicólogos esportivos, né, que muita gente negligencia, e eles são fundamentais. Né, quando a gente fala justamente nessa transição dos alunos que muitas vezes estão naquele ambiente escolar, mas querem um pouquinho mais, querem um alto rendimento, esse psicólogo ele também pode auxiliar essas famílias, esses pais, nesse processo de decisão, nessa tomada de decisão, nessa escolha, no melhor caminho.
0: E a gente está aqui com a professora Isabela Santos, profissional de educação física, coordenadora de esportes do Colégio Saber Viver, e a Alena Nobre, que é pedagoga e diretora pedagógica do Colégio Saber Viver. Bem, a gente trouxe aqui vários benefícios do esporte, desde muito pequenininho até a fase adulta, claro, né? Os adolescentes e a fase adulta. E aí, disciplina, lidar com frustração, empatia, poder de decisão, muitos benefícios cognitivos, enfim, para a vida toda. Esse processo esportivo, ele é muito importante. Mas vamos lá. Vou botar uma polêmica aqui na mesa. Professora Isabela, e quando o menino ou a menina tá ali muito envolvido com esporte e quer sair do ambiente educacional assim e quer ir ser um atleta profissional, seja em qual for o esporte. Mas ele faz assim: "Não, não, não vou estudar mais não." Não vou estudar, eu vou me dedicar só ao esporte, não quero fazer nada. Os pais entram em parafuso. Não, peraí, você tem que estudar. E aí?
2: O cenário nacional, nós temos grandes desafios, né? Não são todos os clubes que se preocupam com a questão pedagógica. E isso é uma dor, tá? Do ponto de vista do esporte, isso é uma lacuna que nós temos. De fato, não são todos os clubes que se preocupam, né, com essa questão pedagógica. Quem acompanha esporte de base sabe bem do que eu estou falando. E aí, o papel da família é fundamental, tanto nesse acompanhamento pedagógico, quanto no sentido de recrutar profissionais para poder auxiliar esse aluno, seja com um acompanhamento em paralelo, mas de uma forma geral, apoiar o aluno atleta de uma maneira completa, sabe? Tanto no ponto de vista de um professor para estar auxiliando com as tarefas, quanto com um psicólogo esportivo para estar cuidando da saúde mental. E também o esporte, ele educa os pais. Muitas vezes a gente observa em campeonatos um comportamento inadequado que parte muitas vezes daquela família, seja na arquibancada, seja no excesso de cobrança daquele aluno, daquele atleta. E a gente consegue identificar que aquilo não é saudável. Então, é todo são vários atores, sabe, Anne, que vão influenciar para o êxito daquele aluno que é atleta.
0: Bem, eu quero ouvir também a professora Alena, porque eu acho que deve ser uma dor de muitos pais, assim, mas meu filho não quer fazer o Enem, não quer fazer, enfim, continuar os estudos porque está focado em ser um atleta profissional. E como disse a professora Isabela, a gente não está nos Estados Unidos, em que lá eles exigem, né, um rendimento escolar, ele exige que aquele atleta estude, faça uma faculdade. Aqui não é assim. Então, qual a orientação da escola?
1: Veja, a família precisa compreender o que é negociável e o que não é negociável. Esse é o lugar da família. É a família que precisa decidir isso. E o que a gente tem expectativa é que a família valorize a educação formal. Então, a família precisa dizer: filho, isso não é negociável. Você precisa estar na escola. Depois, a gente vai começar a trabalhar o projeto de vida desse adolescente jovem. Ele pode ter um projeto de vida, que ele queira ir para fora do país, que ele queira jogar fora, mas isso não tem relação com não estudar, porque a gente continua se formando pessoa, a gente continua trabalhando a nossa mente, a gente continua a gente precisa continuar aprendendo. Então, o que a gente precisa ensinar para esses jovens é: aprender nunca é negociável. A gente sempre tem que estar no lugar de aprendiz. Ele pode aprender, por exemplo, a como jogar melhor e como usar o melhor seu corpo. E talvez ele vá fazer educação física, talvez ele vá pensar em fazer administração e ele vai conciliar. Mas a gente sempre precisa estimular, na sociedade de uma forma geral, mas nos sujeitos, que eles precisam continuar como aprendentes. Então, acho que isso não é negociável.
0: Bem, então, para os pais que estão nos ouvindo e que estavam aí com essa dor, trazendo também esse ponto, porque o esporte educa, ele é importante para a vida inteira. Mas os estudos também dá para a gente aliar. Uma coisa não anula a outra. E que bom seria se a gente tivesse, inclusive, mais dias de prática esportiva nas escolas. Hoje, em média, são 2 dias na semana. Há projetos no Brasil para se aumentar esses dias, né, de prática esportiva nas escolas, o que seria muito melhor para todo mundo, porque a gente sabe que exercício, esporte, ele realmente melhora a nossa saúde física, a nossa saúde mental, e é importante desde aquela criança pequenininha até o seu último dia de vida. Bem, chegamos ao fim do consultório, mas foi muito importante ouvir sobre a educação que o esporte promove. Então, professora Alena, muito obrigada por estar com a gente. Mais um consultório aqui, que a gente aprende muito com você. Obrigada demais por estar com a gente no consultório.
1: Obrigada, foi um prazer. A gente vai conversando e se encontrando aqui outras vezes.
0: Combinadíssimo. Professora Helena Nobre é diretora pedagógica do Colégio Saber Viver e queria agradecer também à professora Isabela Santos, coordenadora de esportes do Colégio Saber Viver, por esse todo esse aprendizado que a senhora trouxe hoje para a gente aqui, educando não só os jovens, mas os pais também, os avós, todo mundo. Muito obrigada, professora.
2: Eu que agradeço a oportunidade e fico à disposição para outros momentos de partilha.
0: Sejam sempre muito bem-vindos aqui.
2: Obrigada.
0: Obrigada a todos os ouvintes. Esse foi o consultório do Rádio Livre. A produção foi de Gabriela Bento, trabalhos técnicos de Big Alves, Edilson Lima e João Alves, na coordenação de jornalismo, Vitor Tavares.
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4: Agora são 5 horas no Recife.
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0: Fala, gente boa brasileira! Chegamos ao meio da semana. A caminhada nem sempre é fácil. Haverá dias de cansaço, obstáculos e momentos em que você vai pensar em desistir. Mas lembre-se, muitas vezes a vitória está justamente depois daquela fase em que você pensou que não conseguiria mais. Não desista por causa de uma dificuldade. Não permita que uma derrota faça você esquecer dos seus sonhos. Levante a cabeça, respire fundo e continue. Tenha fé, faça a sua parte e confie que cada passo, mesmo pequeno, aproxima você dos seus objetivos. A luta pode ser grande, mas a sua vontade de vencer precisa ser ainda maior. Não desista, persista, tenha fé e siga em frente. A vitória pode estar mais perto do que você imagina. E hoje pode ser o dia. Você é forte, você consegue. Creia e muito bom dia.
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0: E que linda família brasileira, bom dia, boa tarde, boa noite, onde você estiver, quarta-feira, hein? Olha o meio da semana, dia 2 de setembro de 2026, já se passaram 245 dias do ano, faltando 120 para o ano acabar. Hoje é dia do florista. Aí, meu amigo, bom dia para você. Dia do repórter cinematográfico e fotográfico. Importantes profissionais aí, reportando tudo. E o Dia Nacional da Kombi. Você tem história com Kombi? O santo do dia é São Zenão. Com trabalhos técnicos de Avanildo Cerqueira. Aí, Cerqueira, e produção de Cristiano Bassan, em rede, pela Rádio Jornal Recife, Limoeiro, Caruaru, Garanhuns, Pesqueira e Petrolina. Estamos começando mais um programa A Voz do Povo.
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0: E você canta com a saudade dele, Erasmo Carlos, mesmo que seja eu.

0: Recife acordou.
1: Acorda Recife, acorda Pernambuco, acorda Brasil. Linda, linda, linda cidade pra você. Venha de onde vier. Abraçando todos os familiares que estarão conosco a partir de agora, ou que já estão em toda a programação. Todos os trabalhadores, bom dia, bom dia. Vocês motoristas, vocês ciclistas, policiais, civis, militares, todos engajados. E a Semana da Pátria. Olha os médicos e enfermeiros, sempre colaborando com a nossa programação. Os advogados, olha a justiça, sempre com lições e muitas informações para vocês. Conselhos. Rádio Jornal Recife 90.3 FM, capital do frevo. Vem fazer parte desse cordão. Você aproveita o dia para saber que hoje é o dia do florista. Então, a quem você daria flores hoje? Abraçar você, florista, você que é responsável pelos arranjos, a venda e responsabilidade dos lindos arranjos. Sabe lá o que é isso? Você, Rádio Jornal Limoeiro, meus amigos queridos, princesa do Capibaribe. E a Praça da Bandeira, como está? Todo mundo aí já na atividade física? Então, felicidade para todos vocês. Saúde, cuidem. Ah, eu quero abraçar você de Caruaru, todos os repórteres fotográficos e cinematográficos. São importantes, não são? Aí fotografando, sempre passando informação pra gente. Sem você não tem carnaval, sem você não tem forró, sem você família, não tem nada. Família forte, família que escuta a Rádio Jornal. Entra na folia, você de Caruaru, batutas de São José, aqui no Recife. Mas nós já tivemos grandes carnavais em Caruaru. Promessas e mais promessas para resgatar, e até agora nada. O grande carnaval que nós tivemos em Caruaru. Rádio Jornal Caruaru, 91.3 FM. Capital do forró, aí sim. Aí ficou o forró dominando. O maior forró do mundo é a capital do Agreste. Ai, no Passo Você de Garanhuns, 107.5 FM. É a Suíça pernambucana, linda, linda. Cidade das Flores. Tem um relógio das flores, né? Pra você fotografar, pra você, com toda a sua família, logo a entrada da cidade. Clima gostoso. Sabe lá o que é isso? Aí os nossos cantores, compositores, instrumentistas. É de Pesqueira, Pesqueira, falando para o mundo, 90.9 FM. É a cidade, terra da graça, do doce e da renda. Meus amigos queridos, muito, muito obrigado pelo carinho da audiência. E vocês, indígenas de toda a região. Ouviu dizer o quê?
2: Que o mundo vai se acabar.
1: Que nada, que acabar que nada. Mexem com ele, mexem com a natureza. E ele cobra, viu? E ele cobra, e cobra forte. Então, mexeu com a natureza, ele cobra forte, meu amigo. Petrolina, 90.5 FM, você escutando a gente. É a princesa do sertão. Porque isso vale.

0: Que coisa boa! Um abraço para você de todas as regiões, do sertão ao cais, do cais ao sertão.
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0: um aperto de mão para você, do Agreste. Você do Agreste Setentrional, aí envolve Caruaru. Do Agreste Meridional, aí envolve a cidade de Garanhuns e seu entorno, todas as cidades. Jupi, meus amigos, família Teixeira, um abraço. Aí, Cachoeirinha, Luciana da Carne de Sol, um abraço para você. Toda essa gente boa, Dodô, sempre passando informação. Eita, o nosso alemão dos Bolinhos Esperança, ligado na Rádio Jornal o tempo todo. Felicidade para vocês. Todas as regiões. Vale um abraço, sim. Um abraço para você, sabendo que um novo dia surge para você tomar conta dele. É o mundo em suas mãos.
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0: Você vai saber agora com o Cristiano Bassan.
3: Vamos à previsão do tempo para esta quarta-feira, conforme as informações da Agência Pernambucana de Águas e Clima, a APAC. Na região metropolitana do Recife, o tempo é parcialmente nublado, a claro, com chuva rápida, com intensidade fraca, no período da manhã de forma isolada. Na região metropolitana do Recife, a temperatura máxima é de 31 graus e a mínima 24. Já na Mata Norte de Pernambuco, o tempo é parcialmente nublado, com chuva rápida, com intensidade fraca, no período da manhã, de forma isolada. Na Mata Norte, a temperatura máxima é de 31 graus e as mínimas da Mata Sul, 21. No Agreste Pernambucano, o tempo é parcialmente nublado, com chuva rápida com intensidade fraca também no período da manhã, de forma isolada. No Agreste, a temperatura máxima é de 34 graus e as mínimas 18. Vamos agora para o Sertão Pernambucano. De acordo com a PAC, o tempo é parcialmente nublado a claro, sem chuva em toda a região ao longo do dia. No Sertão, a temperatura máxima pode chegar aos 38 graus, enquanto as mínimas no Sertão de São Francisco, 21. E em Fernando de Noronha, o tempo é parcialmente nublado, é claro, sem chuva em toda a região ao longo do dia. Em Noronha, a temperatura máxima é de 31 graus e as mínimas 25. Previsão do tempo, Cristiano Bassan, Rádio Jornal, Rádio Notícia.
0: Aumenta o volume do seu rádio, você ouviu aí, com ele, Erasmo Carlos, aumenta, aumenta o volume, Rádio Jornal. Agora são 5:14, 5:14.
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0: Jornal do Comércio, a diferença é enorme. Escândalo Supremo. Relatório da Polícia Federal expõe proximidade e favores entre o banqueiro Daniel Vorcaro, ministro Alexandre de Moraes e procurador-geral Paulo Gonet, que pede anulação da investigação. Vorcaro autorizou cartões de 131 milhões de reais à mulher do ministro. Eita! Lula silencia e demais candidatos cobram punição a Moraes. Cena política. O Supremo tem que decidir se julga para dentro como julga para fora. E mais, editorial do Jornal do Comércio. Para proteger o STF, Moraes precisa renunciar ao cargo. Destaque de capa da edição de hoje do seu Jornal do Comércio. Para saber, tem que ler o JC.
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0: Para você que está aniversariando hoje, felicidade, onde você estiver, faça a sua festa, você merece. E o que diz a astrologia para você que nasce hoje, dia 2 de setembro? Com Mercúrio no seu signo, seu pensamento fica ainda mais afiado e sua comunicação mais clara. É um ótimo momento para se posicionar falando ou escrevendo, ou tomar decisões que te envolvam diretamente. Aproveite, meu amigo, aproveite a lucidez, mas não exagere nas críticas. Eita, tem gente que você deu as costas, ele já começa a criticar. E não é assim, não é? Agora, se puder ajudar, é melhor. Agora, são 5:16.
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0: Meu amigo, você, minha amiga, vocês aí de Petrolina, no Agreste lindo, essa cidade linda, às margens do Rio São Francisco, um abraço para vocês e a Prefeitura de Garanhuns divulga novo número de atendimento à população através da ouvidoria. Não é isso, Ed Carlos?
4: A Ouvidoria Municipal de Garanhuns divulga o novo telefone de atendimento das demandas da população. Através do WhatsApp DDD 87933005718, os moradores podem realizar solicitações, reclamações, elogios e outras manifestações acerca da gestão municipal. Além do WhatsApp, os cidadãos de Garanhuns também podem entrar em contato através do e-mail ouvidoria@garanhuns.pe.gov.br ou presencialmente no Palácio Celso Galvão, sede da Prefeitura de Garanhuns, Avenida Santo Antônio Centro. A ouvidoria é o canal de atendimento que recebe e analisa reclamações, denúncias, elogios, sugestões e solicitações de cidadãos, promovendo transparência e a participação popular. 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
0: E hora certa para você. Agora são 5 horas e 18 minutos, 5:18. É a voz do povo perguntando o seguinte para você. Você tem algum problema aí no transporte público, na iluminação, entre outros? Tem o WhatsApp da Rádio Jornal no apoio assim.
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0: E quem manda é Elzias Araújo de Paulista. Vem comigo, vem.
6: Meu nome é Elzias Araújo, sou da cidade de Paulista. Eu convivo com essa vizinha há mais ou menos uns 5, 6 anos ou mais. Ela tem mais de 50 cachorros, 30, 40 gatos. Ela sai pra trabalhar de manhã, chega à noite e o bicho fica na chuva, no sereno, latindo, incomodando todo mundo na rua. A gente já tentou conversar com ela. Ela dá uma de cuidadora de idoso, e de idoso não, de cachorro, animal. Quando eles estão com fome, uns mais velhos comem os novinhos. Quando ela chega, tá lá, os gatos matou o cachorro matou o gato. É um imundice. E aí, eu queria ver o que é que vocês podem fazer por mim, né? Eu já procurei a delegacia, mas manda procurar a delegacia de animal, não sei de onde. É, a gente já teve embate, alguns vizinhos aqui, na verdade, ninguém suporta ela. Por causa dessa situação, dessa imundice, né? Mosqueiro, mau cheiro. Só quem mora aqui, quem sabe.
0: Eita, meu amigo, que situação, hein? E a gente fica aqui enfatizando essa sua reivindicação para resolver o problema. Olha, e o Atlético Mineiro, olha o futebol. Atlético Mineiro aproveita a expulsão, vira com o golaço de Fred e elimina o Cruzeiro. Vamos para as eleições, vamos para a política. E a Procuradoria-Geral da República pede nulidade do relatório da Polícia Federal sobre Moraes e Vorcaro. E ainda, celular de Vorcaro expõe Moraes e mostra contratos, favores e mensagens. Você vai ouvir na bancada dos nossos comentaristas, né? Você vai acompanhar tudo aqui. E por 4-3, TSE rejeita punição a Flávio por vídeo de Bolsonaro com IA. E ainda, Mendonça suspende propaganda de Lula por não apresentar Alckmin como vice. Agora são 5 horas e 20 minutos, é a voz do povo para você saber mais o seguinte. Aí você de Petrolina, com Elijane Almeida, você vai saber. Justiça determina pagamento de indenização à Guarda Municipal de Petrolina. Vem comigo, Elijane.
7: Por decisão da Justiça de Pernambuco, o município de Petrolina...

0: Ina terá que arcar com uma indenização no valor de R$ 20 mil por danos morais a um guarda civil da cidade. O motivo foi o tratamento diferenciado dispensado ao agente, que acabou sendo o único membro de toda a corporação a ter o colete balístico negado durante a entrega oficial de equipamentos. A conduta da administração municipal foi classificada pelo magistrado como uma violação à dignidade, integridade física e segurança do profissional. Na ação, a prefeitura tentou justificar a ausência do colete, afirmando que o servidor enfrentava um processo disciplinar e não estaria atuando nas ruas. A versão, contudo, caiu por terra após depoimentos de testemunhas confirmarem que ele permanecia em plantões de viatura e rotinas externas normalmente, assim como outros colegas em situação similar que receberam a proteção sem empecilhos. O episódio ainda teria gerado piadas e constrangimento no ambiente corporativo. O entendimento judicial de primeira instância apontou que o município descumpriu o dever básico de proteger o trabalhador e o expôs a perigo sem justificativa. Como a sentença ainda permite recurso, a reportagem procurou a Prefeitura de Petrolina para se manifestar sobre o caso, mas até o momento não houve retorno. Elijane Almeida, Rádio Jornal, Rádio Notícia.
1: E você, meu amigo, você fez a sua fezinha aí na Mega Sena? Então fica sabendo, agora é terça, quinta e domingo. Então, no concurso de ontem, você confere as dezenas 16, 30, 40, 47, 48 e 60, 60. 16, 30, 40, 47, 48, 60, 60. Desse jeito, né, meu amigo? Até eu errava. Então, agora você fica sabendo que vai para 41 milhões. 41 milhões. Acumulou a Mega Sena, mas de repente você pode estar, então, na quina da Mega Sena. Repito para você conferir, hein? 16, 30, 40, 47, 48 e 60, 60. É a voz do povo para você, meu amigo Antônio de Jardim São Paulo. Vem comigo, vem.
2: Aqui é o professor Antônio de Jardim São Paulo. Por gentileza, eu gostaria de utilizar esse espaço precioso para dar os parabéns à minha amada esposa, Elizabeth Bastos de Lima, que está fazendo hoje aniversário. Que Deus continue abençoando, lhe dando bastante saúde e dizer para ela que eu a amo muito. Sou justamente uma prova de amor que eu quero justamente dar nesse espaço aqui da Rádio Jornal. Um abraço, Deus abençoe a todos.
1: Um abraço para você, meu amigo. Olha, e o número de interrupções no fornecimento de energia devido a queimadas cresce em Pernambuco, hein? Acima da média nacional e deixa instituições em alerta. Não é isso, Ernesto Pereira?
3: Pernambuco apresentou crescimento nas interrupções de energia provocadas por queimadas entre os anos de 2024 e 2025. Segundo dados da Agência de Energia Elétrica, a ANEEL, o número de ocorrências passou de 12.273 em 2024 para 17.123 no ano passado, um aumento de 39,5%. O resultado ficou acima da alta registrada no cenário nacional, de 11,12%, que passou de 77.101 para 85.674 interrupções. De acordo com o gerente operacional da Neoenergia Pernambuco, Fábio Barros, esses incêndios têm relação com instalações que não seguiram critérios técnicos. Ele aponta também que quem teve equipamentos eletroeletrônicos danificados por conta desses incêndios pode procurar a Neoenergia.
4: Quando passamos nas ruas, em alguns momentos percebemos, né, aqueles postes pegando fogo. Geralmente, esses incêndios são causados por instalações de fios de telecomunicações realizados sem seguir critérios técnicos de segurança. Então, quando ele vem a pegar fogo, ele vai causar exposição à rede elétrica, podendo faltar energia na região. A Neoenergia tem um trabalho que é de danos elétricos, que é ressarcimento por danos elétricos. Então, o consumidor, quando tiver algum equipamento queimado e que essa queima, ele entenda que seja proveniente de algum dano vindo da rede elétrica, ele pode entrar em contato com a Neoenergia, abrir um processo e a Neoenergia vai avaliar o nexo de casualidade, se teve algum evento naquele dia, para avaliar se segue ou não segue com o processo de ressarcimento.
3: Fábio Barros ressalta ainda cuidados que as pessoas devem ter na hora de fazer alguma instalação elétrica. E destaca que uma instalação elétrica mal feita pode pesar até no bolso do consumidor.
4: O que é que a gente recomenda? Recomenda que toda a instalação seja feita por um profissional habilitado e qualificado e que também se utilize equipamentos e materiais elétricos certificados pelo Inmetro, porque ele garante que foi testado, então vai garantir a segurança ali daquela instalação. O importante é que sempre que for fazer alguma reforma, por exemplo, colocar um ar-condicionado, um chuveiro elétrico, que chame o profissional para que a gente coloque lá os circuitos exclusivos, o cabeamento adequado para que não tenhamos acidentes. Uma instalação elétrica mal executada, ela pode causar um sobreaquecimento. O sobreaquecimento, ele vai influenciar, sim, no consumo de energia. O importante

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1: E o Marcelo da Bomba da Metério está comigo, vem comigo, vem.
2: Bom dia, Rádio Jornal, aqui é Marcelo da Bomba da Metério. Estou pedindo mais uma vez, encarecidamente, para ter um apelo aí para a Compesa, mandar água aqui para a Rua Elza, mandar ver que tem alguém aqui, algum problema, que a água chega fraquinha em algumas casas e na minha não chega. Por favor, socorrer a gente aqui da Rua Elza. Dá um jeito aí, eu estou encarecidamente sem água aqui, comprando carro-pipa, eu não estou com condições de comprar. Por favor, entre em contato se vocês puderem mandar a imprensa para cá, que a gente reúne o povo. Obrigado e bom dia.
1: Ô meu amigo, Marcelo aí da Bomba da Metério, o teu dinheiro, né? O nosso dinheiro já é curto, né? Então, a partir do momento que você tem que fazer uma vaquinha para ter água na sua casa, quando você paga caro por isso... Que é isso, né? E o custo zero, sem taxas cobradas pelas operadoras de cartões e dinheiro disponível na hora, estão entre os fatores positivos do Pix para o empreendedorismo. Não é isso, João Lubambo?
3: O Pix, que já faz parte da rotina financeira dos brasileiros, também tem ajudado a impulsionar o empreendedorismo no país. Um estudo que analisou dados do sistema de pagamentos e do mercado de trabalho aponta que a ferramenta contribuiu para o aumento no número de trabalhadores por conta própria no Brasil. O levantamento considerou dados mensais entre março de 2012 e agosto de 2025. Para medir o empreendedorismo, os pesquisadores observaram a proporção de trabalhadores por conta própria em relação à população presente na força de trabalho. A análise também levou em consideração fatores como taxa de juros, atividade econômica e o volume geral de transações do sistema de pagamentos. Os resultados indicaram uma relação positiva e estatisticamente significativa entre a operação do Pix e o crescimento do empreendedorismo. Na prática, a facilidade para receber e transferir dinheiro de forma instantânea, pode criar condições mais favoráveis para quem trabalha por conta própria ou mantém um pequeno negócio. O economista Werson Caval detalha essas facilidades.
4: O primeiro impacto está no custo de entrada no mercado. Para receber pelo Pix, não é necessário uma maquininha ou infraestrutura física adicional, o que gera mais custos, né? O próprio Banco Central destaca que transações podem ser iniciadas pelo celular e que a estrutura do Pix tende a apresentar custo de aceitação menor justamente porque há menos intermediários na cadeia. O segundo é o ganho de liquidez. No cartão, especialmente no crédito, o empresário pode esperar pelo recebimento ou pagar para antecipá-lo. Já no Pix, o dinheiro entra na conta em poucos segundos. Para uma microempresa com pouco capital de giro, isso é enorme. Ela recebe hoje, recompõe estoque hoje, paga fornecedor hoje e mantém o negócio funcionando.
3: Para os pesquisadores, a digitalização dos pagamentos pode ampliar as oportunidades de empreendimento, principalmente em economias emergentes como a brasileira. O estudo, no entanto, destaca que o período analisado desde a criação do Pix em 2020 ainda é relativamente curto. Novas pesquisas poderão investigar, por exemplo, se os impactos são diferentes entre regiões e grupos da população, além da relação do Pix com outras inovações financeiras, como o Open Finance. O economista Werson Caval destaca ainda que a praticidade do Pix pode levar o empreendedor a misturar as finanças pessoais com o dinheiro da empresa.
4: Esse talvez seja um dos principais efeitos colaterais comportamentais dessa enorme facilidade. Até o pequeno empreendedor tem uma característica muito complicada, né, muito presente, que é misturar operação com gestão. O problema não é o Pix propriamente dito, o problema é que ele praticamente eliminou a fricção entre receber, transferir e gastar dinheiro. Imagine, por exemplo, um microempreendedor que recebe R$500 de um cliente, né, em sua conta pessoal. O dinheiro aparece imediatamente no saldo. Poucos minutos depois, ele paga supermercado, combustível ou uma conta doméstica usando o mesmo aplicativo. Financeiramente, nesse momento, ocorreu algo perigoso. O faturamento da empresa passou a ser confundido com a renda do proprietário. E faturamento não é salário.
3: Os resultados da pesquisa devem integrar um capítulo da segunda edição de um livro internacional sobre tecnologia, sistema bancário e finanças, com publicação prevista para dezembro. João Lubambo, Rádio Jornal, Rádio Notícia.
1: E hora certa, agora são 5h31, minha gente. Oswaldo Montenegro, em sua nova turnê, encantou as pessoas que foram ao seu show, A Dança dos Signos, lá no Sudeste. E a gente se encanta com ele cantando A Lista.

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0: E hora certa são 5 horas e 34 minutos. Alô, meus amigos ciclistas, que bela apresentação aí mais uma vez, hein? Que belo evento aí de bicicleta. Tá chegando o Bike Fest Recife, dia 13 de setembro, na Rua da Imperatriz. Começa por lá a concentração e vai até o Marco Zero. Tem música, tem shows, enfim, você não pode perder a concentração, que começa às 7 horas. Com a saída às 8h30, vai pelo Marco Zero, haverá ponto de hidratação e retornará à Rua da Imperatriz às 11 horas. Um abraço para o meu amigo Gilberto da Bike Fest, pelo esse grande evento, Bike Fest Recife, que é uma realização da New Bike Recife. Um abraço, mas esse grandioso evento que toma conta da cidade do Recife. É o dia 13 de setembro. E tem uma denúncia aqui, meu amigo, uma denúncia que vem do Sesc Beberibe. Vem comigo, vem.
1: Eu queria saber a respeito do Sesc da Avenida Beberibe. Aquilo de repente foi demolido tudo e arrancado todas as árvores. É estarrecedor, é triste ver uma cena daquela. Uma área que era muito arborizada, uma área que refrescava aquela região ali, ajudava a diminuir a temperatura, foi tudo desmatado. Foi um verdadeiro desmatamento que foi feito ali. Não se sabe quem autorizou. Não, se existe licença, qual é o projeto, quem é o responsável, se houve alguma avaliação de impacto ambiental, se existe alguma previsão de replantio de árvores em algum local, enfim, é triste ver uma cena daquela, ali próximo ao Barra da Dalva da Oliveira, o Sesc da Avenida Beberibe.
0: E hora certa, agora são 5 horas e 36 minutos, e você, meu amigo, como é que está a vacinação aí da família? Comprovantes de vacinação falsificados eram vendidos pelo Telegram. Toma cuidado, hein? A AGU notificou plataforma que excluiu grupos e canais denunciados. Não é isso, Tatiana Ribeiro?
2: A Advocacia Geral da União notificou o Telegram após o Ministério da Saúde identificar 18 grupos e canais da plataforma que vendiam de forma ilegal comprovantes e passaportes de vacinação falsificados. Após receber a notificação, o aplicativo retirou do ar todos os grupos e canais denunciados e também excluiu a conta de um usuário apontado durante a investigação. Segundo o Ministério da Saúde, os responsáveis pelas páginas ofereciam documentos falsos e chegavam a prometer a inclusão de informações adulteradas nos sistemas oficiais do Sistema Único de Saúde, o SUS. A notificação foi enviada pela Procuradoria Nacional da União de Defesa da Democracia, órgão da AGU, com base em um relatório produzido pelo Ministério da Saúde. O documento alerta que a venda desses registros falsificados ameaça a credibilidade da Política Nacional de Imunização e compromete a confiabilidade dos sistemas públicos de informação em saúde. O levantamento destaca também que a circulação de pessoas não imunizadas utilizando documentos fraudulentos prejudica as ações de monitoramento, prevenção e controle de doenças que podem ser evitadas por vacinas. Além de acionar o Telegram, a AGU encaminhou as provas reunidas pelo Ministério da Saúde à Polícia Federal, que vai apurar possíveis crimes relacionados ao caso. Na notificação, a Advocacia Geral da União ressaltou que a comercialização e a divulgação de comprovantes vacinais falsos podem violar direitos constitucionais ligados ao acesso à informação e à saúde, além de ferir normas do Código de Defesa do Consumidor, do Código Penal e do Marco Civil da Internet. O órgão lembrou ainda que o Supremo Tribunal Federal já reconheceu a responsabilidade das plataformas diante da circulação de conteúdos ilegais. De acordo com a AGU, os grupos identificados também desrespeitavam as próprias regras do Telegram, que proíbem conteúdos ilícitos e prevêem a remoção de publicações e o bloqueio de usuário. A reportagem não conseguiu contato com o Telegram.
0: E hora certa para você, agora são 5 horas e 38 minutos, minha gente. Olha aí, tempestades com ventos de 100 km por hora podem atingir 10 estados brasileiros. É o que diz o Instituto Nacional de Meteorologia, IMET. Emitiu avisos de tempestade para áreas de 10 estados do Brasil entre hoje e amanhã. Então, para você saber mais, a previsão é que chuvas fortes, rajadas de vento e possibilidade de granizo atinjam diversas regiões do Brasil. Os estados da Bahia, Espírito Santo, Goiás, Minas Gerais, Mato Grosso, Mato Grosso do Sul, Paraná, Rio de Janeiro, Santa Catarina e São Paulo estão sob alerta. Então, estamos fora. Graças a Deus. São 5h39. É a voz do povo para você, onde você estiver, para saber muito mais informação aqui. Proposta de alteração na regra de herança no Código Civil Brasileiro, valorizando o chamado planejamento sucessório, divide opiniões. Não é isso, João Lubambo?
3: Uma proposta em discussão no Congresso Nacional pode mudar as regras de herança no Brasil e alterar a proteção garantida hoje a maridos, esposas e companheiros. O projeto de lei número 4 de 2025, que reforma o Código Civil, prevê a retirada do cônjuge e do convivente da lista de herdeiros necessários. Pela legislação atual, o cônjuge tem uma proteção sucessória obrigatória e, em determinadas situações, concorre na herança com filhos ou pais da pessoa que morreu. Com a mudança, essa garantia automática poderá deixar de existir, aumentando a importância do regime de bens e do planejamento sucessório. Como explica o advogado e membro da Comissão de Direito da Seguridade Social da OAB Pernambuco, João Varela.
4: O constituidor da herança, se não dispuser em testamento que aquela pessoa será contemplada por seus bens, eles podem ficar desguarnecidos. Ou seja, podem ficar desamparados patrimonialmente daquele conjunto de bens que foi deixado ali pelo instituidor da herança, daquele falecido. E aí, onde é que está o problema maior? É que quem tem esclarecimento vai procurar fazer um planejamento sucessório e vai ali colocar um testamento protegendo seu marido, sua esposa, em caso de falecimento. O grande problema é quando não existe esse esclarecimento. E aí, havendo pais e filhos, aquela pessoa que vivia com aquele homem ou aquela mulher que faleceu vai ficar desamparado. Isso aí pode aumentar muito o nível de judicialização nos casos de família.
3: Especialistas alertam que a mudança pode atingir, principalmente, pessoas economicamente dependentes do parceiro. O impacto pode ser maior entre mulheres que, ao longo da vida, deixaram ou reduziram a participação no mercado de trabalho para cuidar da casa ou dos filhos e, por isso, acumularam menos renda e patrimônio. O texto também prevê que o viúvo ou a viúva, sem condições financeiras suficientes, possa recorrer à justiça para pedir o usufruto de bens da herança. Para especialistas, porém, essa necessidade de comprovar a vulnerabilidade pode aumentar a quantidade de disputas judiciais em inventários. João Varela orienta quem está preocupado com essa mudança.
4: Você não quer ser prejudicado ou você não quer ter um problema futuro com seus familiares, com o seu sogro, com sua sogra, com seus filhos ou até enteados, é interessante que sim, faça um planejamento sucessório, que faça um testamento, que seu companheiro ou sua companheira faça um testamento dizendo para quem deve ir aquele quinhão hereditário em caso de falecimento. E aí você deve procurar um advogado especialista em direito sucessório e família e também deve procurar um cartório de títulos e documentos, que é o cartório competente para registrar o testamento.
3: Outra mudança em discussão é a possibilidade de noivos ou companheiros renunciarem antecipadamente ao direito de herança por meio de pacto antenupcial ou contrato de união estável. A medida é defendida como ampliação da autonomia dos casais, mas também gera preocupação em relações com grande desigualdade financeira entre os parceiros. A reforma do Código Civil ainda está em discussão no Congresso. Uma comissão temporária realizou 16 audiências públicas com especialistas e representantes da sociedade e agora trabalha na construção do texto que seguirá para a tramitação legislativa.
0: E olha, agora são...
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0: Sim, então e a hora certa para você, aqui na Voz do Povo, Rádio Jornal, 5h43.
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0: Jornal do Comércio, a diferença é enorme. Escândalo Supremo. Relatório da Polícia Federal expõe proximidade e favores entre o banqueiro Daniel Vorgaro, ministro Alexandre de Moraes e o procurador-geral Paulo Gorê, que pede anulação da investigação. Vorgaro autorizou cartões de 131 milhões de reais à mulher do ministro, viu? Olha aí, Vorgaro autorizou cartões e 131 milhões de reais à mulher do ministro. E Lula silencia. Lula silencia e demais candidatos cobram punição a Moraes. Cena política. O Supremo tem que decidir se julga para dentro como julga para fora. E mais. Editorial do Jornal do Comércio. Para proteger o STF, Moraes precisa renunciar ao cargo. Destaques de capa da edição de hoje do seu Jornal do Comércio. Para saber, tem que ler o JC.
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0: Em destaque, relatório da Polícia Federal com mensagens de Daniel Vorgaro aumenta a pressão em torno do ministro Alexandre de Moraes do Supremo Tribunal Federal. Minha gente, na sabatina da Rádio Jornal, candidato ao Senado pela rede, Paulo Rubem, defende o fim da reeleição e afirma que voto em Lula é vacina contra o bolsonarismo. E há 32 dias do voto, Justiça Eleitoral promete tolerância zero com bandeiras de propaganda dos candidatos nas vias públicas em desacordo com as regras. Exposição O Mar Que Nos Move. Que coisa linda, né? Exposição O Mar Que Nos Move. Do Mangue ao Oceano. Exposição O Mar Que Nos Move. Do Mangue ao Oceano. Cultura, memória e preservação no Rio Mar Recife, no Pina, celebra os 80 anos do Cabanga Yacht Club. E tem mais para você, redator de plantão, 6 horas.
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2: Acordando e motivando você para mais um belo dia, quarta-feira. Obrigado pelo carinho da audiência. Terminou a Voz do Povo, mas você continua na Rádio Jornal, agora com Bola de Primeira.
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4: Muito bom dia para você e para todo mundo que está nos acompanhando aqui na Rádio Jornal. Hoje o elenco do Náutico faz o último treinamento antes do duelo que o Timbu vai ter amanhã, às 8 da noite, contra a equipe do Botafogo de Ribeirão Preto, jogo marcado para acontecer no Estádio dos Aflitos. Existe a expectativa de uma boa presença de público nessa partida, já que no jogo passado contra o Athletic, o Náutico levou mais de 8 mil torcedores ao Estádio dos Aflitos. Dessa vez, é uma fase positiva, já são 7 jogos consecutivos sem perder dentro da Série B. E é um Náutico também que joga num horário favorável para a presença da torcida. Jogo às 8 da noite, não é tão cedo como aquelas partidas às 7. E também não é tão tarde como aqueles jogos às 9:30 da noite. Nessa partida, se o Náutico vencer, vai alcançar a marca dos 37 pontos. Já ficaria bem próximo do número mágico, que é de 45 pontos no fim do campeonato, para sacramentar de forma definitiva a permanência na Série B do Campeonato Brasileiro. O treinamento de hoje vai ser fechado para a imprensa no CT Wilson Campos. Mas agora aqui no Bola de Primeira, nós vamos ouvir o zagueiro Betão, que deu uma entrevista coletiva para a imprensa no meio da semana e falou sobre a possibilidade de renovação de contrato. Betão tem uma cláusula de renovação automática, que ele explica nessa fala que a gente vai ouvir, mas o jogador disse que ainda não tem conversas nesse sentido com a diretoria.
5: Então, não iniciou porque a gente tem uma cláusula, né, de renovação automática em caso se eu bater uma porcentagem de jogos, né? Está bem próximo de bater, então acho que isso aí é questão de tempo, mas isso aí não, eu não penso agora não, né? A gente vai jogando aí, depois a gente sendo com a diretoria resolve isso aí. E em questão de renovação, a gente vai conversando com a diretoria no dia a dia, né? Quando atingir a porcentagem dos jogos, a gente vai sentar, vai conversar, e espero que dê tudo certo, né? Estou muito feliz aqui, como o senhor falou, estou fazendo bons jogos, né? E isso é muito bom, e sou muito grato ao Náutico por tudo.
6: Pô, Betão, recentemente a gente viu muitas críticas da torcida. Como é que você encara isso, essa relação da torcida com o grupo, num momento de muita pressão, num clube grande como o Náutico? Como é que você enxerga?
5: Cara, eu acho que fase ruim todo jogador tem, né? A questão é saber lidar com ela. E graças a Deus temos um time que ajuda isso no dia a dia. É um time que dá moral, mesmo a gente sabendo que o jogador não está numa melhor fase. E a prova disso é o Derek, que não deixou cair. Foi jogando e hoje, graças a Deus, está numa fase extraordinária e espero que ele continue nos ajudando. É, a gente vai entrar em campo para vencer todos os jogos, mas a gente não controla o resultado. Primeiramente, nosso objetivo é bater os 45. E batendo 45 daqui a 5 jogos, aí a gente pensa lá em cima de todo jeito, entendeu? Mas o nosso pensamento é sim, pensando lá em cima, só que também tem que pensar nos 45. É, a gente sabe que a importância da vitória, né? O que ela torna um ambiente feliz, um ambiente bom para trabalhar. É, a gente vinha numa sequência muito ruim antes, né? E graças a Deus conseguimos resultados importantes, né? E isso é muito importante. É, espero que a gente dê sequência no trabalho e que a gente possa conquistar mais vitórias.
4: Muito bem, palavras de Betão, zagueiro do Náutico, são os destaques do Timbu aqui no Bola de Primeira.
2: Depois do empate, agora tem que ter vitória, né? Contra o Botafogo da Paraíba. Outras informações com Leonardo Vasconcelos.
7: Bom dia para você que está acompanhando Bola de Primeira. Vamos com as últimas do Santa Cruz, que depois da segunda-feira de folga, se reapresentou ontem e iniciou a preparação para o primeiro confronto da segunda fase da Série C, marcado para esse domingo às 18h30 na Arena de Pernambuco, diante do Botafogo da Paraíba. A Cobra Coral se classificou na oitava colocação com 29 pontos, enquanto o Belo foi o líder com 33. Na primeira fase, os times se encontraram no dia 8 de agosto no Almeidão, em João Pessoa, pela 16ª rodada e ficaram no empate de 2-2. Para o jogo de domingo, em menos de 24 horas, mais de 10 mil ingressos foram vendidos. Vale lembrar que a direção Coral está oferecendo um pacote promocional com valores reduzidos para quem adquirir entradas para as três partidas da Cobra Coral em casa nesse quadrangular do acesso. O desconto chega até a R$ 100. Por exemplo, o ingresso avulso para o setor oeste inferior custa 100. Quem adquirir pelo pacote promocional para os três jogos paga 200 em vez de 300. Após o Ministério Público recomendar jogos de torcida única entre Santa e Botafogo, o Clube Coral se posicionou por meio de ofício enviado à Federação Pernambucana de Futebol, defendendo a presença de ambas as torcidas nos estádios de Pernambuco e da Paraíba. Em entrevista ao programa Fórum Esportivo da Rádio Jornal, Everaldo também se mostrou favorável a que as torcidas tricolores e alvinegras estejam presentes no jogo da ida e da volta. Vamos acompanhar.
8: Sim, isso é um fator que eu conversei após o jogo com os atletas. Isso é algo que, para nós atletas, ajuda bastante. Essa questão de logística, de ter que se deslocar. A gente tem um voo aqui para o Ceará que é perto. Tem um jogo na Paraíba que também é aqui ao lado. A maior dificuldade que a gente vai ter no grupo é a viagem de Maringá, que é uma viagem muito difícil, longe, logística ruim. Então, e a questão também do campo lá que não é tão legal. Mas os outros dois jogos a gente até comemorou por conta disso, né? Da logística, da facilidade que a gente vai ter para poder se deslocar até lá. Tava até com a esperança de que a gente pudesse ter a nossa torcida também no jogo contra o Botafogo, mas eu vi algumas notícias aí que talvez não vai ser possível, né? Isso é triste, né? Isso é triste até porque a gente que está no futebol, a gente sempre quis ver o estádio cheio, com as duas torcidas comemorando os gols dos seus times e torcendo para os seus times, e infelizmente a gente não vai poder ter isso no jogo aqui da Arena.
7: Tá aí as palavras do atacante Everaldo e essas são as informações do Santa aqui no Bola de Primeira.
2: Pronto, depois dos comerciais a gente volta para você do esporte.
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2: As informações para você do esporte com o Alex Santos.
3: Valeu, muito bom dia para você que está ligado aqui no Bola de Primeira. E o esporte segue se preparando para o jogo importante contra a equipe do Ceará no próximo sábado pelo Campeonato Brasileiro da Série B. O jogo importante para as pretensões leoninas, que tem como objetivo retornar ao G6, já que a rodada passada não foi muito boa para o Leão em termos de classificação. Só lembrando que o Sport, nesse momento, é o oitavo colocado com 38 pontos. E detalhe, hein? Vai enfrentar a equipe do Ceará no próximo sábado, brigando contra o rebaixamento. O Vozão, ele é o 17º na tabela de classificação, ou seja, é a primeira equipe a figurar dentro do Z4. O Ceará tem 28 pontos conquistados e precisa vencer o Sport para fugir dessa incômoda situação. E o que chama atenção é que o Leão da Ilha não vence o Ceará como visitante há 22 anos. A última derrota da equipe alvinegra para o clube pernambucano foi no dia 13 de agosto de 2004. E para essa partida, o técnico Gilmar Dalpozo conta com retorno importante, reforço considerável. O retorno do atacante Cristian Barleta à equipe, que está trabalhando normalmente com todo o grupo e deve sim retornar à titularidade. E nesta terça-feira, o Sport apresentou de forma oficial o meia Patrick de Paula. Ele, com passagens pelo Palmeiras, pelo Botafogo, chegou com o discurso de aproveitar e muito essa oportunidade que está recebendo pelo Sport, já que ele chegou sendo uma grande interrogação, e ele respondeu se está preparado para encarar esse desafio.
4: Estou pronto, sempre estive pronto, nasci pronto, foi por isso que conquistei diversas coisas, ganhei diversas coisas, e assim, pronto que você diz fisicamente, então, todo mundo sabe que eu fiquei um tempo sem jogar agora, mas isso daí a gente ganha com questão de tempo, questão de jogo, questão de treino. E o mais importante para mim agora é estar bem fisicamente, estar bem mentalmente, porque eu acho que futebol é controlado pela cabeça. Então, uma coisa que eu sempre tive foi o meu mental muito forte, ainda mais depois que eu tive a lesão no joelho, que foi a minha lesão mais grave. Então, isso daí eu tiro de letra. Depois que eu machuquei o joelho, eu fiquei bem mais forte psicologicamente. Então, assim, estou muito feliz, estou muito contente. Glorifico o nome de Deus a todo tempo, porque Ele que abriu as portas para mim estar aqui, Ele que me sustentou esse tempo todo, desde quando eu comecei minha carreira no futebol. Então, assim, estou muito contente, estou feliz, e dizer que eu estou preparado e estou me preparando ainda mais para poder estar fazendo o que eu mais amo, que é jogar futebol, poder atuar, poder contribuir, poder ajudar o grupo e o Clube Sport.
3: Leões que voltam a trabalhar nesta quarta-feira, no período da tarde, no CT Rubro Negro. Destaques do esporte para o Bola de Primeira. Bom dia.
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1: Seis e dois agora, hein? 6:02. Bom dia pra você. Estamos de volta. Estamos aqui, ó, na sua Rádio Jornal Garanhuns. Bom dia! É claro que a gente começa sempre agradecendo a Papai do Céu esta oportunidade, esta nova oportunidade de estarmos aqui firme e forte, mais um dia pontilhado de atividades. Estamos hoje no dia 2, hein? 2 de setembro de 2026. Hoje é quarta-feira, hoje é o dia do florista. Hoje a Igreja Católica, lembrando os santos Apolinário Morel, Severino Girot e João Francisco Burté. Estamos no inverno brasileiro, já se passaram 245 dias, faltando 120 dias para o final do ano, hein? E para o Natal, 113 dias faltando para o Natal, hein? E claro, ficaremos com você em mais um dia nesta conexão com a notícia, neste encontro diário que temos com a informação. Está começando mais uma ronda policial e claro, vamos contar com o apoio dos repórteres da Rádio Jornal, os repórteres da TV Jornal. Vamos contar também com o apoio técnico de Júnior Gomes, é o nosso Júnior Brother, e juntos vamos levar até você o melhor Rádio Jornal falado aqui, líder há mais de 40 anos. Está começando a Ronda Policial aqui na sua Rádio Jornal Garanhuns. E claro, receba o nosso alegre e cordial bom dia!
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1: Muito bem, as manchetes da nossa Ronda Policial. A informação no seu rádio. Primeira delegacia investiga morte de morador de rua encontrado ferido em hotel abandonado aqui em Garanhuns. Muito mais aqui na sua Rádio Jornal. Homem foi encontrado morto com cinto no pescoço após ser espancado na cidade de Poção. Homem é preso após ameaçar companheira de morte e invadir casa em Águas Belas. Passageiro de ônibus é detido pela Polícia Rodoviária Federal com cocaína e skunk em Serra Talhada. Tem muito mais aqui na sua Ronda Policial. Vamos falar aqui, ó, do preso, né? Tocou fogo na casa do pai. Também muitas informações para que você fique sempre nesta conexão com a notícia, as informações de Garanhuns, da nossa região do Agreste, claro, o interior de Pernambuco, o estado de Pernambuco, o Brasil e o mundo aqui, ó, sendo notícia na nossa Ronda Policial. Começa agora e, claro, você fica com a gente. 6:05, bom dia!
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1: Bom, e nós começamos sempre trazendo aquela mensagem de fé, de otimismo, de esperança, aquela luz para aqueles momentos que nossa vida se torna um pouquinho escuras, né? Você precisa sempre de uma iluminação para seguir um pouquinho mais além. E esta mensagem do dia, novamente extraída do livro Minutos de Sabedoria de Carlos Torres Pastorino, da editora Vozes. Nossa mente é um aparelho de rádio que transmite nossos pensamentos e recebe os alheios. mas só receberemos os pensamentos que quisermos. Depende de nós fixarmos nossa mente numa faixa elevada de vibrações de bondade e amor, para que só sejamos atingidos por pensamentos idênticos. Desta maneira, nenhum pensamento de maldade e de enfermidade nos poderá atingir. Pense nisso e tenha um bom dia!
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1: Muito bem, com as informações do clima tempo para esta quarta-feira, 2 de setembro de 2026. Muito bem, a informação diz que hoje será um dia mais quente do que ontem. Dia de sol com algumas nuvens, névoa ao amanhecer e noite com poucas nuvens. Máximas de 29 a 31 graus, mínimas de 16 a 18 graus. Lembramos que o nascer do sol aconteceu por volta das 5h25, o pôr do sol a partir das 5h35 da tarde. Não existe, pelo menos até o momento, previsão de chuvas para hoje. O tempo se apresentando neste momento nublado. Estamos na marca dos 18 graus. É tempo na Jornal.
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1: 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Na capa desta quarta-feira, escândalo supremo. Relatório da Polícia Federal expõe proximidade e favores entre o banqueiro Daniel Forcaro, ministro Alexandre de Moraes e o procurador-geral Paulo Gonet, que pede anulação da investigação. Forcaro autorizou cartões e 131 milhões de reais à mulher do ministro. Lula silencia e demais candidatos cobram punição a Moraes. Aqui na Cena Política, a coluna do nosso colega jornalista Igor Maciel, o Supremo tem que decidir se julga para dentro como julga para fora. Editorial JC, para proteger o STF, Moraes precisa renunciar ao cargo. É o que está aqui na capa, hein? 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
1: Muito bem, 6h10 aqui na sua Rádio Jornal Garanhões. Continuaremos com você nesta manhã de quarta-feira. A gente vai no intervalo, mas é rapidinho, hein? Daqui a pouquinho tem muito mais informações. É apenas o início da Ronda Policial, claro, na número 1, na mais ouvida, nos 107.5 FM da sua Rádio Jornal Garanhuns. A gente volta já. Bom dia.
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1: Seis e quinze aqui na sua Rádio Jornal. Temos um WhatsApp, sim, claro que sim, tá bom? DDD 87 99173-9499. DDD 87 99173-9499. Lembrando que nosso tempo está diferenciado, né? A gente está aqui, ó, com muitas informações, né? Ainda temos as propagandas, né? As inserções partidárias. E você percebe que, né, nesse período é que tem bastante no rádio, na televisão. Então a gente vai correndo aqui, ó, para trazer o máximo de informações para você. Falando em informações, vamos acionar ele, o repórter do Bandeira 2, chegando agora, atualizando de Recife e região metropolitana, é o nosso Adúcio Lucena. Alô, Adúcio, bom dia!
2: Bom dia, Ed Carlos, bom dia a todo mundo ligado aqui no programa Ronda Policial. Olha, Ed, um adolescente foi assassinado com disparos de arma de fogo na Rua 17, no bairro da Charneca, no Cabo de Santo Agostinho, região metropolitana do Recife. Mais um homicídio no Cabo, parece não ter fim a violência na cidade, viu? Rian Gabriel da Silva Oliveira, 17 anos de idade, foi a vítima. De acordo com informações já passadas pela polícia, o jovem estava no local quando foi alvejado pelos disparos e morreu na hora. Dinâmica, autoria e motivação desse crime ainda são desconhecidas da polícia. Policiais da Força Tarefa de Homicídios do DHPP, sob o comando da delegada Daniela Pinto, e os agentes da DEA, que é a Divisão Especial de Apuração de Homicídios, estiveram no local do crime para dar início às investigações. Logo após os trabalhos realizados pelos peritos criminais do Instituto de Criminalística, o corpo da vítima, Rian Gabriel da Silva Oliveira, um adolescente com 17 anos de idade, foi encaminhado para o Instituto de Medicina Legal, no bairro de Santo Amaro, na área central do Recife. E Jean José Bernardo da Silva, um jovem com 23 anos de idade, foi assassinado com disparos de arma de fogo. Esse crime aconteceu na rua Barbalho Bezerra, no bairro do Socorro, em Jaboatão dos Guararapes, região metropolitana do Recife. Policiais militares do 25º Batalhão foram acionados para a ocorrência e isolaram a área até a chegada dos agentes da Polícia Civil. O corpo foi encontrado às margens de um rio, viu, em um local de difícil acesso no Engenho Santana. Segundo a perícia, foram mais de 15 disparos de arma de fogo, viu, Ed? Dinâmica, autoria e motivação desse crime estão sendo investigadas pelos policiais da Força Tarefa de Homicídios do DHPP, que foram até o local sob o comando do delegado Magno Nunes, e pelos agentes da Divisão Especial de Apuração de Homicídios. Logo após os trabalhos realizados pelos peritos criminais do Instituto de Criminalística, o corpo da vítima, Jean José Bernardo da Silva, um jovem com 23 anos de idade, foi encaminhado para o IML do Recife. E olha, Ed, um adolescente com 14 anos de idade foi vítima de disparos de arma de fogo no centro do município de Araçoiaba, região metropolitana do Recife. De acordo com informações repassadas pela polícia, o jovem estava em casa quando um desconhecido chegou chamando ele pelo nome. Quando o adolescente saiu para atender, o criminoso sacou uma arma e atirou duas vezes contra o jovem, que foi levado às pressas para o Hospital Miguel Arraes, em Paulista. A autoria desse crime ainda é desconhecida da polícia. Policiais da Força Tarefa de Homicídios do DHPP, sob o comando do delegado Antônio de Campos, estiveram no local do crime para dar início às investigações. Ainda segundo informações repassadas pela polícia, viu, Ed, o jovem é usuário de drogas e o crime pode ter sido motivado pelo tráfico de entorpecentes da localidade. O estado de saúde da vítima, o adolescente com 14 anos de idade, não foi divulgado pela polícia. Eu volto com você, Ed Carlos.
1: Muito bem, 6h19, a gente vai nos comerciais, hein? Já já, muito mais informação. Claro que hoje ainda vamos falar do caso do morador de rua. Foi encontrado ferido num hotel abandonado aqui em Garanhuns. É daqui a pouquinho, entre tantas informações, para você que está ligado aqui, ó, na nossa Rádio Jornal. A gente volta já, 6h20, bom dia.
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1: Muito bem, 6h24, vamos falar do caso do camarada, né? Desse morador de rua que foi encontrado ferido num hotel abandonado aqui em Garanhuns e morreu, hein? Isso aconteceu aqui, ó, em Garanhuns, onde a primeira delegacia de polícia está investigando a morte de Anderson de Oliveira Santos, 32 anos, inicialmente registrada como morte a esclarecer. Este homem, que era morador de rua, ele foi encontrado desacordado com várias escoriações dentro de um quarto do abandonado hotel Shalom, aqui em Garanhuns, ali no bairro São José, né? Esse caso aconteceu na noite deste domingo, dia 30, quando guardas municipais do Getam, eles foram acionados para prestar apoio às equipes de resgate após informações de que havia um homem ferido no local. Ao chegarem ao hotel, os guardas encontraram bombeiros civis que atuavam num evento que estava acontecendo ali na praça, né, o festival do Vinhos e Queijos. Então, os bombeiros já estavam por lá. E aí, prestavam os primeiros socorros para o Anderson. Ele estava desacordado, apresentava diversas escoriações pelo corpo. Segundo informações, ele foi localizado pela companheira, que já tinha realizado buscas, já fazia 3 dias que ela estava procurando por ele, né? A mulher encontrou o Anderson dentro de um dos quartos lá do Hotel Shalom, em estado de inconsciência e com os ferimentos. Ele foi socorrido, levaram o Anderson para o Hospital Dom Moura, mas acabou não resistindo e morreu após dar entrada na unidade de saúde. O corpo, nesse caso aqui, foi encaminhado para o Instituto de Medicina Legal, IML, em Caruaru, e a causa da morte ainda não foi esclarecida e deverá ser determinada após a realização dos exames cadavéricos. A Polícia Civil segue investigando o caso para esclarecer as circunstâncias da morte. 6h26 aqui na sua Rádio Jornal Garanhuns. A gente continua, claro, no giro da informação, trazendo agora...

0: fumaça, muito fogo na Vila Santa Luzia. 7 pessoas foram atingidas pelas chamas, mas não precisaram ser encaminhadas para nenhuma unidade hospitalar, porque receberam atendimento do SAMU lá mesmo na própria comunidade e agora passam bem. Mas foi um susto muito grande. Dentro da residência havia uma família, o pai e a companheira e o filho deste homem de 42 anos. E aí os moradores falam muito que teria sido esse homem que chegou na residência, aliás, que ele já estava lá e teve algum problema de relacionamento familiar e ele acabou ateando fogo no colchão e aí as chamas tomaram conta não só da casa dele, mas também de outros 3 imóveis, ou seja, 4 casas ficaram prejudicadas, famílias desesperadas, alguns precisaram sair das residências com móveis, com roupas que juntaram dentro de um lençol e saíram pelas ruas, gente que tirou fogão, muitas crianças aperreadas, Neo Energia teve que ir para local, ou seja, foi um início de tarde de muita complicação e de muita confusão, mas que bom e graças a Deus que ninguém ficou ferido, mas a população está bem revoltada com esse suspeito que acabou sendo detido já agora no começo da noite por um grupo da Polícia Militar, um grupo tático. Mas a gente vai acompanhar agora a reportagem que fizemos assim que chegamos ao local do incêndio.
1: O incêndio atingiu 4 casas da Vila Santa Luzia, no bairro da Torre, zona norte do Recife. 3 equipes do Corpo de Bombeiros usaram mais de 5 mil litros d'água para conter as chamas que começaram no quarto de um dos imóveis. Dentro da residência, onde o fogo começou, estavam o pai e a companheira e o filho dele, que, de acordo com os vizinhos, seria o suspeito de provocar o incêndio.
2: Drogado, ele tocou fogo com o pai e a madrasta dentro da casa. Eu perdi tudo, o barraco está lá, só tem as madeiras, só tem cinza.
1: A fumaça tomou conta da comunidade. As famílias ficaram na rua. Uns saíram com móveis. Alguns ainda ajudaram a apagar o fogo, mesmo de cima da laje. Um oficial do Corpo de Bombeiros, que estava no combate às chamas, passou mal. Ela foi levada para a viatura, recebeu atendimento do SAMU e da população e depois retomou ao trabalho.
0: O incêndio foi por volta das 2h30 da tarde e o homem que teria ateado fogo foi visto pelos moradores pulando o muro das residências com pressa. O pai e a madrasta dele conseguiram sair do imóvel assim que viram fogo no colchão do quarto. O casal saiu bem e foi socorrido pela vizinhança.
1: A residência de Kelly, que é vizinha, ficou queimada. Ela estava no trabalho quando soube do incêndio.
3: Esse homem ele já fez de tudo aqui. Ele já entrou dentro da minha casa. Faz o quê? Faz um mês que ele entrou dentro da minha casa. Só estava minha filha. Minha filha saiu chorando aqui no meio da rua. E ninguém faz nada. Ninguém fez nada. Principalmente a família. Entendeu? Ninguém faz nada.
0: O que foi que ele fez hoje?
3: Hoje ele tocou fogo. Botou fogo na casa do pai. E atingiu a minha casa e eu perdi tudo.
1: A equipe da Neo Energia desligou a fiação elétrica da comunidade e o 13º Batalhão isolou a área. A Defesa Civil interditou os imóveis. Gutenberg está aperreado. Da casa dele, restou apenas o fogão.
4: Já saí do trabalho agora correndo. Como eu vi, tentei tirar algumas coisas, mas não deu para tirar tudo não. No outro quarto queimou tudinho, derreteu os negócios tudinho.
1: O incêndio não deixou feridos.
5: Foi feito um isolamento da área rapidamente, né? Não havia vítimas, né? O pessoal já tinha se evacuado. O enfrentamento do incêndio foi feito rapidamente e controlado.
0: Esse homem, o suspeito, seria o Anselmo Júnior. Por que seria? Ele foi detido. Hoje, como eu já falei, no comecinho da noite, a equipe do Tático estava fazendo uma ronda ali na Avenida Caxangá, do Compaz, quando de repente viu esse homem andando. E aí foi abordá-lo. Chamou, botou na viatura e começou a interrogá-lo. E daí o primeiro procedimento foi levá-lo para a Policlínica Amauri Coutinho, no bairro da Campina do Barreto, na zona norte do Recife. Por quê? Porque ele estava queimado, ou seja, já era um indício.
6: E as pessoas também informaram à polícia a característica desse homem. Da Policlínica, ele foi trazido aqui para o Hospital da Restauração, onde a gente tem imagens aí da viatura no exato momento em que ela chega aqui no HR.
0: Assim que ele chegou nessa rampa de acesso à emergência, a gente conseguiu falar com o Anselmo e saber o porquê ele fez isso, se foi ele que fez. Em alguns momentos ele disse que não foi, em outros momentos ele teria assumido a culpa. Vamos acompanhar.
7: Jogasse gasolina na casa do teu pai, foi?
8: Não, não. Eu acendi o cigarro, pegou fogo no colchão.
9: Você queria matar seu pai? O que aconteceu?

0: Não, não, não, não. Não queria fazer isso, não.
1: E tua madrasta?
0: Não, também não.
2: Como é que se alastrou as chamas?
1: Tu jogasse fogo como, hein? Conta aí.
3: Fala pra gente aí como foi que tu tocou fogo lá no caso.
0: Foi. Foi.
1: Tá todo queimado agora, né? Você tá arrependido?
0: Oh, positivo.
1: Então foi você que fez, né? Você tá arrependido?
3: Fale por que você fez isso, por que você fez?
0: Ninguém gosta de mim, tô morto.
1: E não é a primeira vez que tu faz, né?
0: Eu sou uma pessoa, eu não sou mal pessoa.
1: Houve contradições, como vocês podem observar. O que dá para notar também é que parece que ele está um pouco atordoado, a gente não sabe ao certo, se compete à polícia investigar e saber de fato o que é que vai ser feito com ele. Em relação aos ferimentos, já estavam tratados, até porque ele foi para duas unidades hospitalares antes de chegar aqui. Aliás, ele foi para uma, outra aqui, mas ele já tinha sido tratado na policlínica. E agora a informação que a gente tem da própria polícia militar é que, dependendo do tratamento aqui no HR, da avaliação que será feita nele, ele pode ser conduzido, inclusive, ainda hoje, para o Departamento de Homicídios e Proteção à Pessoa, para prestar outros esclarecimentos.
4: 6h33, a gente faz uma breve pausa, mas volta já, tá? Fica ligado. Ainda hoje, vamos trazer esse caso aqui, ó, do homem que foi preso após ameaçar a companheira de morte e invadir casa em Águas Belas. E ainda vamos falar desse caso do hotel aqui de Garanhões, lá do morador de rua. A gente vai trazer mais informações ainda, né? E também tem o caso de São João, hein? Daqui a pouquinho, para você ficar ligado aqui, ó, na nossa Rádio Jornal. 6h34, a gente volta já. Bom dia!
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5: Muito bem, 6h38 aqui na sua Rádio Jornal Garanhuns. Dá uma passadinha rápida aqui no nosso WhatsApp, porque você percebeu que o nosso tempo tá curto, né? Tá bem curto, tem muitos comerciais, muitas informações. Então vamos lá, rapidinho aqui, ó, o nosso WhatsApp, 87 é o DDD, 991-739499, 991-739499. Jefferson Barbosa, tá na Massaranduba, bom dia. Antônio do 99, bom dia. Tem mais aqui, ó, Roseli da Massaranduba, alô Roseli, bom dia. Serjão do Indiano, bom dia. Aqui tem mais aqui, ó, tem o Zé Nilton de Araripina, tenor, tá no sítio Alto do Vicente, bom dia. Aqui também, ó, Gledson do Magano, Wellington, o Wellington tá aqui na Liberdade. Eu falo já do Wellington, calma Wellington, você fala duas vezes, calma, não se afobe, tá certo? Bom, deixa eu trazer essa história de um caso de um homem que foi preso em flagrante lá em Águas Belas após ameaçar a companheira de morte e invadir a casa. É, tá aqui a foto desse Zé Ruela aqui, hein? Esse homem que foi preso em flagrante, isso aconteceu na última segunda-feira, em Águas Belas, após ser acusado de ameaçar de morte a companheira e outras pessoas ali no contexto da violência doméstica e familiar contra a mulher. Esta prisão foi realizada pela Delegacia de Águas Belas e, segundo as informações, a companheira dele, ela foi buscar um abrigo ali na casa dos conhecidos por conta do comportamento agressivo desse cidadão. É que na manhã da segunda-feira, essa segunda-feira agora, dia 31, ele, esse homem, teria ido até a casa, arrombou a casa, entrou no local procurando essa mulher que não queria acompanhá-lo. Ainda conforme a polícia, posteriormente, esse cidadão voltou na casa, voltou armado com uma faca, começou a fazer ameaças de morte contra todo mundo que estava lá na casa, ameaçando todo mundo. Essa situação, ela foi controlada após os terceiros, as pessoas que estavam ali, né, dar uma imobilizada nesse camarada até os policiais chegarem, né, para realizar a prisão. É, só para lembrar que ali pertinho também foi encontrada uma faca. Encontraram essa faca, apreenderam esta faca e, segundo a Polícia Civil, esse cidadão, ele já possui condenação anterior e também já havia sido alvo de registro de ocorrência envolvendo violência com emprego de arma branca. Bom, diante dos fatos, esse cidadão que você está me perguntando, mas quem é ele, Ed Carlos? Quem é ele, hein? O nome dele? Fernando Amaro dos Santos. Fernando Amaro.

0: Amaro dos Santos, ele foi autuado em flagrante pelo crime de ameaça no contexto da violência doméstica e familiar contra a mulher e agora permanece à disposição da justiça e, claro, vai passar por audiência de custódia. 6h42, comercial, hein? Na volta, tem muito mais aqui, ó, na Ronda Policial, na sua Rádio Jornal Garanhuns. Bom dia!
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2: Muito bem, 6h47 aqui na sua Rádio Jornal, Rádio Informação, Rádio Notícia. 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Vamos trazer essa história do homicídio em São João, hein? Homicídio em São João. A vítima, momentos antes, estava num bolão de vaquejada. A gente já tinha falado aqui em outra ocasião, mas a gente está trazendo agora com mais informações com o nosso repórter da TV Jornal, aqui também da Rádio Jornal, o Josival Ricardo, deste homicídio em São João. Josival, é você, meu querido, conte tudo, não esconda nada.
3: O João Felipe da Silva, de 27 anos de idade, estava em um bolão de vaquejada que aconteceu em São João. E por volta das 5 horas da manhã, teria havido uma confusão, ele foi esfaqueado e não resistiu aos ferimentos. A Rosemary Félix é tia da vítima, está aqui no IML. Rosemary, no momento da confusão, ele estava com algum parente ou estava só?
4: Ele estava só.
3: E o que foi que disseram a vocês?
4: Eu estava indo fazer caminhada e ligaram para mim falando que ele tinha sido esfaqueado e tinha sido socorrido para o hospital, mas quando chegou lá, não resistiu.
3: E falaram o que a você a respeito da confusão? Foi uma briga? Teria sido motivado por...
4: Não falaram nada, só falaram que ele tinha sido esfaqueado.
3: E como era o seu sobrinho?
4: Ele era um menino que, tipo assim, gostava de farra, mas também era trabalhador.
3: Gostava de festa de gado?
4: Gostava. Gostava de muita farra, mas tinha seus compromissos como pai. E...
3: A informação de que quando ele bebia, ele se alterava?
4: Não. Não tem. Não, não tem.
3: E o que foi que a polícia disse a vocês?
4: Ela falou que vai investigar o caso.
3: O suspeito já foi identificado?
4: A gente temos informações que sim.
3: Pessoa de lá mesmo, Rosemary?
4: Sim.
3: Normalmente, as festas que acontecem de gado, bolão, costumam varar à noite, né? Termina o bolão, ou às vezes até se estende para outro dia. E ele era de estar nessas festas, ele gostava de vaquejar?
4: Ele gostava de acompanhar, né? Para olhar essas coisas.
3: Você chegou a ver o seu sobrinho lá no hospital?
4: Sim, já na pedra, já.
3: Já após o falecimento?
4: Sim.
3: Ele morreu assim que deu entrada?
4: Sim, já chegou com pulso bastante fraco, o médico falou, e não resistiu, né, o ferimento, muito perdeu, já tinha perdido muito sangue.
3: Rosemary, o sentimento agora é de justiça?
4: Sim.
3: Descreve um pouco teu sobrinho, como ele era?
4: Meu sobrinho era um jovem que gostava de farra, mas também tinha seu compromisso com a família, né? Por ter perdido a mãe muito cedo também, ele se resguardou um pouco. Era um jovem, vamos dizer, que tinha uma cabeça tranquila.
2: Muito bem, 6h51, voltamos já, hein? Rapidinho, uns comerciaizinhos básicos e a gente continua. 6h51, bom dia.
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1: Faltando 5 minutos para as 7, daqui a pouquinho a gente vai dar aquela interrupção básica, né? De mais ou menos meia hora, teremos aqui, ó, o horário eleitoral gratuito, mas deixa eu já te pré-adiantar que ainda vamos falar desse caso deste homem lá do Hotel Shalom, hein? A polícia está investigando a morte dele, ele que foi encontrado, foi espancado, essa que é a realidade, hein? Foi espancado, o Anderson de Oliveira Santos, de 32 anos, foi encontrado gravemente ferido dentro ali do Hotel Shalom, antigo Hotel Shalom, tá certo? É, ele que estava desaparecido, né? O Anderson, ele estava desaparecido 3 dias, né? Foi localizado pela esposa, a José Ilma, na noite de domingo, tá? Ela estava procurando ele. Chegou a dormir lá no prédio sem saber que ele estava em um dos quartos. A José Ilma, ela acabou contando aí que por volta das 8h30 da noite, ela entrou lá, ela entrou no quarto, né, onde costumava dormir com o Anderson, chamou pelo marido, mas não teve resposta. O cachorro da vítima, que estava ali pertinho, né, ele teria seguido até o local onde Anderson estava.

0: Quando chegou lá no quarto, encontrou, né, o companheiro gravemente ferido e respirando com dificuldade. A Joseilma foi atrás de socorro, né? Levaram para o hospital Dom Moura, mas ele não resistiu aos ferimentos e acabou morrendo. A Joselma disse que o Anderson havia cerca de 10 anos, né? Ela morava com ele e relatou que os dois estavam em situação de rua. Segundo ela, o casal ocupava, né, havia aproximadamente 4 anos, uma casa abandonada. Ainda conforme o relato dela, da Joselma, dias antes do desaparecimento do Anderson, homens teriam ido até lá no hotel, e exigido que os dois saíssem do lugar. Olha, pode ficar aí não, cai fora. Ela afirmou que houve ameaças e que Anderson teria sido perseguido por homens armados com facão e foice. A polícia está aí, está investigando, é uma informação uma atrás da outra, e ainda hoje nós iremos trazer detalhes com o nosso repórter da TV Jornal, o Manuel Ricardir, que vai trazer essas informações no caso deste homicídio aqui em Garanhuns. Moradores de rua, o Anderson, Joselma, que, segundo Joselma, recebiam ameaças para sair ali, ó, de um dos quartos do Hotel Shalom. Hotel que a gente sabe que está abandonado há um bom tempo. 6h59, vem aí o horário eleitoral gratuito e a gente volta às 7h30 na Ronda Policial, aqui na sua Rádio Jornal Garanhuns. Bom dia!
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6: Muito bem, já estamos de volta aqui na sua Rádio Jornal Garanhões, às 7h29. Interagir rapidamente aqui com você no nosso WhatsApp. Lembramos que nesse período vai ser assim, vai ser meio corrido, né? Você percebeu? Tem o horário eleitoral gratuito, tem as propagandazinhas aqui, ó, ao longo do nosso programa. Então, a gente tá correndo para, claro, trazer sempre a informação, a notícia. O nosso WhatsApp aqui na Rádio Jornal, DDD 87 991-7394-99, 991-7394-99. Você que tem uma denúncia para fazer, faça o vídeo, manda pra gente, tá? Faz lá o videozinho, mostrando, contando, olha, é aqui a rua tal, o problema é assim, é na cidade tal, não vai esquecer. Faça o vídeo e conte tudo e mande aqui na Rádio Jornal, hein? DDD 87991739499. Aqui, bom dia também, ó, para... Cadê aqui, ó? É o... Cadê aqui, meu Deus? Lucas Soares, Sítio Jurema. Gente, eu vou pedir que vocês, por conta do tempo, resumam as mensagens, tá? Tem muita gente que tá mandando 3, 4, 5, 10 linhas de mensagem. A gente não tem tempo de ler muita, né? Por conta dessa alteração que estamos tendo aqui na nossa programação devido aos comerciais dos partidos políticos, tá bom? Então valeu aqui, o Lucas Soares está no sítio Jurema, em Lagoa do Ouro. Muito bem, a gente continua aqui na nossa Rádio Jornal Garanhões, trazendo a informação, a notícia, claro. E aqui, ó, essa situação aqui, realmente o caso do acidente de Paranatama ainda continua em repercussão, porque pelo que a gente trouxe nas imagens, né, ali na nossa TV Jornal, é muito estranho. Tem um corte naquele vídeo que a gente só vê o vereador sendo arrastado pelo carro, lá no posto, lá em Paranatama. Então, assim, a gente não tem uma conclusão da imagem do anterior, se ele estava em pé, se ele ia atravessando, se ele estava parado, o cara do carro chegou e a... né? Está um negócio muito incompleto. Quem realizou esse corte desse acidente e jogou nas redes sociais, ou fez inocentemente, ou fez para prejudicar... A questão é, temos uma ausência de informação na imagem do caso do acidente em Paranatama do vereador lá no posto de combustível.

0: A gente vai trazer novamente a nossa reportagem agora com a nossa Suelen Breiner, que está trazendo mais detalhes neste caso. É você, Suelen, manda lá, minha querida. É o seguinte, enquanto a Sueli está se ajeitando aqui, né, estamos às 7h33, então assim, o que que acontece? No vídeo que foi divulgado na internet, a gente passou aqui na TV Jornal também, esse vídeo, ele aparece exatamente do momento que o carro passa por cima do vereador. Então a gente não tem um entendimento, ele caiu, ele foi derrubado, como é que ele foi parar no chão e o carro passa por ele? Ele teve algum problema de saúde, perdeu o equilíbrio, caiu? É esse complemento inicial que está faltando nessas imagens que o posto de gasolina divulgou. É isso que está faltando. Então vamos trazer a Suelen aqui, ó, para falar mais ainda do acidente do vereador em Paranatama.
1: A vítima foi o vereador Josemar Luiz de Melo, de 64 anos, mais conhecido no município como Josa Moita. Ele foi atropelado dentro de um posto de combustíveis às margens da BR-423, na cidade de Paranatama, onde ele já era vereador. Nas imagens registradas pelo circuito de segurança do próprio posto, Josemar aparece em pé, próximo ao carro, e um outro homem estava conversando com ele, quando de repente um Fiat Uno chega no sentido do contrário, bate na vítima e passa por cima dela. O homem que estava próximo ao carro ficou desesperado, chamou e pediu a ajuda do Corpo de Bombeiros e de ambulâncias para socorrer o Josa, que ainda foi levado para o hospital mais próximo, em Garanhuns. De lá, ele foi transferido para o Hospital da Restauração, aqui no Recife, onde não resistiu à complicação da gravidade dos ferimentos e acabou morrendo na madrugada. Observem aí nas imagens que uma pessoa estava dentro do veículo e ficou bastante aperreada quando aconteceu o acidente. O que chama atenção também é que o motorista do Uno parece que não tinha feito nada. Ele simplesmente atropelou. Vejam aí que os pneus passam por cima do vereador e o motorista vai embora, foge do local pela BR-423.
0: Muito bem, 7h35 aqui na sua Rádio Jornal Garanhuns. A informação continua, claro. Tem essa situação aqui, ó, lá de Serra Talhada, hein? Serra Talhada, o passageiro de ônibus, né, foi detido. Cocaína, exatamente, hein? Esse passageiro de ônibus, ele estava transportando mais ou menos 2,2 kg de skunk e cerca de 1 kg de cocaína. Ele foi detido na madrugada dessa segunda-feira, dia 31, pela Polícia Rodoviária Federal. O flagrante, ele foi realizado durante a fiscalização num carro de transporte coletivo, um ônibus, né? Ali na 232 em Serra Talhada, sertão de Pernambuco. Policiais realizavam uma blitz para prevenir sinistros com ônibus e aí abordaram um veículo que havia saído de Belém, no Pará, estava indo para Recife. Durante a verificação ali das bagagens, a equipe percebeu que um dos passageiros estava bastante inquieto na poltrona, estava nervosinho, né? Estava preocupado. Ao ser questionado, cadê sua bagagem? Ele disse que o homem assumiu a propriedade de uma mochila. Não, essa mochila aqui é minha. Só que aí, quando a equipe abriu a bolsa, encontrou 2 tabletes de uma substância semelhante a skunk, que é considerada aí uma super maconha e mais ainda cocaína, hein? Ele disse, né, admitiu aí que havia sido contratado para transportar a droga de Belém até Caruaru. Ele disse que também deixaria a droga no guarda-volumes do terminal rodoviário. Este homem, ele foi conduzido junto com os entorpecentes para a delegacia da Polícia Civil de Serra.

0: Rotatória que não serve pra porcaria nenhuma, vai ficar boa demais. Ele disse porcaria, foi... É, não, coisa linda, né? Maravilhosa. Se for no mesmo nível, vai ficar uma coisa maravilhosa. Aí vai ter que botar outro letreiro de lado. Caruaru, pro povo não pensar que tá numa autobahn da Alemanha. Né? Vai ter que botar assim de lado. Caruaru, aí a cada 10 metros bota. Caruaru, Caruaru, Caruaru, Caruaru, pro povo saber que não tá na Alemanha, em uma das autobahns de lá, né? 9 horas 25 minutos aqui na Rádio Jornal. Olha, foi prorrogado até o dia 7 de setembro o prazo de cadastramento das instituições interessadas em participar do edital que oferta 50 bolsas de graduação e 50 de pós-graduação à distância gratuitas para mulheres vítimas de violência de gênero e em situação de vulnerabilidade social e econômica. O prazo de inscrição das candidatas também foi estendido até a mesma data. As participantes poderão escolher entre 21 cursos de graduação e mais de 120 especializações e MBAs. O resultado está previsto para 22 de setembro e todas as etapas do processo seletivo podem ser consultadas no edital. As inscrições são realizadas mediante encaminhamento de instituições que atuam no acolhimento, na proteção e no atendimento desse grupo, como o Centro de Referência da Mulher, os CREAS, os CRAS, também as secretarias municipais e estaduais, organizações da sociedade civil, instituições de assistência social e núcleos de acolhimento e proteção à mulher. O processo é composto por análise documental e socioeconômica.
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0: Clima está quente em Brasília, principalmente no Supremo. Romualdo de Souza.
2: Um contundente relatório da Polícia Federal, revelado pelo ministro André Mendonça do Supremo Tribunal Federal, aponta uma rede de troca de favores entre o banqueiro Daniel Forcaro, dono do Banco Master, o ministro do STF Alexandre de Moraes, o procurador-geral da República Paulo Gonet e o diretor-geral da Polícia Federal, Andrei Rodrigues. De uma forma ou de outra, todos são citados no documento das investigações da Polícia Federal e o assunto pode ir ao plenário da Corte. Só vai depender do ministro Edson Fachin. Ao levantar o sigilo, André Mendonça encaminha requerimento ao presidente do STF, o ministro Edson Fachin, pedindo que o assunto seja debatido em plenário de modo técnico e estritamente jurídico. Ele diz ainda, ele escreveu reforçando que a análise deve se dar de forma pública e transparente e em sessão presencial. Já o procurador-geral da República, Paulo Gonet, entende diferente. Ele entende que André Mendonça não tem poderes para investigar um colega da corte, no caso Alexandre de Moraes, e recomenda o arquivamento do inquérito. E é sempre bom destacar, Paulo Gonet também é citado nas investigações da Polícia Federal. A troca de mensagens era constante entre Alexandre de Moraes e Daniel Forcaro e culminou com a assinatura de um contrato do Banco Master com o escritório de advocacia de Viviane Barsi, que é casada com Alexandre de Moraes. Outro ponto importante na conversa do banqueiro com o ministro é que, dias antes de sua prisão, ele pediu um arrego a Moraes e conselhos também, se deveria ficar no Brasil ou se fugiria do país. Troca de favores, brindes e de regalias eram constantes. André Mendonça entende...

0: elevado o tema para uma reunião entre os ministros. Qualquer que seja o resultado dessa sessão, o estrago já está feito. Ninguém desmentiu as conversas com Daniel Vorkaro, enquanto o país aguarda a delação premiada do banqueiro. De Brasília, Romualdo de Souza para a Rádio Jornal, Rádio Notícia.
1: 9h29, deixa eu dar uma passadinha aqui no nosso WhatsApp, eu tenho uns 20 segundos só, mas vamos lá, dá uma passadinha aqui. Bom dia para o Cícero, um abraço para você, obrigado pela audiência também aqui na Rádio Jornal. Gostaria, se possível, se você souber o que significa, o trabalhador que trabalha no RPA, alguns funcionários públicos de Caruaru trabalham nesse sistema e não tem direito a férias, ao décimo, enfim. Eu acho que a gente falou sobre isso há algum tempo já aqui, viu, Joás? Mas, inclusive, talvez seja um tema até importante da gente debater, né? Talvez seja um tempo importante para a gente conversar, talvez até num bate-papo, né? Que é o autônomo, né? Que é o RPA, né? Mas, trouxesse um tema interessante para a gente debater depois. Valeu! Valeu, Joás! Obrigado aqui pela audiência também aqui na Supermanhã.
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12: Nove horas 37 minutos aqui na Rádio Jornal. Olha, a APAC emitiu um aviso de baixa umidade do ar para algumas regiões do sertão de Pernambuco, tá? Inclusive, essa semana, hoje é quarta, né? Segunda-feira, eu gosto de olhar temperatura e também a questão de umidade do ar. E segunda-feira à tarde, ali por volta das 15 horas, a gente teve uma umidade do ar aqui na casa dos 57%. O ideal, né, para o ser humano é de 60%, ou seja, aqui a gente também tem, aqui em nossa região, essa situação, tá? Então esse alerta da APAC é lá, Givaldo Júnior, para o sertão de Pernambuco.
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12: Esse não vai falar do sertão, não. Vai falar de Caruaru, né, Berg?
11: Mas tá quente hoje como o sertão, viu, Sócrates? Hoje tá aquele

0: sol forte aqui na cidade de Caruaru. Ontem deu aquela chuvinha, né? Mas isso, hoje está bem forte o sol. Ô Sócrates, eu estou aqui, Sócrates, justamente na Avenida Caruaru. Dezenas de trabalhadores, máquinas para todo lado, engenheiros que estão por aqui. Só que não, viu, Sócrates? A gente está aqui na obra da Avenida Caruaru, que não tem ninguém da Compesa para realizar uma obra que é da Compesa. Aí é difícil, viu, Sócrates? Aí é complicado. Tem a Avenida Caruaru, esse trecho sentido centro da cidade, esse trecho está bloqueado, né, para essa obra da Compesa. Só que não tem nenhum trabalhador aqui. Tem um bloqueio realizado, tem um monte de terra que tiraram, fizeram um buraco aqui também, escavacaram aqui o trecho aqui dessa Avenida Caruaru, principalmente nessas bocas de lobo que tem por aqui. E o detalhe é que essa obra começou depois da nossa matéria. Semana passada eu estive aqui falando sobre o assunto, relatando que tinha uma boca de lobo aberta, que tinha um cone centralizado, dificultando a passagem aqui dos veículos e que estava um perigo muito grande. E aí, quando foi na segunda-feira, teve início essa obra. Só que, por enquanto, Sócrates, começaram na segunda e hoje não tem ninguém, pelo menos nesse horário, aqui no meu relógio, 9 horas e 39 minutos. Tá adiantado 2 minutos, né, Sócrates? Mas, pelo menos nesse horário aqui, não tem nenhum trabalhador da Compesa. Aí você diz, mas pelo menos você tem o pessoal da AMC aqui organizando o trânsito. Também não, viu? É o pessoal da AMC.
1: Você é um piadista, você é um piadista.
0: Aqui na segunda-feira, viu, Sócrates? Mas hoje não tem ninguém também aqui da AMC. Aí, como não tem o pessoal da AMC, tem aqueles espertinhos que estão furando aqui o bloqueio, principalmente motociclistas, que estão passando aqui em cima da calçada do supermercado. Aí estão passando aqui pela Avenida Caruaru no trecho bloqueado e não pode passar, né? Tá bloqueado, não deveria estar passando por aqui. Pronto, tem uma moto passando agora que não poderia estar passando aqui nesse trecho. Outras motos já passaram em várias, motos já passaram por aqui. Eu registrava agora há pouco, só que eu disse aqui, uma senhora gestante estava atravessando de um lado para o outro. Como está bloqueada a avenida, não teve a necessidade dela olhar, né, para atravessar aqui esse trecho. Só que a moto furou o bloqueio, quase atropelou aqui a senhora gestante. E aí teve palavrão para todo lado, que ela estava arretada, viu? Ela estava arretada por aqui para...
1: Eita, palavrão na frente da igreja.
0: Para você ter uma ideia, né?
1: Na frente da igreja, palavrão. Oi? Palavrão na frente da igreja.
0: Isso. Rapaz, o delay hoje está daquele, você viu, Sócrates?
1: Beleza.
0: Mas em frente à igreja, e ó, muitas motos passando por aqui, ó. Uma, duas, três, lá vem quatro, cinco. Ou seja, é o trecho bloqueado que não pode passar a moto, mas eu não tenho nenhum agente da AMC aqui para dar mobilidade, né? Para informar as pessoas sobre as ruas alternativas. Por exemplo, Rua Cabo, a Feira Nova, a Macaparana, são ruas alternativas. Mas eu não tenho ninguém aqui da AMC e as motos estão todas furando aqui os bloqueios e não tem nenhum trabalhador da Compesa, pelo menos neste horário, fazendo a obra, dando sequência aqui na obra. Não sei por quê. Essa obra deveria estar bem adiantada. Aliás, não tem um prazo de entrega, tá? Tem um prazo do início, mas a Compesa não informou quando é que vai liberar essa rua aqui. É uma das principais aqui do bairro Boa Vista. O que tem aqui, repito, é aterro, é o bloqueio sendo furado, pedra, enfim, e a plaquinha da Compesa dizendo que trabalha para melhorar a vida de todos. A placa tem, mas é trabalhador da Compesa, por enquanto, não, viu, Sócrates?
1: É, só os cones, né? E mais nada. Agora, quando você falou aí que não tinha ninguém da MC, eu iria me espantar se você dissesse que tem alguém da MC aqui. Aí eu ia realmente me espantar. Gente, esse local é tão movimentado. Veja o barulho que a gente tá ouvindo aqui, de fundo. Eu vou parar de falar só um pouquinho. É carro passando, é moto passando. Esse local é tão movimentado. A gente tem aí pelo menos 3 mercados, né? Um colado no outro praticamente. A gente tem uma igreja no local, uma igreja católica. A gente tem loja de ração aí pertinho. Olha, mais carro maior. A gente tem um galeto aí, Ber, que é muito movimentado, né? Faz até fila no final de semana. Aliás, dos dois lados, tem um galeto de um lado da rua, tem um galeto do outro. Tem farmácia aí. Esse é um ponto, tanta movimentação, tão movimentado. E quando você tem justamente uma situação como essa, de uma interdição parcial ou de interdição de um dos lados da via, você tem que fazer com que essa interdição primeiro seja respeitada. Então deveria sim existirem agentes no local para manter a ordem nesse sentido. Depois, se a empresa diz que vai realizar, no caso aí a Compesa,

0: Peça vai realizar uma obra no local, interdita a rua, faz um escarcéu e não vai lá trabalhar, aí aquela plaquinha, a Compesa trabalhando para melhorar a vida de todos. Por isso, quando o Berg disse ontem que uma plaquinha daquela caiu, eu tive que dizer e vou repetir. A plaquinha caiu porque a frase que está escrita nela é uma frase mentirosa e mentira tem perna curta. 9 Quaracuacuá, Quaracuacuá, depois das 9. Olha, pelo menos 7.500 agentes de segurança pública das capitais brasileiras e também de 81 cidades do interior passam hoje por um dia de capacitação via transmissão simultânea para atendimento de mulheres vítimas de violência. Participam da capacitação policiais civis, militares e penais do Corpo de Bombeiros, das Guardas Municipais e das Perícias Oficiais. Segundo a Diretoria de Ensino e Pesquisa da Secretaria Nacional de Segurança Pública, pelo menos outros 2 mil profissionais já realizaram esse curso ao longo de 3 anos. Alguém informou se tem alguém de Caruaru participando desse curso? Não, né? Ninguém informou nada não, né? Pronto, tá ok.
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0: Morre Rogério Valença, garanhuense e ex-vocalista da Calcinha Preta. Alô, Ed Carlos.
2: Faleceu em Aracaju, Sergipe, o cantor e músico garanhuense Rogério Valença. O artista tinha uma trajetória marcada por passagens importantes em bandas de forró e foi um dos primeiros vocalistas da Calcinha Preta entre os anos de 1998 e 2000. Rogério Valença sofreu complicações renais e uma parada cardíaca. Durante o último Festival de Inverno de Garanhuns, realizado em julho de 2026, Rogério Valença se apresentou com a banda Fogo de Menina Elétrico no palco Mestre Dominguinhos. 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
0: Nove horas 46 minutos aqui na Rádio Jornal. Olha, a definição do limite de juros cobrados em empréstimos consignados para aposentados, pensionistas e BPC continua sob competência do INSS. A decisão do Supremo manteve a validade da regra que permite ao Instituto estabelecer esse teto. A decisão foi tomada em julgamento virtual. A entidade que entrou justamente com a petição questionava justamente a possibilidade do INSS participar da definição dos juros cobrados nessa modalidade de crédito.
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0: Golpes horários mais propícios para ocorrer, você sabia dessa? Ernesto Pereira.
3: Quem nunca na correria do dia a dia recebeu uma ligação sem nome? Atendeu e escutou a voz de algum robô que falava sobre uma dívida gigantesca. Às vezes de um banco que a pessoa não tem nenhum vínculo ou conta. Esses golpes financeiros tornaram-se cada vez mais comum. E digo mais, na maioria das vezes, eles seguem padrões de comportamento. É o que aponta o levantamento feito pela Lifens, empresa especializada em prevenção a fraudes com inteligência artificial. Do total de analisado, 90% aconteceram por meio do Pix. A empresa não indicou o número de casos analisados no país, mas identificou um padrão temporal recorrente. A maior concentração de ataques ocorre às terças, quintas e sextas-feiras, entre 3 da tarde e 9 da noite, enquanto as segundas-feiras e os fins de semana apresentam um volume significativamente menor de ocorrências. De acordo com o advogado especialista em direito do consumidor, José Rangel, esses dias e horários são escolhidos pelos criminosos justamente porque a pessoa está mais cansada e vulnerável.
4: O levantamento mostra que os golpistas não agem ao acaso. Eles escolhem momentos em que as pessoas estão mais ocupadas, cansadas ou encerrando o expediente, com menos tempo para conferir uma informação. Entre 15 e 21 horas, também há uma grande movimentação financeira. Pagamentos de contas, compras, transferência e conversas pelo celular. Tudo isso favorece a pressa, que é uma das principais armas dos criminosos. Esses dias e horários devem ser vistos como um importante sinal de alerta.
3: O estudo também destacou que 75% dos casos são relacionados a golpes

0: via pagamentos instantâneos, modalidade em que o criminoso convence a vítima por meio de engenharia social a autorizar voluntariamente uma transferência para uma conta fraudulenta. O Dr. José Rangel detalha como as pessoas podem se proteger desses golpes.
1: Receber uma ligação ou uma mensagem pedindo dinheiro, senha, código ou até uma instalação de aplicativo, pare. O consumidor deve parar naquele momento. Não importa se aparece o nome, a fotografia ou até a voz de um parente, gerente ou funcionário de banco. A inteligência artificial já consegue reproduzir vozes e imagens com bastante realismo. Desligue e procure a pessoa ou a instituição por outro canal, de preferência.
0: Bancos nunca ligam para cliente e pedem dados pessoais, senhas, atualizações de sistemas, chaves de segurança ou qualquer tipo de pagamento. Se você receber uma ligação dessa, desligue. Ernesto Pereira, Rádio Jornal, Rádio Notícias.
2: Se você receber uma ligação, não atenda. O meu conselho é um pouquinho diferente. Cada um dá o seu conselho, né? O do Ernesto foi desligue. A minha foi não atenda. Deixe chamar até o mundo se acabar, né? Essa é a minha contribuição, né? Olha, os eleitores já podem consultar o local de votação atualizado para as eleições deste ano. O serviço passa a considerar também as informações referentes à transferência temporária do eleitorado. A informação está disponível por meio de dois serviços, o autoatendimento eleitoral e o aplicativo e-título, que para mim é muito mais prático, né? No autoatendimento eleitoral, disponível pela internet, o eleitor ou a eleitora deve acessar o menu consultas e lá buscar a opção onde votar. Quem precisa de orientação sobre o local de votação ou tiver outras dúvidas relacionadas aos serviços da Justiça Eleitoral, também pode entrar em contato com o Disque Eleitor do TRE, no 81-3194-9400. Durante o período eleitoral, o atendimento funciona em horário ampliado, de segunda a sexta-feira, das 8 da manhã às 5 da tarde, e aos sábados, domingos e feriados, de 1 às 6. Isso à tarde, tá?
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2: Marcada para o Natal em Garanhuns? Alô, Ed Carlos.
4: Garanhuns se prepara para viver mais uma edição do evento Encantos do Natal, uma das épocas mais especiais que transforma a cidade num verdadeiro cenário de magia, luzes e encantamento. De 31 de outubro de 2026 a 11 de janeiro de 2027, Garanhuns será palco de uma programação especial para celebrar o Natal, reunir famílias, visitantes, onde o Encantos do Natal transforma Garanhuns num espetáculo de arte, luzes e tradição, reunindo milhares de visitantes e movimentando toda a cadeia produtiva local. 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

0: O TSE iniciou outra etapa de preparação dos sistemas eleitorais para o funcionamento das urnas eletrônicas para as eleições deste ano. Até amanhã, o tribunal vai compilar os programas eleitorais que reúnem os códigos e outros componentes necessários para gerar as versões dos sistemas que serão sujeitos às etapas de assinatura digital. Após a eleição, cada código é verificado para certificar que o sistema utilizado corresponde à versão testada e aprovada. Todas as mídias que contêm programas ficam armazenadas no TSE. Todas as etapas são acompanhadas por entidades fiscalizadoras.
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0: Brasil apresenta quinto maior crescimento do PIB no mundo. Cristiano Bassan.
2: O Brasil registrou o quinto maior crescimento econômico entre 50 países que já divulgaram os resultados do Produto Interno Bruto, o PIB, referentes ao segundo trimestre deste ano. A economia brasileira avançou 0,5% entre abril e junho, na comparação com os três primeiros meses de 2026. O levantamento

0: utiliza os dados divulgados pelos próprios países. Com a alta de 0,5%, o Brasil ficou à frente de economias como Estados Unidos e China neste comparativo. Apesar do resultado positivo, o ritmo da economia brasileira perdeu força. No primeiro trimestre, o PIB havia crescido 1,1%. Entre os setores da economia, a agropecuária teve destaque, com um crescimento de 2,8%. A indústria extrativa também avançou 3,4%, enquanto os serviços cresceram 0,2%. O economista Sandro Prado avalia o desempenho brasileiro.
1: O PIB do Brasil, embora cresceu 0,5% e pode parecer pouco, mas ele vinha já num crescimento. Então, nós temos aí acumulado no ano, né, nos 12 meses, um crescimento aí de 1,9%, sendo que em relação ao segundo semestre, nós crescemos 2%. Então, o Brasil continua crescendo, apesar de alguns setores estar dando sinal de desaceleração.
0: Sandro Prado explica ainda a importância do monitoramento do produto interno bruto.
1: O PIB é tudo que é produzido dentro do país, em termos de serviços, de bens, é a produção. E por que que importa para a gente ficar acompanhando isso? Porque quanto mais se produz, mais emprego tem. Quanto mais emprego, mais trabalho, mais gente empregada, mais dinheiro circulando, melhor a economia. Por isso que é um indicador tão importante, porque ele mostra o aquecimento da nossa economia ou não.
0: Outro dado que chama a atenção, o consumo das famílias caiu 0,4% no segundo trimestre, enquanto os investimentos aumentaram 1,2%. No acumulado dos quatro trimestres encerrados em junho, a economia brasileira registra crescimento de 1,9%. O resultado mostra que o país continua crescendo, mas em um ritmo mais moderado na comparação com o início do ano. Cristiano Bassan, Rádio Jornal, Rádio Notícia.
2: Nove horas e 56 minutos aqui na Rádio Jornal. Olha, o Sindiloja informou que a autorização para a jornada de trabalho nas empresas da categoria comércio varejista, no caso aí comércio em geral e centros de compras, nos feriados deste mês, que são no dia 7, segunda-feira da semana que vem, dia da independência do Brasil, e dia 15, dia de Nossa Senhora das Dores, padroeira aqui de Caruaru, tá? As empresas têm que cumprir aqueles requisitos que estão na convenção coletiva de trabalho, tem que haver o envio de comunicação eletrônica ao Sindiloja por meio da plataforma eSindi, atendendo o prazo de 5 dias de antecedência ao feriado para as empresas não associadas e 2 dias de antecedência para os associados. É necessário também realizar o pagamento de taxa de autorização para a jornada em feriado ao Sindiloja, caso a empresa não seja filiada ao sindicato. Efetuar o pagamento de ajuda de custo ao trabalhador e conceder folga no prazo de até 30 dias. Em caso de descumprimento dessas regras, as empresas poderão sofrer aplicação de multa prevista na convenção e também atuação e aplicação de multa pela fiscalização do Ministério do Trabalho.
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2: Regras para recebimento de heranças podem mudar. João Lubambo.
4: Uma proposta em discussão no Congresso Nacional pode mudar as regras de herança no Brasil e alterar a proteção garantida hoje a maridos, esposas e companheiros. O projeto de lei número 4 de 2025, que reforma o Código Civil, prevê a retirada do cônjuge e do convivente da lista de herdeiros necessários. Pela legislação atual, o cônjuge tem uma proteção sucessória obrigatória e, em determinadas situações, concorre na herança com filhos ou pais da pessoa que morreu. Com a mudança, essa garantia automática poderá deixar de existir, aumentando a importância do regime de bens e do planejamento sucessório. Como explica o advogado e membro da Comissão de Direito da Seguridade Social da OAB Pernambuco, João Varela.
5: O instituidor da herança, se não dispuser em testamento que aquela pessoa será contemplada por seus bens, eles podem ficar desguarnecidos, ou seja, podem ficar desamparados patrimonialmente daquele conjunto de bens que foi deixado ali pelo instituidor da herança, daquele falecido. E aí, Onde é que está o problema maior? É que quem tem esclarecimento vai procurar fazer um planejamento sucessório.

0: e vai ali colocar um testamento protegendo seu marido, sua esposa, em caso de falecimento. O grande problema é quando não existe esse esclarecimento. E aí, havendo pais e filhos, aquela pessoa que vivia com aquele homem ou aquela mulher que faleceu vai ficar desamparado. Isso aí pode aumentar muito o nível de judicialização nos casos de família.
1: Especialistas alertam que a mudança pode atingir principalmente pessoas economicamente dependentes do parceiro. O impacto pode ser maior entre mulheres que ao longo da vida deixaram ou reduziram a participação no mercado de trabalho para cuidar da casa ou dos filhos e, por isso, acumularam menos renda e patrimônio. O texto também prevê que o viúvo ou a viúva, sem condições financeiras suficientes, possa recorrer à justiça para pedir o usufruto de bens da herança. Para especialistas, porém, essa necessidade de comprovar a vulnerabilidade pode aumentar a quantidade de disputas judiciais em inventários. João Varela orienta quem está preocupado com essa mudança.
0: Você não quer ser prejudicado ou você não quer ter um problema futuro com seus familiares, pá, com o seu sogro, com sua sogra, com seus filhos ou até enteados. É interessante que sim, faça um planejamento sucessório, que faça um testamento, que seu companheiro ou sua companheira faça um testamento dizendo para quem deve ir aquele quinhão hereditário em caso de falecimento. E aí, você deve procurar um advogado especialista em direito sucessório e família, e também deve procurar o cartório de títulos e documentos, que é o cartório competente para registrar o testamento.
1: Outra mudança em discussão é a possibilidade de noivos ou companheiros renunciarem antecipadamente ao direito de herança por meio de pacto antenupcial ou contrato de união estável. A medida é defendida como ampliação da autonomia dos casais, mas também gera preocupação em relações com grande desigualdade financeira entre os parceiros. A reforma do Código Civil ainda está em discussão no Congresso. Uma comissão temporária realizou 16 audiências públicas com especialistas e representantes da sociedade e agora trabalha na construção do texto que seguirá para a tramitação legislativa. João Lubambo, Rádio Jornal, Rádio Notícia.
2: Horas, um minuto aqui na Rádio Jornal.
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0: Isso de Nassau, viu, Josael? Eles estão dizendo o seguinte, que a recuperação asfáltica vai ser feita até a próxima semana. Fica de olho aí, Josael, depois você dá o recado aqui pra gente, tá? Em relação àquela reclamação do Luiz Bezerra Torres, do Joás. Foi o Joás, não foi? Acho que foi. Não. Pô, rapaz, agora eu acho que eu misturei. Acho que foi. Bom, a reclamação do Luiz Bezerra Torres, do loteamento de Sete Luas, do Nina Liberato. A prefeitura disse, a Secretaria de Obras, né, disse que vai lá realizar o levantamento das manutenções necessárias. Nome bonito para dizer assim, tô ganhando tempo, né, para ver se para a reclamação. Mas a gente tá de olho aqui, vamos aguardar se será feito ou não algo de fato nesse local.
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0: Diagnóstico precoce garante qualidade de vida na esclerose múltipla. Raíssa Saraiva.
2: Formigamento, perda de força, fadiga, alteração na visão ou no equilíbrio, problemas urinários, sintomas que podem passar despercebidos ou serem confundidos com outros problemas de saúde. Em alguns casos, podem ser sinais de esclerose múltipla. Crônica, autoimune e rara, a doença afeta o sistema nervoso central e compromete a mielina, uma espécie de capa de gordura que protege os neurônios e ajuda a transmitir informações para todo o corpo. Cerca de 40 mil brasileiros convivem com a esclerose múltipla. As mulheres entre 20 e 40 anos são as mais afetadas. E quanto mais cedo a doença é identificada, maiores são as chances de controlar a sua evolução e preservar a qualidade de vida. Esse é o principal alerta do Agosto Laranja, mês de sensibilização sobre a esclerose múltipla, que termina neste 30 de agosto, Dia Nacional de Conscientização sobre a Doença. O neurologista e neuroimunologista Flávio Vieira explica a importância do diagnóstico precoce.
3: Faz toda a diferença na vida de um paciente receber um diagnóstico precoce de esclerose múltipla. Nós tivemos uma atualização em 2024 dos critérios diagnósticos, mas isso é para aumentar a sensibilidade, ou seja, para aumentar o número de pacientes que são diagnosticados com esclerose múltipla.
2: Reconhecer a esclerose múltipla nem sempre é simples. Os sintomas variam de uma pessoa para outra e podem ser confundidos com problemas como ansiedade ou até mesmo AVC. No caso da esclerose múltipla, uma característica importante é a evolução dos sintomas ao longo do tempo.
3: Principalmente as mulheres jovens sofrem com isso, né? Ah, não, é só ansiedade, volta para sua casa e tudo. Então, as pessoas têm que ter uma clareza sobre sintomas. Então, a gente tem que entender, em primeiro momento, que o sintoma não é súbito, ele é um sintoma que vai progredindo ao longo dos dias, ele tem que durar mais do que 24 horas.
2: Nem sempre é um sintoma novo que chama a atenção. Às vezes, é a investigação de algo que a pessoa já convive que dá a dica. Foi o que aconteceu com Valéria Costa.
4: Há 2 anos atrás, eu senti uma dor de cabeça muito forte, mas muito forte mesmo. Eu sempre tive enxaqueca, mas não nessa intensidade.
2: Ao investigar as dores de cabeça, Valéria passou por uma ressonância magnética. Foi quando veio o diagnóstico da esclerose múltipla. Casos como o dela, que descobriu a doença logo no início, quase por acaso, não representam a maioria, mas reforçam a efetividade do tratamento rápido. Em 2 anos, ela não apresentou sintomas e leva uma vida normal.
3: A esclerose múltipla, na sua grande maioria, ela funciona em surto e remissão. Ou seja, tem um sintoma, melhora, pode ficar uma sequela ali. Depois tem outro sintoma, melhora. Quem tem acesso a boas terapias na forma remitente recorrente, que é a maioria dos casos, tem a mesma qualidade de vida

0: contato com o vírus Epstein-Barr. Esse último, inclusive, um critério controverso. O neurologista Flávio Vieira conta o porquê.
1: 100% dos pacientes que têm esclerose múltipla já tiveram contato em algum momento com o Epstein-Barr. Isso significa que todo mundo que teve contato com Epstein-Barr vai ter esclerose múltipla? Claro que não, até porque no Ocidente, a grande maioria das pessoas, se não teve, vai ter contato em algum momento com Epstein-Barr. Ele é, sim, talvez um pilar fundamental no desenvolvimento, mas nós temos que entender que 80, 90% das pessoas vão ter o contato. E a esclerose múltipla é considerada uma doença rara, é uma incidência muito baixa. Então, claramente, não é todo mundo que tem esse contato, e muito menos a esclerose múltipla é contagiosa.
0: O diagnóstico pode assustar, mas com acompanhamento médico e tratamento adequado, no entanto, a esclerose múltipla não precisa significar abrir mão dos planos, da rotina ou da qualidade de vida. Valéria é um exemplo disso.
2: Tenho uma vida normal, uma vida totalmente normal, assim, eu não penso no assunto e eu falo para qualquer pessoa que tenha um diagnóstico, a primeira coisa é não entrar em pânico, né? Presta atenção no seu corpo, porque ele fala com você. A gente, às vezes, tem que parar, respirar e pensar, caramba, tem alguma coisa que não está muito legal aqui. Porque o diagnóstico é melhor antecipar, porque se você antecipa, você tem a probabilidade de uma cura ou de um tratamento que você não fique tão ruim depois, entendeu?
0: Da Rádio Agência Nacional em Brasília, Raíssa Saraiva, jornalista que também convive com esclerose múltipla.
3: E por isso a importância da matéria, né? 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
3: Vamos até João Alfredo. Calma, é a rua. João Alfredo, lá na Coab. Alô, Berg Santos.
5: Muito bem, Sócrates, de volta aqui na Supermanhã, ainda aqui no bairro Boa Vista, na rua João Alfredo. É uma rua paralela, Sócrates, à Avenida Caruaru, que a gente estava falando agora há pouco. Tem um esgoto estourado, viu, Sócrates, aqui nessa rua, está descendo até a Avenida Caruaru, até a parte lá embaixo. A gente pede para que uma equipe da Compesa compareça. Essa água está saindo aqui da calçada, tá? Tem uma academia aqui no lado, ao lado da Igreja Católica, tem uma academia e está saindo da calçada dessa academia, esse esgoto. Então, é algo muito sério, né? E segue aqui, passando aqui, lavando praticamente metade da rua. A gente pede para que uma equipe da Compesa compareça aqui no trecho da João Alfredo, da rua João Alfredo, para resolver o problema desse esgoto. Um problema seríssimo, né? Porque os fiéis da Igreja Católica, para entrar na igreja, pisam aqui nessa água de esgoto, essa água podre. As pessoas que estão vindo aqui para a academia praticar exercícios, pisam aqui nessa água de esgoto. Os veículos que passam aqui nessa rua jogam água na calçada e as pessoas pisam na água de esgoto. Eita, rapaz, então, pessoal da Compesa, comparece aqui, rua João Alfredo, aqui ao lado da obra que está sendo realizada. Não está tendo a obra, aliás, era para estar tendo, né, a obra da Avenida Caruaru. Então, aqui ao lado, vizinho, tem um esgoto estourado. Aproveita e pede para uma equipe consertar, ou vai ter que abrir um protocolo também para dizer que tem que pedir primeiro o protocolo, o CNPJ, o CPF, o número do telefone, a data de nascimento. Enfim, tem que pedir tudo para poder pedir para uma equipe que está aqui ao lado, vizinha, que deveria estar, no caso, né, aqui ao lado, vizinha, mas aqui tem essa obra aqui na Avenida Caruaru. É só pedir, ó, pessoal, tem um esgoto ali, dá uma passada lá para consertar. É bem simples, é bem fácil, né, Sócrates? Pelo menos deveria ser assim. Mas não é, então a gente está aqui para fazer essa cobrança, para que a Compesa peça para uma equipe comparecer aqui para resolver o problema desse esgoto. Sócrates, eu volto com você.
3: Berg, eu vou ter que lhe confidenciar o seguinte. Eu sou amigo desse esgoto.

0: Há 3 anos. Há uns 3 anos, esse esgoto vai e vem. No mesmo lugar. Há uns 3 anos. Gente, a rua João Alfredo, ela atravessa, depois que passa a avenida do outro lado, é a rua Paulista. A rua João Alfredo é na Coab 2, a rua Paulista é na Coab 1. Na Jardim Boa Vista, é Coab 1 e Coab 2, certo? Essa academia que o Berg falou aí é a Undergym, pra ser bem claro mesmo, que é onde funcionava a antiga sede da Coping, onde tinha um salão de festas da Coping. Lembra? Você da Coab aí, salão de festas da Coping, todo mundo vai saber onde é, tá? Então, essa academia funciona nesse local. Tem um recuo, onde os carros dos alunos, né, e também professores ficam estacionados, de lá tem um estacionamento. Do outro lado é o campo abandonado, a antiga praça da juventude da Coab, que aqui está abandonado, entrega a Deus dará há muito tempo. Estou dando todas as referências do mundo. E esse esgoto, ele vai e vem. É o seguinte, você passa para entrar na academia, se você for a pé, você tem que dar um pulo por cima do esgoto. Ou então pisa na Bósnia e vai com o Lebosté para dentro da academia. Se você for descer, é quase em frente aos Alcoólicos Anônimos, onde acontecem as reuniões dos Alcoólicos Anônimos. Tem um ouvinte da rádio que mora quase em frente, esqueci o nome dela agora, mora vizinha praticamente. Descendo tem um ponto de ônibus embaixo, que fica em frente à imagem de Nossa Senhora de Fátima, que é a imagem da igreja, fica logo lá. Então tudo isso é nesse local, local de altíssima movimentação. Acabei de falar agora aqui, quando o Berg entrava, sobre a reforma que está acontecendo ali, o que deveria estar acontecendo na Avenida Caruaru. Eu dei todas as referências da avenida, agora estou dando as referências da João Alfredo. E esse esgoto vai e vem. Faz muito tempo. Há pelo menos 3 anos. Eu tenho recordação dele há pelo menos 3 anos. Aí você vai dizer, e por quê? É porque quando eu levava Thales ali para a igreja, eu tinha que pular com ele o bendito do esgoto para poder entrar com ele na igreja. Olha para aí. Entendeu? Então, faz tempo que eu conheço já. Né? Então, é esse local, é nesse ponto. É um local de grande, mais grande movimentação. No dia da feira, meu amigo, essa rua serve de estacionamento, né? O pessoal fica parado aí no meio da fábrica do Lebosté, né? Da fábrica do Lebosté. Se você quiser pegar o retorno, quando você sobe na Rua da Feira, que é a Rua Cabo, se você desce na Paulista, que é para você pegar a Coab 2, para você não ter que ir lá na frente, para você não ter que ir lá na linha férrea, né? Depois da ponte do Mocó, você pegar o retorno para voltar, você faz o retorno logo aí. Você pega a Rua da Feira, a Rua Cabo, dobra à esquerda de novo, na esquina você já atravessa, passa a Rua Paulista, pega a Rua João Alfredo e aí você vai para Coab 2. Essa rua é esse local. Não é num canto escondido não, que ninguém conhece não. É num canto altamente movimentado. Ora, estima-se que mais de 2 mil pessoas tenham morrido por causas relacionadas ao calor na Espanha em agosto. Olha só. Dados do Sistema de Monitoramento Diário da Mortalidade do Ministério da Saúde Local mostraram que esse é o segundo maior número registrado em agosto desde o início da série histórica, que começou em 2015. Cerca de 5.200 pessoas morreram por causas relacionadas ao calor entre maio e agosto. Lembrando que na Europa, em muitas residências, e praticamente posso até dizer em quase todas, eles não têm nenhum tipo de equipamento para resfriar a casa. Eles têm equipamentos para aquecer as casas, porque eles precisam, por conta da temporada de inverno, que é bem mais, né, rigorosa do que a nossa, né, tem muito mais temperatura baixa do que aqui na nossa região, então geralmente eles usam equipamentos para aquecer as residências e não para esfriá-las. Então acontece bastante, infelizmente, essa situação.
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0: SUS terá novos medicamentos de alta tecnologia contra câncer de pulmão. Carolina Pessoa.
2: O Ministério da Saúde vai disponibilizar 3 novos medicamentos de alta tecnologia para o tratamento de pessoas com câncer de pulmão no SUS. Os novos remédios atuam no funcionamento das células cancerígenas ou no combate aos tumores pelo sistema imunológico. A previsão é de que a entrega aconteça a partir de outubro. De acordo com a pasta, na rede privada, as medicações custam acima de R$ 600 mil por ano. Em alguns casos, o tratamento pode ser realizado na casa do paciente, com menor incidência de eventos adversos e proporcionando maior comodidade em comparação com convencionais de quimioterapia. Pessoas com câncer de pulmão em estágio 3, que não podem ser tratadas com cirurgia, estão entre as beneficiadas, com ganho de sobrevida global.

0: global com acesso aos novos medicamentos. A compra dos remédios, alguns deles aguardados por pacientes há mais de 12 anos, será feita pela Assistência Farmacêutica Oncológica, nova política do governo federal que organiza a aquisição e o abastecimento dos estoques do SUS para medicamentos oncológicos. A expectativa é que, ao todo, cerca de 2 mil pacientes sejam beneficiados. O tratamento do câncer de pulmão no SUS inclui ainda cirurgia, radioterapia, quimioterapia e terapia para grupos específicos de pacientes, conforme as diretrizes clínicas e as tecnologias disponibilizadas no sistema. O anúncio ocorre durante o Agosto Branco, período de conscientização sobre a prevenção e o diagnóstico precoce do câncer de pulmão. De acordo com o INCA, Instituto Nacional de Câncer, cerca de 85% dos casos diagnosticados da doença estão associados ao tabagismo. A instituição aponta que são estimados mais de 35 mil novos casos por ano no triênio 2026-2028, a maioria deles em homens. Da Rádio Nacional no Rio de Janeiro, Carolina Pessoa.
1: Dez horas 24 minutos aqui na Rádio Jornal. Olha, as micro e pequenas empresas devem estar atentas para o prazo de adesão ao Simples Nacional. As empresas que desejarem ingressar no regime em 2027 devem fazer o pedido até o dia 30 deste mês. As normas incorporam ao regime simplificado os novos impostos, né, o IBS e o CBS. A nova regra vale para empresas que ainda não são optantes pelo Simples e querem utilizar o regime a partir de janeiro de 2027.
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1: Exploração de terras raras e Estatuto do Aprendiz devem ser votados hoje. Pedro Pincer.
3: O Senado pode votar nesta quarta-feira a criação da Política Nacional de Minerais Críticos e Estratégicos. Considerada uma prioridade pelo Congresso Nacional, a política poderá investir até 7 bilhões de reais por meio de incentivos governamentais a projetos de processamento e transformação dos minerais, chamados popularmente de terras raras. A iniciativa tem como foco desenvolver a cadeia produtiva internamente, com processamento, rastreabilidade, inovação e controle estatal. O Brasil é um dos países com maiores reservas de vários desses minerais. Na avaliação do relator, senador Eduardo Braga, do MDB do Amazonas, essa matéria-prima pode abrir caminho para empregos, renda, tecnologia e novas indústrias.
4: Terei como prioridade a manutenção da soberania nacional sobre esse bem, que é um recurso natural não renovável, para que nós possamos extrair o melhor do valor agregado, gerando emprego, renda, desenvolvimento, absorção de tecnologia, para preparar o Brasil para o futuro de indústrias que efetivamente possam transformar em oportunidades, principalmente para as futuras gerações.
3: Outra proposta em pauta é a que institui o Estatuto do Aprendiz. O texto estabelece regras para a aprendizagem profissional de jovens e pessoas com deficiência. O projeto também altera normas trabalhistas para incentivar a contratação de aprendizes, define direitos e deveres dos contratados e dos empregadores e cria mecanismos para promover a inclusão social e profissional desses jovens. O relator, senador veneziano Vital do Rego, do MDB da Paraíba, deu mais detalhes do texto.
5: Propõe a reorganização e sistematização do regime jurídico de aprendizagem profissional, mediante a consolidação em um único diploma legal dos princípios, regras, direitos e deveres aplicáveis ao Instituto. Com isso, promove-se a modernização do marco normativo, amplia-se a segurança jurídica e favorece a expansão das oportunidades de aprendizagem, favorecendo a permanência dos jovens na escola, ampliando oportunidades de inclusão social e contribuindo para a redução das desigualdades.
3: Fecham as votações de quarta-feira o projeto que permite que professores e estudantes do ensino superior utilizem vagas ociosas nos veículos do transporte escolar rural, a proposta que trata de uma convenção entre países de língua portuguesa para proteger o trabalhador migrante e o texto que autoriza a reestruturação da dívida da República do Congo com o Brasil. Da Rádio Senado, Pedro Pincer.
1: Dez horas 28 minutos aqui na Rádio Jornal. Eu vou dar uma passadinha bem ligeirinha aqui, Vestival do Júnior. Bem rapidinho aqui no meu WhatsApp.

WhatsApp, né? Bom dia, meu amigão. Sócrates da Silva, um abraço pra você, pra Alberg, pra Givaldo. É humorista, contador de piadas, o Edivaldo Vigilante. Valeu, Edivaldo. Um abraço, obrigado pela tua audiência também aqui na Super Manhã. Aqui o José de Arimateia mandando mensagem de áudio. Vou encaminhar aqui para Juliana Rodrigues para que ela possa ouvir a mensagem. Obrigado pela audiência também aqui na Super Manhã da Jornal. Obrigado pela companhia sempre aqui na Super Manhã. Mais uma mensagem no 81996017448. O Orlando Queiroz, bom dia para você, Orlando. Obrigado pela tua audiência também aqui na Rádio Jornal. Eita, estão jogando no ventilador, né, Douglas? Valeu, um abraço para você. Obrigado pela audiência também aqui na Super Manhã da Rádio Jornal. 10 horas 29 minutos.

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7: 10:37.
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7: Vamos à capital federal. Romualdo Rissou, meu amigo. Brasília pegando fogo. Bom dia, Romualdo.
8: Bom dia. Como vai? Tudo bem?
7: Tudo certo. Contigo, Romualdo.
8: Rapaz, aquele negócio. Ou como diria, cada enxadada.
7: Tá dando aquela variada, viu, Romualdo? Tá dando aquela variada no sinal. Ele vai e vem, e vai e vem. Vamos ver se agora ele estabilizou um pouco mais para que a gente possa acompanhar. Então, em cada enxadada, uma minhoca, Romualdo?
8: Enxadada, uma minhoca.
7: É, hoje a conexão não está das melhores, não. Vamos tentar refazer, Givaldo? Vamos tentar refazer, porque aí a gente tenta com outra qualidade, porque tá variando muito, né? Tá difícil de conseguir compreender a mensagem que está sendo trazida pelo Romualdo, né? Justamente por conta dessa variação, possivelmente variação de internet, né? Possivelmente aí variação do sinal da internet. Agora que realmente Brasília não está tranquila, não, né? E o que o Romualdo estava dizendo é que cada enxadada é uma minhoca, é porque a cada momento tem uma informação nova, a cada instante surge, né, um novo detalhe, algo mais que a gente possa acompanhar, mais algum ponto sendo colocado, né, na mídia para que a gente possa conhecer. Se tiver já refeito, Givaldo Júnior, é só você me dizer. Não? Ou sim? Sim ou não? Vamos ter. A cada enxadada uma minhoca, mais uma vez, Romualdo.
8: Pois é, eu ainda digo para o nosso ouvinte que é o seguinte: as minhocas todas que vão surgindo por aqui, Sócrates, minhocas já previsíveis. Todo mundo sabia que Alexandre de Moraes, o ministro do Supremo Tribunal Federal, tinha intermediado um negócio da mulher dele, do escritório de advocacia da mulher dele, com Daniel Vorkaro, do Banco Master. Agora, não sabia que a intimidade era tamanha, a ponto de falarem, Sócrates, sobre viagem, sobre liberar um cartão de crédito de 300 mil reais para cada um dos filhos.

0: filhos do ministro, realmente a situação não está das melhores para Alexandre de Moraes.
1: É para todo lado que você olha, né, Romualdo? Porque se a gente olha para o lado do Gonê, e a resposta da Procuradoria dizendo não foi uma dupla nulidade, certo, não, porque ele não pode, o Supremo não pode investigar. Mas no caso do inquérito das fake news, o Supremo investiga, e mesmo já com a própria OAB já tendo dito: olha, esse negócio aí já tem que acabar, e você já falou sobre isso aqui durante várias vezes. Um juiz não pode investigar o outro. Aí do outro lado, hoje já surgiu a história de que o André Mendonça recebeu uma visita do Vorcaro, passou pelo menos 30 minutos ou um pouco mais com o Vorcaro. É para cada lado que você olha, tem uma novidade, Romualdo.
0: E aí você entende o procurador da República tem um filho que faz uma viagem para Londres, na Inglaterra, no Reino Unido, como querem os britânicos, com tudo pago pelo Daniel Vorcaro, e imediatamente o procurador-geral da República diz que tem nulidade ali. Em vez dele dizer: olha, como meu filho está rabichado com o Daniel Vorcaro, eu vou me sentir incompetente para julgar esse assunto. Eu vou passar isso para o subprocurador, porque tem 16 subprocuradores. Passa para um procurador desses aí, não precisa ser propriamente o Bonet, mas o negócio aqui não é: quanto mais enterrado o assunto, melhor. Por exemplo, se você olhar agora para o lado do Palácio do Planalto, Lula da Silva está arreganhando os dentes, como diria minha avó, de tão feliz, porque o assunto da moda agora não é mais o Lulinha, o filho dele, que tem negócios pouco explicados com o esquema do roubo do dinheiro do aposentado e pensionista do INSS. Ou para o outro lado da rua, onde fica o escritório de campanha, o comitê de campanha de Flávio Bolsonaro, que quer esconder os negócios que ele fez com o Banco Master para financiar o filme do pai dele.
1: No mesmo dia também, ontem, já apareceu a notícia de mais R$ 1 milhão voando por aí, né, Romualdo?
0: E aí a gente fica imaginando: esse povo toma o uísque mais caro do mundo, charuto mais caro do mundo, a cota, o pagamento. Olha, estava atrasada a parcela do escritório, do pagamento do escritório, e aí o Vorcaro escreve um palavrão, leve, mas é um palavrão, e diz: minha Nossa Senhora, para não dizer o palavrão, minha Nossa Senhora, vocês esqueceram de pagar o escritório da mulher do Alexandre de Moraes. Ou seja, Sócrates, eu agora estou na seguinte ideia: dos sabatinados, dos candidatos ao Senado Federal por Pernambuco, que foram sabatinados pela Rádio Jornal, passando a limpo, a maioria diz que não tem que investigar, que não é função do Senado investigar. Vamos ver se agora eles não veem, eles e elas, não veio motivo para uma investigação. Porque, como ontem o presidente do Senado, Davi Alcolumbre, falou assim: não tem motivo nenhum para abrir processo de inquérito nem nada. São mais de 100 pedidos. Não é possível que pelo menos um desses não tenha, assim, uma denúncia robusta, Sócrates.
1: Romualdo, pode até não ser agora, mas eu estava acompanhando aqui alguns analistas, e eu vejo, pelo menos, razão no que eles têm apontado. Pode até não acontecer agora, mas ano que vem a gente tem, pelo menos em termos de pesquisa, e como a gente tem uma mudança muito grande do perfil dos senadores que devem ser eleitos. Você já falou sobre isso aqui também. Se não for agora, neste ano, mas a partir de fevereiro do ano que vem, quando o novo Senado já tiver tomado posse, olha, esse caminho aí que você está levantando, ele passa a ser muito possível. Né? Pode não acontecer agora a abertura de um processo de impeachment com Alcolumbre, com tudo mais e tal. Mas ano que vem há uma grande tendência que, se nada tiver acontecido até lá, que a gente tenha, sim, algo no sentido sendo pautado no Senado, né, Romualdo?
0: Agora, tem um detalhe, você tem razão, mas tem um detalhe, Sócrates. É preciso, e esse aspecto é importante, é preciso não deixar que Alcolumbre continue comandando o Senado. Porque com Alcolumbre comandando o Senado, pode aparecer o que você nem imagina, mas ele não vai colocar em pauta nenhum pedido de impeachment contra o ministro do STF. Então, o primeiro passo é: não pode eleger Davi Alcolumbre presidente do Senado em fevereiro do ano que entra.

0: ver o que é que vai acontecer. Enquanto tudo isso ocorre, Romualdo, enquanto tem denúncia para um lado, denúncia para o outro, gente pedindo voto do outro lado, ainda tem no meio de tudo isso o relatório da escala 6 por 1, Romualdo.
1: Está pronto para ser votada na Comissão de Constituição e Justiça. A senadora Tereza Leitão, que vive noutro mundo, a Tereza Leitão é a líder do governo, ela é do PT de Pernambuco, ela vive noutro mundo. Ela me disse que tem condições de votar hoje. Sócrates, pode até ter. Então, ela tem informação que eu não tenho. Porque o clima no Congresso Nacional não é para votar mudança na Constituição agora, ainda mais em dois turnos, uma votação, depois outra votação. O clima é de vamos dar uma parada, dar um freio de arrumação. Vamos ver qual é o tamanho da importância e do peso que tem essa liderança do governo.
0: E a gente conversou em outros momentos a respeito aqui, que muita coisa passou a revelia e outras coisas parece que não foram percebidas, ou se foram percebidas, o governo não teve força de barrar a votação, né, Romualdo? Isso aconteceu agora há pouco, por exemplo.
1: E o governo, por exemplo, ali dos deputados, não conseguiu votar um relatório que trata da medida provisória do fim da taxa das blusinhas. Pode até votar hoje, mas ontem o governo foi surpreendido, não tinha gente para votar. E aí, Sócrates, o fim da taxa das blusinhas, que é tão prejudicial, ao polo de confecções de Pernambuco, se derrubar a taxa das blusinhas, pode quebrar boa parte da indústria e do pequeno comerciante lá em Toritama, em Caruaru e por aí afora. Então, esse relatório tem que ser votado até terça-feira. Se não for votado na terça-feira, cai a medida provisória.
0: Aí está, essa a dúvida que fica, né? Porque o governo no, nos últimos momentos, nos últimos meses, não tem apresentado essa força na hora de votar, né? Na hora de colocar a gente para votar. Aguardemos. Tem uma rapidinha para hoje, Romualdo.
1: Vou contar para vocês que a noite estava começando muito rápido, com esses quiprocós todos no Poder Judiciário, e ele me disse o seguinte: olhe, enquanto continuar essa história do ministro do Supremo ser indicado pelo presidente da República, os grupos e os grupelhos e as milícias vão ter sempre um ministro para chamar de seu.
0: Pois é. Um abraço para ti, Romualdo. Até amanhã.
1: Tchau.
0: 10 horas 47 minutos aqui na Rádio Jornal. Venda de ingressos para shows e eventos passará por mudanças. Ana Gabriela Salles.
2: O novo decreto sobre a comercialização de ingressos para eventos foi resultado de denúncias de consumidores sobre a dificuldade de acesso a ingressos nas plataformas de venda oficiais. Isso porque uma prática chamada cambismo digital costuma fazer compras em massa dos ingressos disponibilizados e revender a preços mais caros, o que, de acordo com a Secretaria Nacional de Defesa do Consumidor, é uma prática abusiva. Agora, os vendedores e revendedores devem obedecer a regras que garantam a transparência. É o que explica o secretário da Senacom, Ricardo Morichita.
3: A primeira coisa, aquele que vende, que é aquele comercializador primário, ele tem que tomar cuidado. Ele tem que evitar que esses robôs, que esses programas, tirem a oportunidade dos consumidores. A outra coisa, quando a gente olha para aquele que está revendendo, que a gente chama do intermediador secundário, é aquele que compra de quem não vai no show. Ele precisa dizer que ele não é a bilheteria oficial, que às vezes o consumidor se confunde e ele precisa fazer um alerta.
2: Outra regra prevista no decreto de comercialização de ingressos determina que haja clareza da destinação das taxas cobradas pelas plataformas. Os preços e taxas adicionais devem ser informados de forma visível em todas as etapas da compra no site. E uma novidade é o direito de arrependimento pela compra e de transferência do ingresso comprado para outro titular de forma gratuita. A advogada e representante dos consumidores em Minas Gerais, Luciana Ateniense, espera que as mudanças melhorem o acesso aos eventos.
4: Este decreto em relação ao evento realmente busca ajudar e ter acesso a todos vocês, fãs e nós consumidores que queremos apenas usufruir uma bela diversão, uma merecida diversão, que infelizmente o computador deixa a gente longe deste acesso. Nós temos direito também a transferir aquele meu ingresso para quem eu quiser.
2: Outro decreto assinado nesta segunda-feira amplia e torna permanente a obrigatoriedade de oferecer água potável aos participantes de shows e eventos. A morte da jovem Ana Clara Benevides Machado, num show da cantora Taylor Swift no Brasil em 2023, por desidratação, trouxe à tona a necessidade de uma legislação específica, que virou portaria naquele ano e agora vira lei. Eventos com mais de 1.000 pessoas, sejam festivais, congressos, feiras ou shows, por exemplo, em locais abertos ou fechados, devem permitir a entrada de garrafas de água próprias dos participantes ou oferecer água de fácil acesso. O secretário Ricardo Morichita detalha a medida.
3: Todas as pessoas têm direito a entrar com a sua garrafinha de água. E para eventos acima de 1.000 pessoas, duas possibilidades. Coloca bebedor para as pessoas beberem água ou distribua água. E se o preço for abusivo, a gente vai atrás.
2: As multas para empresas que descumprirem a lei podem chegar a R$14 milhões, de acordo com a Senacom. Reportagem Ana Gabriela Salles.
0: 10 horas e 51 minutos.
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16: 10 horas e 58 minutos.
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2: Tá certo, Berg. Obrigado pelas informações. 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Um abraço a todos, até amanhã.
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8: Diária gratuita que se estende das 10 às 21, das 10 da manhã às 9 da noite. A gente já vai começar o papo aqui com o Marcos Melo, que é economista do sistema FAEP-SENAR, aliás, FAEP, que é a Federação da Agricultura e Pecuária do Estado, que realiza, que promove essa feira. Marcos, seja bem-vindo mais uma vez à Rádio Jornal. Bom dia.
9: Bom dia, Natália. Bom dia a todos os ouvintes. É um prazer estar falando aqui com vocês novamente.
8: Prazer pra gente. Bom, é a 33ª edição. É uma feira já consolidada, e aí a gente fala sobre uma feira que vem à capital. Uma feira que reúne produtores, que reúne todo o setor e que vem à capital. No entanto, imagina-se que essas pessoas que trabalham com o setor estejam mais concentradas no interior do estado. Qual é a realidade econômica hoje dessa produção agropecuária aqui em Pernambuco, Marcos? De fato, é no interior? Quais são as economias que estão mais fortalecidas? Como é esse cenário?
9: Ótimo início de conversa, Natália. A gente, para esclarecer um pouco para o nosso ouvinte, também para convidá-lo para a AgriNordeste, que começa amanhã e vai até o domingo, nós temos no agronegócio um grande motor da economia em Pernambuco. Porque quando se fala de agropecuária em si, a gente tem quatro grandes setores em Pernambuco. A gente começa com a fruticultura, localizada lá no Vale do São Francisco, majoritariamente. Temos o Vale do Sirigi também despontando, com a produção forte de banana.
8: Vale do?
9: Vale do Sirigi.
8: Sirigi fica
9: ali
8: aí.
9: Na região.

0: região de São Vicente Ferrer, por ali. E nós temos aqui na zona da Mata Norte-Sul, cana-de-açúcar muito forte,
1: Sim,
0: né?
1: escada ali por aquela região.
0: Exato, Ipujuca, Cabo. Nós temos, entrando ali para o Agreste, bovinocultura de leite, de forma bem espraiada, mas temos ali uma bacia leiteira muito forte na região ali da Pedra. Nós temos a avicultura também no sertão, São Bento do Una despontando, destaque no Brasil,
1: Com a questão
0: na
1: dos ovos,
0: produção de
1: né?
0: ovos, isso. E os quatro grandes setores, Natália, eles juntos têm uma representatividade na agropecuária de 90% do nosso PIB agropecuário de Pernambuco, certo? Então, são quatro setores que estarão presentes lá na feira. É importante a gente colocar também as nossas capacitações técnicas que estarão sendo realizadas
1: Claro.
0: lá. Nós montamos 9 auditórios em que, durante os 4 dias do evento, simultaneamente nós vamos ter em 3 horários palestras acontecendo. Isso aí vai envolver, além da cana-de-açúcar, fruticultura, avicultura e bovinocultura de leite, que são as nossas quatro principais atividades aí que eu mencionei agora.
1: Sim.
0: Nós vamos ter também a apicultura, que tem uma região ali no Araripe, que é uma grande produtora também. A gente tem um valor agregado bem importante
1: Com
0: na
1: mel
0: produção de
1: para os
0: mel.
1: apicultores.
0: Exatamente. Nós vamos ter a bovinocultura de corte, que está crescendo aqui em Pernambuco. A gente tem um frigorífico ali na região de Canhotinho. Só para você ter uma ideia, em 2024 nós exportamos 5 milhões de carne bovina. E para 2025 esse número subiu para 25 milhões
1: Nossa.
0: de dólares. Então é um setor que vem crescendo em participação. A gente começa
1: E num ano, interrompendo, Marcos, mas um ano difícil para o Brasil nas suas negociações internacionais por conta do tarifaço, né?
0: Exato,
1: Então a carne
0: exato.
1: bovina saltou de 5 para 25 milhões,
0: Isso,
1: de 24 para 25, em um
0: exatamente.
1: período em que a economia precisava também desse respiro. Aliás, ontem saiu inclusive o PIB do trimestre, né? E aí se falou muito sobre isso, sobre o impacto e a participação da agropecuária no PIB brasileiro de uma forma geral, porque o consumo reduziu, em geral, do trabalhador. Então, o agro está ali presente, está presente aqui no estado também para ajudar nesse PIB, né?
0: Exatamente, Natália. A gente coloca em números, a gente tenta
1: Sim.
0: especificar, refletir nos números, mas é difícil a gente medir isso. Quando a gente fala que a agropecuária em Pernambuco cresceu nos últimos 9 anos 85%, como é que a gente no dia a dia percebe isso? A gente percebe um preço dos alimentos, a gente percebe no produtor rural tendo um acesso a mercado mais intenso. E a gente, dentro da Agrinordeste, promove esse encontro do o rural com o público urbano. A
1: Claro.
0: gente traz de diversas regiões do estado caravanas de produtores rurais para expor seus produtos, para capacitação e também para que o público urbano conheça toda essa atividade que é desenvolvida. Quando a gente fala de agropecuária, a gente não pode se limitar a uma interpretação estritamente dentro da porteira. Então, o que a gente coloca é tentar definir o que é o agronegócio.
1: Sim.
0: Então, desde os insumos utilizados, que a gente se abastece da indústria e impulsiona a indústria por conta da compra de insumos para utilização dentro da porteira. Tem os agrosserviços de colheita, pós-colheita, tratamento, manejo, a parte logística e também tem a agroindústria, que a gente percebe muito claramente no caso das usinas de açúcar. Então, toda essa cadeia produtiva, que a gente chama de agronegócio, representa algo em torno de 25% do PIB de Pernambuco. Nós temos, dentro do setor agropecuário, também uma mão de obra empregada. Nós temos a mão de obra sazonal ali da cana-de-açúcar, na Zona da Mata. Nós temos uma mão de obra perene lá no Vale do São Francisco, por conta da fruticultura irrigada, que permite uma colheita em torno de 2,5 safras por ano. E isso agrega, gera emprego e gera renda também.
1: Claro. E são áreas bem espalhadas, assim, no início o Marcos estava falando sobre esses quatro setores mais fortes, e aí a gente consegue anotar, que fui anotando e percebendo. Tem a representação forte lá no sertão, tanto com a questão

0: questão dos ovos quanto com a fruticultura, que é super forte. Aí você dá aquela olhada para a banana também. Ali São Vicente Ferrer é Agreste, Sertão? Não
1: Isso,
0: sei, confesso.
1: Agreste.
0: É Agreste, ok. E aí você olha para a Mata Sul também, já se aproximando da região metropolitana, com a
1: Cana-de-Açúcar.
0: cana-de-açúcar. E o Agreste aí sim, que a gente até tem mais familiaridade e acompanha mais no dia a dia, né? A questão do leite, e outras produções também. Então, está bastante espalhado. Eu acho que isso pode ajudar também a economia no desenvolvimento. Mas aí a gente volta os olhos de novo para a região metropolitana. E claro, não é, Marcos, que cada região economicamente vai ter a sua vocação. A região metropolitana espera-se uma vocação maior para serviços, indústria, mas aqui no caso do estado nem é tanto, mas espera-se outro tipo de vocação. Apesar disso, e tem pouca área também, né? Tem pouco espaço para você fazer propriedade para construir e tal. Mas quando você olha para Jaboatão dos Guararapes, por exemplo, que é um local que tem muita área considerada área rural. Jaboatão tem uma extensão, ou outras cidades da região metropolitana. É possível que a região metropolitana também desenvolva um pouco mais dessa vocação, o que hoje é feito na região metropolitana?
1: Olha, Natália, eu vou te dizer que é bem difícil.
0: Até pelo espaço.
1: Pelo espaço e pelo custo fixo que seria instalar uma unidade de produção com escala dentro de um ambiente metropolitano. A gente não consegue agregar valor à produção de forma que isso se torne viável economicamente. Então, a rigor, a gente precisa produzir em um local que é mais barato, a terra. A região metropolitana nós não temos isso. A gente
0: Buscar um
1: partiria
0: terreno caro,
1: de um
0: mais
1: custo
0: caro.
1: fixo muito alto
0: Entendi.
1: para a instalação de uma produção por aqui. Nós vamos ter algumas produções, alguma produção de subsistência, como um pouco de cultivo de mandioca, um pouco de horticultura, ali, hortaliças, até pela proximidade do CEASA, que é um grande centro de abastecimento e distribuição aqui. Nós temos esse tipo de produção também, mas é em pouca escala. Quando a gente fala de produção agropecuária em Pernambuco, nós podemos sair desses quatro grandes setores e também vamos pensar um pouco falando de futuro. Nós vamos ter lá na Agrinordeste um auditório na sexta-feira específico para falar de produção de grãos. Aí você vai me perguntar, mas Marcos, aqui em Pernambuco a gente não tem produção de grãos em escala. De fato, nós não temos. Mas existe uma janela muito positiva da gente construir uma nova fronteira agrícola lá na região do Araripe.
0: Que seria qual tipo de grão?
1: Milho e sorgo, Natália. A
0: Milho e
1: gente
0: sorgo.
1: tem, a gente teve recentemente, entre junho e julho, um relatório divulgado pelo ICMBio, que é o Instituto Chico Mendes, que aí ele autoriza uma zona de produção localizada na área de preservação ambiental lá da região do Araripe. Isso é algo muito relevante para o desenvolvimento daquela região. Então, quando a gente fala de região do Araripe, é uma área que pega os estados do Ceará, Piauí e Pernambuco. Dentro de Pernambuco, nós vamos ter algo em torno de 180 mil hectares
0: Nossa.
1: cultiváveis para a produção de milho e sorgo.
0: E quem vai fazer isso? Essas pessoas já estão sendo procuradas, elas já estão sendo capacitadas. São pessoas que já trabalham com a produção, que têm uma propriedade, podem incorporar uma nova cultura. Quem são essas pessoas que podem trabalhar com isso?
1: Certo. Inicialmente, nós temos lá, entrando nessa nova fronteira, alguns produtores de ovos,
0: Sim, pode
1: avicultores.
0: diversificar a produção.
1: Isso, para exatamente abastecer o seu plantel avícola. Então, a gente chama isso de uma integração vertical da cadeia produtiva, quando o avicultor ele passa também a produzir o seu principal insumo, que seriam os grãos, né?
0: Claro.
1: Alimentação avícola.
0: Ele vai retroalimentar aquele serviço que ele já está oferecendo, aquilo que é
1: Isso,
0: sua matéria-prima, vamos dizer assim, né? A
1: exato.
0: sua
1: E
0: matriz.
1: isso melhora a margem do produtor. E claro que a gente fala de produtores que já são bem organizados, né? Mas na Agrinordeste a gente vai disseminar essas informações e com certeza absoluta, Natália, dentro do SENAR, que é o Serviço Nacional de Aprendizagem Rural, nós temos visto um potencial de se construir uma assistência técnica para a produção de grãos. E aquela região ali tem um potencial muito grande.
0: E quando trabalha com grãos, a gente que conhece um pouco, eu conheço um pouco também, não muito, claro que não trabalho com isso, mas você sabe que precisa de maquinário, precisa
1: Isso.
0: de investimento.

0: precisa hoje ainda mais de tecnologia, é recurso colocado. E é um maquinário que esse produtor novo, pernambucano, claro, já há esse desafio, já existe esse desafio no dia a dia, especialmente focalizado em linhas de crédito, juros, o que está à disposição, falando de economia, né, Marcos? O que está à disposição desse agricultor para que ele possa ainda mais potencializar aquilo que ele tem à disposição em nível de terra, né, disponibilidade. Mas aí a gente vai para um outro nível. Ah, você quer produzir grãos? Está bem, tem que ter maquinário. Independentemente de ser inicialmente uma escala menor, você vai ter que ter à disposição aquele maquinário. Como a economia pode ajudar nesse momento? Tem bancos especializados, tem linhas de crédito especial. Como esse agricultor, essa pessoa que cuida da terra aqui no estado, está sendo cuidada nesse sentido, Marcos?
1: É, Natália, é um ponto importante. Você tocou num ponto que o produtor rural está encontrando muita, muita dificuldade.
0: É?
1: Muita
0: Por
1: dificuldade.
0: conta de como estão tá os juros ou por qual provocação maior, assim?
1: O acesso ao crédito está
0: O
1: muito caro.
0: acesso.
1: Está muito caro. A taxa de juros Selic, a
0: Em
1: taxa
0: 14.
1: base, 14%. Então, a gente já parte aí de uma necessidade de margem ampliada. A inadimplência das famílias hoje chega a 90%. E, assim, dever não é o problema em si. O problema é não ter a capacidade de cumprir
0: Isso.
1: suas
0: É,
1: dívidas.
0: você está com a sua renda comprometida, mas comprometida como, não é? É por um investimento, é por um financiamento, ou é por qual motivo que está comprometido, não é, Marcos? É isso que a gente tem que levar em consideração, né?
1: Exatamente. E aí a gente chega a um dado muito importante, que é 30% dessas famílias que estão endividadas dizem que não têm a capacidade de pagar. E isso se reflete também no meio rural.
0: Sim. Então, em proporção igual assim, Marcos?
1: A carteira de crédito de inadimplência do produtor rural chegou a 9%. Isso é recorde histórico. O produtor rural está com a corda no pescoço, está com a água batendo no nariz, com dificuldade de acesso ao crédito e com dificuldade de pagar as suas custas ali.
0: Claro, ainda mais quem já pegou, então tem a dificuldade de fazer o pagamento,
1: Exatamente.
0: né?
1: Então, essa seria a dificuldade de instalação de um investimento de uma produção que exige escala e exige maquinário específico.
0: É, e aí, Marcos já falava que o Senar também pode auxiliar nessa qualificação, pode ajudar essa pessoa, não é, esse produtor. E aí eu já estou aqui com o Adriano Moraes, que é do Senar, estou também com o Dr. Pio Guerra, que é presidente da Federação da Agricultura e Pecuária do Estado, a FAEP. Já estávamos aqui, doutor, antecipando um pouco com o Marcos todo esse universo que aguarda as pessoas em mais uma Agronordeste, 33ª edição. Então, seja bem-vindo aqui ao nosso programa. 33 anos à frente da feira, doutor? Ou como é que é esse tempo aí? Bom
2: Fomos
0: dia.
2: fundadores da feira. A feira foi
0: Não
2: feita na época de Collor, ainda. O ministro era Antônio Cabreira.
0: é?
2: As entidades estavam com suas contas bloqueadas, todas as entidades patronais. E a gente fez um seminário, que na época eu presidia a Confederação Nacional da Agricultura.
0: Sim.
2: E fizemos um seminário para cada região brasileira para discutir as questões agronômicas e econômicas de cada região, com suas particularidades, peculiaridades, né? E dos cinco regiões que promoveram esses eventos, o nordestino foi o que durou. É, o nosso tem 33 anos, faltou um ano, foi o ano da pandemia, que a
0: Sim.
2: gente, infelizmente, não conseguiu fazer. Mas quando abriu o Centro de Convenções, o primeiro evento que se realizou da pandemia foi o
0: Foi a
2: Agronordeste.
0: Nordeste.
2: E, surpreendentemente, bombou de visitação, com todas as limitações. Foi um ano muito, muito particular esse. E
0: As
2: a gente está
0: restrições
2: aqui.
0: sanitárias, todas à época, né,
2: Todas aquelas medidas
0: presidente?
2: que a gente participou.
0: É. Agora, o que mudou nesses 33 anos, nessas 3 décadas? O
2: Hoje.
0: agronegócio, ele se profissionalizou mais? A gente falava aqui de investimento, cadeia produtiva, linha de financiamento. O que mudou nessas
2: Eu acho que o
0: três
2: que mudou
0: décadas?
2: mais ao longo de tudo isso foi a consciência nacional sobre a importância do agronegócio no Brasil. Havia sempre uma desconfiança, havia sempre um preconceito sobre a agricultura, a pecuária, e a agropecuária foi ganhando a sua importância econômica, não só social já havia, mas econômica também, e a sociedade conseguiu. O país todo economicamente tem essa consciência hoje. Não há mais aquele tipo de preconceito, só questões ideológicas que são pontuais, são questões partidárias. Mas a sociedade como um todo vê o agro hoje como uma coisa, como uma vocação natural do país, né, que tem escala internacional, que compete com os maiores players mundiais nos setores onde a gente, cinco ou seis setores, somos os maiores produtores do mundo. E respondemos hoje,

0: Acho que 10% da população que se alimenta no mundo.
1: Às vezes até a gente não tem essa informação, assim, a massa, a grande população, né, presidente? É importante isso.
0: É,
1: o que é nosso é bom, é bem feito, é alimento de qualidade.
0: É alimento de qualidade e alimento com preços acessíveis, né? Uhum. Recife, várias vezes, sempre teve um dos melhores preços de cesta básica do Brasil, né? Não sei, Marco, como é que está esse ano, como é que foi, mas normalmente a gente fica segundo, terceiro, primeiro, variando por aí. De toda forma, a disponibilidade de alimentos nunca deixou de existir, a diversidade desses alimentos nunca deixou de existir, mesmo Pernambuco não sendo um grande produtor de alimentos.
1: Sim.
0: Tem uma posição privilegiada na região Nordeste, são os maiores produtores de ovos, os maiores produtores de leite, segundo maior de frango, segundo maior de frutas e segundo maior de cana, isso em nível de Nordeste. E os maiores exportadores de frutas do Brasil. Né?
1: Sim.
0: Então, é uma agricultura para uma região que tem 80% da sua área como semeada e é produtor de cultivos importantes e player internacional e mantém a sua comunidade devidamente abastecida e com gera riquezas.
1: Muito bem. Doutor Adriano Moraes, Superintendente do Serviço Nacional de Aprendizagem Rural, que é o SENAR, seja bem-vindo também para a gente falar sobre esse setor tão importante. É sempre um privilégio aqui para a gente aprender um pouco mais e entender essa cadeia que faz com que o alimento chegue até a nossa casa. Não é por acaso que ele chega lá, não
2: é,
1: Adriano?
2: É verdade.
1: Agora, eu quero entender isso. Bom dia, querido. Seja bem-vindo.
2: Obrigado.
1: Porque a gente falou um pouco aqui da questão da economia, mas aí focada muito no próprio produtor. Presidente Pio traz a questão do alimento, não é? O alimento de qualidade, com preços acessíveis. Mas aí, doutor Adriano, claro que a população, de uma forma geral... E o nosso ouvinte pode estar, inclusive, se perguntando isso em casa agora. Não, mas eu tenho sentido que o preço está um pouco pesado em alguns alimentos, estou com mais dificuldade. A cesta básica, estou com mais dificuldade para conseguir fechar ela. Por vezes as pessoas não conseguem entender. Peraí, mas como a gente produz tanto frango? Como a gente produz tantos ovos? Estamos aí na cabeça, na liderança.
2: Verdade.
1: E aí quando chega lá na minha casa, quando eu vou no supermercado, está alto o preço. Vamos explicar um pouquinho essa dinâmica para o nosso ouvinte? Como funciona, Adriano?
2: Veja só, Natália. Atendendo até uma exigência do mercado, esse produtor ele precisa se profissionalizar cada vez mais.
1: Regras sanitárias?
2: Em tudo, não é? Em todas as atividades. E essas cadeias produtivas que o Dr. Pio destacou agora há pouco, a fruticultura, a bovinocultura de leite, eu lembro também a questão da piscicultura, não é?
1: Sim,
2: entre outras
1: sim.
2: atividades, né? Então, como o SENAR tem uma atuação muito forte na capacitação da mão de obra, já atuando praticamente em quase todo o estado de Pernambuco, em 2026 nós vamos fechar 142 municípios, não é? E capacitando esse produtor rural, como eu falei no início, atendendo essa exigência do mercado, que está cada vez Sim. mais seleto, não é isso?
1: Isso, então 142 municípios atendidos ainda para fechar esse 2026. E claro, concentrado naqueles em que a produção rural ela tem mais, encontra mais caminho, né?
2: Sem dúvida, a Agreste Meridional, aí focando ali a pecuária de corte, uhum. né? A bovinocultura de corte, pecuária de corte não, de leite.
1: Sim.
2: A piscicultura, que eu fiz referência, lá no município de Jatobá. Jatobá é o terceiro município, é o produtor de tilápia do país.
1: Sim.
2: Não é? A fruticultura, que maior exportador de frutas, né? Pernambuco, 2024, não foi, Marcos? O país exportou 1 bilhão e 300 milhões de dólares, né? 307 saiu de Pernambuco, maior exportador. Não é? E tem tantas frutas que destaque aqui para o nosso estado, né? É o maior produtor de coco, é o maior produtor de goiaba, de coco, Petrolândia. Isso, Marcos? Isso.
1: Uva fica atrás apenas do Rio Grande do Sul ou uva é em primeiro lugar, sabem?
2: Em primeiro lugar.
1: Em primeiro lugar.
3: Uva de mesa, Pernambuco.
1: Uva de mesa. Isso. Manga. Manga também eu sei que tem uma representação grande, né? Aqui dos nossos amigos do sertão de São Francisco, né, Marcos?
3: No caso da manga, a gente perde para Juazeiro.
2: Juazeiro, né?
1: Já diria a música, né? Juazeiro, Petrolina, Juazeiro. Tá tudo em casa.
0: O baiano vai ter que chupar a manga.
1: Isso, mas eu tenho certeza que a manga lá de Petrolina é mais gostosa.
2: É mais doce, é mais doce.
1: Não é, é mais docinha.
2: Natália, você falou em manga, aí eu acho que vale um registro. Nós temos em Pernambuco também, Belém de São Francisco, o maior produtor e exportador de manga do país. É uma empresa lá, Agrodan.
1: Que é um local belíssimo também ali, as margens do rio, né?
2: Tem cenários. Pega a margem de São Francisco.
1: Isso. E eu já comentava aqui mais cedo antes, doutor Adriano, também Bill com o Marcos, sobre esses números todos que, claro, nos impressionam e que mostram a força do mercado, do setor agro.

0: lembrança com o que sofreu?
1: Não, não, esses números Marco me passou essa semana, em 2026, uhum. Já em 2026, nós exportamos em volume menos 31% do complexo sucrocoleiro, né, de volume.
0: Uhum.
1: E em dólar, isso significa menos, em volume, menos 42%. Em recursos, menos 31%. Né, uhum. Isso, na cana-de-açúcar.
0: Só na cana?
1: Só na cana-de-açúcar.
0: Uhum.
1: E na fruticultura, como é que ficou, Marcos?
0: Nós
1: exportamos mais 18% e tivemos resultado em volume mais 13%, em dólar mais 18%,
0: uhum.
1: janeiro a julho, do que o ano passado. Então, a cana-de-açúcar tem uma particularidade própria daquelas cotas privilegiadas que haviam nos Estados Unidos. Isso tudo penalizou-nos substancialmente o setor da cana-de-açúcar. Mas esses dois setores são responsáveis por cerca de 80% das nossas exportações, ou mais, né? A carne já está participando, no ano passado foi de 4,5%,
0: sim.
1: Né? Já tem de carne bovina, já é uma coisa expressiva hoje, e a gente tem esperança que esse ano possa terminar perto do que foi feito no ano passado. Né? A safra de cana está semelhante,
0: sim,
1: à do ano passado, os preços devem ser, é possível que sejam melhores, né? E a fruticultura está com preços bons. Hoje eu vi a notícia do bloqueio do mercado europeu para a carne brasileira. Né? Isso é uma coisa complicada, isso vai dar um reflexo significativo. Carne é um produto muito importante na pauta da exportação brasileira, né? Proteína animal. Mas existem outros custos que foram bastante onerados, como a questão dos defensivos, dos fertilizantes, dos custos de frete, porque isso altera todas as rotas marítimas, toda a distribuição fica toda comprometida, uma incerteza jurídica muito grande, vai ter tarifa, não vai ter tarifa,
0: o ano eleitoral,
1: é tanto, é quanto, mas isso dificulta, as políticas de exportações são acertadas com uma antecedência muito grande, e essas medidas tornam todas elas sem segurança. Né?
0: Uhum.
1: Então, acho que a gente vai enfrentando bem e que, se sairmos desse processo eleitoral aí de forma que minimize todas essas discussões, a gente vai ter um esforço muito grande para reconstruir tudo isso.
0: E é o que a gente espera, né? E por mais, e aí, claro, eu entendo toda a expectativa do setor, mas quando você vai parar para analisar as propostas e ver a eleição, essa palavra foi tão pesada, né, gente, ano passado, tarifaço. Ela já é uma palavra dura. E foi uma palavra que nos pautou demais e foi, de fato, algo pesado, um termo que marcou mesmo. Mas você não vê muito essa discussão em avançar em debates, em sabatinas, atrela-se a alguns outros pontos que são relevantes para o país, como segurança, como saúde. Parece que não está tanto na agenda,
1: Todas as concessões que foram permitidas ao Brasil, nessa questão especificamente da tarifação americana,
0: uhum.
1: foram feitas por negociações empresariais com setores econômicos dos Estados Unidos.
0: Uhum.
1: Quando a importação interessa aos Estados Unidos, você consegue, foi o caso da laranja, não me falha a memória.
0: Café,
1: né?
0: Também teve.
1: O mel também. Coisas. Então, a gente fica sempre na expectativa que essas coisas, politicamente, possam ser diplomaticamente melhoradas enquanto houver processo eleitoral. Ninguém tá ligado nisso, ninguém está tratando desse assunto com a devida cautela. O empresariado tem que plantar, tem o problema do El Niño aí sendo anunciado.
0: Sim.
1: Originalmente foi anunciado como grande ameaça, mas até agora nós estamos, tanto no Centro-Sul como no Centro-Oeste, os lugares onde mais se produz grãos, não estão tendo dificuldades maiores de com questão de El Niño. E o Nordeste, especificamente, que se esperava já está sendo fortemente penalizado, ainda também não passou por essa penalidade.
0: Sim.
1: É possível que no começo de dezembro para lá, as informações são ainda muito inseguras, né? Tem informações americanas de um jeito e outras informações diferentes. A gente tem acompanhado isso com muita atenção mesmo. Mas está muito mais no destino do que na tecnologia que está aí com coisas novas que ninguém podia imaginar. Claro. Que o que aconteceu, ninguém podia imaginar.
0: Inclusive, já que o senhor toca nesse tema, e ele já estava aqui anotado para a gente falar sobre isso, até meteorologistas não gostam da expressão super El Niño. É. A gente já fez alguns programas.

0: programas aqui, sim, eles gostam de utilizar, dizem que o mais adequado é você falar um El Niño mais forte, mais intenso. Bom, dito isso, e a gente respeita, claro, sempre a opinião dos especialistas, a PAC está fazendo uma reunião hoje. É até importante a gente falar isso para o nosso ouvinte, porque a nossa reportagem está no local e tem Secretaria de Recursos Hídricos, tem a PAC, tem Defesa Civis Municipais reunidas. Essa reunião está acontecendo nesse momento. Nossa reportagem está lá para, de fato, conseguir sentar todo mundo junto, dizer, ó, a previsão é essa, a meteorologia aponta para isso, como nós vamos caminhar. Então, já já, inclusive, aqui na Rádio Jornal, a gente vai conseguir trazer esses primeiros momentos dessa discussão.
1: Qualquer que seja a direção que eles possam pensar, haverá sempre uma leitura diferente de outros setores, né?
0: O impacto muda, né?
1: Não, mas não é só localização do fenômeno. As teorias foram variáveis ao longo dos anos. Havia uma corrente a corrente majoritária falou no El Niño mais forte da história do mundo, não sei o que lá, todas essas coisas. E outras correntes não chegaram a esse radicalismo. Uhum. Continuam como estão até hoje, esperando que as coisas se orientem melhor. O que acontecia no Oceano Pacífico foi um fenômeno teoricamente isolado, e não se reverberou no Oceano Atlântico. As correntes marítimas foram as coisas. O que aconteceu nas costas do Japão com a erupção de um vulcão a mais de 10 quilômetros abaixo do oceano também propiciaram, segundo esses especialistas, um aquecimento atípico na superfície, mas os fenômenos climáticos por cima do oceano, quer seja no Atlântico, não corresponderam. Então, continua-se na incerteza da dimensão do grande El Niño que será o ano que vem. O aquecimento existe, a dimensão ninguém sabe dizer como é que vai ser. Então, eles vão debater muito, mas vão continuar na incerteza que a gente tem hoje. Tem que ver o que, é que vai acontecer. Uhum. Até dezembro, todas as linhas de informação que a gente vê na televisão é que não deverá ter problemas para o Nordeste sérios, principalmente para a área litorânea do Nordeste, onde está mais as coisas, a nossa agricultura mais importante. Excessiva, com exceção de Petrolina, que é fundamental, claro, e onde muita chuva sempre atrapalha.
0: Eu tenho algumas perguntas aqui, gente. Por exemplo, nosso ouvinte Tiago, ele perguntou, nosso querido Tiago Raposo, aqui da Rádio Jornal, da TV Jornal, ele perguntava, ainda tendo em vista esses conflitos que impactam na nossa rotina, no dia a dia, essa guerra que acontece lá no leste europeu, Ucrânia, Rússia, ele está perguntando aqui se fertilizante ainda tem uma certa dependência da Rússia. Adriano, ajuda, doutor Pio, Marcos, quem pode falar?
1: Marcos? Todos nós, vamos.
0: Todo mundo sabe do tema, né, doutor Pio?
1: Todo mundo sofre.
0: E sofre também. Então ainda tem impacto, Marcos?
2: Tem impacto, sim.
0: Porque essa guerra tem 3 anos já, ou isso, mais?
2: Veja, quando a gente estava lá em 2023, 2022, nós comentávamos sobre os impactos do conflito entre Rússia e Ucrânia. E a gente, naquela época, dependia em torno de 90% dos fertilizantes eram importados. E o nosso principal abastecedor do potássio, por exemplo, era a Rússia.
0: Para quem não sabe, o potássio é utilizado para quê?
2: Para o solo, para ajuste de solo, cana-de-açúcar. Então, é fundamental. Quando a gente traz para cá, quando a gente traz para 2026, o conflito Irã-Estados Unidos tem feito com que a região por onde passa 20% do petróleo mundial e 30% dos fertilizantes ficasse bloqueada. Uhum. Isso fez com que não só o Brasil, mas como outros atores importantes, produtores de alimentos, precisassem diversificar a sua rota marítima, como o Dr. Pio colocou, e a sua logística. E então, nós tivemos novas áreas de comércio com a zona da Europa, que nós não tínhamos antes. Isso fez com que aumentasse o custo de produção nesse primeiro momento, e nós não nos recuperamos disso ainda. Então, a safra que está se finalizando agora não se comprometeu, porque já havia comprado e se abastecido dos fertilizantes, mas há um risco e um aumento de custo de produção para a safra seguinte.
1: Então, a produção da nova safra para...
0: Sim, sim. Essa que está finalizando agora ainda está tranquilo, mas aí já com esse olhar para o futuro, isso. E esse risco, quando o Marcos traz para a gente, é um risco de você ter mais dificuldade de conseguir comprar, e aí vai comprar mais caro, isso. E vai encarecer a produção, claro. Vai encarecendo o produto.

0: que chega lá na nossa casa. Exatamente. É essa cadeia, essa dinâmica, né,
1: Marcos? E no volume produzido, porque nem todo mundo tem recurso para adubar.
0: Comprar.
1: Não é? Então, às vezes, não consegue comprar. Então, dificulta as pessoas não conseguirem estocar, não ter distribuição, não chega no momento adequado.
0: Isso a gente pode sentir mais em quais setores? Por exemplo, doutor Adriano, é no frango, nos ovos? Pernambuco pode sentir isso. De qual forma?
2: Eu acredito que o impacto está fortemente na cana-de-açúcar.
1: E nos grãos, né?
2: E nos grãos, né?
1: E nos grãos.
2: São as duas atividades
0: que... Tem que preparar a terra.
1: Porque tudo depende de grãos. Toda pecuária depende de grãos, né?
0: Sim. Então, para alimentar o frango.
1: Para leite, para carne, para tudo. Né?
0: Então, de uma forma geral, sim, existe esse risco, né?
2: Com certeza.
0: E aí, claro que esses temas, obviamente, vão ser tratados também na feira, na Agnordeste. A gente vai entrando aqui nos temas para explicar para a população o que está acontecendo.
1: Mais de 80 palestras? Acho que quase 90. Muitas,
3: né? A gente está em torno de 100 palestras.
1: 100 palestras.
3: 100 palestras distribuídas por 12 cadeias produtivas.
0: Uhum.
3: Eu citei algumas, aí vale a gente considerar também a aquicultura e pesca. O doutor Adriano pontuou bem a produção de tilápia ali no município de Jatobá.
0: Sim.
3: Nós vamos ter palestras específicas sobre produção de tilápia, o potencial produtivo da região. A gente vai ter turismo rural também, uma parceria junto com a Petur. E caprinovinocultura, nós vamos trazer pesquisadores da Embrapa Caprino para falar sobre o assunto também.
0: Que então, envolve, é uma palavra difícil, né?
3: Caprinovinocultura.
1: Caprinos são os bodes e cabras.
0: Isso, é bodes e cabras. Carneiros.
1: Bodes, cabras, carneiros. Carneiros são ovinos.
0: Ok.
1: Caprino, cabras
0: e
1: bodes.
0: E aí junta tudo nessa palavra grande que é?
3: Caprinovinocultura.
0: Caprinovinocultura, viu?
1: É.
0: E é uma carne muito consumida. Você pega bode. O povo gosta muito aqui no Nordeste, né, presidente Pio?
1: Todo mundo gosta, bode, carneiro.
0: Isso.
1: Se come muito, né?
0: Então precisa ter essa discussão e essa preparação,
1: também
0: né?
1: Também tem, né? Também
0: Olha,
1: tem.
0: Eu tenho uma outra pergunta aqui, vamos ver se a gente consegue ajudar a nossa ouvinte, a dona Maria José, que é lá de São Lourenço da Mata. Ela perguntou assim, quando a gente estava falando aqui das carnes e o aumento na exportação, ela falava, poxa, mas está tão caro ir comprar carne ultimamente, o que está acontecendo? Então, quero ver se a Adriano consegue nos ajudar, doutor Pio, tenho certeza também, Marcos, vamos ver aqui, porque de onde vem a carne que Pernambuco consome? Pernambuco é autossustentável na carne? Eu falo de carne vermelha, falo de frango também, levando em conta que é o maior, se não um dos maiores produtores de frango. Vem tudo daqui, precisa comprar, e por que o preço aumentou?
1: Mas, só há poucos anos a gente conseguiu restabelecer um frigorífico de nível internacional, que inclusive permitiu que a gente exportasse o ano passado 4,5% das nossas exportações já foram de carne. Acredito que Pernambuco seja autossuficiente em carne, está entendendo? Mas a gente não terá dificuldade de abastecimento nunca, né? Mas o custo de produção e o mercado internacional paga muito bem a carne. A carne é um produto nobre, né? E será caro em qualquer momento do mundo, né?
0: Uhum.
1: A gente não é à toa que a produção de carne nordestina aumentou, principalmente aqui em Pernambuco, pela instalação do frigorífico e pela desativação de grande parte da cana-de-açúcar. Então, uma área significativa de cana-de-açúcar hoje é ocupada com bovinocultura de corte. Outras áreas potenciais que não eram ocupadas pelo baixo preço da carne no passado, não era tão exportada, não tinha a importância que tinha, e não tinha o frigorífico também facilitando a exportação, houve um preço melhorado já há bastante tempo, não é recente.
0: Uhum.
1: Não vejo tendência de que se baixe a carne, nem que suba, nem que pode até subir, por conta, por exemplo, esse fato da Europa agora pode ter interferência direta no mercado. O mercado europeu se fechando já é um problema para a gente. Pode ser que não sei quanto da nossa carne exportada para a Europa, né? Eu acho que é a maioria. Não é para os Estados Unidos,
3: é para
1: a Europa. Então, não sei
0: esse bloqueio que
1: tipo
0: sendo
1: de bloqueio,
0: né?
1: Até quando vai ficar, como é que não é. É uma guerra tarifária.
0: É. Agora, a questão e aí que pega no consumidor, como a dona Maria José, é o seguinte, e ajudem aqui porque vocês têm muito mais informação que eu. A lógica, dizem sempre que é a seguinte, se eu estou vendendo muito para fora, eu supervalorizo aquele produto, supervalorizo, de certa forma, eu consigo ter uma troca
1: meu
0: ali.
1: O produto passa a ser mais caro, tem que comprar produto que paga mais caro.
0: Agora, no interno, aí muda o jogo, porque o foco, muitas vezes, do mercado é exportar. Mas e o consumidor interno?
1: Não é o caso de Pernambuco. Pernambuco não tem volume para exportar. Né? Não chega a isso, não tem volume para exportar.
0: Então, faz para o seu consumo.
1: O mercado doméstico é o nosso mercado.
0: Ótimo,
1: fundamentalmente
0: entendi.
1: É o nosso mercado.
0: Então, essa impressão da dona Maria José, da carne está cara, Marcos?
1: Está cara por causa da inflação, está cara por causa dos custos, está cara por causa da economia brasileira. Não é por causa da exportação.
0: É por aí, Marcos?
2: Não é pela falta do

0: produto, né?
1: Nem pela seca, né? Não houve seca até agora.
2: Falando
1: mesmo,
2: do El Niño,
1: no ano,
2: né?
1: Que teve, no ano que teve a seca, nós perdemos 20% do nosso rebanho.
2: Uhum.
1: Não aconteceu. Então, nós estamos aumentando a nossa criação, tecnificando a nossa criação, abatendo melhor a nossa carne. O problema é que a carne é um produto caro, sim, no, sim, Brasil todo. Não tem lugar da carne seja barata.
2: É. E o brasileiro gosta, né? É. As pessoas... E aí pode ser o frango, pode ser a carne
1: acho
2: vermelha,
1: gosta
2: de ter todo dia.
1: Tem uma
2: dia
1: notícia
2: mesa
1: que pode nos dar mais tranquilidade, sim, e que nós estamos abrindo uma nova fronteira agrícola no sertão do Araripe, que era uma área que não era utilizada. Uhum. São mais de 1 milhão de hectares disponíveis para o Nordeste todo, dos quais Pernambuco vai ter algo em torno de 180 mil hectares,
2: sim,
1: para plantar grãos. O abastecimento de grãos do Araripe vai baratear a produção do leite e a produção da avicultura pernambucana. Então, a gente que trazia grãos de fora vai ter, provavelmente, a nossa carne de frango e os nossos ovos deverão ter melhores preços em seguida.
2: E aí, doutor Adriano, falou agora a língua que o povo gosta, viu? Pode baratear, o preço pode cair, todo mundo quer isso, por mais que às vezes seja difícil. Quando o valor está estabelecido, diminuir é complicado. Mas a qualificação que o Senar pode levar para esses trabalhadores? Antes a gente falava disso, né, Marcos? Comprar maquinário, está preparado para esse investimento, mas tem que estar pronto tecnicamente. O Senar vai ajudar aí nisso, nesse ponto, vai qualificar esse produtor?
3: Certeza absoluta. Veja só, é uma empresa agropecuária, uma usina, as empresas lá do Vale São Francisco, a atividade da avicultura, não é? Como eu falei agora há pouco, eles precisam se profissionalizar para atender essa exigência do mercado, né? De ter uma mão de obra qualificada. E eles demandam essa necessidade para o Senar e nós atendemos, né? Como eu falei também agora há pouco, Natália, 142 municípios, sim, né? E até para satisfação, doutor Pio, eu esqueci até de comentar, ontem chegou um ofício solicitando uma treinamento até em Fernando de Noronha.
2: Olha.
3: A gente já tem, né, essa facilidade do atendimento aqui no estado, essa capilaridade, e até Fernando de Noronha vai ser, tiver interesse na fruticultura e beneficiamento do pescado.
2: Para desenvolver essas áreas, importante, é, né? É, tem mais ouvinte participando aqui, o seu Marcelino, nosso amigo Marcelino falou, a carne não está cara, o salário que às vezes é muito baixo. Ontem a gente falou sobre o salário do brasileiro, né? Falamos aqui sobre o salário que não dá conta do mês todo, né? Chega em alguns dias o salário termina. É. São questões, são desafios e que precisam ser colocadas e muitas vezes a culpa também é colocada no setor, né, Marcos? Ah, mas é o setor que está cobrando muito, então a gente já vai explicando aqui isso tudo para o nosso ouvinte. Quer fazer alguma consideração sobre esses preços?
4: Veja, Natália, é um ponto importante esse daí, porque por muitos anos o produtor rural passou a ser o vilão da história, né? Se o produto chega caro lá na prateleira do supermercado, o produtor rural automaticamente era o culpado disso. E a gente hoje percebe claramente que não é o caso. Nós temos variáveis, circunstâncias internacionais que fogem da nossa capacidade, no caso do conflito Estados Unidos e Irã, isso fica claro. No caso do conflito Ucrânia-Rússia,
2: sim,
4: a gente tem também problemas domésticos enormes. Nós não conseguimos ajustar as finanças públicas do nosso país. E isso, em consequência, faz com que o Banco Central tenha que atuar via taxa de juros. Isso é um mecanismo que está muito claro, eu acho que toda a sociedade entende que quando você tem uma despesa que supera a sua receita, você tem que pegar dinheiro emprestado para conseguir pagar as suas contas. E ir ao mercado para pegar dinheiro emprestado todo mês, o mercado vai exigir cada vez mais um prêmio maior para isso. E esse prêmio é a taxa de juros maior. Então, quando você tem um crédito de difícil acesso, você inviabiliza o investimento. Porque, vamos lá, uma coisa é você trabalhar com a taxa de juros a 2%. Outra coisa é você trabalhar com a taxa de juros a 14%. A quantidade de empresas que entraram em recuperação judicial nos últimos 2-3 anos é impressionante. É impressionante. A gente tem uma gigante que é, acho que a gente pode colocar como exemplo, a Raizen. Sim. A raiz em entrar em recuperação judicial é uma coisa absurda. A quantidade de empregos gerados, a quantidade de investimento que eles fazem. E com certeza, dentro do processo de investimento e de crescimento dessa empresa, eles tiveram um impacto enorme desse crescimento de taxa de juros por conta dos investimentos que eles foram fazendo no decorrer do tempo.
2: Claro, vai pegar linha de crédito, vai investir.
1: Eu queria, sim, mais focalmente nesse assunto. Nós temos uma desses trabalhos.

0: básica mais barata do mundo. O problema não é só, não é da agricultura,
1: Produz muito
0: né?
1: alimento,
0: Nós
1: tem produto.
0: abastecemos o país, nós temos a cesta básica mais barata. Nós somos grandes exportadores e abastecemos 10% da população mundial, porque o nosso produto é barato. Se o produto a gente fosse caro, a gente não estava exportando. Não é? Por que é que a gente não exporta carro? Porque o carro é caro. Por que é que não exporta? Porque o carro é caro. A gente exporta alimentos, são 70, 60, 70% das nossas exportações é de produtos primários. Então, o nosso alimento é barato. Sorte nossa de termos o território que temos, de termos a agricultura moderna que temos, de termos desenvolvido a maior agricultura tropical do mundo. Isso com nossas tecnologias, com nossas características, com nossa gente, né? E somos invejados por todos por isso. Agora, infelizmente, o país não conseguiu administrar o país do jeito que precisava. Os gastos aumentaram, as despesas aumentaram, os juros aumentaram, os impostos aumentaram, as infraestruturas deixaram de ser construídas, as obras não foram concluídas, a saúde está um desastre, a segurança está outro desastre. Então, nós estamos diante de um caos nacional, onde a agricultura é a menor culpada do que está acontecendo aí. E aonde mais a sociedade sente é o desejo do alimento, que é a sobrevivência dele. A agricultura não prometeu picanha para ninguém, não. A agricultura prometeu produzir carne, produzir tudo para ver o que acontece. E é o que a gente tem feito.
1: É uma das grandes questões do brasileiro de todos os dias, assim como saúde, segurança, que a gente sempre está trazendo aqui. E o momento é esse, né? Para a gente entender o setor, fazer as cobranças e discutir também esses temas que eu tenho certeza que serão discutidos lá na Agro Nordeste. Eu vou para o intervalo bem rápido e já já voltamos.
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6: Física que você presencia nas arenas, claro, mas também nas palestras que são feitas nessas áreas de palestras. Uhum. A presença de autoridades importantes, o próprio ministro André de Paula vai anunciar duas medidas importantes do Ministério da Agricultura sobre a questão climatológica, uhum, e sobre a questão da compra de produtos produzidos associativamente nos municípios. Ele vem prestigiar o evento e vem apresentar essas medidas.
7: Pois só vou precisar encerrar, porque nós vamos ter o guia eleitoral depois. Mas rapidamente, 3 a 6 no Centro de Convenções.
6: 3, 4, 5 e 6, de 10 da manhã às 9 da noite.
7: Entrada gratuita, faz a inscrição prévia no site, se não faz na hora.
6: E se diverte, faz na hora.
7: Pronto, presidente, obrigada. Sucesso na feira, até a próxima. Muito bem. Gente, o programa está lá no YouTube, à disposição para você assistir quando quiser novamente. Até amanhã.
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0: Tempo: 2 minutos e 32 segundos.
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1: Aquele abraço, muito boa tarde, minha gente. Está no ar o plantão de polícia pela Jornal de Caruaru 91.3 e o nosso programa tem o oferecimento do Galeto Nordestino, o seu momento de sabor e tradição. A partir de agora a gente começa o programa para falar a respeito na área policial, não só em Caruaru, mas também em toda a região. Aliás, nós tivemos bem movimentado ontem aqui em Caruaru, com a tentativa de homicídio. Tivemos também outro fato que chamou a atenção, foi justamente o homicídio que aconteceu aqui em Caruaru, ali no Alto da Balança. Um garoto de apenas 22 anos estava numa moto e foi alvejado a bala. Terminou morrendo em cima da moto. E aí a polícia realmente esteve lá, fez o levantamento. Com esse crime de morte, passando agora para 88 o número de homicídios aqui em Caruaru durante o ano. Isso é o primeiro crime de morte que aconteceu em setembro, ou seja, ontem, dia 1º, hoje dia 2, então já começando o ano, aliás, o mês de setembro, com um crime de morte. Aliás, a gente está vendo aqui, foram 3 crimes que aconteceram no Grande Recife e 4 no interior, totalizando 7 homicídios de ontem para hoje. Teve em Caruaru, Petrolina, Buíque, Ribeirão, Cabo de Santo Agostinho, Jaboatão dos Guararapes e no Recife. Esse ano, de janeiro até agora, já são 1.863 pessoas assassinadas, ok? Falar em crime de morte, vamos começar logo trazendo o crime de morte em Caruaru. Vamos lá? O Manuel Ricardi vai trazer detalhes. Vamos lá, Manuel.
2: Após uma tentativa de homicídio no Salgado, no início da noite desta terça-feira, agora há pouco aconteceu aqui também no Cedro um homicídio. A vítima foi o Eduardo Vinícius Ferreira da Silva, de 22 anos. Ele era morador do Salgado e natural aqui de Caruaru. Vou conversar agora com o doutor Eric Costa, que vai trazer mais informações desse caso. Doutor, quais as informações que o senhor já pode passar?
3: É, o que a gente tem ainda é muito preliminar. A vítima, ela estava se dirigindo até uma academia. Ela passava aqui pela rua, ela foi abordada, segundo informações, por 2 elementos, né, que estaria utilizando também de um veículo motocicleta. Teria sido já alvejada por cerca de 4 disparos. Esses disparos atingiram a região do braço e também ali da escápula. Possivelmente ele tenha atingido órgãos ali vitais que acabaram matando a vítima no local mesmo.
2: E a informação é que poderia ter sido uma tentativa de assalto ou realmente um homicídio?
3: Nós não temos ainda uma informação muito clara a respeito da motivação. Tudo isso vai ser trabalhado agora no decorrer das próximas horas e também amanhã, quando a equipe que receber esse inquérito vai se aprofundar mais nas investigações. O trabalho agora é colher imagens, né, para tentar identificar algum veículo ou até mesmo os autores do crime. E depois nós vamos trabalhar para tentar identificar aí também os autores e também a motivação do crime, que é muito importante também para a elucidação do fato.
2: A família chegou a informar se ele estava sendo ameaçado ou passando por alguma situação?
3: Eles relataram algumas situações que isso vai ser trabalhado agora no inquérito. A gente tem algumas investigações a respeito disso, vamos excluindo uma a uma aí, a depender das informações que a gente vem recebendo. Eu acredito que esse crime vai ser solucionado de uma forma até rápida com o trabalho desenvolvido pela delegacia.
2: Doutor, quais as informações iniciais desse caso?
4: Bom, o papel do perito é chegar ao local, identificar a vítima através de documentação da família e verificar os vestígios, né, e as evidências.
2: E aqui ele foi morto com pelo menos 4 disparos de arma de fogo?
4: Isso, ele conduzia sua motocicleta e exatamente nesse ponto foi atingido por 5 perfurações de projéteis de arma de fogo.
2: Já tem uma precisão de qual o calibre utilizado nesse crime?
4: Não encontramos nenhum projétil disponível no local, portanto é um suspense ainda.
2: E quais os próximos passos da Polícia Científica?
4: A Polícia Científica cabe examinar, inclusive, o celular que foi colhido, coletado, será enviado para a perícia complementar.
1: É o plantão de polícia, pela Jornal de Caruaru, e estamos aqui levando a informação para você. Está aí esse crime que chamou muita atenção. no bairro do Salgado,

0: Um homicídio foi evitado pela própria vítima. Ou seja, um homem de 28 anos foi abordado em via pública por um indivíduo armado. No momento que o primeiro tiro pinou, a vítima entrou em luta corporal, agarrou a arma e, após efetuar 5 disparos, mordeu a mão, conseguiu tomar um revólver calibre 38 e o homem correu. Portanto, aí ele disse que conhece de vista o indivíduo. Esse caso também chamou muita atenção. Olha, deixa eu trazer detalhes agora. A gente vai trazer um homem. Ele foi preso, estava com um revólver, ameaçando a companheira. Ameaçando uma pessoa dentro de uma mulher, né? Dentro de uma conveniência. Estava com pino de cocaína. Estava com um carro roubado. Eu só sei que a bronca foi parado na delegacia. E a gente vai trazer agora com o nosso Reginaldo Souza.
1: Verdade, foi apresentado aqui no plantão da delegacia a pessoa por nome de Gabriel de Assunção Florencio Salles. Veículo, arma de fogo, munição e também drogas. Doutor, com relação, essa pessoa apresentada pela Polícia Militar, de início, por motivo aí de ameaça, doutor?
2: É, exatamente. A Polícia Militar, ela foi acionada, né, por apresentarem a eles um vídeo contendo as imagens de um homem com a arma de fogo, supostamente ameaçando uma mulher. Diante dessas informações, esse vídeo eles se deslocaram, verificaram, né, que de fato aquele homem se encontrava no bar, né, que segundo a denúncia estava acontecendo esse crime, e chegando no bar fizeram a abordagem, encontrando no bolso dele um pino de cocaína, tá? Além disso, ele arremessou uma chave ao chão, chave essa que era de um veículo, que os policiais militares abriram o veículo e verificaram lá que se encontrava a arma de fogo utilizada no momento do vídeo, bem como mais alguns pinos de cocaína e um pedacinho de maconha, além, né, do veículo ser constatado de fato adulterado.
1: Qual é só esse veículo aí, doutor?
2: Esse veículo, ele fizemos uma perícia preliminar, verificando que ele é de fato adulterado e roubado, né? Com placa de Belo Horizonte. Então, ele está respondendo aí agora pelo crime de receptação dolosa e adulteração de veículo. Além disso, pelo fato dele estar portando uma arma de fogo, também foi imputado a ele o crime de porte de arma, né, de uso permitido, e com relação às drogas, pela quantidade ser mínima, ele vai responder pelo crime de uso, porte de droga de uso ilícito, né, no caso, posse de droga. Ele vai responder pelo artigo 28, posse de droga, e nada impede que ao longo das investigações, né, possa ser indiciado aí pelo tráfico, que nesse momento, né, nós não conseguimos constatar a mercância daquela droga. Então, diante da falta de elementos para indiciá-lo ele pelo tráfico, indiciamos ele pela prática do uso da droga e vamos encaminhar, né, para a delegacia responsável os autos para que eles concluam essa investigação.
1: Inclusive, aqui as munições, entre elas, tem uma aí deflagrada, né?
2: Tem uma munição deflagrada, né? Mas ele não afirma o motivo pelo qual aquela munição foi deflagrada, assume a arma de fogo, nega, né, que o veículo seja dele e que as drogas também sejam, confirma apenas o pino que foi encontrado no bolso dele na hora da abordagem, mas diante das imagens que nós conseguimos em diligências ulteriores, fica bem evidente que é ele que traz o veículo, é ele que desembarca do veículo, acompanhado de um indivíduo que possivelmente fugiu na hora da abordagem policial. Com relação à arma de fogo, ele confirma que a arma é dele. Então, todos esses crimes para nós está evidente, por isso ele está sendo autuado em flagrante e vai ser encaminhado amanhã para a audiência de custódia.
1: Doutor, com relação na situação de ameaças, a mulher representou contra ele ou não?
2: Nós fizemos a oitiva dela aqui na delegacia, né, por conta das imagens, é que ele bate com a arma de fogo na mesa. Ele nega e ela também nega que ela nega que sofreu a ameaça, ele nega que a ameaçou. Fizemos

0: As oitivas, né, conforme analisamos as imagens, e só pelas imagens não são suficientes para apontar o crime de ameaça, né, considerando que eles negam e também que a investigação não vai terminar aqui nesse momento. Nesse momento ele está sendo autuado em flagrante por esses crimes que foram descritos, mas diante das investigações, da continuidade das investigações por parte da delegacia de polícia, né, que é a primeira delegacia de Caruaru, pode ser que no final dessas investigações o delegado que é titular daquela delegacia entenda por indiciá-lo em outros crimes.
1: Veículo fica apreendido.
0: O veículo vai ficar apreendido, já foi feita uma perícia através do Instituto de Criminalística, indicando a adulteração do veículo, já localizamos o BO. No caso, através do nosso sistema de informação, a qual o veículo de fato é original, o veículo original. Vamos fazer contato, né, com a empresa que o veículo é de uma pessoa jurídica.
2: Muito bem, é o plantão de polícia pela Jornal de Caruaru. E a gente está aqui com muitas informações na área policial, não só em Caruaru, mas também em toda a região. Todo mundo sabe, né, que a gente está no horário diferente aqui do plantão de polícia, em virtude do guia eleitoral. A Polícia Civil de Pernambuco, por meio da 2ª Delegacia de Garanhuns, sob a coordenação do delegado Renato Queiroz, deu cumprimento ontem a um mandado de prisão contra um homem condenado pela prática do crime de roubo. A prisão ocorreu após o indivíduo ser localizado pelos policiais. Ele não ofereceu resistência e foi conduzido à delegacia lá de Regional, lá de Garanhuns. Também a primeira delegacia lá de Garanhuns está investigando a morte de Anderson de Oliveira Santos, 32 anos, registrada aí inicialmente como morte a esclarecer. O homem que era morador de rua foi encontrado desacordado e com várias escoriações dentro de um quarto abandonado em um hotel. O centro de Garanhuns, aqui no Agreste. O caso aconteceu na noite do último domingo, quando guardas municipais foram acionados. Nós tivemos também, né, um homem que foi encontrado morto, com cinto no pescoço após ser espancado em poção. O nosso Josival Ricardo vai trazer detalhes. Vamos lá, Josival.
3: Caso que aconteceu em Poção deixou a cidade, os moradores revoltados. O José Edinaldo Barbosa, de 38 anos de idade, morava no município, pai de dois filhos, inclusive um deles especial. O que que acontece? José Edinaldo foi espancado na madrugada do domingo para a segunda, lá no centro de Poção. Foi onde as agressões começaram. Segundo informações da família, três pessoas teriam começado a agressão, dentre elas um menor de idade de apenas 12 anos. O José Edinaldo foi colocado no porta-malas de um veículo. O cinto da vítima teria sido utilizado para amordaçar o Edinaldo e dar uma volta pelo pescoço, exatamente o cinto que teria sido utilizado no estrangulamento da vítima. Os populares começaram a procurar o Edinaldo, preocupados porque ele não havia chegado em casa, e encontraram o corpo da vítima no sítio Bananeira, próximo ao sítio Candinheiro, uma região rural bastante conhecida lá em Poção. Quando a polícia chegou ao local, foi constatado que a carteira, os documentos, o dinheiro, o aparelho celular e as chaves do carro e da casa teriam sido levados pelos suspeitos. Segundo informações dos familiares, no domingo, José Edinaldo estava acompanhando um torneio de futebol. E teria, em determinado momento, retirado a carteira para pagar uma conta para alguns amigos. E os suspeitos teriam visto o momento em que ele tirou a carteira do bolso para fazer o pagamento. Inclusive, os familiares disseram que ele gostava muito de pagar as contas para os amigos. Quando saíam para beber, ele dizia: "Olha, deixa que eu pago, não se preocupa que essa rodada é minha." E foi justamente isso que ele fez. Então, o que é que os familiares acreditam? Que os suspeitos teriam visto que Edinaldo estava com dinheiro, aproveitaram e o seguiram até a cidade. Quando ele chegou próximo à praça, que também é bem próximo à residência dele, ele teria sido abordado, teria sido violentamente espancado, amordaçado e jogado dentro do porta-luvas ou do porta-malas do carro. Os familiares disseram que a perícia não conseguiu trazer a informação se a morte teria acontecido na praça

0: teria acontecido no sítio ou se o sítio teria sido utilizado apenas como local de desova. Perícia foi realizada, o corpo foi trazido aqui para o IML. Os familiares disseram que o Edinaldo, conhecido Naldo, trabalhava como servente de pedreiro, era uma pessoa muito benquista da cidade, não vinha sofrendo ameaças e eles não entendem o porquê tanta violência. Para a família, o caso está sendo tratado como latrocínio, assalto seguido de morte, já que todos esses objetos foram levados. No IML, José Hilton Bezerra e eu conversamos com a irmã da vítima. Ela estava desolada quando conversou conosco, mas também bastante assustada, porque segundo alguns familiares, dois homens foram detidos. Na verdade, um homem e um adolescente de 12 anos. O homem foi preso e o adolescente foi detido, porém o terceiro envolvido ainda está foragido e a família acredita que mais duas pessoas teriam participado dessa agressão. Os familiares informaram que as câmeras de segurança lá da praça, do centro de Poção, flagraram toda a agressão e a sessão de pancadaria foi muito forte. E segundo os familiares, segundo a irmã do Edinaldo, a pessoa que mais batia era justamente o adolescente. Era ele que tinha o comportamento mais agressivo. Mas eles falaram que não sabiam se o Edinaldo tinha sofrido ameaças. Sabiam sim, que ele não tinha problema, não tinha inimizade com ninguém, gostava de pagar as contas para os amigos, mas quando bebia também não era uma pessoa alterada. No IML, com exclusividade, a irmã da vítima conversou conosco. Vamos acompanhar o que ela disse.
1: Meu irmão, um menino muito bom, trabalhador, um bom pai, um bom marido. Não mexia com ninguém, a única coisa que ele fazia era beber, fora isso ele não mexia com ninguém. Um excelente marido, um pai muito bom, um irmão bom. É o que eu tenho para falar do meu irmão, só isso. Acabou, eles acabaram com a nossa família.
0: Ele tem um filho, tem um filho especial?
1: Tem um filho, tem uma menina de 17 anos e tem um menino especial com 1 ano e 2 meses. Eles acabaram com a vida da gente, acabaram. Mas eu quero justiça, o que eu quero é justiça.
0: A polícia, inclusive, já conseguiu prender duas pessoas envolvidas nesse crime.
1: Envolvida tem duas pessoas presas e tem três foragidas.
0: Quando foi que vocês localizaram e de que forma localizaram o corpo do Edinaldo?
1: Na realidade, bateram nele no domingo, na segunda de madrugada. A gente veio achar o corpo, era mais de 11 horas da manhã. Porque eles jogaram no corpo num canto muito deserto, onde não passava ninguém. E quando a família veio saber, era mais de 11 horas da manhã.
0: Essas agressões aconteceram no centro, na Praça de Poção.
1: Começou no centro, aí a gente não sabe se eles terminaram de matar ele dentro do carro ou no sítio onde eles jogaram o corpo. Só que a polícia acha que eles mataram ele num canto e jogaram o corpo em outro.
0: Foi para roubar?
1: Foi, levaram tudo. Tudo indica que foi, porque ele não tinha rixa com ninguém. Ele não mexia com ninguém, ele bebia a bebida dele, mas não mexia com ninguém. De jeito nenhum, aí levaram o celular, a chave do carro, carteira, todos os documentos dele, levaram tudo.
2: É o plantão de polícia, Vila Jornal de Caruaru. Teve um homem que foi preso em flagrante em Águas Belas, no Agreste, após ser acusado de ameaçar de morte a companheira e outras pessoas no contexto da violência doméstica e familiar contra a mulher. A prisão foi realizada pela Polícia Civil de Pernambuco por meio da Delegacia de Águas Belas, com o apoio da Polícia Militar, sob a coordenação da delegada Alexiana Farias. Falar em Garanhuns, falar em Águas Belas, vamos até a Garanhuns. O nosso Ed Carlos vai trazer detalhes nas últimas 24 horas na área policial.
3: Giva, um homem, ele foi preso em flagrante na manhã de ontem em Águas Belas, após ser acusado de ameaçar de morte a companheira e outras pessoas, ali no contexto da violência doméstica e familiar contra a mulher. A prisão, ela foi realizada pela Polícia Civil de Pernambuco por meio da Delegacia de Águas Belas. Segundo informações apuradas pela polícia, a companheira do suspeito havia buscado abrigo na casa de conhecidos devido ao comportamento agressivo desse homem. Na manhã de ontem, o homem teria ido até a casa, arrombado o acesso e entrado no local à procura da mulher, que não queria acompanhá-lo. Ainda conforme a polícia, posteriormente, o suspeito retornou à residência, voltou lá na casa, armado com uma faca, passou a proferir ameaças de morte contra as pessoas que estavam ali no imóvel. A situação, Giva, ela foi controlada por terceiros, né, depois que eles conseguiram aí imobilizar esse homem até a chegada das forças de segurança. Os policiais foram acionados, realizaram a prisão dele, desse homem, desse cidadão. E vale lembrar, Giva, que nas proximidades do local, uma faca foi encontrada e apreendida. Ainda segundo a Polícia Civil, o autuado possui condenação anterior e também já havia sido alvo de registro de ocorrência envolvendo violência com emprego de arma branca. É claro, Giva, que diante dos fatos, este cidadão, o Fernando Amaro dos Santos, foi autuado em flagrante pelo crime de ameaça no contexto de violência doméstica e familiar contra a mulher e, claro, né, Lei Maria da Penha, né? Ele permanece à disposição da justiça e deverá passar por audiência de custódia. É de Carlos de Garanhuns, eu volto com vocês, Givanildo Silveira.
2: É o plantão de polícia. Homem disse que droga havia saído de Belém do Pará e seria entregue aqui em Caruaru. É um passageiro de ônibus que transportava 2,2 kg de skunk e cerca de 1 kg de cocaína foi detido na madrugada pela Polícia Rodoviária Federal. O flagrante foi realizado durante fiscalização a um veículo de transporte coletivo na 232 em Serra Talhada, no sertão de Pernambuco. Policiais realizavam uma blitz para prevenir sinistros com ônibus. Aí, passageiro de ônibus detido pela Polícia Rodoviária Federal. Eita! Teve um adolescente também que foi apreendido na Vila Paroquial, lá em São Caetano, suspeito de envolvimento com o tráfico de drogas. E, de acordo com a Polícia Militar, o jovem de 15 anos tentou se desfazer de um material ao perceber a aproximação da viatura, mas acabou sendo abordado por policiais. Durante a ação, foram encontrados 54 pedras de crack, além de um aparelho celular e uma balança de precisão. Deixa eu trazer o Adúcio Lucena para fazer um levantamento lá em Recife. Vamos lá, Adúcio.
4: Olha, Givanildo, um jovem foi assassinado com disparos de arma de fogo na Rua 17, no bairro da Charneca, no Cabo de Santo Agostinho, cidade da região metropolitana do Recife. Mais um homicídio no Cabo, viu? Parece não ter fim a violência na cidade. A vítima foi Rian Gabriel da Silva Oliveira, um adolescente com 17 anos de idade. De acordo com informações repassadas pela polícia, viu, Givanildo, o jovem estava no local quando foi alvejado pelos disparos e morreu na hora. Dinâmica, autoria e motivação desse crime ainda são desconhecidas da polícia. Policiais da Força Tarefa de Homicídios do DHPP, sob o comando da delegada Daniela Pinto, e os agentes da DEA, que é a Divisão Especial de Apuração de Homicídios, estiveram no local do crime para dar início às investigações. Logo após os trabalhos realizados pelos peritos criminais do Instituto de Criminalística, o corpo da vítima, Rian Gabriel da Silva Oliveira, um adolescente com 17 anos de idade, foi encaminhado para o Instituto de Medicina Legal, no bairro de Santo Amaro, na área central do Recife. E Jean José Bernardo da Silva, um jovem com 23 anos de idade, foi assassinado com disparos de arma de fogo. Esse crime aconteceu na rua Barbalho Bezerra, no bairro do Socorro, em Jaboatão dos Guararapes, região metropolitana do Recife. Policiais militares 25º Batalhão foram acionados para a ocorrência e isolaram a área até a chegada dos agentes da Polícia Civil. O corpo da vítima foi encontrado às margens de um rio, viu? Em um local de difícil acesso, no Engenho Santana. Segundo a perícia, Givanildo, foram mais de 15 disparos de arma de fogo contra a vítima, que não teve nenhuma chance de defesa e morreu na hora. Dinâmica, autoria e motivação desse crime estão sendo investigadas pelos policiais da Força Tarefa de Homicídios do DHPP, sob o comando do delegado Magno Nunes. Logo após os trabalhos realizados pelos peritos criminais do Instituto de Criminalística, o corpo da vítima, Jean José Bernardo da Silva, um jovem com 23 anos de idade, foi encaminhado ao IML do Recife. e um adolescente com 14 anos de idade foi vítima de disparos de arma de fogo no centro do município de Araçoiaba, na região metropolitana do Recife. De acordo com informações repassadas pela polícia, Virgivanildo, o jovem estava em casa quando o desconhecido chegou chamando pelo nome. Quando o adolescente saiu para atender, o criminoso sacou uma arma.

0: arma e atirou duas vezes contra o jovem, que foi atingido e levado ao Hospital Miguel Arraes, em Paulista. A autoria desse crime ainda é desconhecida da polícia. Policiais da Força Tarefa de Homicídios, do DHPP, sob o comando do delegado Antônio de Campos, estiveram no local do crime para dar início às investigações. Ainda segundo informações repassadas pela polícia, o jovem é usuário de drogas e o crime pode ter sido motivado pelo tráfico de entorpecentes da localidade. O estado de saúde da vítima, um adolescente com 14 anos de idade, não foi divulgado pela polícia. E eu volto com você, Givanildo.
1: 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Olha, por falar, na capital pernambucana, ontem teve o depoimento da mãe daquela garota manicure de 19 anos que foi assassinada. O advogado foi também, a sócia dela também foi, e a gente vai trazer detalhes agora com a Suelen Brás.
2: A mãe da Maria Luísa, de 19 anos, e a sócia dela vieram até aqui, o Departamento de Homicídios e Proteção à Pessoa, o DHPP, no bairro do Cordeiro, para prestar oficialmente depoimento. As duas chegaram aqui acompanhadas do advogado de defesa da família e o depoimento foi bem longo. Inclusive, nós conversamos com o doutor Sérgio Gonçalves e ele deu alguns esclarecimentos com relação às investigações.
3: As imagens que foram apresentadas, tenho certeza que a autoridade policial vai colher todas as imagens necessárias. Temos as câmeras, temos o pessoal das lojas, os comerciantes. Muita gente está me trazendo informações e tudo vai ser levado à autoridade policial, porque a gente não pode acusar sem provas. A delegada, ela vai elucidar esse fato com início, meio e fim. E tenho certeza, pela experiência dela, que nessas próximas horas a gente vai ter conclusões relacionadas a esse fato. Eu tenho certeza absoluta.
2: A gente lembra que a Maria Luísa, de 19 anos, desapareceu na última sexta-feira. A família começou a buscar por ela, porque como ela tinha dois filhos, uma menina de 2 anos e um menino de 4 anos, ela nunca dormia fora de casa. E aí a mãe começou a mandar mensagem para ela quando viu que chegou o finalzinho da sexta-feira e ela não retornou para casa. Só que a Maria Luísa, infelizmente, ela não respondeu porque ela já estava sem vida. O corpo dela foi encontrado na BR-101, na altura do bairro de Passarinho. A mãe, sentindo falta da filha, veio aqui ao Departamento de Homicídios e Proteção à Pessoa e começou a procurá-la. Chegando aqui, foi orientada também a buscar por Maria Luísa em hospitais e no próprio IML. Chegando no IML do Recife, quando ela pediu informação, ela foi informada que uma jovem teria dado entrada e descreveu uma tatuagem. Prontamente, a mãe começou a passar mal antes mesmo de fazer o reconhecimento do corpo. Ela chegou a ser socorrida, mais tarde ela voltou para o IML do Recife e, quando fez o reconhecimento, viu que se tratava da filha dela. A Maria Luísa, de acordo com a família, foi assassinada a tiros e também foi torturada. Agora, a investigação corre aqui pelo Departamento de Homicídios e Proteção à Pessoa e nenhum tipo de motivação está sendo descartada pela polícia.
1: 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Aquele cuidador de cavalo foi sepultado ontem lá em Altinho. Ele estava participando de um evento e, de repente, sofreu um acidente, mas, segundo informações, ele estava embriagado. Na liberação do corpo, Josival Ricardo conversou com o familiar. Vamos trazer detalhes?
4: Um cuidador de cavalos de 48 anos de idade morreu após cair da moto lá no bairro Boa Vista, em Altinho. O João Bosco da Silva. Segundo informações de familiares, quando foram informados, a vítima já estava morta. O José Juan, sobrinho da vítima, está aqui no IML. José Juan, o teu tio, João Bosco, ele estava seguindo para onde, amigo?
5: Para casa. Ele ia para casa para descansar, né? Passou a noite bebendo. Aí também passou o domingo. E aí, acredito muito, quando ele ia para casa descansar, acabou acontecendo esse fato. Caiu da moto e faleceu, morreu no local.
4: Praticamente 2 dias de bebedeira.
5: Foi. Teve uma cavalgada lá durante a madrugada, do sábado pro domingo. Aí eu soube por uma pessoa lá que ele passou a noite lá. Aí, em vez de ir para casa, né, já descansar, não. Aí passou o domingo também bebendo. E aí, quando tava indo para casa, e sofreu esse acidente e morreu.
4: Juntou tudo, né, Juan? Juntou o cansaço, juntou a questão da embriaguez. Infelizmente, é uma combinação que não dá certo, além dele estar conduzindo a motocicleta.
5: É verdade. Infelizmente aconteceu esse fato com ele.
4: João Bosco, conhecido Bosquinho, era uma pessoa trabalhadora. O problema era o quê? Era só a bebida?
5: Era só bebida. Ele sempre gostou de beber. Ele gostava de cuidar de cavalo, sempre cuidou de cavalo e gostava de tomar um, né? De vez em quando. era só

0: O hobby dele era só isso, só beber. Era o hobby dele.
1: Vocês davam conselhos aí?
0: Dava, dava. Hoje mesmo eu tava conversando com a filha dele, que tá em São Paulo, ela falando comigo que tava tentando levar ele pra lá, pra ver se ele já se parava mais, né? Mas infelizmente não deu tempo, né? Aconteceu o pior.
1: A gente volta com você.
2: Bora pro intervalo? A gente volta já. É coisinha pequenininha, não sai daí não.
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7: E a gente retorna para dizer tchau, não dá mais tempo para nada, um abraço para todo mundo, se Deus quiser a gente vai voltar amanhã nesse mesmo horário com mais um programa Plantão de Polícia do oferecimento do Galeto Nordestino, o seu momento de sabor e tradição. Um abraço, até amanhã.
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8: Tornando um matemático do futebol, porque

Os clubes, na verdade, não conseguiram um estirão, não conseguiram uma sequência empolgante e todos estão afastados do G6, no caso da Série B. Então, isso leva essa instabilidade, a preocupação do torcedor e a frequente pergunta: será que agora, com essas contratações, se referindo à janela agora do meio de ano, será que dá para chegar? Então, a gente tem que estar falando nas metas projetadas pelos clubes e, basicamente, pela pontuação alcançada até aqui, para poder deixar o torcedor informado das possibilidades. Vamos fazer esse exercício. Os clubes trabalham com metas. A meta do Náutico, prevista pela comissão técnica, é chegar a 45 pontos. Garantia de permanência na competição no ano que vem. A do Sport também, mas o Sport, depois da contratação de vários jogadores, agora, apesar de ter caído do G6, a ideia é voltar a ele. Então, a previsão para chegar ao G6, a gente tem que passar. A previsão é em torno de 59 pontos ao final das 38 rodadas. Agora, prestem atenção na sutileza dos números. A previsão para chegar ao G6 é em torno de 59 pontos depois das 38 rodadas. Só que o G6 ainda não classifica o clube e não está garantido que vai para a primeira divisão, porque o regulamento desse ano mudou. Como a Série B de 2026 adotou um novo formato, com o G6, onde os dois primeiros sobem direto e os terceiro ao sexto lugar disputam playoffs, a pontuação exata varia a cada ano conforme o equilíbrio do campeonato. Nesta edição atual, estamos na 25ª rodada, a faixa de corte da sexta posição, eu estou falando no último colocado do G6, gira em torno de 38 a 40 pontos, mantendo a projeção final alinhada à medida histórica dos antigos G4, naqueles playoffs também. Portanto, para Sport e Náutico subirem, eu estou falando agora não em chegar a sexto lugar, mas em subirem, eles precisam alcançar em torno de 63 a 67 pontos. Porque depois do G6, quando os seis estiverem lá dentro, a gente sabe que, excetuando os dois primeiros que sobem direto, os outros quatro vão brigar, vão fazer o mata-mata, o play-off, para dali sobrarem quatro, e desses quatro eles vão subir. E aí fica em torno de 63 a 67 pontos a previsão para isso, para esses que vão subir. Como o Sport tem 38 pontos, ele precisa somar cerca de 25 a 29 pontos nos 39 que ainda disputará nos próximos 13 jogos, o que exige um aproveitamento superior a 60% na reta final. Isso é matemática. Ou, nos 13 jogos, vencer 8 partidas e empatar 5. Isso também é uma forma direta de fazer o cálculo. O Náutico tem 34 pontos. Precisa de 29 a 30 pontos em 13 jogos. Agora, para o Náutico atingir a primeira meta, o Betão falou, inclusive, há pouco, que está próximo de atingir, e a previsão do Betão, que deve ser a previsão do Hélio dos Anjos, do Guilherme e do time do Náutico, é que nas próximas 5 rodadas o Náutico atinja o ponto de corte e fique estável. O Náutico chega a 45 pontos. Ele projetou 5 jogos, mas bastam 4 vitórias para que o Náutico até passe do ponto de corte. Ele atinja os 46 pontos.
vai ficar.

Na verdade, faltam 11 pontos para o Náutico atingir 45. Ele tem 5 partidas que, se vencer todas, ele passa, vai a mais 15 pontos. E se vencer 4, ele ficará com 12 pontos, atinge esse ponto de cota de 45, ainda sobra 1, porque o resultado aí é de 46 pontos. Agora, o Náutico, quando chegar a 45, vai reprojetar do jeito que o Sport está fazendo agora. O Náutico vai projetar o G6, aí entra em tudo que eu falei, para entrar no G6 com 59, 60, ele pode chegar na sexta colocação. Mas para subir para Série A do ano que vem, ele vai precisar ficar entre 63 e 67 pontos, conforme a gente já tinha falado. O Náutico parou com contratações. O Sport continua na busca até o dia 11, quando a janela fecha. E corre para contratar, conforme disse o Ali Santos há poucos instantes, o Sport corre para contratar pelo menos um lateral esquerdo para a vaga de Filipinho, que não joga mais esse ano, e um ponta esquerda. Porém, o Sport quer trazer ainda um centroavante e um volante construtor, que equivale a dizer um segundo volante. Quanto ao volante, o Leão não desistiu e insiste para que o Curitiba libere o Fernando Sobral. Isso aí é já virou uma obsessão, porque essa negociação já vem de muito tempo. Mas o Sport é persistente e é assim que se consegue. O Curitiba pode, de repente, ceder, porque isso é negociação. Sobe mais um pouco no valor, o outro desce e acaba se conseguindo. E tem até o dia 11 para fazer isso. Agora, eu quero também dizer aqui o seguinte: acabou de ser apresentado o Patrick de Paula. E a fala do Patrick de Paula é como se ele soubesse que alguém teria dito que o Sport não fez um bom negócio contratando ele. A fala dele, pode observar, ele está dizendo que muita gente ainda não o conhece, mas vai aplaudi-lo no final, porque ele é isso, é aquilo. Olha, todo jogador que nasceu no berço do Palmeiras, como foi o caso de Patrick de Paula, e tem a trajetória que ele teve só passando por grandes clubes, porque ele chegou a conquistar no Palmeiras 2 Copas Libertadores, 1 Copa do Brasil, 1 Campeonato Brasileiro e vários campeonatos paulistas. Então, ele passou por Botafogo, foi contratado em 2022. A gente já falou sobre a carreira desse. E tem passagem também, aí é por empréstimo, em certo período, com o Criciúma, com o Estoril de Portugal, com o Remo, aqui no Pará. Então, ele tem uma estrada, mas foi um jogador que sempre entregou um futebol de qualidade, porque já nasceu com a seleção de qualidade no Palmeiras. Então, o Patrick de Paula tem tudo para ir bem no Sport. A questão é que quando um jogador vem de uma lesão ou passou por um período parado, para ele recuperar aquele futebol brilhante que o projetou, ele talvez precise de mais tempo. E isso tem acontecido sempre no futebol de Pernambuco, porque aqui os clubes contratam um jogador mesmo sabendo que vai ter que trabalhar um tempo. Só que não previne o torcedor. O dirigente quer a glória da contratação, o aplauso por trazer um jogador de currículo, mas tem que preparar o espírito para quando o jogador vai poder realmente jogar o bom futebol que ele possa ter. Está um caso aí de Claudinho. Claudinho é um grande lateral, mas o Claudinho ficou fora sem jogar, a ponto do Vitória desistir dele e ter que contratar outro. E assim que ele ficou bom, já tinha gente dentro de casa ocupando a vaga dele, ele passou o Claudinho para o Sport. O Sport tem o quê? Que esperar por Claudinho. Agora, é um grande jogador? É, como outros são também. Isso tem sido uma rotina, uma coisa comum dentro do futebol de Pernambuco. Mas para terminar, a respeito da questão levantada pela Paraíba, da torcida única para os jogos de Santa Cruz e Botafogo, eu dizia hoje de manhã que isso não está decidido, porque o Ministério Público, ele

0: sugeriu a CBF. A CBF é quem diz. Mas a CBF lavou as mãos como Pilatos. A CBF passou para as federações. A da Paraíba está alinhada com seu filiado. Então se abraçou com a ideia de torcida única. Aqui, o pensamento não é o mesmo de torcida única, embora eu já tenha dito aqui ontem que o presidente da federação, ele também já defendeu a ideia de torcida única em razão da violência no entorno do campo, nas ruas das cidades. Mas agora mudou de ideia, porque os clubes daqui não comungam, não concordam com torcida única. O Sport, o Náutico, agora o Santa Cruz, que se manifestou através de ofício. Esse ofício foi enviado para a CBF. Então a CBF mandou que consultasse as autoridades de segurança do estado para ver se em Pernambuco tudo está bem, duas torcidas. E isso vai ser conhecido hoje, porque vai haver reunião do SDS, da polícia, juizado do torcedor e do núcleo do DOC, que estuda e analisa essas questões de segurança. Então, esta reunião vai dizer, vai informar para a CBF, Pernambuco tem condições de duas torcidas. Aí a CBF vai conversar com a Paraíba. E vocês? Porque o futebol é feito para isso, para duas torcidas. E para mais, para muitas que queiram entrar no estádio no dia do jogo. E aí a Paraíba vai ter o xeque-mate. Se permanecer a ideia também da CBF de torcida única, será sem problema nenhum. Porque já existe até uma aceitação, porque ninguém quer ver violência. E isso é uma forma de tirar os violentos do estádio, ou os violentos de um lado, porque tem violento dos dois lados. E quando eles se encontram, a guerra está estabelecida, o que prejudica a imagem do futebol e, ao mesmo tempo, prejudica o torcedor de família que quer ir para o estádio. Então, o objetivo aqui é dizer que essa decisão, ela ainda não foi tomada, será tomada hoje à tarde. Agora, eu convoco você a continuar com a gente, porque volta o Alexandre Costa para comandar o melhor debate do rádio pernambucano, que vem agora, no segundo tempo do Assunto é Futebol.
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0: Alexandre Costa. Aqui com Haroldo Costa e Ralf de Carvalho para comentar os assuntos do nosso futebol. O Náutico tem uma partida interessante amanhã, porque olhando aqui a tabela da Série B do Brasileiro, o Ralf até falava aí de pontuação, né? Essa matemática que se faz todo ano para tentar escapar, atingir aquela pontuação suficiente para não ficar brigando ali, para não entrar numa zona de rebaixamento, e evidentemente a pontuação que propicia a chegada nesse G6, já que o Brasileiro 2026, a Série B, modifica-se esse sistema de disputa e coloca o sexto colocado também numa disputa ali pelos playoffs. Mas o que que acontece nesse jogo do Náutico amanhã? O Náutico está hoje na 12ª colocação, que vai ficando ali bem apertada, né? Tumultuada. Atlético 34, 13º, o Náutico 12º, 34, Cuiabá vem à frente com 2 pontos apenas. Se o Náutico vencer amanhã essa partida nos aflitos, o Náutico dá um pulo e iria para 37, né? Com mais 3 pontinhos ali. Encostaria naquela turma lá da 10ª colocação. Goiás tem 36, o Operário tem 37, o Sport está na 8ª colocação com 38, ficaria bem próximo ali de um G6. É lógico, você não combinou com ninguém para pontuar e os outros ficaram sem vencer, né? Você tem que fazer o seu papel, o dever de casa e torcer por tropeços. Mas se a gente observar, Haroldo, dessa caminhada do Náutico, que antes era para sair mesmo ali de uma... se distanciar, né, de uma zona de rebaixamento, melhorou de uma forma considerável. E o Náutico, em fazendo o dever de casa amanhã contra o Botafogo de Ribeirão Preto, tem essa probabilidade de ficar numa situação mais confortável aqui, podemos colocar assim. Eu acho que G6 ainda é meio difícil. A pontuação não é tão distante, mas é como eu disse, tem os outros e você não combinou com ninguém. Tem gente que vai jogar lá e, evidentemente, está jogando mais. É por aí, né, Haroldo? Boa tarde.
2: Boa tarde, Alexandre, Ralf, quem nos acompanha aqui na Rádio Jornal. A rodada passada foi muito boa para o Náutico, né?
0: Também tem isso, né?
2: Ajudou muito. O Náutico foi o vencedor do seu confronto e o Avaí perdeu, aliás, perdeu em casa. E o Ceará perdeu. O Ceará perdeu para o Vila Nova, né? 2-0 lá em Goiânia. O Avaí acabou sendo derrotado pelo Atlético Goianiense. Então, resultados bons e adversários diretos ali. Se eles têm vencido seus confrontos, aí fica tudo embolado de novo ali na parte de baixo. O Náutico deu uma desgarradinha. O Hélio dos Anjos já tinha falado sobre isso, né? Recentemente, naquele momento de crise, com aquela sequência tão negativa do Náutico, ele disse, olha, 2 vitórias aí eu mudo de patamar, mudo de conceito. É o que pode acontecer. O Náutico sendo vencedor do confronto amanhã e já ganhou aí seu jogo na última rodada, né? Nessa rodada que acabou, o Náutico vai colar ali na turma mais de cima, né? Mas me parece, Alexandre, que o grande desafio ainda é chegar nos 45, porque esse é um campeonato muito equilibrado, muito difícil, e está no discurso, inclusive, dos próprios jogadores. Estava ouvindo o Betão aí no trabalho com o Haldney, né, no material de Haldney Alves, e ele falando sobre isso. Não, nossa meta é chegar nos 45, e aí vamos ver o que é que acontece. Acho que aí existe uma consciência dentro do Náutico de que muito mais do que colar na parte de cima ou mudar da página da tabela, né, porque o Náutico nesse momento está na segunda página da tabela, entrar ali nos 10 primeiros, chegar nos 45 pontos, porque aí isso traz a tranquilidade. É sempre bom dizer que esse número 45, ele é um número levado em consideração assim como um número mágico para você escapar, mas às vezes você escapa até com menos, e pode também escapar com mais, né? Mas o número de corte ali, o ponto de corte para um Z4 é o 45. Eu acho que o Náutico tem que ter realmente essa consciência, os pés no chão. Agora, vencendo jogos, você vai realmente avançando. E aquela sequência tão negativa de tantos jogos sem vencer, 9 jogos sem vencer, ela fica um pouco para trás com essa reação alvirrubra. O jogo de amanhã é de fundamental importância para você sonhar, né? Que é lutar por essa vaga no G6, Alexandre. Ela não é impossível, né? Ela é viável. Agora,

0: A gente tá falando de uma competição equilibrada. O Náutico tá fazendo uma sequência de jogos em casa, depois vai ter que jogar fora, com adversários difíceis. Tem um clássico, né? No final do mês. Tem clássico com o Sport nos Aflitos. Então, outro jogo com grau de dificuldade também grande. Então é isso. Mas eu acho que o número 45 é o objetivo lá nos Aflitos.
1: É, sem dúvida. Tem alguns confrontos aqui que não ajudam muito, viu, Haroldo? Eu tava olhando aqui a rodada. É bom não contar muito com eles. É, por exemplo, o São Bernardo, né? Ele pode ultrapassar se o Náutico não vencer ou empatar. São Bernardo pega a Ponte Preta. Então, aí você tem dificuldade, né? Aí você tem lá o Operário, pega o time do Londrina. Londrina, 18ª colocação. O Operário tá na nona. Se o Operário vencer o Londrina, que a gente sabe que o Operário tem mais poder nessa competição, né? Tem mais. É, os números são melhores, né, que o Londrina. Evidentemente que alguns jogos aqui não ajudam muito. Mas eu diria que o Náutico.
0: Agora, semana que vem, você pode até ver aí, Alexandre. Acho que é semana que vem que Náutico e Sport enfrentam os dois piores, né? O Sport enfrenta a Ponte, né? E o Náutico enfrenta o América Mineiro no Independência.
1: Exatamente.
0: Veja, é uma chance
1: É uma
0: grande, né?
1: chance
0: É uma
1: grande.
0: chance grande.
1: Em vencendo nessa rodada.
0: Sendo vencedor, ó.
1: É, se vencer nessa rodada, a probabilidade aqui é enorme dos dois, né, de os dois clubes buscarem patamares melhores aí na Série B. É, sem dúvida, né, Ralf? Tem que fazer primeiro o dever de casa. Depois você olha um pouquinho para a tabela e para quem está ali também, brigando por esse G6, né, Ralf?
2: Exatamente. Agora, se quiserem acompanhar pelos números, o clube na 25ª rodada, digamos, ele pode não estar fazendo boa campanha, mas se ele quiser estar dentro do ritmo dos 45 pontos para primeiro se segurar, ele tem que estar hoje com 38 a 40 pontos. O Sport está quase lá, porque está com 38 na 25ª rodada, está dentro da rampa para chegar aos 45 dentro da meta. O Náutico está com 34. O Náutico está perto. O Betão falou, eu citei isso no comentário, e não quero repetir tudo, mas o Betão falou há pouco que em 5 jogos o Náutico chega aos 45 pontos. Na verdade, o Náutico precisa de 4 vitórias nesses 5 jogos, porque aí ele já passa dos 45 e somará 46 pontos, porque ele tem 34, 4 vitórias lhe dão 12 pontos, e aí 12 pontos somados aos 34 são 46. Então o Náutico está perto de atingir o ponto de corte. Mas, aqui, quando se chega no ponto de corte, todo mundo sabe que vai se pensar agora no G6. E aí é que está, para não haver engano, o G6 pode se chegar com 59 a 40 pontos, mas não é pontuação para subir. Porque hoje mudou, né? Com esse negócio dos playoffs, o que acontece é que de 6 clubes, classificam-se 4, daqueles 6 que entrarem no G6. Então, pode ser sexto colocado com 59 ou 60 pontos, falei 40, 59 ou 60 pontos, pode ser um sexto colocado. Mas para subir, tem que estar entre 63 a 67 pontos. Essa é a meta final. Agora, na verdade, o nosso futebol, que faz o primeiro turno com dificuldade, mostrando os defeitos, aí vem uma janela, contrata, ele passa a ter outra visão. Ele acha que vai melhorar com as contratações, aí projeta um outro crescimento e um outro ritmo. Para chegar no G6, o Náutico precisa de 62% de aproveitamento e o Sport de 60%. Então, não é pouco o que esses clubes têm que entregar daqui até o final do campeonato. Mas tudo é objetivo. E se joga por objetivo que todos crescem.
0: E essa é mais uma rodada em que o Sport pode ajudar o Náutico, né?
1: É, rapaz.
0: Se ele tirar ponto do Ceará, deixa o Ceará lá embaixo, né?
1: Também tem isso, né?
0: Pro Ceará não ficar ali, na cola ali do Náutico.
1: É, o problema depois é o confronto direto dos dois aí, né? Que vão se encontrar ainda nessa Série B, o clássico de novo, né?
0: É, o clássico tá marcado pro fim do mês, né? Dia 29.
1: É. Mas até lá dá pra respirar, como você colocou aí a próxima rodada, por exemplo. Vamos pegar o América Mineiro, outro a Ponte Preta,
0: Sport
1: então.
0: pega a ponte. Tem tudo pra você fazer um sprint aí, uma.

0: são da chegada dele, né? Mas eu acho que tem que fugir um pouquinho disso, né? Ele nem entrou em campo ainda, então não dá para falar nada. A gente sabe que houve uma instabilidade na carreira dele, uma inconstância, por questões de lesões, por outras questões pessoais. Ele não sequenciou uma trajetória que teve legal lá, quando surgiu para o futebol. Mas isso acontece com qualquer jogador. Cabe a ele mesmo recuperar essa credibilidade junto à torcida, já que ele carrega no nome, no currículo, né? Clubes grandes na trajetória dele, né, Haroldo?
1: O Patrick surgiu como um dos grandes jogadores da posição no futebol brasileiro, né? Quem não lembra daquela fase quando ele surgiu lá no Palmeiras, era considerado um dos melhores jogadores da posição, inclusive no Brasil. Foi badaladíssimo. Aí depois, uma passagem no Botafogo e aí tivemos uma oscilação, né? Eu acho assim, Alexandre, o Sport está dando uma grande chance para o Patrick também recuperar, né? Se recuperar, recuperar a imagem dele, o futebol dele, mostrar que ainda é útil, né? Para muitas equipes, inclusive equipes de Série B. Não é porque ele está na Série B que ele também esteja numa situação que não possa ser levada em consideração a presença dele de uma forma mais positiva no futebol brasileiro, né? Ele tem qualidade, ele surgiu com essa boa avaliação. É claro que toda vez que você está na baixa, né, Alexandre? Aí aparecem aqueles que dizem, vai trazer um jogador desse aí,
0: não,
1: tá
0: e,
1: na baixa.
0: E é natural ele vir, assim, chegar em meio a essa desconfiança pelo hiato na carreira dele, né?
1: Como ele era um jogador que frequentava muito a Série A, né? Sempre em times de primeira divisão. Aí agora, foi para a Série B, foi para o Sport. Mas eu acho que o Sport está dando uma grande chance para o Patrick de Paula realmente mostrar o que ele sabe.
0: Cabe ao Patrick fugir dos rótulos, né? Essa é a palavra. Diga aí, Ralf.
2: Não, é porque você e Haroldo avançaram aí para o Sport, e eu fiquei aqui ainda fazendo uma projeção do Náutico. Os Sim. cinco jogos.
0: Certo.
2: Entrou na cabeça os cinco jogos que o Betão falou, para o Náutico chegar a 45. O Náutico vai jogar contra o Botafogo, contra o América, contra o Operário, Cuiabá e Sport. Se ele ganhar os quatro antes do Sport, ele já estará assegurado, passando pelo ponto de corte dos 45. Porque esse jogo, porque o futebol vive também de motivação. E o duelo local é uma coisa que motiva muito. Então, esse jogo do Náutico com o Sport vai ser um jogo que eu diria que alguém poderá sair arranhado. Porque o Náutico e o Sport vão repetir, se não estou enganado, vai ser o quarto jogo entre eles. E aí, até agora, o Náutico, nos três anteriores, o Náutico perdeu dois e empatou um, né? Então tem esse agora, que é para que vem aí depois de quatro rodadas aí, na quinta para frente vai ser o Sport Clube do Recife, para aferir quem é quem no trabalho da Série B este ano.
0: Essa projeção que o Ralf fez aí, ela é legal, né? A matemática, ela existe e... na teoria, se o Náutico vence aí, como disse o Ralf, quatro jogos, dá uma possibilidade de alcançar o G6. Agora, é um debate até mais extenso, um pouco mais longo, voltando aqui para o Náutico rapidinho, antes que o Ralf fale sobre o Patrick de Paula também dessa apresentação, Haroldo. O Náutico não tem apresentado esse futebol consistente, né? Não está oferecendo tanta confiança assim. Foi um time em reorganização durante uma competição, sofreu mudanças, perdas, idas e vindas. E, de repente, nesse encaixe ainda não oferece essa confiança toda, né, Haroldo?
1: Se você fizer um recorte aí, Alexandre, dos últimos... um recorte até maior, 12, 13 jogos, o Náutico teria, acho que, duas vitórias. Então, é pouco, né? É uma campanha ainda marcada pelas oscilações.
0: Não sai da minha cabeça, por exemplo, aquele jogo contra a Ponte Preta. A gente vai ficar lamentando o tempo todo aqui, mas era para ter vencido.
1: Era,
0: né,
1: para ter vencido lá, né? Então, assim, essas instabilidades, evidentemente, que criam a desconfiança, né?
0: Exato.
1: Trazem a desconfiança. Mas vamos aguardar que haja uma reação. Veja, essa sequência com o Botafogo amanhã e na quarta-feira, né? Quarta-feira que vem, o América lá no Independência, causam uma expectativa positiva de que amanhã, nos aflitos, ele consiga ganhar um jogo, a torcida vai estar lá. É um jogo que a gente imagina, e a gente vai falar muito sobre esse jogo amanhã, que o Náutico vai tentar se impor. E na semana que vem, contra o América. Mas dá para jogar com o América se impondo, fazer um jogo impositivo contra o América lá? Dá, pela situação do América, pelo que a gente está vendo aí.
0: Sem dúvida.
1: É possível. Então, São jogos onde é possível.

0: possível você acreditar que vai haver uma reação e que o Náutico possa sair vencedor dos dois confrontos.
1: É isso. Ralf, eu queria que você comentasse um pouquinho também a fala do Patrick de Paula. Até numa expectativa, obviamente, de ser um titular, né, nesse time aí que está precisando de reforços, o Dalpozo evidentemente deve utilizá-lo, mas que você falasse um pouquinho dessa história dele que ele traz aí para o futebol do esporte e que ele mesmo, né, trata como se alguns estivessem desconfiados com o futebol dele, a crítica antes mesmo de entrar em campo, né, Ralf?
2: Ele já entrou hoje respondendo a alguém.
1: Foi.
2: E eu não sei quem o criticou. Mas ele disse que, com o passar do tempo, quem está criticando hoje vai aplaudir, porque ele tem fé em Deus que vai recuperar o futebol e vai apresentar um futebol que vai ficar na memória da torcida rubro-negra. Então, é isso que a gente espera. Agora, a gente também considera que ele vai ter, porque a maioria desses jogadores que tiveram grande projeção, eles chegam aqui em Pernambuco na hora de baixa, na hora em que eles não estão nesse nível, nesse auge. Eles estão em baixa e é Pernambuco quem recupera essa gente. Então, acho que o Patrick está dentro desse plano de ser recuperado pelo esporte e projetar futebol. Porque quem já teve o futebol, ele volta a ter. É aquilo que está nele. É uma coisa dada por Deus, esse talento, essa capacidade de jogar bola. Então, isso volta. Agora, precisa de quê? De saúde. Preparação física boa, condição de jogar. Agora, todos, antes da queda, passam sempre por uma contusão séria ou uma cirurgia e um tempo longo de recuperação. Aí, vem para cá para poder se recuperar. E a gente só deseja que o Patrick se recupere. Jogador que ganhou 2 Libertadores, ganhou Copa do Brasil, ganhou vários campeonatos paulistas no Palmeiras, ele foi revelado num chamado torneio de favelas lá em São Paulo, e o Palmeiras foi quem trabalhou ele, ele é nascido a rigor para o futebol no Palmeiras, e consequentemente do Palmeiras para o Botafogo, esteve em grandes equipes. Depois saiu, aí entrou em times intermediários, já não foram times da grandeza de Palmeiras e Botafogo. Mas o futebol dele não mudou. Que o time tenha sido grande ou intermediário, o futebol dele é o mesmo. A condição dele jogar é que se alterou com as contusões. E agora é hora dele se recuperar no esporte.
1: Bem, nessa questão ainda do esporte, acho que um desafio do Dalpozo ainda, né, Arudo? A gente falava sobre o trabalho dele ontem aqui, fazia uma avaliação dos quase 10 jogos, né, ainda, do que teria modificado essa cara do esporte, se a gente fizer uma comparação antes com o Roger e também com o Márcio Goiano. Mas um desafio ainda, Haroldo, para o Dalpozo, sem dúvida é o sistema defensivo, né? Quando você está fazendo uma partida boa, lógico que ele tem ali as imperfeições ainda, quando não tem o Barleta, a gente já comentou isso aqui muitas vezes, achar um substituto à altura para o Barleta é outro desafio para o Gilmar Dalpozo, mas o sistema defensivo ainda peca muito, principalmente quando o esporte está ali segurando um resultado. Não tem consistência, né? Você tem que achar uma liderança ali para segurar um resultado, para ter mais, né, para fechar mais, colocar o ferrolho mesmo. E o Dalpozo ainda não encontrou. Esse tempo dele ainda não foi suficiente para que ele encontrasse uma solução para os jogos em que o esporte está vencendo, segurar um resultado, fazer o resultado e alcançar os 3 pontos. Essa tem sido uma dificuldade ainda para ele, né, Haroldo?
0: Imagino que o Dalpozo já mexeu aí nesse sistema defensivo, né? Ele deu mais oportunidade para o Kaique.
1: E a gente tem identificado isso, né?
0: É, o Kaique...
1: Agora, as duplas mudaram muito. Abraão,
0: Zé Marcos,
1: que já saiu.
0: Agora volta o Aju.
1: Aí Benevenuto, que está no banco. Isso. Aju.
0: O Aju já estava meio encostado, né? Aí volta o Aju. Aí Aju com quem? Aju com Kaique. Aí encaixou ali. Depois oscilou. Então é um desafio também. Agora, uma coisa que eu ouvi do Dalpozo, até falei aqui essa semana, e que ele vai ter um trabalho imenso para fazer aí, para resolver, é troca de passe mesmo, né? Ele disse que o time erra muito passe. Veja, esse erro do passe ali no meio campo faz com que o ataque fique isolado. O centroavante fica ali correndo, esperando a bola, mas a bola não chega. Os pontas também não conseguem, né, se apresentar no jogo. Então, essa transição com a bola no pé, o passe, isso é uma coisa que ele vai ter que corrigir. Mas você fala de um ponto importante, que é a peça defensiva, né? Então, essa peça defensiva também, às vezes, oscila e complica. O jogo contra o Ceará vai ser de,

0: difícil lá, porque o Ceará está numa situação complicada, né? O Ceará vai para cima, o Sport sabe que vai ser pressionado, mas não é um jogo também inacessível que você não possa pensar que o Sport não possa sair vencedor. Agora, tem que ajustar esses problemas. Se mostrar a bola que você acompanhou aqui na Rádio Jornal contra o Novo Horizontino, aí volta de lá sem resultado.
1: Fadado à derrota. Vamos fazer um intervalo, a gente volta daqui a pouquinho.
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2: Com uma capacidade que já recebeu 80 mil.
3: Então... Mas com... Exatamente. Com a torcida como é a torcida do Santa Cruz, né? A massa mesmo. Então, vai ficar mais... A arena vai ficar mais bonita, né? Com a presença da torcida ali com 30 mil. É, nas últimas 24 horas já tinham mais de 10 mil. O Santa Cruz deve atualizar isso aí nas próximas horas. A torcida... não se espera outra coisa, né? Da torcida do Santa Cruz. É realmente um... faz o papel dela, vai pro estádio, incentiva, vê o time às vezes sofrer, faz a torcida sofrer, o time tropeça, perde em casa, mas agora é outra competição e são 3 jogos em casa, Alexandre, você disse bem, são 3 partidas em casa, o primeiro contra o Botafogo, depois pega o Floresta e depois o Maringá. É tudo decisão, a gente acompanhou bem de perto a Série C, né? Ano passado, com o Náutico, viu como é. O Náutico teve 2 tropeços em casa contra o Guarani.
2: Foi emocionante, né?
3: E depois reagiu.
2: A gente até pensou, quando o Náutico fez aquelas 2 partidas, que a situação estaria acabada.
3: Ele entrou meio no buraco, né? Mas depois a reação veio, né? A última rodada foi emocionante ali, o Náutico disputando diretamente ali com o Brusque e... um pênalti cobrado ali pelo Paulo Sérgio. A gente só reaviva isso, mas tá vivo aí na memória de todo mundo. Então, vai ser um quadrangular, sim, marcado pela emoção. E os jogos em casa serão importantíssimos. Eu sei que o Santa Cruz tem um bom histórico fora de casa, né? Nessa Série C. Ele já foi lá e atrapalhou muita gente. Mas vai ser muito importante construir essa classificação em casa com a torcida vibrando.
2: É outra competição, né, Haroldo?
3: É outra coisa.
2: Agora, os clubes que jogaram em casa e tropeçaram, eles tinham chances de recuperação. Agora não mais, é tiro curto.
3: E agora um tropeço, você 0.
2: Exatamente.
3: Aí o teu adversário ganha 3, você já tá atrás. É muito curto, né? É tiro curto. Cada ponto pode te colocar mais próximo do acesso. Então, é tudo decisão. E começando já no domingo, 6:30 da noite.
2: Pode desenhar essa caminhada de acesso, Ralf, não tendo o estádio dele, mas é óbvio que é o momento de comprar a ideia. A gente não está dizendo aqui que o Santa Cruz tenha que aceitar de uma vez por todas jogar na arena para o resto da vida. Até para alguns que tem que entender um pouquinho essa situação. É muito mau momento a circunstância, né, Ralf?
4: Eu acho que o Santa tem que mudar o foco. Nada a ver mais com o estádio. A questão agora é quantos pontos ele precisa e de quem ele deve ganhar. Eu estava vendo os jogadores já estão fazendo contas. O próprio Santa Cruz, um

0: ponto para chegar. Com as três vitórias em casa, transforme a arena num caldeirão, minha gente, e foque nisso. Com as três vitórias em casa e mais um empate fora, o Santa Cruz poderá ganhar a vaga no, na subida, sair da Série C. Quem fez essa conta no fórum foi o Everaldo. Everaldo disse que lá dentro eles trabalham com a hipótese de vencendo três partidas, chega a 9 pontos, empatando mais uma com 10 pontos, o Santa Cruz acha que alcança o objetivo. Então eu pego daí, se o Santa Cruz com 10 pontos, ele pode atingir o objetivo de subida, então esquece onde é que vai jogar e pense nos pontos e nos adversários. Como três jogos dão 9 pontos, o Santa pode ter os 9 pontos já dentro de casa. E nos três jogos lá fora, fica, por exemplo, a ideia de que um empate vai ser suficiente. Isso é que eu estou achando bom. Acho que o Santa Cruz vai conseguir. Aquilo que foi negativo na primeira fase pode ser positivo agora. Até porque o Santa deve ter trabalhado isso. O Santa perdeu em casa mais do que fora, porque perdeu 2 fora e 4 dentro de casa. Agora é não perder em casa. Pode até perder 3 partidas, pode perder 1 ou 2 lá fora, ganhando 3 em casa, empatando 1 fora, ele pode estar dentro. Então eu acho que é nessa matemática que o time tem que refinar isso, os pontos, para ter certeza de tudo, e começar a jogar, a ser o Santa Cruz do segundo turno, o Santa Cruz que se impõe. Eu estou vendo que há um esforço. A direção prometeu pagar os salários atrasados e mais manter o salário em dia. Então vejam, estava olhando, uma pessoa me disse hoje, eu estou no campo prospectando dinheiro para o Santa Cruz. Então o Santa Cruz está atrás de dinheiro. E eu fiquei pensando, ora, se o Santa tem um grupo investidor que quer comprar a SAF, e o presidente diz que é só detalhe que falta, está tudo organizado, por que a SAF não chega agora antecipando, investindo? Porque para a SAF é extraordinário pegar um Santa Cruz na Série B. Eu acho que era a hora, o caminho do dinheiro, para procurar esse dinheiro agora para o resgate dos salários, eu acho que está na própria SAF. Agora, essa SAF ainda tem que provar uma coisa, já que eu falei em SAF. A SAF anterior, ela ruiu porque faltou o lastro, o suporte financeiro, o chamado grupo garantidor. Então, esse grupo que veio para Santa Cruz vai ter que ter um grupo garantidor, um banco, uma sociedade qualquer por trás, porque o Conselho do Santa Cruz seguramente vai pedir isso. Então, se esse grupo que está aí, ele já tem tudo isso na mão, eu imagino que ajudar ao presidente do clube a pagar os salários em atraso e manter os salários em dia da partida agora, é muito importante, porque é muito pouco para ter um time na Série B. Quer dizer, já seria receber o Santa Cruz na Série B na hora que a SAF, a nova SAF, for assinada.
1: Sem dúvida, esse debate é intenso e continua aqui na nossa programação. Vamos para o intervalo e eu volto aqui para fechar o segundo tempo do Assunto é Futebol.
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4: O gabinete do ministro André Mendonça do Supremo Tribunal Federal STF confirmou nesta quarta-feira que Daniel Vorcaro prestou depoimento em caráter de urgência na semana passada a um juiz auxiliar que acompanha o caso após um pedido dos advogados do ex-dono do Banco Master. O gabinete disse que o depoimento foi realizado por requerimento expresso da defesa do depoente, que relatou estar sofrendo graves intimidações e solicitou ser ouvido com urgência. A informação foi revelada pelo jornal O Globo e posteriormente detalhada em nota pelo gabinete. Segundo a nota, a presença de representante do Ministério Público em audiência dessa natureza é uma exigência legal que foi atendida. No entanto, a Polícia Federal não estava presente porque as normas do Conselho Nacional de Justiça, CNJ, determinam que a equipe responsável pela investigação deve ser afastada desse tipo de oitiva. O conteúdo do depoimento foi mantido em sigilo. Porém, a equipe de Mendonça afirma que a relação de Vorcaro e do ministro Alexandre de Moraes não foi citada. E o ministro André Mendonça é relator do processo envolvendo o caso Master no Supremo Tribunal Federal, STF. Agora indo para outra informação, a Câmara dos Deputados aprovou nesta quarta-feira a indicação do senador Rodrigo Pacheco, de 49 anos, para o cargo de ministro do Tribunal de Contas da União, TCU. Ele foi aprovado com um placar de 404 votos favoráveis a 61. A indicação será promulgada pelo Congresso. O nome de Pacheco havia sido aprovado também pelo Senado em uma votação relâmpago, aprovada direto pelo plenário da Casa sem análise da Comissão de Assuntos Econômicos. O nome de Pacheco foi apadrinhado pelo presidente do Senado, Davi Alcolumbre, que acelerou o processo para aprovação após a abertura de uma vaga após a saída antecipada do ministro Bruno Dantas. Kevin Paes, Rádio Jornal, Rádio Notícia.
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6: Comigo, muito boa tarde para todo mundo. Boa tarde, Pernambuco. Agora são 2h05. Está começando o Rádio Livre desta quarta-feira, dia 2 de setembro. E a gente chega com informações para todo o estado. Secretaria de Defesa Social é acionada depois de tentativa de incêndio com um ônibus em Olinda. O motorista foi atingido pelas chamas. No Agreste, IFPE Caruaru conquista 4 medalhas na etapa nacional da Olimpíada de Matemática Sem Fronteiras. No Sertão, Petrolina inicia campanha antirrábica com vacinação porta a porta e atendimento na zona urbana e rural. Já no nosso consultório, hoje a gente vai falar sobre suplementação. Será que excesso de vitaminas também podem fazer mal à saúde? Hoje a gente fala de tanta coisa, né, minha gente? A vitamina B12, coenzima Q10, tanta gente falando que a gente precisa de tanta coisa. Será mesmo? Será que se a gente começar a tomar tudo isso também pode fazer mal à saúde ou não? Vamos entender no consultório, você toma alguma suplementação de vitaminas? Tem algum receio? Não toma de jeito nenhum? Participa, manda tua pergunta, tua mensagem, conta o teu caso, consultório é pra vocês. Número do nosso WhatsApp é o 99147-8520. Vamos juntos até às 4 da tarde? O Rádio Livre está no ar.
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1: Começar falando de eleições, porque um simulador do Tribunal Superior Eleitoral permite que os eleitores treinem a ordem de votação para as eleições deste ano. Bruno Araújo é quem traz os detalhes. Boa tarde, Bruno.
2: Oi, Anny Barreto. Boa tarde a você. Boa tarde também aos ouvintes da Rádio Jornal. Quem ainda tem dúvidas sobre como vai funcionar a votação nas eleições de 2026, já pode começar a treinar. O Tribunal Superior Eleitoral, o TSE, disponibiliza na internet um simulador da urna eletrônica. A ferramenta é gratuita e permite que o eleitor treine a digitação dos números dos candidatos, corrija uma escolha quando necessário e também confirme o voto. Quem está aqui com a gente e vai explicar mais detalhes é Marivaldo Mendes. Ele é assessor de acompanhamento das eleições do TRE Pernambuco e vai explicar qual o objetivo do TSE ao disponibilizar esse simulador para a população. Boa tarde.
3: Boa tarde, Bruno. Boa tarde a todos que nos acompanham na Rádio Jornal. Exatamente isso, né? A Justiça Eleitoral está disponibilizando esse mecanismo para que o eleitor possa se criar uma habitualidade na ordem de votação, a quantidade de números que ele vai digitar, isso tornar a presença dele na sessão eleitoral mais rápida e a gente conclua o nosso processo eleitoral dentro da hora prevista e possa entregar esse resultado o mais rápido possível a toda a população.
2: Esse simulador que está disponível no site é simples de usar?
3: É muito simples, tá? Isso está na página lá do TSE, o www.tse.jus.br. Logo em destaque nos nossos serviços, simulador de votação. Você vai ver que ele é bem interativo, então o eleitor vai simular realmente a votação, inclusive com recursos de acessibilidade, Bruno, se for necessário para o eleitor, a depender da necessidade dele.
2: Quando o eleitor entrar no site, ele vai encontrar lá candidatos, mas são candidatos fictícios, nomes fictícios.
3: Importante isso, Bruno, nossa simulação, tá? Ele não faz nenhuma referência a partidos atualmente existentes, registrados no país, nem a candidatos, tá? São realmente números e candidatos fictícios somente para o eleitor treinar essa ordem e a quantidade de números.
2: E no dia da eleição, o eleitor pode levar uma colinha?
3: Importantíssimo, Bruno, o eleitor deve levar a cola, tá? O simulador vai trazer essa facilidade, esse conhecimento, mas no dia ele vai estar votando nos candidatos em que ele deseja e para isso é preciso que ele leve a sua cola, tá? Para que ele não se atrapalhe na ordem, na quantidade de votos e não tenha nenhum prejuízo. Então isso é sempre um incentivo da Justiça Eleitoral para esse caso de eleições com candidatos numa quantidade maior.
2: Uma preocupação da Justiça Eleitoral também, já que esse ano os eleitores vão votar para 6 cargos?
3: Sim, né? Como Justiça Eleitoral nós queremos possibilitar que o eleitor registre corretamente os seus votos, né? Essa eleição nós temos 2 cargos de senador, esses 2 cargos estão no meio da votação, então assim, é muito comum a gente perceber de eleitores que se embaraçam no meio dessa votação e chega a prejudicar o registro de algum desses votos. Então é importantíssimo nesse tipo de votação, que o eleitor tenha consciência dessa ordem e dos seus números. E a cola e a utilização do simulador vai facilitar isso.
2: Muito obrigado, Marivaldo Mendes, pela participação aqui na Rádio Jornal. E a ordem da votação é a seguinte: primeiro o eleitor vai votar para deputado federal, depois deputado estadual. Quando chegar em senador, tem que votar 2 vezes para escolher 2 senadores, depois vai votar para governador e depois presidente. O site do TSE, nós vamos repetir aqui para os ouvintes, é o www.tse.jus.br. Quando acessar o site, vai na área de serviços, que vai ter lá, simulador de votação. Repetindo o site, www.tse.jus.br. Bruno Araújo, Rádio Jornal, Rádio Notícia.
1: É isso, e realmente é importante que você leve essa colinha aí para você votar, porque vão ser muitos candidatos, né, gente? Então, não dá para a gente lembrar de todos os números, vai ser mais complicado. Bem, eu vou conversar agora com o João Lubambo, porque no Grande Recife, a Secretaria de Defesa Social foi acionada depois de uma tentativa de incêndio a um ônibus, tá? Aí o Grande Recife Consórcio acionou a STS e João Lubambo está trazendo todos os detalhes para a gente. O que aconteceu na manhã desta quarta-feira? João Lubambo, boa tarde.
4: Pois é, Anny, boa tarde para você e para todo mundo que está escutando o Rádio Livre. O Grande Recife repudiou a tentativa de incêndio contra um ônibus na manhã desta quarta-feira na Vila Popular, em Olinda. A entidade informou que acionou a SDS e que vai colaborar com as investigações para

0: identificar os responsáveis pelo ataque. De acordo com as informações iniciais, criminosos usaram gasolina para tentar atear fogo ao coletivo da linha 825, Jardim Brasil, Joana Bezerra. O motorista Edinaldo Colares de Farias foi atingido pelas chamas, sofreu queimaduras e recebeu atendimento médico. Segundo a empresa responsável pela linha, ele passa bem. Não havia passageiros no ônibus no momento da ação. A Polícia Civil investiga o caso e, até o momento, não há confirmação oficial sobre a motivação do crime. Trabalhadores rodoviários, no entanto, suspeitam que o ataque possa ter relação com a atuação de facções criminosas em disputa na região. Essa hipótese ainda não foi confirmada pelas autoridades. Em protesto e cobrando mais segurança para a categoria, rodoviários bloquearam o complexo de Salgadinho em Olinda na manhã desta quarta-feira. A operação nos terminais de Jardim Brasil 1 e 2 também foi interrompida temporariamente por questões de segurança. O Grande Recife afirmou ainda que atos de violência contra motoristas comprometem a operação do transporte público e afetam diretamente os passageiros que dependem do serviço, Anne.
1: Já não é bom, né?
0: Pois é.
1: O serviço já não é bom. Quem anda de ônibus sabe disso. E quando acontece algo assim, fica muito pior. Não é bom para o usuário, né? Para o passageiro, não é bom para quem está trabalhando também, o motorista. É difícil para todo mundo. E isso precisa ser investigado porque isso é crime.
0: Pois é.
1: Atear fogo em ônibus, gente. Obrigada, João
0: Valeu,
1: Lobango,
0: Anny.
1: Pelas informações que você traz pra gente. Bem, deixa eu fazer um intervalo rapidinho. A gente volta já já. 2h13.
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8: Alugado, por exemplo, geralmente ele vende do consumidor para consumidor. Ele não vende diretamente para outras empresas. Então, hoje ele não, com essa mudança de adiar tudo isso para 2028, não tem nenhum prejuízo para o trabalhador que já realiza essa atividade, a não ser que ele, para emitir nota fiscal, e caso ele queira emitir uma nota fiscal hoje como pessoa física, ele acaba tendo aí uma tributação como pessoa física que geralmente é mais alta do que ele pagaria se ele fosse MEI ou se ele já estivesse atuando como nano empreendedor. Então, basicamente, não muda a vida desse empreendedor, é ficar aguardando realmente essas regulamentações acontecerem para avaliar se é interessante essa formalização ou se manter a atividade, né, como pessoa física, se é mais interessante.
9: Agora, Priscila, então vamos dizer aqui, tentar, né, explicar essa diferença. Por exemplo, o do MEI para o nano, como o nano é menor, vamos dizer assim, um empreendedor menorzinho que você falou, né, do que o MEI, seria a questão de limite de faturamento? Uma das diferenças?
8: Isso. É essa questão do faturamento. Se ele ultrapassar esse faturamento de 40 mil por ano, aí ele já se desenquadraria para se tornar um MEI e passaria das mesmas obrigações que o MEI tem hoje e vai passar até a partir de janeiro, quando a gente sabe que com a reforma tributária, o MEI vai ser obrigado a pagar, a emitir nota fiscal de todas as transações que ele realizar. Então, o nano empreendedor, ele não pode ultrapassar o faturamento, mas também ele não deixa de ter algumas obrigações como essa de emissão de nota fiscal. E tem uma diferença também bem importante. O MEI, pela legislação, ele tem um conjunto de atividades, uma lista de quinais, que ele pode exercer como MEI. E não inclui, por exemplo, profissões regulamentadas, mas inclui muita coisa. Tem muita atividade no Brasil que ele pode exercer como MEI. Com a mão do empreendedor, não existe uma lista. Não há uma previsão de quais são as atividades. Desde que não seja profissão regulamentada, né? Tem uma atividade como contador, educador físico, por exemplo, que são profissões regulamentadas, mas ele também tem que respeitar apenas o limite de faturamento.
9: Sim.
8: Esse é o grande critério do nano empreendedor, é faturar até 40 mil por ano.
9: E como você citou, né, que a pessoa que hoje, por exemplo, vai emitir uma nota como pessoa física e poderia estar encaixado no nano empreendedor, se esse se essa pessoa está nos ouvindo agora e diz, poxa, eu queria ver se dava para eu ser nano empreendedor e se realmente é vantagem. O que, que essa pessoa tem que fazer?
8: O que a gente recomendaria seria, de fato, aguardar essas regulamentações que ainda vão acontecendo. Porque, de fato, hoje não tem uma clareza, né? Nem os contadores estão sabendo exatamente, nem a Receita tem conseguido nos informar exatamente como é esse passo a passo para se formalizar como não empreendedor. Se ele precisa, se ele vai fazer o processo direto na Receita Federal, se ele vai fazer isso num portal específico, se vai ser aberta uma aba dentro do portal do governo federal para formalização do MEI, para esse nano empreendedor. E como nada disso está claro, eu acho que o ideal é aguardar, e sempre que possível, tomar nota do seu faturamento, tentar pensar assim, quanto hoje eu faturo com essa atividade. Esse valor ultrapassa 40 mil por ano, então talvez o nano empreendedor não seja uma opção para mim. Não, eu já estou anotando aqui tudo que eu estou faturando nessa atividade, e é menos de 40 mil por ano. Então, é possível que o nano empreendedor venha a ser uma opção interessante. Então, eu acho que, por enquanto, não toma decisão. Aguarda um pouco. Se você não tiver, obviamente, nessa necessidade iminente de emitir nota fiscal. E a maioria do nano empreendedor não vai ter essa necessidade, provavelmente. É aquele empreendedor realmente que presta

0: serviço ou bem de produtos para uma pessoa física, e pelo que a gente já tem de informação, isso por enquanto até 2028 ele não vai precisar emitir nota, né? Então, o que a gente recomenda é, vai anotando, vai se organizando, vai vendo as opções, mas não toma nenhuma decisão ainda até as coisas estarem mais claras efetivamente.
1: Tá certo, Priscila Lapa com a gente aqui no nosso quadro Bora Empreender, falando sobre essas mudanças para os nanoempreendedores, na verdade, a suspensão da exigência de CNPJ e nota fiscal, né? Então, aguardar isso aí até 2028. Obrigada, Priscila Lapa, por estar com a gente toda quarta-feira.
0: Foi uma satisfação. Quarta a gente está junto de novo. Grande abraço.
1: Simbora empreender, Priscila Lapa, gerente de políticas públicas do Sebrae Pernambuco, toda quarta-feira com a gente aqui no Rádio Livre. Gente, ainda hoje aqui no Rádio Livre tem o Boca no Trombone. Já mandou a sua mensagem, o seu áudio, com a sua denúncia, cobrança, reclamação. Quer colocar a boca no trombone? Esse é o espaço que a gente abre aqui para o nosso ouvinte participar. E claro que a gente vai reforçar essa cobrança junto com você. Pode mandar uma mensagem ou um áudio para o nosso WhatsApp. 99147-8520 é o número do WhatsApp da Rádio Jornal, tá? Para você participar aqui do Boca no Trombone. Fazer um rápido intervalo, a gente volta já já. 2h28.
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3: Risco, e a gente precisa trabalhar com mitigação de risco, redução de risco. Então a gente começa pela área rural, fazendo abordagem porta a porta. E aí a gente, além de todas essas estratégias, a partir do mês de novembro e dezembro, a gente vai estar aqui na área urbana do nosso município, com divulgação de calendários diários para dizer onde nós estaremos batendo de porta a porta para poder realizar essa vacinação. Esse ano nós temos novidades, além do porta a porta. Se você não quer esperar que os agentes de endemias vá até sua porta, lá na Unidade de Vigilância de Zoonoses, que fica ali na Rua do Matadouro, na Pedra do Bode, no bairro Pedra do Bode, a gente vai estar fazendo vacinação de segunda a sexta-feira, das 8h30 até 11h30 e das 14h30 até as 16h30. Basta levar o seu animalzinho lá, que vai ter um médico veterinário pronto para receber e realizar a sua vacinação. E além disso, esse ano a gente está com uma grande novidade, que é o Vacina em Casa. Se você tem mais de 10 animais dentro da sua casa, tem dificuldade de se deslocar com esses animais para realizar a vacinação, a gente vai estar posteriormente divulgando um link por meio do WhatsApp para poder estar fazendo o seu agendamento, e a nossa equipe vai até você para poder vacinar esses animais, tendo em vista que quando a gente tem 10 animais ou mais, a gente tem ali também o maior risco, onde tem um maior número de animais aglomerados, e aí a gente está aqui para garantir acesso. São mais de 73 mil animais que nós precisamos vacinar, que é a nossa meta, então a gente tem que suar bastante, correr atrás, criar estratégias. Esse ano, com parceria também junto com a Univasf, com o Colegiado de Medicina Veterinária, através do nosso amigo e professor Marcelo Farias. Então a gente está aí com grandes estratégias para poder conseguir vacinar, lembrando que vacinando seu bichinho, a gente também vai estar protegendo a nossa população, porque a raiva é uma doença que transmite para o ser humano e é letal, ou seja, ela leva à morte, tanto do animal quanto do ser humano. Então, proteger o seu animal também é proteger toda a população.
4: Todas as informações já muitíssimo bem repassadas, iniciando então na zona rural e depois aqui na zona urbana, com todas essas novidades. Eu adorei essa da vacinação em casa para quem tem muitos pets, muitos bichinhos, e também a parceria excelente aí com a Univasf. Parabéns pela iniciativa.
3: A gente que agradece, vacinar e proteger. Proteger, nesse caso, não só o seu animal, mas também toda a população.
4: Edjane Almeida para a Rádio Jornal, Rádio Notícia.
5: Agora a gente segue falando sobre os estudantes do Instituto Federal de Pernambuco, Caruaru, que conquistaram medalhas de ouro, prata e bronze em Olimpíada de Matemática. Cristiano Bassan, boa notícia, né? Boa tarde.
6: É verdade, Anne. Boa tarde a você, aos ouvintes do Rádio Livre. Esses estudantes do Instituto Federal do Pernambuco, IFPE Campus Caruaru, conquistaram 8 medalhas na Olimpíada Internacional de Matemática Sem Fronteiras, edição 2026. Ao todo, foram 4 medalhas na etapa regional, sendo uma de ouro e 3 de prata, além de 4 medalhas na etapa nacional, com uma prata e 3 medalhas de bronze. Os medalhistas são alunos do curso técnico integrado ao ensino médio em mecatrônica. 4 equipes do campus participaram da competição, cada uma formada por estudantes do primeiro ao quarto ano. A Olimpíada Internacional de Matemática Sem Fronteiras reúne estudantes de escolas públicas e tem como proposta estimular estimular o trabalho em equipe e a aplicação da matemática de forma interdisciplinar. A etapa nacional também funciona como uma seletiva para a fase internacional da competição, que é realizada na França. As equipes brasileiras que se destacarem ainda podem ser selecionadas para torneios parceiros realizados em países da Ásia, como o Japão, o Vietnã e até a Tailândia. A competição foi criada em 1989 na França, com o apoio

0: da Unesco. No IFPE Caruaru, o professor Cleibson Silva é o representante da Olimpíada. Anne.
1: Tá certo. Obrigada aí, Cristiano Bassan, pelas informações. Parabéns aí para todo mundo do IFPE de Caruaru. Uma grande conquista, né, para a educação pública de Pernambuco. Vamos fazer um intervalo rapidinho? A gente volta já. 2h37.
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17: Boa tarde para você e a todos que estão nos acompanhando no Rádio Livre.

0: desta quarta-feira e hoje pela manhã representantes de diversos municípios do estado estiveram presentes e online representantes dos ministérios em uma reunião na sede da MUP, Associação Municipalista de Pernambuco, aqui na Avenida Recife, na zona oeste da capital, para tratar das consequências aqui em Pernambuco com a chegada do El Niño, fenômeno climático que vem se configurando desde junho e pode ganhar força entre os meses de setembro e também até dezembro, com aquecimento acentuado das águas do Oceano Pacífico e Equatorial, que, consequentemente, altera a circulação da atmosfera global. Estou ao lado da Cristiane Rosal, que é diretora de Regulação e Monitoramento da PAC, para falar sobre os impactos desse fenômeno aqui no estado de Pernambuco, que estão próximos a chegar, né? Rádio Jornal, boa tarde.
1: Boa tarde a todos os ouvintes. A PAC vem monitorando esse fenômeno desde o início do primeiro semestre, né? A gente vem chamando a atenção da população que esse El Niño tem se intensificado e a previsão é que a partir de outubro as temperaturas, as anomalias, né, do Oceano Pacífico ultrapasse 2 graus e aí isso tem consequências, né, na reservação hídrica do estado de Pernambuco. E vem aí um período chuvoso que promete não ter muita chuva no próximo dezembro, janeiro, fevereiro e março.
0: A expectativa é que a temperatura realmente possa subir num nível histórico para o país inteiro ou só no Nordeste?
1: A expectativa é que a gente tenha temperaturas elevadas aqui no Nordeste e chuvas maiores na região sul-sudeste, né? Então a gente já está com uma média de temperatura nos últimos meses acima da considerada normal dos últimos 30 anos e a expectativa é que isso se mantenha nos próximos meses.
0: Estamos também, Anne, com o secretário de Recursos Hídricos de Saneamento do Estado de Pernambuco, José Almir Cirilo. O que o Estado está preparando para receber esse fenômeno? Quais as ações, né, preventivas para que as consequências não possam ser graves?
2: Boa tarde, senhores ouvintes. Pernambuco vive historicamente em eventos extremos. As secas e cheias, e às vezes simultaneamente, como aconteceu esse ano. Tivemos aí a Mata Norte, principalmente, e parte da Mata Sul, com eventos extremos de grandes inundações, e boa parte do sertão e do agreste já no processo de seca. Então, por isso, o Estado vem se preparando há bastante tempo, desde o início da gestão, construído adutoras, grandes adutoras, com apoio do governo federal, construindo barragens, além das barragens que já estão prontas, aí nós temos mais 8 barragens ou em projeto ou em construção já iniciada. E com isso nós vamos fortalecendo a infraestrutura hídrica para conviver com esse processo, de maneira que essas populações sejam menos impactadas.
0: E olha só, Anne, segundo o Centro Nacional de Monitoramento e Alerta de Desastres Naturais, o CEMADEM, são esperados ao menos 6 ondas de calor no país até dezembro. Volto com você, Anne, no estúdio.
3: Vamos nos preparar, né? Todo ano a gente fala assim, eita, que esse verão foi mais quente do que o do ano passado. Então, se for mais quente do que o do ano que passou, realmente a gente tem que se preparar muito, porque já foi muito quente. E cada ano que passa, a expectativa de ser pior é ainda maior, infelizmente, né? Mas obrigado aí, Ricardo Luiz, pelas informações para a gente já ir se preparando para esses efeitos do El Niño. Gente, daqui a pouco tem um Boca no Trombone para você participar com a gente. 99147-8520 é o número do nosso WhatsApp, tá? Fazer um rápido intervalo, a gente volta já. Agora 2 horas 46 minutos.
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4: Obesidade e diabetes. Segundo as sociedades médicas, os compostos originais desses medicamentos são de alta complexidade tecnológica e exigem processos rigorosos de fabricação difíceis de reproduzir. Desse modo, os profissionais recomendam o consumo apenas dos medicamentos que sejam vendidos em farmácias autorizadas e tenham registro da Anvisa. Além disso, o uso dessas medicações deve ser sempre feito com acompanhamento médico. 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Kevin Paes para o Rádio Livre.
5: E se você que está nos ouvindo também tiver alguma dúvida sobre qualquer assunto, é só mandar para mim, viu? 99147-8520 é o número do nosso WhatsApp. 99147-8520. Você manda a sua pergunta, a sua dúvida e a gente explica.
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5: Boca no Trombone de hoje está começando com seu Ivanildo de Camaragibe.
6: Minha indignação é aqui na cidade de Camaragibe, porque aqui é um atraso muito grande, porque os governantes, eles não ligam para a cidade, não fazem nada, a não ser atrapalhar. Uma obra aqui, ela dura eternidade. Então, estão fazendo aqui um recapeamento da Avenida General Newton Cavalcante, que dá acesso à aldeia, já faz mais de mês, e ninguém vê nada terminado, ninguém vê, é todo dia um caos no trânsito aqui, para a gente chegar na nossa residência, justamente no ideal portal de aldeia, onde nós moramos aqui, e a dificuldade é grande, e não termina não, é interminável. Tudo aqui é complicado para ser feito, uma cidade que não cresce, não tem um desenvolvimento para nada. E os políticos só para no dia da eleição. Ivanildo de Camaragibe.
5: Tá feito aí, então, o seu desabafo, né? O seu Ivanildo está dizendo que em Camaragibe as obras demoram muito tempo e fala até mesmo da avenida que dá acesso à aldeia, que está um caos no trânsito, que ninguém vê nada terminar, que é uma obra interminável e, de fato, a obra por lá, assim, está se arrastando há muito tempo. Obrigada, seu Ivanildo, pela sua participação. Acho que o senhor falou em nome de muitas pessoas que moram, que passam ali pela estrada de aldeia, pelas outras avenidas que dão acesso ali à aldeia e que estão enfrentando muitos problemas e ninguém vê resultado. Alguém precisa fazer alguma coisa, né, seu Ivanildo? Obrigada pela sua participação. Marta, da Iputinga, também coloca a boca no trombone.
7: Boa tarde a todos. É Marta, da Iputinga. Anne, há 15 dias atrás eu vim aqui fazer um apelo à Compesa, à Enlub, aos órgãos competentes a respeito do recapeamento da rua São Mateus, na Iputinga. O asfalto simplesmente se esfarelou e permanece o problema. Minha mãe foi hospitalizada com pneumonia, voltou do hospital, passou 16 dias internada em UTI, voltou do hospital e a situação é a mesma. Uma poeira insuportável e como se não bastasse, agora existem buracos. Ou seja, o asfalto realmente se desfez. Pelo amor de Deus, Enlube, Compesa, tomem providência.

0: possível que uma situação dessa se arraste durante tanto tempo. E o IPTU tá pago, hein, gente? O IPTU tá pago.
1: Mas é sempre assim, né, dona Marta? Muitas vezes a gente está com os impostos todos pagos, mas a gente não vê muito retorno das autoridades, né? Obrigada pela sua participação. Eu lembro, inclusive, que a senhora falou aqui dessa questão da sua mãe, que foi hospitalizada, né, com pneumonia. A senhora diz agora que ela volta do hospital e o asfalto continua do mesmo jeito, muita poeira, muitos problemas e ninguém resolve. Vamos cobrar sim da Enlu, vamos cobrar sim da Compesa e quem quer que seja. Não dá para viver dessa forma. Obrigada pela sua participação. Isso acontece na rua São Mateus, na Iputinga. Bem, gente, é sua boca no trombone de hoje. Amanhã tem mais.
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1: Vamos para o nosso giro de notícias com o doutor da notícia, Kevin Paes. Boa tarde.
3: Olá, Anne. Boa tarde para você. Boa tarde também aos ouvintes da Rádio Jornal.
1: Antes de você começar, um dos nossos ouvintes, o seu Moura Barbosa, de Vitória de Santo Antão, perguntou para mim, pela rede social, por que eu te chamava de doutor da notícia. Então, eu vou responder no ar, né? Porque eu acho que muita gente... A gente sempre chega aqui ao... O pessoal da rádio, eu sempre brinco de alguma forma, né? Eu gosto de fazer isso com a galera aqui. A gente é todo mundo muito amigo.
3: Sim.
1: Kevin Paes, além de ser jornalista, ele também é formado em direito.
3: Sim.
1: Né? Ele tem OAB. Então, sim, assim, quando a pessoa é advogado, por exemplo, né? Doutor, a gente chama de doutor. Então, aqui eu juntei as duas coisas, gente. Ele é doutor da notícia, entendeu? Ele é doutor porque é advogado. É também da notícia porque é jornalista, então acabei dando esse título pro Kevin.
3: Não... É capaz de acharem que eu era médico, né?
1: Não.
3: Porque muitas vezes associa também, o doutor, né, ao médico, né?
1: Exato,
3: mas também,
1: exato.
3: A categoria de advogado acaba também carregando
1: são
3: esse...
1: São os doutores, né? Então, sim, aqui ele é o nosso doutor da notícia, né?
3: É, não tenho especialização médica, tá? Mas
1: Não. Ele é doutor porque é advogado, mas também é jornalista. Então aí eu dei esse apelido carinhoso pra ele, né,
3: perfeito,
1: Kevin?
3: Perfeito, Anne. Você é perfeita.
1: Oh, tá vendo que aqui todo mundo é amigo. Então foi isso. Explicação aí pra seu Moura, né? Que ficou curioso. Eu acho que se alguém tinha essa dúvida agora. Vamos ao nosso giro com o doutor da notícia,
3: pois
1: Kevin
3: Paes.
1: Pois
3: é, o ouvinte fiel
1: tá
3: já
1: sempre
3: sabia,
1: ali,
3: né?
1: Ligado.
3: Já sabia também. Você no começo do ano já...
1: Foi isso mesmo.
3: Já tinha dado. Mas vamos lá, as informações, né? Justamente falando sobre questões políticas aqui no Brasil, porque o presidente do Tribunal Superior Eleitoral, TSE, o ministro Cássio Nunes Marques, determinou a remoção de publicações do ex-deputado Eduardo Bolsonaro nas redes sociais, em que ele contesta a segurança das urnas brasileiras. O ministro atendeu a um pedido da Federação Brasil da Esperança, formada por PT, PCdoB e PV. A decisão liminar é desta segunda-feira e ainda precisará ser referendada pelo plenário. Após a desclassificação de um relatório da CIA, que apontou supostas capacidades de manipulação do sistema eletrônico de votação da Venezuela, o filho do ex-presidente publicou mensagens sustentando que os arquivos da inteligência norte-americana evidenciaram fraudes nas eleições realizadas na Venezuela entre 2004 e 2020. Kevin Paes, Rádio Jornal, Rádio Notícia.
1: É isso, agora a gente vai para o intervalo. Na volta tem o consultório do Rádio Livre, hoje falando sobre suplementação de vitaminas, né? O Brasil é um dos países que mais consomem suplementos. Mas será que tomar muita vitamina também pode fazer mal? Vamos entender melhor? Já no consultório. Até já. 3 e 1.
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1: Especialista em nutrição esportiva, com atuação focada em emagrecimento, metabolismo e composição. Boa tarde, Luiz. Seja bem-vindo.
2: Boa tarde, Anne. Boa tarde a todos que estão assistindo. Obrigado pelo convite e a toda a equipe de Rádio Jornal também. Vai ter uma conversa maravilhosa aqui.
1: Vamos embora. Convido também os ouvintes. Vocês estão tomando algum suplemento, gente? Estão tomando por conta própria? Teve alguma indicação? Contem pra gente. Ou então, não tomam porque tem algum receio? Mandem suas dúvidas, perguntas, suas mensagens. O número do nosso WhatsApp é o 99147-8520. Doutor Léo, a gente tem várias pesquisas que mostram que o consumo de suplementos vem aumentando, né, nos últimos anos. O senhor percebe isso no seu consultório também?
3: Sim, Anne. De fato, houve um grande boom no consumo de suplementos, tá? De vitaminas, de minerais. Tá? Alguns com indicação, sim, que a gente sabe que a gente tem benefício em determinados suplementos. Outros, não. A gente sabe que tem um viés importante da indústria farmacêutica, da indústria de suplementos, para provar falsos benefícios nas suplementações. Então, de fato, a gente tem um grande boom na suplementação e na ingesta de nutrientes, mas que nem sempre estão indicados da maneira correta.
1: Eu queria que o senhor trouxesse para a gente assim no seu dia a dia. Se as pessoas chegam pedindo para o senhor passar algum suplemento de vitaminas, né? Porque existe uma coisa assim, a vitamina faz muito bem para a saúde. Hoje a gente fala muito assim, muito especificamente, vitamina B12, essa coenzima Q10, ômega. A gente fala muito disso especificamente hoje. Mas há algum tempo, a gente via muitas pessoas tomarem aqueles suplementos vitamínicos de A a Z, né? Que eram os multivitamínicos, enfim. E o que se dizia era, não, mas faz bem para a saúde. Mal não vai fazer. A gente toma e mal não vai fazer. Faz mal se a gente tomar muito, assim, vitamina?
3: Excelente pergunta, Anne. Então, primeiro é importante a gente ter um conceito, que é o conceito da plausibilidade biológica. O que é isso? Determinadas substâncias, sim, são importantes no nosso organismo. Vitaminas, enzimas. Mas será que a gente dá doses a mais disso? Vai mudar alguma coisa na vida da gente? Essa pergunta a gente tem nos ensaios clínicos. A gente testa essa hipótese e vai ver. Eu gosto de dar um exemplo grande da chave. Uma chave para abrir uma porta é essencial. Uhum. Mas se a gente tiver 100 chaves para abrir a mesma porta, vai mudar muita coisa? Não vai mudar. Então, muitas vezes, suplementar aquela determinada substância não tem grandes mudanças. Quanto ao malefício, sim, já foram estudadas algumas suplementações que sim comprovaram malefício. Um grande exemplo, um grande estudo, chama estudo SELECT. Esse estudo SELECT foi visto a suplementação de vitamina E em pacientes com câncer de próstata. E a suplementação com vitamina E aumentou o risco de câncer de próstata nesses pacientes. Então, doses elevadas de vitaminas, sim, são perigosas para a saúde.
1: Nossa, então, cuidado com esse tanto de vitamina e suplementos que vocês estão consumindo. A gente vai conversar mais com o Dr. Léo, que é médico endocrinologista, Dr. Léo Martins, mas eu também queria conversar com o Luiz Raposo, que é nutricionista. E nutricionista esportivo, veja, ele tem atuação focada em emagrecimento. E a galera, quando está focada assim para perder peso, enfim, no esporte, muitas vezes assim, não, eu preciso de suplemento para aguentar a carga, para aguentar a rotina pesada de treinos e tudo mais. Então, como é no consultório do nutricionista? As pessoas chegam pedindo para você já vitaminas, ou já chegam dizendo que já tomam várias, como é que é?
2: Perfeito, no consultório a gente tem esses dois viés, já chegam pedindo e também já estão utilizando. O papel do nutricionista, primeiramente, é a gente avaliar toda a questão nutricional, entender se faz a necessidade de estar utilizando o suplemento da maneira correta, no caso, suplementando de fato. A gente precisa entender também como é que está o contexto desse paciente. Ele está com alimentação adequada, ele está com o que eu chamo de pilar, que é a hidratação, o sono, para antes, depois a gente conseguir fazer a suplementação adequada para atingir as necessidades dele e dar o que ele está precisando, de fato.
1: Quando você fala assim, tem que estar com a alimentação adequada, a hidratação, veja, para muitas pessoas pode ser que a alimentação esteja adequada, a hidratação esteja adequada e às vezes não está. E às vezes pode ser também que diga, rapaz, não me alimento tão bem, você pode dizer assim, se alimenta assim, não precisa? Tem esses dois lados também, Luiz?
2: Também tem esses dois lados, então a gente precisa entender bem como é que está esse aporte de macronutrientes, de micronutrientes, então são nutrientes e vitaminas, minerais que são específicos. Também depende do objetivo do paciente. Então, a gente precisa observar esses vários viés.
1: Doutor Léo, como é que o senhor chega para fazer...

0: essa avaliação no seu paciente, dizer assim, realmente você está precisando de uma suplementação ou não. Por exemplo, é preciso algum exame específico para dizer assim, você precisa desse suplemento. E eu vou trazer um exemplo aqui. Mulheres, a gente tem um problema, que eu acho que todas as mulheres passam por isso em alguma fase da vida, é o cabelo está caindo, a gente está cansada e a unha está fraca. Aí a gente fala assim, olha o que é que eu preciso de uma vitamina. Então, esses sinais clínicos já levam, por exemplo, o médico endocrinologista dizer sim, você precisa, ou realmente é necessário um exame específico para o senhor avaliar e dizer se é necessário ou não a suplementação.
1: Tá. Primeiro, a gente precisa entender quais nutrientes são dosáveis. Tá? Uhum. Nem todo nutriente a gente consegue dosar no exame. Por mais que ele seja essencial, a gente nunca vai saber se esse nutriente está em falta ou se ele está em excesso. A gente consegue saber que ele vai estar em doses adequadas se a gente tiver o que o Luiz falou, com alimentação regrada, com ingesta de nutrientes de maneira adequada, vegetais, legumes, frutas. É, e aí a gente dosa algumas vitaminas e alguns minerais. Quais minerais são esses, por exemplo? O ferro, a gente consegue dosar.
0: Certo.
1: A vitamina D, a vitamina B12. E essas vitaminas e esses nutrientes, a gente costuma ter níveis séricos adequados. E a gente sabe quando existe deficiência, quando existe baixa desses determinados nutrientes, a suplementação ou a reposição é adequada. Um grande exemplo é a vitamina D. A gente sabe que níveis baixíssimos de vitamina D abaixo de 10, 5, estão associados a duas doenças, tá? O primeiro, o raquitismo, na infância, e no adulto, o osteomalácia. Então, para a gente evitar doenças como essas, é importante a gente repor a vitamina D, por exemplo.
0: Então, para esses, teria o exame específico, né? Agora, e esses outros, assim, BCAA, coenzima Q10, para que servem? Como é que vocês avaliam isso?
1: Então, Anny, é exatamente o que eu falei. Esses nutrientes têm plausibilidade biológica, tá? O BCAA, glutamina, coenzima Q10, todos esses nutrientes, eles têm plausibilidade biológica. Sim, eles participam de processos importantes no corpo.
0: Uhum.
1: Por exemplo, com ação antioxidante. Entretanto, a gente, quando vai estudar de fato se a suplementação desses nutrientes muda a vida, muda sintoma, muda sono, muda pressão, muda valor de glicose, na prática a gente não ainda atingiu que isso vai mudar a vida de ninguém. Uhum. Então, por mais que sejam importantes, sim, os ensaios clínicos existentes para muitas dessas substâncias não comprovaram benefício.
0: Entendi. Luiz, você falou que depende muito também do objetivo da pessoa, né? Então, vamos colocar aqui quem está fazendo muito exercício físico. E aí está se exercitando, treinando todo dia, está correndo, sei lá, está fazendo crossfit. Enfim, está com a vida muito ativa, além de trabalhar, além de fazer todas as outras coisas que todo mundo faz, sem ser o atleta de alto rendimento. Eu estou colocando aqui as pessoas comuns, né, os atletas amadores. Essas pessoas precisam, via de regra, porque há um consenso que sim, que precisaria, via de regra, de suplementação.
2: Perfeito, excelente pergunta. E quando a gente coloca o atleta que está pensando em alto rendimento, ou até o não atleta, quando tem uma carga de exercício mais alta, a gente precisa começar estruturando o básico. Primeiro tem que ter um aporte proteico, um aporte calórico, que se faça sentido na necessidade dele. Então a gente já está botando aí esportes que eles fazem com... Pode ser um esporte como a natação, um futebol, que faça sentido e esteja muito bem alinhado. Em via de regra, não existe a possibilidade de todo atleta que faz tal exercício precise suplementar. Isso não é regra. Mas quando a gente olha dentro, por exemplo, da rotina, a gente vê um whey protein sendo necessário. Então, a gente precisa entender a necessidade, entender o objetivo e entender o contexto. Isso sempre vai ser os pilares mais importantes.
0: Você fala do whey protein porque a proteína, vamos dizer assim, os níveis de proteína, o consumo não estaria adequado para aquelas atividades todas, seria
2: perfeito,
0: isso?
2: Perfeito, porque existe um aporte proteico necessário, é um cálculo básico para cada indivíduo, para cada pessoa. Então, às vezes o whey protein entra numa rotina mais elaborada. Às vezes a pessoa não consegue estar transportando algum tipo de alimento e o whey protein entra na facilidade dele justamente ter a parte da proteína em pó.
0: Bem, já tem gente participando, já tem ouvintes aqui participando, gente que faz uso das famosas canetas emagrecedoras, gente que não faz também, que toma algum suplemento. A gente vai trazer a participação dos nossos ouvintes aqui com o Luiz Raposo, que é nutricionista, com o Dr. Léo Martins, que é médico endocrinologista. Hoje a gente está falando sobre suplementação, né? Quando é que é necessário e quando é que

0: tá exagerado demais e se isso pode trazer um risco para a sua saúde. Se você quiser participar também, participe. O número do nosso WhatsApp é o 99147-8520. Vou fazer um intervalo rapidinho e volto já. Agora 3h17.
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6: Consultório do Rádio Livre hoje está falando sobre suplementação, né, de vitaminas e o risco de tomar muitas vitaminas. A gente está num país que é um dos maiores consumidores de suplementos no mundo. Mas será que tem risco para a saúde? A gente está conversando com o Dr. Léo Martins, médico endocrinologista, também com Luiz Raposo, nutricionista esportivo. Já tem alguns ouvintes aqui. E a Rosiane, doutor Léo Martins, ela é de Lagoa do Itaenga, disse que está grávida e que a vitamina D dela deu 36 no exame, né? Ela disse assim, poxa, eu estou grávida 33 semanas, será que eu posso repor vitamina D?
7: Então, a reposição de vitamina D na gestante é importante, desde que ela esteja em níveis baixos, tá?
6: Uhum.
7: A vitamina D acima de 30, todos os estudos mostram como vitamina D suficiente. Então, no momento, ela não está precisando suplementar vitamina D, tá? Na gestação, também tem outra vitamina que é muito importante, que é o ácido fólico, a vitamina uhum. B9, tá? Toda gestante, normalmente, repõe ácido fólico na gestação, que a gente sabe que é importante para a formação do tubo neural, do cérebro e da medula vertebral do bebê.
6: Se a pessoa está com a dose, o nível de vitamina D bom, ou até mesmo alto, e mesmo assim, acha, não, ainda está baixo, eu quero maior, não sei. E leu em algum lugar que era baixo e quer suplementar. Se tiver um excesso de vitamina D no corpo, o que pode acontecer?
7: Ótima pergunta, Anne. Muito perigoso, Anne. Muito perigoso. A vitamina D, ela tem a capacidade de elevar o cálcio no sangue. Então, hoje em dia, não é liberado, mas existe a suplementação ou a apresentação de vitamina D injetável. E a vitamina D injetável com várias unidades de vitamina D. Normalmente, ele repõe vitamina D em torno de 10 mil, 15 mil unidades. E a gente tem essas apresentações com 500 mil unidades, 1 milhão de unidades de vitamina D. E a gente sabe que a gente pode elevar muito os níveis de cálcio. Elevar o nível de cálcio pode ser muito perigoso para o coração, causar arritmia, pode levar o paciente a um quadro, por exemplo, de hemodiálise, para a gente baixar o cálcio do paciente, ter que fazer realmente hemodiálise para poder diminuir o cálcio do paciente. Então, é muito perigoso a suplementação de vitamina D em doses muito altas, tá? A suplementação habitual de vitamina D é comprovadamente segura, certo?
6: Então, nem tão baixo, nem tão alto,
7: exato.
6: Né?
7: Nem 8, nem 80, né?
6: É, exato. Aí, é realmente ter o equilíbrio. Tem uma pergunta aqui para o Luiz. Da Ana, ela pergunta se, para quem toma Monjaro, a caneta emagrecedora, se existe alguma vitamina boa.
8: Perfeito, excelente pergunta. E a gente sabe que quando a gente utiliza as canetas emagrecedoras, Monjaro como citado, a gente tem uma diminuição em questão do apetite. Logo, se a gente não sinalizar nos nutrientes necessários, então a alimentação não estiver adequada, dando suporte, a gente pode sim consumir menos nutrientes. Mas não vai ser um suplemento específico para isso. A gente tem que entender como é que está a alimentação dela, como é que está outros pilares também, para daí fazer a suplementação. A suplementação não é universal. A suplementação vai estar diretamente ligada às necessidades de cada paciente.
6: Hoje é muito comum a gente abrir a rede social e ver vários vídeos de influencers, enfim, de pessoas ali nas redes sociais com milhares de seguidores, milhões de seguidores, que nem comem. Só tomam ali os suplementos, os comprimidos. Isso virou uma cena muito comum. Mas é normal isso, Luiz?
8: Não, não é normal a gente estar deixando de se alimentar, que é um pilar básico, para estar só no consumo de suplementação. E às vezes a gente

0: olha a blogueira consumindo aqueles suplementos e acha que para a gente vai funcionar. Não funciona. Suplemento é individualizado. Então, cada um tem uma necessidade real e cada um vai precisar ou não de suplementação, dependendo também do contexto e do objetivo.
1: É um perigo, doutor Léo, porque normalmente nesses vídeos, mulheres e homens também aparecem assim com corpos perfeitos, aquela vida super saudável, pelo menos porque parece ser muito saudável, e assim, a base de muitos comprimidos, né? E diz assim, não, é disso aqui que eu me alimento, enfim. E passa para as pessoas que é isso que você deve fazer se você quiser ter aquele corpo, se você quiser ter aquela vida. Isso é um perigo para a saúde?
2: É demais, Anne. Assim, os influencers hoje têm um papel muito importante na sociedade, de formação de opinião.
1: Uhum.
2: Então, quando ele está expondo na rede social o que ele usa, ele tem responsabilidade sobre aquilo, tá? Então, ele tem responsabilidade com todo mundo que segue ele. Então, uhum. Ele propor ou mostrar que usa determinada coisa e que ele atingiu aquele objetivo com aquela coisa, muitas vezes pode ser uma verdade ou muitas vezes pode ser uma grande mentira. E isso vai fazer com que muita gente vá atrás de uma verdade ou muita gente vá atrás de uma mentira. Porque se eu posso dizer, se uma pessoa saudável está usando muitos comprimidos, desconfie.
1: Bem, agora tem os suplementos também em pó, né? Não só comprimido. E tem um que é famosíssimo, já vou trazer ele aqui porque o seu Wilson Mendezes, do IPSEP, ele pediu para lhe perguntar. Creatina. Ele falou assim, olha, tô com 60 anos, já tenho perca de músculo, ele coloca assim. Tô tomando creatina. Costumo tomar uma colher pequena depois do café da manhã, misturado no iogurte, enfim. Estou tomando por conta própria, uma vez por dia, mas eu preciso saber, faz bem ou faz mal tomar creatina?
2: A creatina é um suplemento que sim possui evidências para determinadas coisas. Qual a principal evidência da creatina? Tá? É na recuperação muscular, na atividade física resistida. O que é isso? O paciente faz musculação, crossfit, levanta um peso, naquele dia todo mundo fica um pouco mais fadigado. Uhum. A creatina age exatamente nisso, na recuperação muscular. Então, no dia seguinte, ele vai estar mais disposto, vai estar com a recuperação muscular melhor e vai conseguir fazer o exercício de maneira mais adequada. Isso o que é que vai levar? Vai levar com que ele faça mais exercício e vai levar a hipertrofia muscular. Hipertrofia muscular é muito importante para o paciente idoso, porque a gente sabe que quanto mais massa muscular o idoso tiver, menos frágil ele vai ser no futuro. O que é fragilidade? É aquele idoso, quando tiver com 80, 90 anos, vai ter menos dificuldade para se vestir, vai ter menos dificuldade para levantar da cama. Então, o que é que eu posso dizer sobre a creatina para seu Wilson? Seu Wilson, se o senhor fizer atividade física resistida, se o senhor fizer levantar um pouco de peso, fizer musculação, a creatina vai fazer muito bem para o senhor, porque o senhor vai ganhar mais massa muscular e isso vai fazer com que o senhor seja um idoso lá na frente, com os seus 100 anos, robusto, que vai na feira, que vai no mercado, vai no shopping fazer uma vida normal.
1: Mas é para tomar todo dia, até mesmo no dia que não faz exercício ou só nos dias que faz exercício?
2: Exato, a creatina é de uso diário, tá? Uhum. Diário. Muita gente acha que só para tomar um pouco antes do exercício, uhum, ou no dia que vai fazer, não. A creatina é um suplemento diário, normalmente a dose de creatina é em torno de 3 gramas de creatina. Então vai ser mais ou menos essa colher que ele está fazendo aí, certo?
1: Aí, Luiz, a gente também escuta falar que quando você toma creatina, você tem que aumentar o consumo de água, por exemplo, né? É essa mesma recomendação?
0: Perfeito. Como a gente falou, a creatina é um suplemento que tem um aporte de confiança muito grande, mas quando a gente fala também de hidratação, a gente sabe que 70% do nosso músculo é feito de água. Então, a gente precisa ter essa hidratação muito bem estabelecida. Às vezes, tem pessoas que nem fazem o consumo básico. E a gente tem a suplementação entrando e a gente também precisa entrar com o pilar básico, que é a hidratação.
1: Uhum.
0: Que esse combo da suplementação mais a hidratação é que vai ter uma eficácia muito positiva.
1: Mas se eu já tomo 2 litros de água, 2 litros e meio, sei lá, eu conto e tomo, né? Isso. Eu preciso aumentar mais ainda se eu estiver tomando creatina?
0: Se a gente tem um cálculo, na verdade, que a gente faz, é um cálculo nutricional, que a gente vê o aporte de água adequado a cada paciente. Então, se o aporte está adequado à ingestão, então você não precisa aumentar, que já vai ser, já vai ter eficácia.
1: Tem um ouvinte aqui, o Cícero de Petrolina, que ele deixou de tomar suplemento. Vê que interessante a mensagem dele. Ele disse hoje que só toma creatina, mas vamos ler do início. Ele diz assim, ó, antes eu tomava um polivitamínico de A a Z, ele disse aqui, a marca eu não vou falar. Só que ele disse assim, tá muito caro e eu sempre escuto os médicos dizerem que o melhor é uma alimentação adequada. Então, no lugar desse polivitamínico, passei a consumir em média duas ou três frutas diferentes em cada

0: da refeição. Também passei a comer mais ovos e azeite de oliva. Suplemento só com creatina. Aí ele botou, isso faz muita diferença, principalmente na disposição. Tô certo? Ele pergunta. O que é que o Nutri fala para ele?
1: Perfeito, excelente colocação, mas ele antes pensava, o pensamento era que tinha

0: as que são extremamente necessários. E a
1: Uhum.
0: gente começa só a suplementar o que há de necessidade. A creatina, a gente sabe que tem uma aprovação científica enorme, vários benefícios, e ele só estava utilizando o que realmente ele está precisando, com certeza.
1: Boa, agora tem um ouvinte aqui, ele não se identificou, doutor Léo, falou em creatina também, porque ele disse assim: eu tenho 49 anos e voltei a treinar agora. Estou tomando creatina, né, para ajudar a ter mais massa muscular. Você já falou que isso pode sim, a creatina pode ser benéfica nesse ponto. Mas creatina é para todo mundo, ele não é uma pessoa idosa, ele tem 49 anos.
2: Tá. A creatina é útil em pacientes, já tem estudos de segurança em pacientes idosos, a gente já tem estudos de segurança que não piora a função renal também, já foi por muito tempo a creatina foi associada à piora da função renal, a gente sabe que ela pode elevar os níveis de creatina. Entretanto, quando a gente suspende a creatina, a gente sabe que essa função renal normaliza. Então, pode ser sim utilizado em pacientes, pode ficar tranquilo que não vai evoluir para hemodiálise se utilizar a creatina. Então, é um suplemento sim útil, independente da idade, tá? Então, em adultos, jovens, em adultos mais para meia-idade e idosos, a gente pode estar utilizando e é seguro sim, desde que faça exercício. Assim, se não fizer exercício, não faz muito sentido biológico a gente usar a creatina,
1: Entendi.
2: tá?
1: Tem algum suplemento que lhe preocupe mais hoje em dia com o aumento desse consumo? A gente falou aqui de alguns, né? A gente falou whey protein, creatina, a gente falou da vitamina B12, a gente falou da coenzima Q10, BCAA, glutamina, mas tem algum que o senhor percebe que as pessoas estão consumindo mais e isso que está lhe preocupando?
2: Anne, no geral há um consumo muito grande, mas me preocupa a suplementação de, primeiro, sem evidência científica, não baseada na ciência, onde a gente tem farmácias, determinadas indústrias farmacêuticas que estão vendendo sonho às pessoas, sonho de super-homens e super-mulheres, que você vai ficar muito melhor, se sentir muito melhor com determinadas, e aí muitas vezes é efeito placebo. A pessoa está tomando um comprimido que não vai mudar muita coisa, mas quando ela toma, se sente melhor. Mas eu fico muito surpreso quando a gente usa os boosters de testosterona, tá? Os boosters de testosterona são alguns comprimidos, como maca peruana, ashwagandha, e essas medicações têm algum risco, inclusive, de dano hepático, tá? Se usadas por muito tempo, se usadas em altas doses. Outro suplemento que já foi muito comum também é a ginkgo biloba. As pessoas falavam que melhorava o
1: Sim, a
2: raciocínio, a
1: memória, né?
2: memória, e está associada ao aumento de NR, de intervalo de sangramento. Então, as pessoas que utilizam ginkgo biloba poderiam aumentar o tempo de sangramento. Se tivesse um sangramento, não ia estancar. Então, no geral, eu tô bem assustado com a quantidade de suplemento sendo prescrito, mas eu falaria dos boosters de testosterona, os falsos boosters de testosterona e da ginkgo biloba.
1: E que muita gente tá, essa questão da testosterona, muita gente também usa, né? Hoje em dia, a gente até fez um consultório aqui e me surpreendi com a quantidade de pessoas, não, mas eu tô usando e tá tranquilo. E o efeito negativo não é a curto prazo, é a longo prazo?
2: Demais. Os boosters de testosterona, em especial, tá? O que é que eles propõem? Nos estudos in vitro, em rato, foi visto que essas determinadas substâncias poderiam aumentar a testosterona nos ratinhos em 2, em 4, quando a gente fala em universo de 400, tá? Então, a testosterona do ratinho saiu de 400 para 402, ou 404. E achavam que isso aí podia ter algum efeito clínico. O ratinho podia ficar mais forte, o ratinho poderia ganhar mais massa muscular. Na prática, em vivo, em seres humanos, isso não mudou nada. Sim, pode aumentar a testosterona em 402 para 404. O que é que vai mudar? Se fazer o exame no dia seguinte, pode ser que ela seja 404. Então, os boosters de testosterona não têm grande evidência, tá? E a testosterona em si, o hormônio em si dá, é muito perigoso, tá? A gente sabe que só tem uma determinada indicação quando a testosterona está em falta. A gente pode até passar um dia só conversando sobre isso, mas acho que o principal recado sobre testosterona é que em mulher a indicação é muito, muito, muito, muito, muito, muito restrita, a indicação em mulher. Então, mulher usando testosterona, se um médico passou para você, abre os olhos aí, procura uma outra opinião, talvez. Certo? Mas o uso é bem, bem, bem, bem restrito, sim, mulher.
1: Tá certo, tem mais gente participando, mas deixa eu fazer uma pausa aqui rapidinho no consultório. Daqui a pouco eu volto com outros ouvintes que estão aqui participando do consultório de hoje, falando sobre suplementação. Até já. 3h37.
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1: Como mais específico em relação a gorduras, a gente pode sim fazer a suplementação, tá? Só quando tiver necessidade. Se for o caso, a gente pode sim fazer.
0: Pode fazer, então.
1: Pode.
0: Mesmo que seja assim tão jovem, né?
1: Mesmo com jovem.
0: Bem, tem aqui também uma pergunta sobre os suplementos naturais. O Elinaldo, ele diz, olha, a minha pergunta para o doutor é sobre as vitaminas naturais que muitas pessoas usam, beterraba em pó, uva em pó, gengibre, e geralmente as pessoas fazem vitaminas com isso. São opções naturais. São melhores? São recomendadas ou não?
2: Tá. Beterraba em pó, em si, é um suplemento que tem evidência para esporte de endurance, tá? Corrida, ciclismo, triatlon, tá? A gente sabe que a suplementação com beterraba em pó é uma substância específica que tem na beterraba em pó, que é um nitrato, tem benefício para esporte de endurance. Gengibre, ele falou, isso, né? Uva. São basicamente alimentos que a gente deve ter de maneira na dieta. Então, não conheço os benefícios em si de cada suplemento desse, mas na verdade não são suplementos, são alimentos. Uhum. Então, a gente deve ter, conforme o Luiz já falou, uma dieta equilibrada. Tem até um estudo do Instituto Americano, NIH, que fala sobre que 5 porções de 2 de fruta ou 3 de vegetais diminui o risco cardiovascular, diminui a mortalidade. Então, acho que é o melhor recado para esse ouvinte aí é: vai nas frutas, vai nos legumes.
0: Melhorar essa alimentação,
2: né? Eu acho que é esse caminho.
0: Veja, a Letícia mandou 2 perguntas. Um para o senhor, doutor Léo, e um para o Luiz. Vou começar com o senhor. Ela pergunta assim: magnésio, precisa suplementar e é bom para dormir?
2: Tá. O magnésio também está muito em alta. Tá, a suplementação com magnésio, selênio também está muito em alta. Também, os estudos com magnésio não são estudos tão elucidativos, tá? Para o sono, tem alguns estudos de dados observacionais. O que é um estudo observacional? É um estudo que ele fala assim: Anne, tu tá tomando suplemento, tu se sentiu melhor?
0: Uhum.
2: Já um estudo em ensaio clínico é: Anne, tô te dando alguma coisa, tô dando outra coisa para Luiz. Daqui a 2 meses a gente vai saber o que é que tu sentiu, o que é que Luiz sentiu. E às vezes tu não tá tomando nada, Anne, e Luiz estava tomando, Luiz não sentiu nada e tu sentiu. A gente consegue afastar o efeito placebo, por exemplo.
0: Entendi.
2: Então, o magnésio só tem estudos observacionais, tá? Não são dados robustos que possam melhorar sono. Algumas pessoas suplementam magnésio, às vezes vende até em chocolate para usar, a pessoa usar à noite. Não tem muita evidência, sendo bem sincero, científica. Mas eu não vejo de grande mal, não. Assim, não acho um crime, não, usar magnésio, não. Mas os estudos são fracos.
0: Aí a pergunta para o Luiz é: existe alguma boa vitamina assim para você colocar na dieta e perder peso, emagrecer?
1: Essa pergunta é muito legal, por sinal. A gente fica buscando muito qual é a pílula milagrosa para fazer tal objetivo. E não é bem assim. Não existe nada específico que a gente diga que é universal. A gente precisa entender sempre a necessidade do paciente, entender o contexto dele, entender a rotina, para daí a gente traçar o suplemento colocando no devido lugar, que é um complemento alimentar. Uhum. Não tem como a gente fugir. Mas de maneira específica, a gente não tem. A gente vai ter benefícios para emagrecer, mas algo quando a gente olha essa individualidade do paciente.
0: Então, eu não vou tomar um suplemento para perder peso. Se eu tomar ele, eu vou perder peso. Não tem isso?
1: Não existe isso.
0: Bem, então, Letícia, não existe. Você queria essa resposta de milhões. Eu acho que muita gente busca isso, mas, de fato, não existe. Tem mais gente participando, mas eu vou fazer uma pausa e volto já já. 3h47.
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1: 3h51.
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1: Consultório hoje falando sobre suplementação, né? E o risco de você também ficar suplementando várias vitaminas sem nenhuma orientação. A gente está conversando com o médico endocrinologista, Dr. Léo Martins, e com o nutricionista Luiz Raposo, e tem ouvinte conosco. Essa ouvinte, ela não se identificou, mas mandou aí a sua mensagem.
2: Boa tarde, Anne Barreto. Boa tarde aos profissionais. E sim, eu suplemento por conta própria. Tudo começou há mais ou menos um ano. Que eu tenho 60 anos, né? E eu comecei a me sentir meio que afadigada. Quando eu ia dormir, eu ficava sem achar lugar para o braço, sem achar lugar para a perna. Então, eu pensei comigo, eu disse, nossa, eu acho que eu estou precisando de suplemento. Apesar de me alimentar bem. Mas aí, eu fui na internet e comecei a pesquisar que tipo de suplemento essas pessoas da minha idade poderiam estar tomando. E vamos lá para a lista. Vitamina D, ômega 3, coenzima Q10, silício orgânico, reverastrol, vitamina C, colágeno. Porém, assim, eu intercalo, né? Eu intercalo esses produtos. Assim, tipo, tomo um, aí quando acaba eu compro outro. Às vezes eu consigo consumir dois, assim, no mesmo mês, né? Um e outro. E é isso, minha gente. É isso. Beijo e obrigada.
1: Obrigada também. Ela não se identificou, mas disse aí tudo que ela toma, doutor Léo Martins.
3: Vista longa, né, Anne?
1: É, eu fiquei aqui anotando, sei nem se anotei tudo.
3: Não consegui decorar, não.
1: Mas vitamina D, ômega 3, reverastrol, colágeno, coenzima Q10. Eu acho que se tiver só mais um ou outro.
3: Tá, mas vamos lá. A queixa dela era fadiga. A gente tem que saber por que ela tá com fadiga. Ela tem que ir para uma consulta. Às vezes é um sono inadequado.
1: Uhum.
3: A apneia do sono, o paciente ronca, ronca, fica com falta de ar durante o sono, acorda, dormiu, mas parece que não dormiu. Às vezes a gente tem uma rotina de vida, trabalho,

0: filho, feira, mulher que tem jornada dupla, trabalho, cuidar das crianças. Cansada, esperado, dormir, descansar. Às vezes não tem uma alimentação adequada, muitas vezes as pessoas não têm. Então, a fórmula mágica não é vários comprimidos de vários suplementos. A fórmula mágica, no momento, é procurar um profissional para investigar essa fadiga. O que é que está causando essa fadiga? Pode ser, de maneira mais rara, que seja um determinado comprimido que vá resolver isso aí. Pode ser, mas eu acho que ela precisa de uma avaliação. Quanto à lista de suplementos dela, ela tem que ser avaliada por um profissional, de fato, para saber o que é que ela precisa. Se eu fosse ela, no momento, segurava um pouco a carteira, não gastava com esses suplementos, não, procuraria a opinião de um bom profissional.
1: E ela também falou, a gente já falou de vários desses daqui que ela toma, né? Vitamina D, ômega 3, resveratrol e tal. Ela falou do colágeno. A gente não falou do colágeno. Muita gente, e principalmente mulher, fala, ah, não, aumenta na idade, a gente precisa repor essa questão do colágeno suplementar. É realmente preciso para as mulheres?
0: Então, Anny, do ponto de vista dermatológico, desconheço se vai melhorar a pele, o benefício, etc. Mas o colágeno, do ponto de vista de desfechos clínicos, vai melhorar a dor articular, tem alguns estudos, tá? Mas do ponto de vista de risco cardiovascular, o paciente vai infartar menos, vai controlar a diabetes, colágeno não serve para nada disso, tá? Do ponto de vista dermatológico, desconheço o benefício, mas talvez algum colega dermatologista possa dar opinião se a suplementação de colágeno vai melhorar a elasticidade da pele, a mulher vai tornar o rosto mais jovial, mas creio que não,
1: Mas a
0: tá?
1: questão clínica, aí você já não vê tantos
0: Do ponto de
1: benefícios.
0: vista clínico, não tem benefício de suplementação de
1: Bem,
0: colágeno.
1: e para a gente finalizando aqui, tá chegando muitas perguntas de vários suplementos, mas chegou aqui uma pergunta de uma pessoa que não se identificou também, mas falou assim: qual a melhor vitamina para fortalecer os ossos? Aí ela diz, Luiz, a minha mãe tem 57 anos, sente muita dor nos ossos. Tem uma vitamina boa assim?
2: Perfeito, a gente sabe que nesse ponto a gente tem algo que seja mais indicado para essa questão de fortalecer os ossos. A gente sabe que o cálcio ajuda demais, mas a gente novamente precisa entender a questão clínica e se faz sentido entrar com essa suplementação. Sempre vamos precisar ter uma avaliação nutricional e uma indicação, nunca tomar de maneira aleatória e por conta própria. Isso é bem importante destacar para não ter complicações, porque a gente sabe que a suplementação pode sim ter interação com outros medicamentos. Então, sempre para passar com o profissional.
1: Nada de chegar numa farmácia, manipulação e dizer assim, olha, tô com dor e queria
2: De maneira
1: manipular
2: nenhuma.
1: aqui. Isso não é
2: Isso
1: recomendado, né?
2: nunca é recomendado.
1: Essa questão de um remédio, um suplemento acabar ali competindo com uma medicação. É difícil para quem é paciente saber disso, doutor. Então, também tem que ficar isso na cabeça das pessoas. Às vezes a gente pode estar tomando um suplemento achando que está fazendo bem, está cortando o efeito de um remédio que é muito importante para a nossa vida.
0: Perfeito, a gente conversando um pouco em off aqui, a gente falou sobre a vitamina K, tá? A gente sabe que a vitamina K é importante na cascata da coagulação, e a gente tem anticoagulante, como Marevan, é o nome comercial, a varfarina, ela age na realmente fazendo com que o sangue fique menos coagulável, e que a gente utiliza, por exemplo, em casos de trombose, a gente utiliza em casos de valvulopatias. Então, se o paciente estiver suplementando, é uma possibilidade de alterar a funcionalidade da medicação. E isso pode fazer com que a medicação faça mais efeito ou menos efeito. No caso dessa medicação, por exemplo, se fizer menos efeito, vai evoluir com trombose. Se fizer mais efeito, pode evoluir com sangramento. Então, tudo tem que ter acompanhamento médico e nutricional.
1: Bem, chegamos ao fim do consultório, mas acho que a grande mensagem é, gente, nem todo mundo precisa dessa suplementação toda. Então, você que está se sentindo cansado, por exemplo, procura um médico, procura um nutricionista, vai investigar o que é e ver o que realmente você precisa. Não sai tomando tudo que te apresentam aí na rede social ou nas propagandas, tá? Queria agradecer muito ao Dr. Léo Martins, foi ele que levantou essa bola para a gente fazer esse consultório, falando de que estava chegando muita gente cansada no consultório dele e que estava indo para a suplementação e que isso podia ser um perigo. Então, Dr. Léo, muito obrigada por estar com a gente aqui e trazer esse tema também para a gente poder falar para todos os nossos ouvintes, viu?
0: Obrigado a você, Anne, de disponibilizar o espaço da Rádio Jornal para a gente debater esse tema tão importante que é a suplementação, e as vitaminas, tá? Agradeço a Luiz, agradeço toda a equipe da Rádio Jornal pela oportunidade. Espero estar aqui outras e outras vezes,
1: Vamos
0: sempre.
1: embora.
0: E estou à disposição de todos, Jornal Hospital Português, Benefício Garagem, site mandar para consultas e qualquer dúvida que precisarem.
1: Obrigada, doutor Léo. Obrigada também ao Luiz por estar aqui com a gente, nutricionista, também esclarecendo muitas dúvidas. Se quiser, como é que as pessoas podem te encontrar, Luiz?
2: Agradeço demais o convite, Anne. Obrigado a toda a equipe da Rádio Jornal. Agradeço também ao Dr. Léo, que dividiu aqui comigo esse assunto tão importante e tão relevante. Eu sigo pelo.

0: arroba luisraposo.nutri. Tem um consultório no empresarial Charles Davi, a Clínica Eleve.
1: Tá certo, gente. Obrigada. Sejam sempre muito bem-vindos. Obrigada aos ouvintes. Esse foi o consultório do Rádio Livre. A produção foi de Gabriela Bento. Trabalhos técnicos de Big Alves, Elivelton Henrique e João Alves. Na coordenação de jornalismo, Vitor Tavares. Vem aí o balanço de notícias com Edinaldo Santos. Para você que está no interior, vem aí o Forró na Jornal. Uma ótima tarde, gente. Até amanhã.
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5: Oi, gente, tá começando mais um Forró na Jornal, nesta quarta-feira, dia 2 de setembro de 2026. Eu sou Sócrates da Silva e tô contigo aqui na Rádio Jornal Garanhuns, na Rádio Jornal Caruaru, até às 4h30. Luiz Gonzaga, quer ir mais eu?

0: Deu, hein? Talita Mel.
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De volta com o Forró na Jornal até as 4:30 da tarde. Olha aí, Elba Ramalho, shot das meninas.

0: Agora 4h27.
1: Olha aí, Jorge.
2: Oi, Domingos.
1: Eu sabia que um dia a gente se encontrava.
2: Tá conversando, Domingos. Vamos ajudar o Jorge Altinga, essa menina.

0: Saiu o Jorge de Altinho e o Dominguinhos, Menina Já Estou. Antes teve Wesley Safadão e Silvânia Aquino, Eclipse Total. Acabou, gente, acabou, chegou ao final mais um Forró na Jornal. Obrigado pela audiência de cada um de vocês, obrigado pela companhia. A gente volta a se encontrar amanhã, tanto no Forró na Jornal, quanto na Super Manhã, tá? Um abraço pra todo mundo, obrigado pela audiência. Fiquem com Cantoria na Jornal, com João Lourenço e Hipólito Moura. Na sequência, tenho Tarde de Saudade com Wellington Lacerda. Tô indo, ó. Tchau.
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2: E agora são 16h30. Você esperou, a gente está aqui. O trio João Lourenço, Hipólito Moura e João Alves, até 5 da tarde, agradecendo a Deus pela liberdade de ter, que tem para cantar para o mundo todo. Quem não escuta pelo rádio, vê pela internet. Importante é que divulgue. Seja mais um fuxiquê dizendo que a coisa aqui é boa, viu? Obrigado aos amigos, você que me leva para cantar na sua casa, você que vai minhas cantorias, aos cantadores que cantam comigo, devo muito a vocês. Boa tarde, cantador.
3: Muito boa tarde, amigos da cantoria, o povo da jornal, os poetas estão aqui a partir de agora ao vivo, é de Caruaru para o mundo. Hipólito Moura e João Lourenço e João Alves conosco nessa tarde bonita, para levar a cantoria até você até às 17 horas. Sai daí não, o programa hoje está bonito, tem muita coisa boa, viu? Um abraço ao povo da Jornal 91.3 e aos amigos da página da Jornal no Facebook, já tem gente aqui. Então vamos cantar repente, que é bom.

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1: Beleza, 16 horas 35 minutos. É verdade, é desse jeito. Um abraço aos idosos. Nosso carinho e nosso respeito a todos que acompanham o nosso programa. Coisa boa, tem um monte de gente vendo a gente aqui. Aproveitar essa audiência grande e avisar a cantoria de sábado, dia 5, a partir de 8 horas da noite, estaremos lá no Bar de Edson. Na Lagoa Comprida de Riacho das Almas, organização de Edson e de Dona Célia da Lagoa Comprida, que está convidando todos os seus amigos, a gente juntar os nossos também. Alô, Pereira Marchante, que bom que você já está com saúde de novo. Vamos à nossa cantoria, Pereira Marchante, Celso da Ramada, convidar Valdelice, Lila, Zé Boi e Dona Lena, casal que eu quero bem. Marliene, a gente se encontra lá, Zé de Bill, Leide, também Tãozinho e Nega, convidar Tantônio e Adriana, Esquisito e Dona Severina. Antônio Soares, vai para a cantoria também, Dona Maria de Calixto e Bruna, Josa e Nicinha, convidar seu Valdeci, Dona Preta, Russo de Valdeci e outro Russo do Toyota também, convidar Heraldo e Pintinha, ainda Biró, convidar Rosendo, seu Hermes e Valdeir, pessoal boy do Trapiá, seu Severino Gomes vai também, seu Joel do Toyota, um abraço, vai para nossa cantoria, viu? Abenildo e família, Cândido e Nailza também, seu João Malaquias, alô seu João, Dona Nininha, vai tudo para lá, Severo, Galo Branco, convidar o amigo Barraco, gente boa, também convite para Benedito, para seu Cosme Cláudio aí do Bento, Dada e Rosa, lá no Chicão, nosso amigo Batucada, convidar Zefinha Silva, alô Zefinha, também Dona Célia dos Pinhões, Carlinhos e Larissa vão estar lá, Joyce, vamos para lá, né Joyce? Dona Nessi, a gente convida também, Marilei de Lucena, João do Toyota e a esposa, Cláudio do Toyota e a esposa, Cristina, Lani, Preta, nosso amigo Beto, ainda Keia, Adriano, Kelinha, Silvano, Risonete, e ela vai, Zefinha Lima também vai, vai a outra Zefinha também, vai Rosilene, Aline, Kércia também, Lucas e Clécia, vai Alex, nosso amigo Cleiton é convidado, também o Maicon, ainda Neide, convidar Paulo, Cícero Soares, Dona Lourdes do Servo Servo, aí em Riacho das Almas, Adriana, também convidar a Leide, Lulu, convite para Raniela e para Maurício, também para Janaína, para Zefinha, para Bil do Rádio, meu amigo Bil do Rádio, ainda Reginaldo, Carlinhos, Sônia, vamos convidar também Vaninha, Rosa, Henrique, convite para Dona Marilu e Adeildo aí no município de Parcira, ainda convite para Dona Mariquinha, Dona Mariquinha na Lagoa do Meio, muito obrigado, viu, Dona Mariquinha? Quando a senhora no Vasco Canturismo manda sempre uma contribuição, naquela do Bento a senhora mandou, já que não pôde ir, e a gente ficou e foi feliz, muito obrigado, viu? Convidar também Dona Maria das Graças, ainda Lisandra e a turma, convidar Dona Graça Pereira, Adriana e Neguinho aí de Riacho das Almas, Juarez, Luiz do Toyota, todos que gostam de uma boa cantoria. É sábado, dia 5, a partir de 8 da noite, viu? Lagoa Comprida, Bar de Edson, é Dona Célia que está organizando juntamente ao nosso amigo Edson. Alô, Necoscar, tem convite para você também, viu? Necoscar, Neide, Nete, seu Neco Braz, Luciano, a turma toda aí, a gente convida vocês também. No domingo tem uma cavalgada grande da Calanches ali de nosso amigo Ailton, de Riacho das Almas. Todo mundo se reunindo às 7 da manhã em Riacho das Almas, né? É muita gente saindo para o Sítio Alegre de Bezerros e tem café da manhã, banquete de fruta, espetinho, muita bebida, almoço completo e muita coisa boa, música. Tem cantoria durante o almoço lá no Sítio Alegre de Bezerros com Hipólito Moura e João Lourenço, mais ou menos 12h30, por aí assim, domingo dia 6. No dia

0: 9 eu tô lá em Surubim com Iponax, Vila Nova, Rogério Menezes e outros poetas. No dia 10, festival em São Caetano, João Pernambucano, obrigado por tudo. Tá levando para lá os melhores cantadores do Brasil. Estaremos lá dia 10. Dia 11, festival grande em Felipe Guerra, no Rio Grande do Norte. Estarei lá com João Lourenço e outros. Dia 12, festival grande em Capoeiras. Estaremos todos lá nesse grande festival. E no dia 13, 4 horas da tarde, cantoria no Bar do Gordo, ali na Vila Encruzilhada de Bezerros, aqui bem pertinho de Caruaru. Bar do Gordo, Hipólito Moura e Jaciel Rufino, e você não pode perder.
1: E agora são 16h39. Obrigado ao pessoal de Glória do Goitá, onde eu canto nesse domingo a partir de 4 da tarde, aí no sítio Palmeira, na casa de seu Bitai, com o Peteleno Fragoso. Saindo aqui da cantoria de Bezerro, que é à tarde, eu parto para ir para fazer a cantoria com o meu poeta Heleno. Vai dar tudo certo, viu? Obrigado a ele pelo convite. Miro Pereira, tá tudo certinho. Patu, dia 9, estarei aí também para cantar na praça. Dia 10, obrigado, João Pernambucano. Estaremos todos juntos aí em São Caetano, na praça. Ninguém paga nada. Dia 11, obrigado, Felipe Pereira e a prefeitura lá de Felipe Guerra. Isso é no Rio Grande do Norte. Para lá de Mossoró, um tacão ainda. Estaremos lá nesse dia 11. Dia 12, obrigado, Luciano Leonel, pelo convite aí em Capoeiras. Estaremos todo mundo aí junto também. Festival Vionte, que são 7 duplas, 14 cantadores. Só faz isso quem pode. Aí no dia 13... eu canto à tarde, é lá no município de Água Branca, com o poeta André Santos, para o nosso amigo Zé Miolo. Essa cantoria é até 4 da tarde, e depois daí à noite tem um festival em Tabira. É, o festival tem o nome de Sebastião Dias, em homenagem a ele, e lá eu canto a partir de 8 da noite, será outra festa grande, João Lourenço e Rogério Menezes, dia 13, a gente canta à tarde e canta à noite lá no sertão. Obrigado aos amigos que gostam do nosso trabalho. Vem aqui dia 19, eu canto para João Lido, num projeto que ele tem aí em Vertentes, com o poeta Cris de França. Dia 20, é o festival de Gravatá, do poeta Daniel Olímpio. Lá também estarei, acho que é com Antônio Lisboa. Ele me diz, acho que é, isso mesmo. Aí tem aqui dia 27, tem festival na cidade de Feira Nova. Lá estarei com o poeta Divaldo Zuzu. Obrigado, meu querido Sérgio Ricardo. Obrigado, Ana Loura e toda a família. Para outubro eu aviso depois. Obrigado aos companheiros que patrocinam o programa. Sem vocês, nada estava acontecendo. Professor Urbano, não deu certo ainda não. Quando der certo, eu lhe digo. Por enquanto, ficou só naquela conversa que de hoje não passa, mas de hoje já passou. Obrigado, professor, pela força. 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Antônio da Cruz é o cantador que canta todo sábado a partir do meio-dia no Bar da Leda, na Feira das Panelas. É no centro de Caruaru, aí na Feira das Raízes, onde você, depois de meio-dia, tem cantoria com Antônio da Cruz e o poeta Zezinho Violeiro. Mas às 5 da manhã já tem comida da boa preparada por Lenildo Lima, Dona Leda e também Lucas está lá no atendimento. Obrigado, viu? 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Eu abraço a Neolanda, Esmeralda, Nelson Levivaldo, João Arlindo, Margarida, Zé Madalena, Júlio, Maria, Guilhermina Preto e Dona Vininha, a família toda. 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

0: 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Obrigado pela força, viu? 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Nosso poeta está vendo a gente aí no sítio Jiquiri, com Márcia, Cássia, seu João e Dona Ló. Obrigado, Lau, pela força. Dona Pretinha está vendo a gente lá em Altinho. 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Minha amiga Edith está vendo a gente na Rua do no São Francisco. 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Seu Bil Brauni e Lidivane, é o pai e o filho. E a família toda vendo a gente aí. É no sítio Serra do Jardim, ou lá em Agreste, onde ele tem um paraíso. Obrigado, seu Bil. Seu Tavinho tá vendo a gente, ou na Ramada, ou no Trapiá, ou em Santa Cruz. Quando ele tiver, tá com Deus. Obrigado, seu Tavinho. 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Vereador Ramil Xavier, é o vereador cantador, o cantador vereador. Obrigado, Ramil, pela força aqui no programa, meu poeta. Você é nosso. Aproveite e abraço, Manuel Almeida e Jaculino, que também fazem parte da direção do Sindicato Rural de Caruaru. E lá hoje estava em reunião. Obrigado pela atenção toda, viu? Obrigado a vocês. Compadre Antônio Martins, está vendo a gente lá em Agrestina. Seu Severino Soares é fotógrafo, aposentado. Está vendo a gente na Lagoa do Algodão com o menino dele, que é locutor também. Xoxa de Madalena está vendo a gente no sítio Riachão de Serra Velha. Obrigado, Xoxa. Nequim, doido da Água da Guarita. Obrigado, Nequim. Campina, obrigado, meu poeta. Obrigado, Campina, pela força. E o Campina, sua cantoria será feita outro dia, ou então o Raulinho faz com outro, que eu não vou poder ir não, meu poeta, tá certo? Raulinho vai contar a você o porquê que eu não posso ir para sua festa. Mas com certeza vai ser grande. Com o Raulinho e outro, eles fazem aí, viu? Bibi do Bodo, obrigado a vocês. E Dona Severina lá no sítio Japecangue, é São Caetano, onde eu canto em novembro com o poeta Alex Lunipolo. Tu fala e eu canto aqui de Edis Calixto. A canção é Um Adeus Pra Nunca Mais. Preste atenção.
1: Deixa eu mandar um abraço aqui ao meu irmão Luzimar, que tá vendo a gente lá no bairro Junco de Picos, no Piauí. Um abraço, Luzimar. Meu outro irmão Branco tá vendo em São Paulo. E a minha filha mais velha, Loene, a doutora Loene, tá aqui em Caruaru e tá vendo o programa também. Um abraço, Loene, e o esposo, doutor Carlos, também acompanhando o programa. Simbora!
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0: Eita, agora são 16h50. Essas palminhas aí é pra quem tá ouvindo o programa e parabenizando, dizendo que a canção é boa. É do cantador Edis Calixto Cabalá de Mossoró, que mora em Marcelino Vieira, cidade de Antônio Lisboa. Quem quiser ligar pra mim, meu telefone é 9625-4085, DDD 81. 9625-4085, DDD 81. Isso é o zap, viu? Toca pra frente aí, cantador.
1: Beleza, 16h51. Um abraço ao meu irmão Agnel Hipólito, vendo a gente lá no bairro Junco de Picos, no Piauí também. E meu irmão Josimar, o Dão, em São Paulo. Eita, família espalhada pelo Brasil. Acompanhando o programa. Poeta Levi Bezerra, um abraço, meu irmão. Saúde, paz e muito sucesso. Alô, Lourdes de Neneberto, um abraço. Deixa eu chegar mais pra perto, que eu falo da cantoria, viu? Dona Maria Bezerra, um abraço. Ineide Bezerra, em Serra da Cachoeira de Cumaru. Povo de Cumaru, boa tarde. 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Alô dos Anjos, um abraço pra tu, pra Chico Baé, pra todo o povo aí, meu amigo Nilson Toyota, todo mundo se organizando aí pra ir à cantoria dia 13 em Encruzilhada de Bezerros, né? Coisa boa. 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Alô, dona Célia, no Caldeirão, boa tarde pra senhora, pra Camila, pro esposo, pra família toda. Alô, Campina, obrigado por tudo. Toninho de Porciano, alô, Messias, Erasmo, povo da cantoria. 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Agora o sapateiro vê a gente lá pertinho de Cachoeirinha. Obrigado, sapateiro, gente boa. Dona Toinha tá vendo a gente ali em Toritama. Obrigado por tudo, dona Toinha. Tá chegando o aniversário, né? Tô sabendo. Doutor Moacir, em Campina Grande, um abraço, doutor. Alô, Apolônio, alô, dona Bombê, em Cachoeirinha. Saúde e paz para vocês. Meu amigo Isaac da Seaca, grande comerciante aqui em Caruaru. Forte abraço, Isaac. Alô, João do Arame, um abraço. Dona Tereza, tá com seu vavá no sítio Guaribas, acompanhando o nosso programa. Muito obrigado, dona Tereza. Dona Severina Florencio, saudade de vocês aí. Professor Ivanildo, Antônia, Luiziane, eita família.

0: Ilha Bonita, em Caldeirões de Serra Velha, povo bom. Alô, Zuza no Carão de Altinho, Zuza, Dona Luzia, Alceni e Lamartine, família que a gente gosta muito. Meu amigo Neco Oscar, vamos pra cantoria sábado, Neco. Um abraço pra tu, Cabo Ré Bom também, pra Neide, aí no sítio Jabuticaba de Bezerros, terra boa. O amigo velho do Medeiros, tá lá no Medeiros acompanhando o programa com Dona Vera Lúcia e Daniela, família que a gente quer bem. Poeta Josimar Xavier, nosso poeta Josimar tá lá em Catolé do Rocha, na Paraíba, vendo o programa. 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Obrigado, Sebastião Simões. 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Um abraço a seu Geraldinho, que ligou hoje lá de pertinho de Souza, na Paraíba, querendo marcar uma cantoria. E tá quase dando certo, né, seu Geraldinho? Um abraço pro senhor. A gente tem uma agenda boa, graças a Deus, mas tem sempre aquela vaga para marcar a sua, viu? Ligue depois do programa, 96-12-9252. É o dos WhatsApp também, você fala com Hipólito Moura. João vai falar e aí nós vamos cantar.
1: Mais uma vez, obrigado ao professor Urbano, ele tá vendo a gente, vindo professor, obrigado pela sua força, viu? Só que não deu certo, não passou daquela promessa que não passa de hoje. Passou de novo. Obrigado, professor, por tudo, viu? Fique com Deus aí.
0: Vamos cantar.

0: Eita, programa gostoso. Alô, Valquíria. Valquíria e Manuel aqui em Caruaru. Valquíria tá fazendo cantoria na Vila do Tigre. Santa Terezinha, sertão pernambucano. Um abraço ao povo da Vila do Tigre. A cantoria e a organização de Valquíria e da família dela é no dia 26 de setembro, com Hipólito Moura e Zé Viola. E umas pessoas aqui de Caruaru vão para lá. Nosso amigo Dedé vai, Zelão vai com a esposa Dona Doura. Vai mais um monte de gente, João do Arame também, né, Valquíria? Depois a gente vai divulgar mais aqui o nome de umas pessoas. Lá dia 26, no dia 27, a gente tira de lá para cá e canta aqui bem pertinho ali de Lages, entre Caruaru e Toritama. É uma cantoria de aniversário com Hipólito Moura e Zé Viola. E você também vai ficar sabendo direitinho o que é pra gente participar.
1: Abraça meu poeta Valdeilton, ele aí de Boas Novas, tá ouvindo a gente.

0: Muito obrigado, meu poeta. Quando der certo, é só bater o martelo. Obrigado de João Lourenço, de Hipólito Moura, de João Alves, da Jornal de Caruaru, Jornal de Pesqueira, Jornal de Garanhuns. Não desligue, vem aí o nosso artista, o Wellington Lacerda, o programa Tarde de Saudade. Beijo no coração e até amanhã.
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hoje, né, Zezinha? Nasceu numa terça-feira. Parabéns, Robenilson, não soube mais dele. Alguém me fale dele, né? Filho de Melo, Melo da Seaca e Dona Edna, me falem dessa família. Então, Robenilson, parabéns, hoje é seu aniversário. Hoje é dia do florista. Florista é quem? É quem organiza as flores, né? Tá certo, minha gente, dia do florista hoje. Hoje é dia do repórter cinematográfico e fotógrafo também, dia do fotógrafo. Fotógrafo é meu amigo Jota Soares, lá do bairro do Salgado, meu querido amigo. E eu tenho meus colegas cinegrafistas, né, da TV. Todos eles, nosso abraço. Hoje é dia nacional da Kombi. Olha aí, Alex, meu genro, dia nacional da Kombi, porque foi no dia 2 de setembro de 1957 que saiu a primeira Kombi brasileira montada em São Bernardo do Campo, em São Paulo. A Kombi saiu de linha em que ano? Quem é que lembra quando é que a Kombi saiu de linha? Em 2013. Seu Madruga, se vivo faria 102 anos hoje. Morreu em 1988, fumava demais, câncer no pulmão. Quem tá aniversariando hoje é Arnaldo Antunes, faz 66 anos. Passou 10 anos nos Titãs, né? E saiu em

casa. Era o Cine Cinema Santino. O ator desse filme, Juliano Gema, faria 88 anos hoje. Juliano Gema era italiano e morreu em 2013. Alô, Nerice Andrade aí na Itália que tá me ouvindo. Juliano Gema. É a cara dos faroeste, né? O Juliano Gema era. Então hoje ele faria 88 anos, morreu em 2013. O dólar furado foi de 1950.

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1: Oi, meu jovem, vai começar o programa Tardes de Saudade.
2: Valeu,

0: brilhar. Agradeça a Deus por mais uma tarde. Seja feliz. Não interessa se Brasília tá pegando fogo, nem quem inventou a voz do Brasil no rádio. A ordem aqui é alegria, nada de beicinho pendurado. Problemas existem sim, mas se resolve. O importante é agradecer a Deus e viver a vida. Vamos lá! Tardes de saudade tá tirando muita gente da caverna. Gente que nem ouvia mais rádio, tá voltando a se emocionar. Graças a Deus por isso. Isso é bom demais e me deixa muito feliz. Quem é que vai cantar minha vinheta?
1: Olá, é do Lacerda. Aqui quem tá falando é a Aparecida do Salgado. Eu e meu esposo Valdenício. Wellington Lacerda, Wellington Lacerda.
0: Obrigado, Aparecida aí do Salgado. Olha aí, Juliana. Boa tarde, Juliana. Você pediu essa música sem tradução pra você.

0: Roberto Carlos.
1: Se tudo que eu gosto é ilegal, é imoral ou engorda.
0: Ilegal, imoral ou engorda, dele do saudoso Erasmo Carlos.

0: Olha a hora, 5 horas e 14 minutos.
1: Eu gosto dessa música. Eu nunca assisti um show desse cantor, mas eu achei esse som legal. E ele tá sempre por aqui pela região.

0: Feito. Cinco horas e 18 minutos.
1: Essa é pra quem viveu os anos 70. Eu vivi. Chuba, chuba, chuba, chuba.

Essa música Que Seria de Você, Antônio Marcos, foi feita pelo saudoso também Demétrios. Fez pra Roberto, mas Roberto não quis gravar. E Roberto gostava muito do Antônio Marcos. E Antônio Marcos gravou em 1970. Que Seria de Você.

0: Em 1992, gravou 8 LPs. Eu trouxe ele pra cá, eu já falei isso aqui nos anos 90, mas ele nem conseguiu cantar, bebia muito. Cinco e 22.
1: Bota aí, bota aquela festa aí que o senhor foi lá.
2: É, pode
1: pular naquela festa aí.
0: Originais do samba, no tempo de Mussum. Reunião de bacana.

0: Esse samba foi gravado em 1974. Reunião de bacana. Nunca foi tão atual, né? Horas e 25 minutos.
1: Oi, Wellington, boa tarde, Wellington. O Wellington manda um alô para o pessoal lá do bairro de Bezerrinha, no sítio Serra dos Cavalos. O Wellington, se possível for, coloca a música de Alinco Martins, Indecisão, para oferecer a todos da Rádio Jornal e a todos aqui de São Caetano. Um abraço.

Olha, minha querida Vânia Torres, obrigado aí, São Caetano. É Alberto Kelly, viu, que canta em Decisão. Alípio Martins canta outra música chamada Decisão, é diferente. Morreu.

0: Soares. Morreu em 2012. Apresentei muitas vezes o Alberto Kelly. Valeu, Vânia, Indecisão. 1986.
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Barra. A Dodira morreu com uma enfisema pulmonar que vai destruindo os pulmões. Morreu com 72 anos. 5 horas e 30

Como desliza as palavras aí, viu? Você tem um dom, viu, amigo? Parabéns aí pelas boas músicas. Vamos escutar aí uma música aí de Zé Geraldo, Senhorita. Fica na paz de Deus, amigo.

É linda nessa música. Obrigado, viu, Alex Mendes. Ele é da oficina Covel Retox. Em Caruaru, né, Alex? Covel Retox. Obrigado, hein? Bota som alto aí pro pessoal. O Via Rádio Jornal. Valeu, Alex Mendes. Zé Geraldo, Senhorita, 1981.

0: José Geraldo, esse cantor aí, é interessante. Ele é mineiro, foi pra São Paulo pra ser jogador de futebol. Aí sofreu um acidente de carro e virou cantor. Senhorita, 1981.
1: 5:37.
0: Tardes de saudade da minha vida. Coisa boa, gente, é estar aqui na Rádio Jornal com esse programa. Né, Rominho da funerária e Dona Terezinha aí em Altinho?

seus pais estão vindo aí, Beta e Carlos, muito obrigado. Gisele Barbosa, Valdeci e Maria estão vindo aí no Olho d'Água de Bonito.

0: Capibaribe, meu amigo e meu irmão. Boa tarde, Sandriele Fernando, lá no Recife, e toda a família. Janaína, cadê Ivo aí no Vassoural, tá ouvindo? E aí, Giovana, cadê Gonçalo, cadê Jatira, seu Geraldo Tutu e dona Conceição em Bezerro? Quem ligou pra mim falar em Bezerro foi meu amigo Ventura. Um abraço, Ventura. Um abraço, Ventura. Vamos embora. Cadê você?
1: Alô, Wellington Lacerda, eu sou seu fã, que é Jaidete, da Rua Alfredo Pinto. Um abraço pra você.
0: Pra você também, minha querida Jaidete. Valeu aí na Rua Alfredo Pinto.
2: Alô, Wellington Lacerda. Oi. O seu maior locutor da Rádio Jornal de Caruaru, Pernambuco. Meu nome é João da Assunção, mas posso chamar Bill de Odete, na Avenida Central, Frei Miguelinho.
0: Ah, Bill de Odete, quando eu fui em Frei Miguelinho, muito obrigado. Também vi o Bill Amaro, quase que ele não sabia falar, ficou nervoso, ficou emocionado. Cadê Bill Amaro?
3: Meu nome é Bill Amaro. É. Eu escuto a rádio jornal todos os dias. Eu moro em Frei Miguelinho.
0: Bill Amaro é uma figura. Obrigado, meu amigo. Cadê o Zé Padeiro? O outro também quase não conseguia falar quando me viu. Zé Padeiro da Bica.
4: Sou Zé Padeiro da Bica. É. Escuto o programa do Eduardo Lacerda, 5 da tarde, viu? Rua da Bica, aqui Frei Miguelinho, no centro.
0: Valeu, Zé Padeiro da Bica. Um abraço, meu amigo. Frei Miguelinho, a terra do meu garçom Batista, que trabalha em Santa Cruz do Capibaribe. Sempre que eu vou almoçar lá, ele é muito gentil. Batista, um grande abraço pra você.
5: Alô, Wellington Lacerda. Oi. Aqui é Edailson, de Caruaru, mas sou de São Joaquim do Monte. Queria mandar um abraço aí pra China Reis, o cantor de São Joaquim do Monte. Fascinado no seu programa.
0: Valeu, Edailson, né? China Reis, um abraço, meu grande. Grava uma música e mande pra mim, viu, China Reis, pra gente colocar aqui no programa, tá bom, amigo? Um grande abraço pra você.
6: Alô, o Edson da Serra.
0: Oi.
6: Eu sou Luiz Gonzaga da Silva, de Barra do Jardim. Sempre ouço o seu programa. E eu vou lhe dizer uma coisa. É 10. É tchau, 10. Amigo. E fica com Deus.
0: Luiz Gonzaga, Barra do Jardim. Cadê o Balaio? Um abraço, Balaio. Barra do Jardim. Me dá muita audiência também. Muito obrigado. Tem uma pessoa aqui que deixou um áudio aqui no meu Instagram, mas nem falou o nome. Sítio das Moças de Sanharó.
7: Alô, Wellington Lacerda, eu sou Cida Joel, Sítio das Moças de Sanharó. Estou ligada no seu programa. Muito bem, obrigado.
0: Ah, é Cida de Joel, pelo que eu entendi. Sítio das Moças de Sanharó. Eu estive em Sanharó ontem pela manhã.
8: Meu amigo Wellington Lacerda, esse programa seu é o melhor do Brasil. Não existe em Pernambuco, nem no Brasil, em lugar nenhum, um programa melhor do que esse. Você é campeão de audiência. A gente vê aí o mundo inteiro mandando áudio pra você, porque você merece e você é competente. Um grande abraço, Zé Cocal, Jardim Panorama.
0: Zé Cocal fala bonito demais. Um abraço, Zé Cocal, meu irmão.
9: Alô, Wellington, aqui quem fala é Gustavo, aqui de Correntes, Pernambuco. Curto seu programa todos os dias. Descobri através do meu amigo Reginaldo da Eletrônica, lá de Garanhuns. Ele também curte todos os dias o seu programa e suas músicas inesquecíveis. Aprendi a gostar com
0: que
9: meu
0: legal.
9: Saudoso pai. E que tenhamos mais programas como esse. Muito bom mesmo.
0: Obrigado, Gustavo Gomes, de Correntes. Que coisa boa! Tá se expandindo esse programa cada vez mais. Que legal! Cinco horas e 43 minutos. Essa é pra torar, essa é pro coração, é teste pra cardíaco, é pra provar.

Agnaldo Timóteo era mineiro de Caratinga. Foi vítima da Covid-19 em 2021. Morreu com 84 anos de idade.

0: Só tardes de saudade que toca essas músicas. Aguinaldo Timóteo, esse amor que eu não queria.
1: 5 horas e 53 minutos.

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0: 5 horas e 56 minutos.
1: E que essa aí é do fundo do baú. A filha dele sempre me escuta em São Paulo, em Rio de Janeiro. A filha do Augusto Calheiros, a Guta Calheiros. Se ela estiver ouvindo agora, um abraço.

gravou em 1945, Senhor da Floresta. Ele morreu em 1956, com 65 anos. Era...

0: Olha o que tem de recado aqui no meu Instagram, não é brincadeira. Obrigado, minha gente. Obrigado pra quem tá me seguindo. Obrigado. Eu falo amanhã esses recados, tá bom? Esses áudios eu coloco amanhã, tá legal?
1: Eu agradeço pela atenção.
0: Valeu, gente. Boa tarde.

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Esta é a hora do Angelus, a hora da Anunciação. A humanidade esquece por um momento a sua luta em glória. Deixa de lado os pensamentos pecaminosos, a perseguição desenfreada dos homens contra os próprios homens e contempla, na paz da natureza, uma sombra pálida do olhar de Maria. Nos templos, nas ruas e nos campos, as preces brotam espontâneas de todos os lábios. Esta é a hora do Ângelus, a hora da Anunciação. Nós vos suplicamos, Maria, que olheis por nós, vossos filhos ingratos. Dai-nos a graça do arrependimento e a vossa bênção materna. Porém, mais do que nós, Maria, outros necessitam do

vosso apoio nesta hora. Os que morrem de necessidade, os que blasfemam, os que não creem. Iluminai-os, Virgem Santíssima. Vós que fizestes os homens semelhantes a Deus, porque foste mãe de Jesus, olhai para os que perderam a fé. Protegei-os. Deslumbrai-os como um relâmpago aos olhos de Paulo. Lembrai-vos deles nesta hora, Maria, e sede para todo sempre louvada e bendita. Ave Maria, cheia de graças, o Senhor é convosco. Bendita sois vós entre as mulheres, bendito é o fruto do vosso ventre, Jesus.

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0: 18:07.
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0: Já é noite na capital pernambucana e o Bola Rolando está no ar. Bola Rolando, a mais completa resenha esportiva do rádio de Pernambuco. Atenção para as principais manchetes do programa de hoje.
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0: Clube Náutico Capibaribe, Raldinei Alves.
4: Atacante Danielzinho pode ser relacionado e estrear amanhã com a camisa do Náutico. Técnico Hélio dos Anjos fala sobre as declarações recentes de que as coisas serão do jeito dele e de Guilherme e também comenta a pressão externa sofrida pela dupla no trabalho dentro do Náutico.
0: Forte, o Alex Santos.
5: E na contagem regressiva, já que faltam 9 dias para o encerramento da janela de negociações, o Sport está muito perto de confirmar a contratação de um lateral esquerdo. Com o retorno de Christian Barleta ao time, o Sport vai encarar o Vozão com o que tem de melhor hoje no elenco.
0: Santa, Leonardo Boris.
6: 3 atletas estão voltando para o tricolor do Arruda. Ponta que estava no DM também está liberado. Técnico Coral fez treinamento hoje na Arena de Pernambuco. Cobra Coral, participações, não tem mais nenhum mineiro.
0: 18:09, vai começar o show.
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2: Tem bola rolando para o Clube Náutico Capibaribe. Alô, alô, Raldinei Alves.
4: Alô, Edinaldo, um abraço, boa noite para você, para todo mundo que está nos acompanhando aqui no Bola Rolando. Hoje o Náutico fechou a preparação para o jogo de amanhã e vai enfrentar o Botafogo, mais uma vez sem a presença do volante Luiz Felipe. Luiz Felipe ainda está se recuperando de uma lesão grau 3 na coxa. Ele está no processo de transição física junto ao departamento de fisioterapia, não joga. O Náutico, por outro lado, vive um momento melhor em relação ao DM do que vivia há algumas semanas. Vinícius deve ganhar mais minutos, tem sido assim, pelo menos nas últimas duas aparições dele. Ele, na segunda, jogou mais tempo do que na primeira, e isso deve continuar aumentando a partir de amanhã. E o Danielzinho é a grande dúvida. Hélio dos Anjos hoje deu uma entrevista coletiva e até chegou a dizer que na lista prévia que ele manda, né, para o pessoal do futebol, dos relacionados, o Danielzinho estava. Só que o Danielzinho esbarra na questão da regularização. Eu estou até com o BID aberto agora, o Boletim Informativo Diário da CBF, e o nome dele ainda não saiu. E tem que sair até hoje, para que ele seja considerado um jogador regularizado.
2: À noite, né?
4: Isso, para que ele esteja regularizado e seja apto a jogar amanhã. O problema físico não existe mais, ele está recuperado da lesão, mas agora tem um problema da regularização junto ao BID.
2: É porque essa regularização dele envolve um contrato internacional que ele tinha, né?
4: Não, o Danielzinho não. O Danielzinho estava no Ipiranga.
2: No Ipiranga, é verdade. Verdade.
4: Estava no Brasil.
2: Terminei equivocando.
4: Mas, enfim, para registrar no BID, tem que enviar documentação, tem um prazo para retorno, para checar
2: se está certo. Mas isso já se fez com mais rapidez, não é? Eu já vi jogadores chegarem, a coisa ser bem encaminhada.
4: Pois é.
2: Alguma coisa deve estar pegando aí nessa realidade.
4: Eu imagino, se tivesse dar um palpite aqui, eu imagino, pelo que a gente acompanhou da situação, que tem a ver com o fato de ele só receber salário depois que começar a, de fato, ter condições de atuar. Porque como ele chegou lesionado, você lembra desse caso, né, que o Hélio deixou claro, o acordo feito entre o clube e Danielzinho era de que ele não iria receber enquanto estivesse só se recuperando da lesão.
2: Mas isso teria influência na regularização?
4: Eu digo que acredito que tem, porque o clube, seguindo essa lógica, teria dado entrada na documentação depois, entende? Não desde quando o jogador já estava no Recife, já estava no CT. Eu imagino que tenha alguma relação com isso, porque se o próprio treinador contava com o jogador para o jogo de amanhã e ele não foi regularizado ainda, lógico que isso não era para ter acontecido se o Náutico tivesse total poder de escolha de quando ele estaria regularizado.
2: Porque aí ele poderia, por exemplo, assinar o contrato e marcar o dia no contrato do início do trabalho dele, né? Pois é. Facilitar e fazer esse encaminhamento. Mas vamos esperar, né? Daqui para 7 horas da noite ainda pode rolar muita coisa.
4: É, de toda forma ele não...
2: Inclusive nada.
4: Não deveria ser titular, né? Mesmo se ele tivesse regularizado.
2: Vai ficar no banco, já, né? É uma opção de banco.
4: Se ele for para o jogo amanhã, é como opção para entrar no decorrer da partida. Foi muito elogiado, né? O Danielzinho por Hélio Luiz Anjos. Uhum. Ele disse que o jogador é importante, enfim. Até deu aquela declaração até mais forte de que se ele não tivesse lesionado, o Náutico não iria conseguir trazer o atleta. Chama a atenção, Edinaldo, para o jogo de amanhã, o número de jogadores pendurados que o Náutico tem. Pendurados, tá? Não são suspensos. Mas são atletas que já estão no limite ali. Se tomarem cartão amarelo, vão ficar de fora do jogo contra o América.
2: Essa relação que você vai mostrar aí são de jogadores que têm um cartão amarelo já.
4: Tem dois.
2: Dois, aliás.
4: Aí se tomarem cartões. O terceiro, ficam
2: terceiro,
4: de fora.
2: Ele fica de fora.
4: Eles estão disponíveis para amanhã. Mas veja, Samuel, Gustavo Henrique, Betão, Borazzi, Reginaldo, Wanderson, Jean Carlos, Vitor Andrade, Derek e, além deles, os dois treinadores estão pendurados, Hélio e Guilherme dos Anjos. São 11 ao todo. O Hélio falou sobre isso recentemente. Ele chegou até a dizer que estava sentindo falta de cartões, né?
2: Quem falou?
4: Hélio dos Anjos. Numa entrevista, acredito que há uma semana.
2: Porque teve um período que ele recebia cartão todo jogo, né?
4: Não para ele, mas para o time.
2: Ah, para o time.
4: Porque...
2: Mas ele também teve um período que recebia cartão.
4: Sim. Deu uma aliviada, né? Deu uma aliviada. Está com dois, mas ainda não cumpriu suspensão, porque não chegou ao terceiro. Mas ele estava falando em relação ao time, que estava sentindo falta de algumas infrações, algumas faltas mesmo cometidas pelos jogadores para evitar alguma jogada do adversário.
2: Mas sentir falta de cartão nunca vi, viu? É mais uma inovação dele dos Anjos. Eu sinto falta de cartão para meu jogador. E... ele que briga tanto quando o jogador recebe um cartão amarelo.
4: E nos últimos jogos esse número de cartões aumentou, não à toa, essa lista aí de 11 ao todo.
2: Tem sempre uma novidade, né? Contando... um treinador que gosta de ver os seus jogadores receberem cartão.
4: Contando com Hélio e Guilherme. Olha, Hélio dos Anjos deu uma entrevista coletiva hoje e respondeu aquelas críticas em relação às declarações que ele e Guilherme têm dado, né? Até aquela frase mais de efeito de enquanto a gente estiver aqui vai ser do nosso jeito.
2: Aquela que ele disse que o torcedor não sabe de futebol.
4: O Guilherme falou aquilo, a última coletiva repercutiu muito mal entre a torcida. E hoje o Hélio dos Anjos falou sobre essa pressão externa que o trabalho deles sofre e sobre essa frase, né? Ele justificou essa frase do vai ser do nosso jeito aqui dentro. Vamos ouvir.
3: Enquanto nós estivermos aqui, é do nosso jeito. Isso vocês podem ter certeza. Mas o que quer dizer isso? Prepotência? Se eu comando o meu time, vai ser do jeito do dirigente? Vai ser do jeito que vão vir as opiniões externas? As opiniões externas sabem o que nós passamos aqui? Sabem como que é para gerir um grupo? Pelas opiniões externas, o Derek já tinha ido embora. O Derek já não estava aqui. E tanto outros jogadores. Só que a virtude do Derek estar aqui foi minha? Não, foi do Derek. Outros não aguentaram. Vocês acham que eu não estava cobrando do Derek? Mas eu cobrava. Sabe, você bate e assopra. Você bate e assopra. Você tem, agora, tudo bem. Aí me deu a luz. Vou abrir o Derek, porque eu estava tendo problema. Eu estava com um problema no lado direito, que eu não tinha, eu estava tendo os jogadores. Aí eu abri o Derek, aí é o treinador. O time jogar, ele tem que ter a cara do Náutico. Não tem que ter a cara de Hélio dos Anjos. Mas será que a torcida geral do Náutico, o que é o Náutico, não gosta do jeito que o time gosta? Joga? Eu, particularmente, acho que vai ser muito difícil para um próximo treinador,

0: próximo, está próximo, um treinador no Náutico, mudar completamente essa maneira de jogar. Eu acho. Porque é quase que um DNA do Náutico. Ninguém fala da forma que o Guilherme falou para ofender ou para mostrar grandeza. Sabe por quê? A gente joga quarta e domingo. Sabe? Você joga, você ganha domingo bem e tal, aí chega quarta-feira, você perde, e aí você vai falar que você é o melhor do mundo. Você entendeu? Eu não sou melhor, mas eu sou. Eu estou longe de ser pior.
1: Muito bem, Hélio dos Anjos justificando essas declarações.
2: Você imagina se as contratações de Hélio, que foram muitas, passam aí dos 25 jogadores, juntando o que ele já tinha colocado no elenco e com esses que estão chegando, você imagina se desse montante aí ele tivesse acertado em pelo menos 15 ou 10 jogadores que ele trouxe. Porque com um só, que é o Derek, que agora que está subindo de produção, ele já está subindo no pedestal, imagina se tivesse uns 10 dando certo, hein?
1: Pois é.
2: Era a seleção do Nordeste, sem dúvida nenhuma.
1: Muita gente acabou saindo, né, durante a temporada.
2: Muita,
1: O
2: muita
1: Náutico
2: gente.
1: recentemente, agora nessa janela, fez uma reformulação no elenco.
2: Exato.
1: Então,
2: Segunda reformulação, né?
1: muita coisa deu errado, mas o Hélio justificou essa frase que pegou tão mal, né, do vai ser do nosso jeito.
2: Mas, Haldane, e questão de público, como é que tá para amanhã?
1: Veja, o Náutico não divulgou nenhuma parcial, mas eu
2: Isso
1: espero.
2: significa dizer que está fraco o movimento?
1: Geralmente é quando não
2: É,
1: tem
2: né?
1: nenhum número impressionante.
2: Quando não tem um bom número, o cara esconde, né?
1: Mas eu espero um bom público amanhã. Não um público espetacular de lotar o estádio, mas algo perto dos 10 mil torcedores. Porque no jogo passado o Náutico
2: Botou oito,
1: colocou
2: né?
1: mais de 8. E agora, mais uma vez, é um horário bom, um horário favorável, é uma fase melhor. Já são 7 jogos consecutivos sem perder. Por isso, eu acredito que o Náutico deve ter uma presença interessante de torcida amanhã.
2: As antecipações feitas pelo patrocinador para fazer aquele pagamento, essas parcelas são suficientes para pagar o restante?
1: Veja, eu acredito que o Náutico vai ter que buscar dinheiro de outra fonte também, recurso de outro lugar. Porque o pagamento que aconteceu até agora foi só de uma parte do que estava atrasado. Outra parte ficou pendente. Se o Náutico já tivesse o dinheiro todo em mãos, não tem por que deixar uma parte pendente, né? Já quitaria tudo de uma vez. Então, eu acredito que o Náutico ainda vai precisar buscar de outra fonte. Agora, o próprio presidente Bruno Becker teria prometido ao Hélio, ao Guilherme, que em setembro regularizaria todas as situações. Deles
2: Setembro
1: também.
2: chegou.
1: Setembro chegou. Deles, dos jogadores, que setembro seria o prazo para o Náutico deixar tudo em dia e terminar de forma tranquila o campeonato daqui para novembro.
2: Ok. Então, a perspectiva para amanhã, na sua opinião, em torno de 10 mil torcedores.
1: Eu acredito que bate o número de torcedores do jogo passado, foi 8.100 e alguma coisa, e deve chegar perto dos 10 mil. Não acho que vá ser, como eu disse, aquele público espetacular, 14, 15 mil torcedores. Não acho que chega a isso tudo. Mas acredito que em torno de 10 mil a torcida do Náutico vai chegar junto e apoiar o time.
2: Só para a gente fechar, diga aí qual é o time, provável time.
1: Vamos lá, vamos esboçar aqui. Muriel, Arnaldo, Léo Índio, Igor Fernandes e Rian, acredito que ele mantém. O meio de campo é o mais fácil, né? Samuel, Wenderson e Jean Carlos. No ataque, eu ainda acho que Vinícius não começa como titular. Posso estar errado, mas a minha sensação é que ele vai
2: Me repete o
1: entrar
2: time anterior, o
1: aos
2: ataque
1: poucos.
2: anterior.
1: O ataque anterior com Derek numa ponta, Borazi na outra. E Cauã Maranhão como centroavante.
2: Acho que é por aí. É porque ainda é
1: Você
2: um
1: também não
2: risco.
1: acredita, né, no Vinícius? Eu não acho.
2: Eu não acho que ele entre de frente, não. E não tem necessidade para isso agora, né?
1: E não é nada com o jogador, tá? É porque é uma questão de precaução.
2: Exatamente. É uma questão de precaução que não teve, né? Quando botaram o jogador naquela partida
1: Contra o
2: no
1: Ceará, né, da
2: estádio
1: chuva.
2: lá, totalmente destruído, o gramado naquele dia, porque tinha muita chuva.
1: Acabou que ele foi poupado no jogo seguinte, né?
2: Não aguentou participar do jogo seguinte. Mas como ele agora está bem, vai botando o cara devagarinho, porque esse jogador é muito importante e faz muita falta.
1: Exatamente, é um dos artilheiros do Náutico na temporada, com 9 gols.
2: Ok?
1: Valeu, Edinaldo.
2: Obrigado, Haldinei. Você, torcedor alvirrubra, acaba de acompanhar a quarta-feira alvirrubra aqui no Bola Rolando.

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5: Agora 18h30.
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2: E tem bola rolando para o rubro-negro da Ilha do Retiro. Alô, alô, Ale Santos.
3: Alô, alô, Edinaldo Santos. Boa noite para você, boa noite para a torcida rubro-negra que está ligada aqui no Bola Rolando. O Sport segue treinando. Agora à tarde aconteceu outro treinamento lá no CT rubro-negro, visando justamente esse jogo do próximo final de semana, sábado que vem, contra a equipe do Ceará. E o técnico Gilmar Dalpozo, com o retorno do atacante Christian Barleta, podemos dizer, Ed, que ele hoje conta com o que há de melhor no Sport para encarar o Vozão.
2: Está todo mundo disponível.
3: Está todo mundo disponível. Não tem ninguém no departamento médico, pelo menos da equipe considerada titular. O Barleta recuperado, trabalhando com todo o grupo, deve jogar realmente esse jogo no time de cima, né? E a torcida do Sport pedindo, pelo amor de Deus, que ele volte o quanto antes, já que o Leão precisa voltar a pontuar, já que caiu duas posições na tabela de classificação. Eu estava até conversando com alguns amigos lá do Ceará para justamente ter algumas informações da equipe de lá. E a pressão para lá é muito grande, viu, Ed? A pressão para cima
2: não poderia ser diferente, né, Anderson?
3: É enorme.
2: Não poderia ser diferente, né? Porque quando os resultados não chegam, então o torcedor é fritado a cada instante, a cada minuto. A nossa cultura, inclusive, permite isso. Se você fizer um levantamento hoje, você vai encontrar o mesmo levantamento de pesquisas anteriores. A média de um treinador no Brasil, com raríssimas exceções, é um treinador passar no máximo 3 meses nas equipes brasileiras. É a nossa cultura que leva a isso, né? Tem momentos que tem razão para demitir? Tem. Mas tem muitos momentos que é a velha transferência de responsabilidade do dirigente para o treinador. E todos nós entramos nessa onda, né? Terminamos centralizando as porradas no treinador e o cara que trouxe fica lá, ó, quietinho. Não fala nada.
3: E eu falo essa questão da pressão de lá para que o torcedor do Sport entenda o seguinte. Em conversa com o setorista lá do Vozão, há uma pressão muito grande por diversos fatores, Edinaldo. Questão até de rivalidade com o próprio Fortaleza. Por que estamos trazendo isso agora? Para mostrar o quão difícil vai ser o jogo do sábado que vem.
2: Mas quando você fala da rivalidade com o Fortaleza, isso aí é uma coisa deles lá, né?
3: É, mas deixa eu falar por quê. Por qual motivo? Para justamente linkar. O Ceará hoje é o 17º colocado. É o primeiro time na zona de rebaixamento. O Ceará nunca jogou a Série C. Isso é muito recorrente do Fortaleza, que passou muito tempo na terceira divisão. Então,
2: mas
3: você já imagina...
2: O que poderia fazer o Fortaleza para botar o Ceará no buraco?
3: Aí é outra história, né? Eu tô falando da questão do Ceará contra o Sport. Porque tem essa pressão. Resultados negativos, posição hoje na tabela de classificação, toda essa pressão e os números não favoráveis à equipe do Sport, mas vamos aguardar o que é que vai acontecer. Por outro lado, eu acho que o Dalpozo montando a equipe de forma inteligente, estratégica, pode levar vantagem nessa situação. Porque o desespero é deles. Aqui tem uma pressão não tão grande quanto a pressão de lá.
2: É um pouco menor, mas tem, né?
3: Mas tem a pressão. Isso é
2: evidente. Aí é que está o maior objetivo do Sport, é voltar a jogar bem, cara. E voltar a jogar bem para conseguir o resultado. Não pode fazer aquela partida melancólica que ele fez recentemente, né?
3: Não, aquela partida, uma das piores.
2: Contra o Novo Horizontino, né? Perdeu de 2-1, jogando um péssimo futebol. Então tem que recuperar urgentemente, isso a gente vem falando a semana toda, mas tem que falar isso. O Dalpozo chegou num momento importante da competição, não pode mais claudicar. E outra coisa, está com todo mundo, como você disse, à disposição, né, cara?
3: Hoje, o único titular absoluto que estava fora era o Christian Barleta, se recuperando, está recuperado. Falando de contratações, Ed, hoje, 2 de setembro, 9 dias para a janela se encerrar.
2: Isso.
3: Surgiu agora à tarde o nome de um lateral esquerdo equatoriano que estaria acertando com o Sport. Na manchete, eu até trouxe esse destaque, só que depois da manchete, a fonte ligou e realmente, dificilmente ele erra, ele passa informações erradas, e ele disse: desconsidere, o Sport não está trazendo esse lateral esquerdo equatoriano que foi ventilado hoje em alguns portais.
2: Tem gente fazendo lobby, é?
3: Foi justamente essa palavra dele, lobby. Não, nós só sondamos, não houve contato, não houve proposta, não houve absolutamente nada. Esse jogador, garanto para você, não vem para o Sport. É um equatoriano que eu vou nem falar, já que não vem, não adianta.
2: Esse lobby sempre tem a ver com os empresários, né?
3: Agora ele explicou como
2: os empresários do futebol.
3: É, exatamente. Ele explicou como é que está funcionando essa questão da mecânica de contratações do esporte. O que é que acontece? Ele informou que existem propostas na mesa, existem propostas aceitas

0: jogadores, o volante e o lateral esquerdo. E os atacantes que o Sport hoje busca devem ficar realmente para a reta final da janela. Então nós temos praticamente 9 dias, então até terça-feira da semana que vem o Sport deve anunciar.
1: O ideal seria que todas essas lacunas que o Sport quer preencher pudessem ser feitas até o final dessa janela.
0: Dessa janela.
1: Porque depois a outra vai demorar, cara.
0: É, tem que ser feita agora, Edinaldo. É. Pela necessidade do clube, tem que ser feita agora. Porque alguns jogadores que foram contratados, por exemplo, o Patrick de Paula, ainda não reúne condições físicas de jogar.
1: Leva o quê? Mais umas 2 semanas?
0: Mais um, no máximo 2 semanas. Uhum. Né? Mas ele disse que está focado e acredita até que antes.
1: Mais 2 semanas,
0: assim,
1: lá se vão pelo menos 3 jogos
0: importantes.
1: 2, 3 jogos.
0: É justamente essa linha de raciocínio. Então, são jogos que o Sport não pode perder pontos. Lembrando que depois do Ceará, o Sport joga dentro de casa contra a equipe da Ponte Preta. Aí, praticamente, eles estão usando a equipe sub-20. Teoricamente, é um jogo que o Sport deve vencer.
1: Tem que ter cuidado.
0: É,
1: porque
0: por isso
1: tem
0: que eu
1: uma
0: falei,
1: história de levantar defunto.
0: Por isso que eu falei, teoricamente.
1: O
0: futebol
1: pernambucano,
0: time,
1: depois de algumas décadas, está fazendo muito disso, né? Levanta defunto, aí é complicado.
0: E detalhe, esse jogo acontece na próxima quinta contra a Ponte Preta, né? Daqui uma semana, dia 10 de setembro, ou seja, um dia antes do término da janela.
1: Se ele conseguir essa vitória contra o Ceará, e na outra partida que antecede a
0: depois da
1: Ponte Preta.
0: É logo em seguida.
1: Se ele consegue essa vitória contra o Ceará, ele já dá um passo importantíssimo para se consolidar definitivamente no G6, ganhando da Ponte Preta. Porque ele vai chegar contra a Ponte Preta para ganhar o jogo, cara.
0: Para ganhar o jogo. Hã? Ele vencendo o Ceará, e obviamente dependendo de tropeços do Operário, do Atlético Goianiense, do CRB, o Sport pode já entrar no G6. Né? E aí fica essa expectativa referente ao jogo em si. Mas deixa eu ouvir o Patrick de Paula, porque inclusive ontem o João Vitor Amorim conversa comigo depois, ele perguntou qual é a posição dele realmente. E eu perguntei para o Patrick em que posição ele joga.
2: Cara, vou te falar uma coisa, que na base eu já joguei de tudo. Já joguei de zagueiro na base, já joguei de lateral, já joguei de volante, de primeiro, de segundo, de meia, de atacante. Assim, eu gosto de ajudar, eu quero contribuir, eu gosto de vencer. E não importa onde é que eu vou estar. Eu quero ajudar, quero conquistar vitórias, conquistar títulos, que na minha carreira como foi, e ajudando da melhor maneira possível. Se for de primeiro, de segundo, lateral, goleiro, a gente ganhando é o que importa. Então, quero estar contribuindo da melhor maneira, estar podendo ser feliz dentro do campo e podendo dar alegria para o torcedor.
0: Pronto, tá aí o Patrick de Paula conversando com a gente. 2 semanas aproximadamente para ele voltar, viu, Ed?
1: 2 semanas.
0: 2 semanas.
1: Ok, Wallace.
0: Ok, Edinaldo.
1: Pronto, o torcedor rubro-negro acaba de acompanhar aqui dentro do Bola Rolando a quarta-feira rubro-negra.
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10: Dezoito e 42.
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10: Pois é, a torcida tricolor daqui a pouquinho vai acompanhar todas as informações do Tricolor do Arruda aqui dentro do Bola Rolando. Uma das atrações para o noticiário coral daqui a pouquinho. Alô, Leonardo Boris.
12: Alô, Edinaldo Santos. 2 meias e 1 atacante reforçando Santa Cruz no quadrangular do acesso.
10: Agora, 18h44, daqui a pouco tem o Santa.
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8: Edinaldo
9: Santos.
8: Tem
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8: É, rapaz, tem o quê? Tem o Santa, agora, nesta hora. E tem bola rolando para o tricolor do Arruda. Alô, alô, Leonardo Boris.
11: Alô, alô, Edinaldo Santos, boa noite para você, amigo. Boa noite para a amiga e para o amigo ligados aqui no Bola Rolando. Começar pela SAF. Os mineiros não fazem mais parte da Cobra Coral Participações.
8: Que alívio.
11: Já assinou... Já tá tudo certo, eles já saíram, agora é só uma questão final de acerto dos novos investidores com eles, mas eles não fazem mais parte. E o nome vai ficar Cobra Coral Participações mesmo, mas sem nenhum dos mineiros daqueles investidores antigos.
8: Aqueles investidores, né, que se autodeclaravam ricos e não tinham nada, gente. O grande... fornecedor de dinheiro para esse grupo seria o REAG.
11: Exatamente.
8: Que, aliás, o presidente do REAG, que está preso há mais de 40 dias, pediu para fazer delação. Tem uma historinha para contar ao Supremo Tribunal Federal. Vamos aguardar.
11: É, na verdade, o presidente Bruno Rodrigues, com quem eu conversei hoje, ele disse que há males que veio para bem. E veio mesmo.
8: Claro,
11: porque seria terrível.
8: Todo, né,
11: é, seria terrível. Se a SAF prosperasse em relação a eles. Mas já com a falta de dinheiro, ainda bem que estourou esse escândalo Forcaro Master, porque se não estoura, estourava lá na frente e aí ia complicar, amigo.
8: E eles faziam questão de dizer, não, nós temos aí o saldo ideal para comandar o time, comandar o clube... Porque a gente tem um parceiro forte que é o Banco Real.
11: Na verdade, já tinham me dito isso, que eles eram apenas corretores.
8: Na verdade não tinha nada a ver com grandes empresários.
11: É, eles eram corretores.
8: O presidente engoliu, mas agora se livrou, se safou.
11: Se livrou. E aí vem outro investidor aí. Bom, mas vamos falar em Campeonato Brasileiro da Série C, o Santa Cruz, que começa... a disputar o quadrangular de acesso no domingo às 8h30. Hoje teve treinamento na Arena de Pernambuco.
8: Correto.
11: Amanhã também vai ter treinamento na Arena de Pernambuco.
8: Deviam estar fazendo isso há muito tempo, né?
11: E

0: Eu estou falando para você e falei para o ouvinte que três reforços estão chegando. Matheus Melo, lembra dele?
1: Lembro, sim.
0: Estava no CSA, joga amanhã, inclusive.
1: Passou por um monte de time depois que saiu de Santa Cruz.
0: Exatamente. E estava no CSA e joga amanhã contra o Nacional. Ele tem 27 anos, 30 partidas pelo CSA, com 8 gols e 1 assistência. Matheus Melo é diferenciado. É um bom jogador. Outro jogador que está vindo também, Vini Hora. Ele estava no Goiatuba, joga hoje, faz seu último jogo nesta quarta-feira. É o play-off do acesso da Série D contra o São José do Rio Grande do Sul. E outro jogador que está vindo é o William Júnior, que estava no Gama, subiu o ano passado com Santa Cruz, subiu esse ano com Gama e pode vir a subir de novo com o Santa Cruz. O William Júnior, ele estava no Gama, fez 17 jogos, 4 gols e 3 assistências. O Vini Hora, ele tem 21 anos, ele tem 4 gols e 2 assistências nos 14 jogos que fez pelo Goiatuba.
1: A volta desses jogadores significa dizer que o Santa não vai contratar para o quadrangular?
0: Amigo, aí é uma boa pergunta, mas eu acredito que não. Porque, primeiro que esses dois jogadores, ele está recontratando o William Júnior, né? E em relação ao Matheus Melo e também ao Vini Hora, é um direito de contrato. Santa Cruz está precisando, então pediu eles de volta. E aí, eu não acredito que vá contratar, porque o Santa Cruz agora ele está focado em pagar aí atrasados, que são 3 imagens em atraso.
1: Tem esperança para sair algum dinheiro antes do
0: jogo contra o Botafogo? Tem esperança. Tem esperança. Tem bicho que foi pago da partida da classificação. Tem esperança e muita. Tem esperança, não. Eu diria que é uma realidade. É uma realidade.
1: Mesmo com salários atrasados, ele vem pagando premiações.
0: Vem pagando premiações e ainda tem as 3 imagens e o presidente quer pagar pelo menos uma boa parte. Pelo menos 2 imagens o presidente quer pagar.
1: Certo. Esse dinheiro está vindo de onde, Boris? Será que é esse futuro investidor?
0: Olha, não acredito não. Eu não acredito que seja esse futuro investidor, não. Esse futuro investidor tem que botar 8 milhões na conta de Santa Cruz.
1: Será que botou alguma parte não?
0: Não acredito não. Não acredito. Pelo menos eu não tenho essa informação. Ainda está sendo aí...
1: Colaboradores.
0: Jogo de corpo do presidente Bruno Rodrigues. Pega dinheiro da patrocinadora de uniformes, pega dinheiro de patrocinador, colaboradores e tenta tocar o barco.
1: Ok, vamos esperar. O que é que você tem mais?
0: Eu tenho o João Pedro. João Pedro que está de volta também, que foi outro que voltou a pedido da direção de Santa Cruz, ele que estava no ABC. E o que você pode nos dizer da sua volta ao Santa Cruz, João Pedro?
2: Bom, eu estou muito feliz, né, de estar retornando para o Santa. O pessoal aqui me recebeu muito bem. Claro que eu vim aqui com o intuito de ajudar o time, né, nessa segunda fase da Série C. Mas eu estou muito feliz e contente e espero, ao longo da segunda fase da Série C, poder ajudar da melhor forma. A gente sabe que a Série C é um campeonato muito disputado, só que no dia a dia... Aqui nos treinos, o time vem treinando forte, intenso. Tenho certeza aí que a gente vai fazer uma grande segunda fase e coroar com acesso, que é o tão esperado aí pro ano.
3: Matheus Cavalcante, do 3 de fevereiro. João, hoje o meio-campo é um setor que carece de um atleta após a saída de Vitinho. Você retorna mais experiente depois da passagem pelo ABC e preparado para assumir essa vaga?
2: Bom, eu vim no intuito de ajudar o Santa, né? Quando o pessoal me ligou, eu fiquei muito feliz de estar retornando. Então, quando o professor Christian precisar, eu preciso estar preparado e confiante para entrar no jogo e ajudar o time com as vitórias.
0: Muito bem. Aí a palavra do João Pedro, que voltou para o Santa Cruz depois de estar no ABC.

0: Valeu, Leonardo Borges.
1: Valeu, querido.
0: E o torcedor tricolor acaba de acompanhar aqui dentro do Bola Rolando a quarta-feira tricolor. Faltam 4 minutos para as 7.
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5: Falta 1 minuto para as 7 da noite.
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5: Olha, acaba de sair aqui na imprensa internacional, principalmente na imprensa lá de Paris, na imprensa francesa, que um jovem criminoso preso recentemente pela polícia francesa tinha Mbappé como alvo de um possível sequestro, de acordo com a imprensa local. O jornal Le Parisien publicou um artigo hoje na qual afirma que Lester Z, vulgo Clement, tinha 26 personalidades como potenciais vítimas de sequestro. E um deles seria o astro do Real Madrid. Que coisa, hein? Fim do Bola Rolando. Obrigado, minha gente. Um grande abraço. Na sequência tem o debate do movimento esportivo.

0: Comando Marcelo Araújo e participação de grande equipe. Boa noite, Recife. Boa noite, Brasil.
1: Brasil!
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3: Um dos assuntos do balanço de notícias para esta quinta-feira, às 16h, a privatização dos Correios. Em abril de 2023, menos de 4 meses depois de assumir a presidência, o presidente Lula retirou os Correios da lista de privatizações. De lá para cá, a sangria da estatal só fez aumentar. No ano passado, o prejuízo chegou a 8,5 bilhões de reais e deve bater novo recorde até dezembro deste ano. Sobre o assunto, vamos ouvir o economista Breno Almeida. Participe pelo WhatsApp da Rádio Jornal. 99147-8520.
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0: Em Recife, 7 horas e 5 minutos.
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0: Boa noite, estamos começando o programa Movimento Esportivo Debate nesta quarta-feira, dia 2 de setembro de 2026, com os trabalhos técnicos de Aldo Leite, também Emílio Bezerra, Guga Laruso. Na redação, Kevin Paes, Gabriela Bento e Roberta Coutinho. Ao meu lado, o Alex Santos e Leonardo Boris. Boa noite, Boris.
2: Boa noite para você, Marcelo. Boa noite, o Alex Santos.
0: Abraço, meu amigo Alex Santos.
3: Saudade do amigo, viu? Boa noite pra você, Marcelo, pra Boris, pra todo mundo.
0: Ah, é verdade, porque ontem você estava no Escreto na Rede.
3: Era um rostinho bonito na TV.
0: Ah, que legal, cara, que legal. Esse é o alto elogio, entende? Isso é importante, viu, Boris? Essa autoestima. Né? Autoestima, muito bem, Aldo, autoestima, isso é muito legal. E vamos precisar muito, porque vamos falar do futebol pernambucano e a gente sempre precisa de uma autoestima pra gente elevar nossos clubes. Deixa eu começar aqui, dando uma passadinha rápida. Na Copa do Brasil, ontem o Atlético Mineiro venceu o Cruzeiro por 2-1, jogo eletrizante, principalmente no segundo tempo, está classificado.
2: E o Arthur Jorge foi demitido.
0: Arthur Jorge, do Cruzeiro, que reclamou bastante, né, que estava muito chateado. Enfim, faz parte do futebol, do nosso futebol, né,
2: Foi demitido. E o Cruzeiro, por incrível que pareça, está querendo Fernando Diniz.
0: E aí?
3: Esse círculo vicioso é impressionante. Essa informação que Boris acabou de dar agora é incrível, gente.
2: Fernando Diniz foi praticamente escorraçado do Cruzeiro, né?
0: Uhum. Isso, exato. Exato.
2: É. E agora estão querendo Fernando Diniz de novo.
0: Agora, ele tem contrato, né?
2: É. Tem contrato com o Corinthians, né?
0: Sim.
2: Não sei se ele vai querer sair, né? Querer é uma coisa, nem sempre é poder, né?
0: Rapaz, eu não sei. O futebol às vezes parece muito com o campo da política, né? O que se fala hoje não se fala amanhã. E o que não se fala amanhã não se fala hoje. Enfim, mas... Eu, Diniz, tu, Alex, no lugar do Diniz.
3: Eu ficaria onde eu estou.
0: Exatamente, né?
3: Tu não mexeria nada. Muito obrigado por ter lembrado. Realmente é importante fazer parte da história do clube como Cruzeiro, mas eu prefiro continuar onde eu estou.
0: Exato.
3: Para dar continuidade ao meu trabalho. Aquele discurso feito.
0: Isso. Agora...
2: Até onde der também, né?
3: Até onde der, né, Boris?
2: Até onde der também no Corinthians, né? Porque ele não vai muito bem lá das pernas, não.
0: Tava bem, de repente, né, começou a tropeçar. Agora, quem também...
3: Esse é Fernando Diniz.
0: Exato.
3: As equipes comandadas por ele sempre são assim, né?
0: Exato. Agora, quem também é o Eduardo Domingues, né? O argentino que deu um jeito lá no Galo, né? Galo voltou a vencer, voltou a competir e tá aí, tá na briga. Eu queria uma opinião dos amigos para os jogos de hoje. 9:30, Santos e Palmeiras. Primeiro jogo foi 3-0 Palmeiras.
2: Ah, o Palmeiras já tá classificado.
0: Acabou para você.
2: Para mim, acabou.
0: E ganha de novo?
2: Na Vila?
0: Na Vila.
2: Pode ser um empatezinho.
0: Não
2: ou
0: perde
2: uma
0: de
2: derrota pequena.
0: Saldo de 3, não, né?
2: Não, não.
3: Olha, se o Santos jogar a bola que jogou contra o Corinthians...
0: Jogou muito, né?
3: Jogou muito bem, ele ganha o jogo. Agora, classificar, não, aí é outra história.
0: É o
3: pelo
0: sei,
3: placar do primeiro jogo.
2: Eu também não
3: jogo.
2: Sei se o Palmeiras vai poupar jogadores.
3: Tem isso também, né, Boris?
2: É.
3: Ele ganha o jogo, pra mim, agora não se classifica.
0: Pra mim foi uma grande decepção o Vitória ter perdido do Vasco em São Januário pela forma como perdeu com um jogador a mais... Né? Teve como, durante um bom tempo da partida, o Vitória já mostrou que sabe jogar também fora de casa e acabou perdendo. Agora o jogo é no Barradão hoje, né?
2: Eu não sei se o Vasco aguenta. Eu acho que o Vasco não vai aguentar o Vitória no Barradão.
0: Agora o Vasco vem se construindo, né?
2: Não
0: sustenta, não?
2: Não sustenta, não.
0: E aí, o Alex?
2: Mesmo porque ele tomou uma pancada de 4-1 do Palmeiras, depois derrotou o Vitória, não, para mim.

0: é um futebol super irregular.
1: Eu também vou nessa linha de raciocínio do Boris. O placar totalmente irreversível, 1-0, né? O placar mínimo aí. É. Acredito que o Vasco não suporta também, não. Lá no Barradão, Vitória.
0: E tô levando até em consideração o que o Vitória fez com o Flamengo, né?
2: Sim, eliminou verdade. O Flamengo. É, exato. Amigos, e esse Grenal? A dupla Grêmio Internacional tá bem interessante esse ano, né? Quando você pensa que vai, não vai. Quando eu penso que não vai, vai. São bem irregulares nesse ano, né? O primeiro jogo foi 0-0. Dá para se arriscar alguma coisa aí, não?
1: Não.
0: Eu acho que vai para os pênaltis.
1: Vai para os pênaltis. E pronto, olha, tá vendo? Nem completei, bora, já se antecipou.
2: Será uma classificação dolosa, me ajuda. Dolosa é aquela sem intenção, né?
1: Culposa.
2: Culposa, pronto. Sim, a culposa. Sem intenção. Isso. Toda vez eu me enrolo nesse negócio.
1: Porque o futebol apresenta...
0: A dolosa é com intenção.
2: Com intenção. A culposa que é sem intenção. Toda vez eu me atrapalho.
1: O futebol apresentado das duas equipes, sim, tá muito abaixo na primeira divisão, né? Tanto que estão ali bem perto um do outro.
2: Isso. O Inter está lutando contra o rebaixamento.
1: E o Inter lutando contra o rebaixamento. Vai ser um jogo interessante por esse contexto, viu?
2: Sim. Amigos, vamos começar com o nosso futebol, 7:11. Já tem uma resposta aqui de um amigo. Ele não se identifica, mas diz: boa noite, Scratch. Ficaria onde estou e mandaria o Cruzeiro para PQP. Um abraço ao amigo aqui que...
0: Ficaria onde estou, como é que é?
2: Ele disse, é ficaria onde estou. Mandaria o Cruzeiro para PQP.
0: Ah, isso tá? Em relação ao Fernando Diniz, né?
2: Isso, ao Fernando Diniz. O Alencar pergunta o seguinte: Paulo Sérgio ainda está lá? Paulo Sérgio do Náutico, tem notícias? Paulo Sérgio continua treinando, né?
0: Continua treinando. Ele está numa recuperação física e continua treinando.
2: Pronto, e é tudo que temos, né?
0: É tudo que temos.
1: Não deve ser mais aproveitado, né,
0: Boris? Eu também acredito que não seja. A não ser que haja uma reviravolta. No vestiário, no último jogo, houve um agradecimento do técnico Hélio dos Anjos no vestiário ao Paulo Sérgio e ao Vitor Andrade, né?
2: Ah, foi, né?
0: Que eles estiveram lá, deram força, deram moral e tal. Sim. Pode ser que tenha um amolecido o coração do técnico Hélio dos Anjos. Mas a última palavra que ficou foi que ele praticamente não seria aproveitado mais.
1: Falando até que o Hélio até falou que se aparecesse outro clube interessado no Paulo, poderia levá-lo.
0: Mas se houvesse perdão. E o Guilherme dos Anjos foi mais contundente ainda, que falou que tinham 5 na frente dele. Nós não estávamos lá?
1: Essa reviravolta em torno do Paulo Sérgio, eu não acredito. Mesmo com essa...
2: Então eu não posso nem especular, né? Não devo especular.
1: Não é que você não deva, Marcelo, é porque...
2: Você não vê clima, né?
1: O Boris acabou lembrando dessa palavra do Guilherme, que nós estávamos lá quando ele falou que tem mais 5 à frente do Paulo. Como se dissesse, ele não é prioridade. Ele, nesse primeiro
2: meu
1: instante...
2: Meu amigo, ele com a quantidade de gols que o Paulo Sérgio fez, ter 5 na sua frente...
0: Mas você não tem produtividade esse ano, né?
2: Sim, mas veja...
0: Você não tem produtividade e tem problemas.
2: Isso, mas veja, o que eu estou falando é, se um cara com a qualidade do Paulo, que faz gols, alguém diz, o comando técnico diz que tem 5 na frente dele, é porque a questão não é técnica, né? Entende?
0: Não, a questão é técnica.
2: Do Paulo?
0: Do Paulo é técnica. É porque ele se machucou muito e... ele também, nas partidas que ele atuou, poucas, ele não jogou bem, não.
2: Mas no Pernambucano, Boris, com a sequência que ele teve...
0: O Pernambucano foi um engana Tatu, né?
1: Mas o que faltou para o Paulo, viu, Boris? Eu vou até discordar dessa da opinião do Boris, foi a sequência para o Paulo. Tudo começando lá atrás, lembram da proposta do Cuiabá, que acabou atrapalhando, incomodando o Hélio?
0: Claro.
1: Ali desandou.
0: Não, claro, isso ali tudo desandou, faz parte. Né? Isso tudo faz parte. Agora, quando eu falo que o Campeonato Pernambucano foi engana-tatu, porque o Náutico estava voando e não foi nem campeão.
1: Aí você está se referindo aos dois últimos jogos, principalmente, né?
0: Exatamente.
1: A decisão contra o Sport.
2: Olha, o amigo diz aqui, rapaz, tem um aqui que vai levantar, vai tocar. O cara jogou uma fogueira aqui pra gente, viu? Mas vamos lá, vamos lá. Esse programa é um programa.

0: Boa noite, amigos. Como bom ouvir rubro, acredito que o Náutico não vai cair. Irá se manter e no próximo ano, com mais recursos e um elenco melhor, aí sim, conquistar o acesso. O que é que vocês acham? Abraço. É, vou repetir minha opinião de sempre aqui, é o Danube de Boa Viagem. Danube, é o seguinte, escutamos muito, né, esse discurso, já conversei até com o Wallace sobre isso, não sei se Boris já falou sobre isso. Torcedor diz assim, ó, Boris e Wallace, olha, não temos estrutura para subir para uma Série A, se bater a gente volta. Tá, tudo bem, mas o torcedor quer que ganhe jogo para não ficar próximo de um rebaixamento, ok? Sim, okay. Aí de repente você entra no G6. Quem vai ousar chegar para os jogadores e dizer, não, pelo amor de Deus, não ganhe jogo não, não suba, não ganhe jogo, não, tá?
1: Eu acho que é importante subir, porque você vai angariar mais recursos. De qualquer maneira, vai angariar o recurso, mas você pode cair. Isso é verdade.
0: Sim.
1: Agora, você pode melhorar os recursos para o ano seguinte.
2: Uhum. O que acontece, o que pecou, eu falo, né, referente ao acesso do Sport de 2024 para 2025, mais precisamente a primeira divisão do ano passado, foi planejamento. Porque o negócio desandou a partir de um mau planejamento.
0: Exato.
2: Contratações erradas, investimentos feitos de forma errada, então acabou repercutindo e o cenário foi do jeito que foi, né?
1: E o problema é o seguinte, o problema é você ganhar dinheiro e não saber administrar esse dinheiro.
2: Planejamento.
1: Aí se colocar os pés pelas mãos, o tiro sai pela culatra. Porque aí você volta rebaixado,
2: e humilhado,
1: liso e devendo.
0: Deixa eu trazer aqui.
2: Antes, Marcelo,
0: sim.
2: Aí eu te pergunto, permita-me. Hoje não vejo esse elenco, vou falar dos clubes daqui de Pernambuco que estão disputando a Série B. O elenco do Sport e nem o elenco do Náutico são elencos para a primeira divisão.
0: Não.
2: Isso é evidente.
0: Não, é verdade.
2: Então,
0: verdade.
2: É a partir
1: daí.
2: Não,
1: e aí é que é o grande problema. Que você ganha dinheiro e começa a botar os pés pelas mãos.
2: Você entendeu onde eu quero chegar. Justamente
0: exato,
2: isso.
0: É. Contratações.
2: Se precipita.
0: Exato.
2: Precipitação.
0: Confundiu dinheiro com qualidade.
2: Com qualidade.
0: Né? Apostou muito alto. Foi os maiores recursos que um clube de Pernambuco
1: não,
0: já
1: e
0: teve.
1: Escolhas,
0: né?
1: Erradas.
2: Escolhas,
1: né?
2: Erradas.
0: Exato.
1: Escolhas erradas.
0: Qualidade errada. Você
1: escolhas erradas.
0: Apostou muito em quem não tinha qualidade.
1: Às vezes
0: suficiente.
1: Você pode fazer um time como foi o Mirassol do ano passado, né? Que acabou perdendo muita gente agora para esse ano. Você pode fazer um time como o Vitória da Bahia.
0: O Remo esse
1: entendeu?
0: Ano. O Remo.
1: Você pode fazer um time como foi o Sport do Jair Ventura, que era um time ruim, mas era um time que sabia o que queria na competição.
2: Era bem treinado, né?
1: Entendeu? Era um time que se salvou, era um time pragmático. Então, não é você dar pelo Carlos Alberto do Botafogo 15 milhões, pelo Matheus Alexandre 9 milhões.
2: Não,
1: Aí, qual é a... Qual é o certificado desse para valer tanto? Ou para valerem tanto? Entendeu? Então, aí é um problema. Um problema crucial. Antônio Carlos, do Fluminense.
2: E os estrangeiros, né, Boris? Teve o Sérgio Oliveira que...
0: Poucos se aproveitaram, né?
2: Paciência. Tá, João Silva. Vamos ficar a noite todo dia falando
1: passearam
2: de eles.
1: Passearam aqui no Recife.
0: Exato. O Eduardo Soares, ele faz uma pergunta para a gente fechar aquele assunto, Paulo Sérgio. Boa noite. Eduardo Soares de Camaragibe. Paulo Sérgio caberia no Sport, amigos?
2: Para agora?
1: Acredito. Eu acho que sim. Não.
2: Porque o Sport está buscando um atacante com as características dele. Tá,
1: mas
2: um
1: eu acho que não.
2: Mas eu acho que ele também não cairia, não.
1: Cairia não.
0: Hoje tem o quê? Perotti e para a posição...
1: Hoje você tem só o Perotti, né? E Zé Roberto.
2: Tem o Zé Roberto.
1: Eu acho que não. Eu acho que não cairia, não. Paulo Sérgio é um jogador caro, entendeu? Que convive com contusões.
0: A idade dele já chegou aos 30, Paulo Sérgio?
1: 36, não? Se eu não me engano.
0: 36. Tem esse detalhe que
1: dá
0: conta.
1: Dá uma olhada,
0: viu?
1: Aí, Wallace. Você que está no teclado.
0: O amigo Guga Gol de Maranguape, programa muito bom, mandou alô para Flávio Andrei na escuta
2: 37
0: do
2: rádio.
1: Ó, 37 anos.
0: Já gastou muito combustível. Essa informação, deixa eu acionar a Boris aqui, o Alex, pelo seguinte, em que pé está essa questão das torcidas? porque na primeira fase nós tivemos

0: Tivemos somente um jogo, era jogo só de ida, né? Para cada uma das 20 equipes. Agora tem ida e volta. Então, uma determinação, eu já entro assim e quero ver o relato de Borges. Uma determinação que valha para o jogo da Arena de Pernambuco tem que valer necessariamente, seguindo os preceitos da isonomia, para o jogo do Almeidão.
1: Então não vai ter torcida.
0: Nem aqui nem lá, né?
1: Nem aqui nem
0: lá.
1: Não
0: tem visitante.
1: Porque lá é questão jurídica.
0: Sim.
1: É questão do Ministério Público e da Polícia. E aqui, a STS não se manifestou ainda, pelo menos até onde eu sei, não se manifestou. A CBF, me parece, está lavando as mãos. E a Federação, o Ministério Público aqui, vai junto com o Ministério Público de lá.
0: Da Paraíba.
1: Não terá duas torcidas.
0: Santa Cruz tem algum posicionamento já, Borges?
1: Não, ele tem um posicionamento de ontem, que mandou um documento à Federação pedindo que tivesse as duas torcidas nos dois jogos.
0: Sim, sim.
1: Mas eu acho que não vai adiantar de nada, não. Pelas fontes que eu conversei, inclusive ontem, que o Ministério Público daqui vai ser a mesma opinião do Ministério Público da Paraíba. E porque, na verdade, verdade nua e crua, está vendo como é que prejudica o clube?
0: Muito.
1: Está vendo como é que prejudica o clube?
0: Muito.
1: Fez a confusão e quem é prejudicado
2: é
1: o clube. Pronto.
0: Borges, eu vou mais além, relembrando...
1: Eu não estou falando só da torcida de Santa Cruz, não. Das duas.
0: Sim.
1: E de qualquer uma.
0: Exato.
1: E de qualquer uma. Faz e aí? Aí.
2: Olha, tá aí. Cidades vizinhas, estados próximos.
0: Sim.
2: Torcidas grandes.
0: De uma convivência.
2: Apaixonadas.
0: De uma convivência tranquila.
2: Tranquila. É. Então você acaba criando esse cenário que... Eu acompanhei as imagens do jogo de lá, foram imagens assustadoras.
0: Demais.
1: Assustadoras.
2: O nosso repórter Manuel estava lá, aqui de mídias, ele contou que foi uma experiência impressionante. Ele ficou assustado,
0: nunca
2: passou por aquilo, né? E aí você tira.
0: Chegou gás lacrimogênio na cabine. Eu chorei pela primeira vez.
1: Qualquer Secretaria de Defesa Social que tenha um pouco de responsabilidade... É não imediato.
2: Agora, a que ponto chegamos, né, gente? É. Que ponto chegamos? Agora, era tipo crônica de uma morte anunciada.
0: Exato,
2: você lembra do Gabriel Garcia Marques, né?
0: Exato.
2: Eu fico assim porque eu conheço João Pessoa, eu gosto da cidade de João Pessoa, e não deixa de ser um passeio, né? Você vai para a cidade, passa, de repente passa o final de semana lá, vai acompanhar o time do coração, conhece outro estádio, de futebol.
0: Você citou o Gabo agora, bicho, você tá no nível... Boris, o nível é elevadíssimo aqui, viu, amigo? Elevadíssimo.
2: Eu tô no processo de voltar...
0: Muito bem.
2: De voltar a minha sequência de dois livros por semana.
0: Ah,
2: esquecer
0: maravilha.
2: Um pouco isso aqui.
0: Vamos abrir um clube da leitura.
2: Eu faço parte do clube da leitura, inclusive.
0: Ah, bicho, cheguei atrasado, cara.
2: Eu garanto que eu tô me ajudando em muita coisa.
0: Isso é,
2: né?
0: Muito bom.
2: Sim. Aí você tem a oportunidade de você ver. Eu moro de João Pessoa, quero conhecer a Arena de Pernambuco no jogo grande.
0: Sim.
2: Porque o jogo vai ser um jogo grande. Não, não pode. Por quê? Porque as torcidas brigaram entre si e é loucura. E não existe isso, cara. É revoltante.
0: Eu vou mandar um grande abraço agora ao meu querido amigo Chico Domingos. Grande Chico. Chico me mandou...
1: Chico é uma figura maravilhosa.
0: Espetacular, né? Chico me mandou a semana passada, e Chico estuda muito também história, e me mandou uns recortes daquelas pelejas do início do século passado, né? Envolvendo
2: figura,
0: João,
2: né?
0: João, espetacular. E eles, Marcelo, essas intrigas vêm lá do passado. Eu respeito muito a opinião do meu querido Chico, respeito a história, temos conhecimento disso, mas agora no campo do futebol o foco virou completamente outro. Ali o espectro era político, e a gente sabe do que aconteceu, inclusive com o assassinato e tudo mais, né? Hoje, essa rivalidade que antes não existia dessa forma...
1: É banditismo.
0: E assim, Boris, tomou uma proporção que saiu do campo das organizadas e entrou no torcedor comum. Torcedor comum. Vocês conhecem bem o Almeidão, aquela parte ali que fica em frente às cabines, ali são sociais, são conselheiros.
1: É o famoso que não tem... São torcedores, mas não tem nada com nada.
0: Exato.

0: Ô Boris, as pessoas olhavam com ódio da torcida de Santa Cruz chegando, que antes a gente não via isso. Então tomou uma proporção de guerra que, nesse, eu sou a favor do futebol, eu sou a favor das duas torcidas, nos clássicos, a festa do futebol, mas esse aspecto, ele chegou tão, numa polvorosa tão grande...
1: Que tem que ser evitado.
0: Tem que ser evitado, eu concordo com o Ministério Público, pelo menos nessa vez. Em outra ocasião, a gente pensa em outra coisa.
1: Aí vai ter que pensar em outra coisa com outro comportamento.
0: Exato, exato. Separar as coisas.
1: Agora eu concordo. Infelizmente, eu concordo.
2: Eu, quando comecei a frequentar estádios de futebol, né, eu acho que eu tinha 8, 9 anos... O meu tio acabou me levando para estádio de futebol. Mas eu me lembro muito bem, já adolescente, entrando na adolescência, de as torcidas eram divididas por cavaletes.
1: Eu peguei isso.
2: A distância de, no máximo, 100 metros.
1: Eu peguei isso no Maracanã. Era meio a meio.
2: Meio a meio aqui.
0: Deixa eu puxar meio um pouquinho meio. Mais atrás. Desculpa a minha ousadia com meu querido amigo Wallace. Meu pai me levava para o campo e houve uma, as torcidas ficavam misturadas, mescladas. Anos 70 não tinha essa divisão. E aí começaram algumas brigas. Aí anos 80, não lembro bem se 83, 84. 83 já tinha divisão. Mas um pouco antes, você não tinha. Naturalmente, na arquibancada, rubro-negro, tricolor, alvirrubro, sabe?
1: O Maracanã, sabe como é que era dividido? Com cavalete.
2: Aqui também era cavalete. Aqui era cavalete.
0: Uma corda,
2: aí uma corda e ficar ligando os cavaletes.
1: Aí a gente ficava, por exemplo, eu ia para a torcida do Fluminense. Fla-Flu, a torcida do Flamengo era muito maior. Aí ela vinha e vibrava quando os cavaletes eram empurrados.
2: Pra diminuir
1: e a torcida do Fluminense era diminuía e a corda diminuía. Agora, vê se tinha...
2: Impensável uma situação dessas hoje em dia. Eu me lembro.
0: Não, tem
2: uma outra cena.
0: Eu sei que você me olhou assim estranhando, né? Não,
2: acredito. Eu presenciei essa parte dos cavaletes ligados por uma pequena corda e uma outra cena. Essa cena nunca vai acontecer mais, infelizmente. Tava numa torcida e tinha um policiais bem, de forma bem tranquila ali, só pra. Ele disse: Ó, eu vou ali entregar. Alguma coisa, a outra torcida, a policial, vá, o cara ia, entregou e voltou, voltou, cara. Você pensa isso hoje, é uma utopia você falar isso.
0: Exato.
2: Isso existiu mesmo? Existiu, gente, existiu.
0: Enfim. Amigos, amanhã o Timbu entra em campo, um jogo que vale muito para as pretensões do Náutico, tanto de se afastar do Z4, né? Quanto de voltar a brigar pelo G6. Deixa eu somente passar aqui. 20 horas.
1: É um
0: horas.
1: Jogo mais para chegar perto do G6.
0: Qual o seu grau de confiança para o Náutico amanhã, Boris?
1: Para mim, o grau pode não ser alto de confiança, mas ele tem que fazer 6 pontos. Como ele já ganhou do Atlético, ele tem ganhado do Botafogo e Ribeirão. Porque contra o Atlético... Por que do grau de confiança? Porque no Atlético ele não jogou tão bem. Foi mais envolvido pela garra.
0: Sim.
1: Que seja a garra que não jogue bem, mas vença.
0: E aí, Wallace, teu grau de confiança para o Náutico contra o Botafogo?
2: Se a vitória sobre o Atlético fosse aquela vitória convincente, né? Mas o que importa é o resultado, mas não foi. É como o Boris falou aí, a questão da expulsão do jogador do Atlético, que foi fundamental para a virada do Náutico. Nós não podemos esconder. Agora, se fosse falar, jogou bem, eu apostaria na sequência positiva que o Náutico teve, né? No caso, quatro jogos, nos últimos 4 jogos, 3 vitórias e um empate. Só que aí, o adversário, o Botafogo, apesar de não estar tão bem na tabela de classificação, ele é um time muito organizado. E é um time, inclusive, para mim, mais preparado do que o próprio Atlético.
1: É verdade.
0: E ataca
1: você tem
0: muito.
1: Razão. Você tem razão. Muito.
0: Agora perde gol, né?
2: Perde
0: gol demais.
2: Mas ele só está nessa posição porque justamente...
1: Exato. É o time mais difícil do que o Atlético, eu acho.
0: É mais agressivo,
1: porque
0: né?
1: Porque ele é mais marcador, ele é mais aguerrido.
0: E mais agressivo, quando ele parte para cima, né?
1: Mas ele perde muitos gols, né?
0: Exato.
1: Ele é muito mais concentrado, consistente é a palavra.
0: Deixa eu trazer um aspecto aqui para vocês que acabou chamando a atenção do jogo com o Atlético. Eu sei que o Atlético estava com um a menos... Isso aconteceu no segundo tempo, né, depois da expulsão.

0: a volta do Júnior Todinho. Mas a volta do Júnior Todinho fazendo um papel como homem do meio campo e como primeiro homem do meio campo, quer dizer, aquele que dava a saída pro jogo. Noto que foi todo pra cima, né? Avançaram as linhas, zagueirão, tudo pra lá pra cima.
1: Tinha que ser.
0: Rapaz, que papel agradável que fez o Todinho. Eu sei que é uma situação de jogo que ele não vai repetir, por exemplo, na escalação de amanhã.
2: Mas ele estava como primeiro volante.
0: Exatamente. Saindo pro jogo. Mas aí depois aparecia lá na frente.
3: Mas foi o desenho do jogo, né?
2: Isso, é. O famoso.
3: Foi necessidade.
2: Vai que dá. Vai que é tua.
3: E deu, né?
0: E deu. Agora veja, o que é interessante.
2: Mas é uma loucura, né?
0: É, mas assim, Boris.
2: Mas é porque estava com mais um, né?
0: E assim, tem todo o contexto, né? O primeiro tempo do Náutico foi muito ruim.
2: É.
0: Né? Com o Atlético dominando, com o gol e tudo mais. E aí, no segundo tempo, a pressão. Estádio Caldeirão dos Aflitos, tem que vencer, tem que ganhar. Eu achei uma coisa bem interessante, porque acho que acabou ganhando um cara que não vinha fazendo um bom papel. E aí eu te pergunto, Boris, o Todinho, ele já chegou a apresentar fora essa partida?
2: Nunca vi coisa igual. Já que está na era do livro, vou para a era da música.
0: Olha só.
2: Nunca vi coisa igual.
0: Isso é uma antecipação do movimento cultural.
2: Nunca vi coisa igual.
3: Promete, já vai.
0: Promete.
2: Eu, sinceramente, eu sabia dele nas pontas e
0: mas
2: como
0: assim.
2: O 9.
0: Foi.
2: Agora, como primeiro volante,
0: nunca vi coisa igual. 8, e aí ele flutuou bastante.
2: Nunca vi coisa igual.
3: Ele mas foi a necessidade, né, da partida, né?
0: Foi.
3: De empatar, depois de buscar o gol da vitória.
2: No mínimo, ele deve ter jogado num 4-1-4.
0: Esqueça o 4. Não, esqueça o 4. Bota aí um 2-3-1-3. Foi pra cima.
3: Não, ele ficou com 3 ali no momento.
0: Só aí, os dois zagueiros atrás. Isso. Agora sim, veja, o aspecto que eu digo é que uma partida como essa, mesmo estando fora da posição, pode recuperar
2: um atleta,
0: 4-1-4, né?
2: Não, eu errei ainda. Botasse ele deve ter jogado num 4-1-6. Não, 4-1-6 da... Não, 4-1-5.
0: Foi basicamente por aí.
2: 4-1-5.
0: Lembrando que os dois laterais avançando bastante. Foram-se embora para lá. Até os zagueiros estavam...
2: Você vê que quando vai para o chamado desespero, até a matemática atrapalha, né? Você quer armar, aí você fala, opa, tô botando atacante mais. Peraí, deixa agora, eu tirar um aqui.
3: Agora você imagina isso na hora do Hélio Guilherme lá, né? Ó, Todinho, você é atacante, mas vai jogar como volante. Oi?
0: Ah, mas foi... Agora sim, o interessante é que ele não só compreendeu, como ele desempenhou bem. Aí a pergunta é... Um jogo como esse, mesmo estando fora da sua posição, pode ajudar o jogador a recuperar a confiança.
2: Mas veja só, o Atlético, né? Também, no segundo tempo, ele recuou e não ameaçou,
3: ele,
2: né?
3: Ele tentou administrar
2: total,
3: porque cedo,
2: ele,
3: né?
2: Queria, ele queria levar um ponto
0: total.
2: Só.
0: Saiu...
2: Aí coube fazer isso, né?
0: Exato. E que acabou dando certo. Né? Ganhou os três pontos.
2: Podia não dar, né?
0: Isso. Mas aí a pergunta que eu queria fazer é... Uma partida como essa, mesmo estando fora da sua posição, pode recuperar um jogador como o Todinho, né? Em termos de confiança, né?
3: Eu, pra ser sincero, Marcelo, eu acredito que não, porque não foi na dele.
2: Não, mas eu tentei, como jogador, como atleta de futebol, sim. Entendeu?
0: É.
2: Agora, tomara que ele jogue assim na posição dele,
3: então,
2: né?
3: Então, me diga uma coisa. Ele vai jogar como volante no próximo jogo?
2: Não.
3: Entendeu? Por isso que eu tô falando. Quando fala em recuperar... É verdade. De repente, né? Vai que já deu certo na primeira vez.
2: Nem sei.
3: Mas quando eu falo em recuperar, é justamente isso. Vamos lá. É um atleta...
2: Não, dá moral, por exemplo.
3: Dá moral. Pronto.
2: Dá moral. Se Aaron chega pra mim e fala assim, Boris, ó, Marcelo... Isolando. Marcelo ficou... arranhando a garganta, narra aí. Aí se você narra, vai bem, que não é a minha praia. Eu sempre disse isso. E eu vou bem, não é que eu vá ser narrador, mas há uma satisfação pessoal minha falar, puxa, dei conta do recado. É um alto ego para mim e deve ser um alto ego para o Todinho.
3: Mas você não vai seguir como narrador,
2: não,
3: né?
2: Não, nunca. Uhum. E tomara que o Todinho, aí eu vou pensar, bom, já que eu fui bem narrando, que eu melhore como comunicador e como repórter, entendeu?
3: Apesar que tem várias histórias de atletas que mudaram de posição, que deram certo, né?
0: Tem.
3: O próprio Renato.
2: Também.
3: O próprio Renato do Santa começou como lateral do Sport.
0: Casimiro.

0: como eu me sentiria no lugar do Thiago Enes. Porque há muito tempo que Everaldo Renato não
1: também.
0: Era lateral.
1: Everaldo atacante está jogando no meio também, né?
0: Mas tá,
2: mas é titular. Mas ele... Thiago
0: Enes
2: mas
0: não
2: está
0: jogando.
2: Né? Mas o Everaldo foi uma necessidade, né?
0: E assim...
2: E ele sabe, né?
0: Isso. E assim, só trocou a posição, mas ele está jogando. Né?
1: Thiago Enes.
0: Thiago, entende?
1: É.
0: Vê, há quanto tempo que Renato não jogava de lateral. Inclusive, nós falamos aqui no programa. Olha, já que é para improvisar um zagueiro, teria até o Renato.
2: Mas o Thiago Enes, quando entrou bem?
0: Ele esteve bem no jogo contra o Botafogo da Paraíba. Eu lembro desse jogo, no Almeidão. Teve
2: que
0: bem.
2: Foi o único.
0: Não comprometeu.
2: Foi o único. Foi o único que ele entrou.
1: Não. É porque eu acho que faltou sequência também para ele, sabe, Bode?
0: Mas veja, se o cara esteve bem, por que não viria a sequência? É assim que funciona? Eu te dou uma oportunidade, Wallace. Tu vai lá de 8, aí tu foi bem. Aí eu vou tirar a tua... Não deixa você sequência.
2: Eu tenho a mania de falar o seguinte, como a gente não vê treino...
0: Perfeito.
2: Entendeu?
0: Como antes a gente de terminar, não vê treino, eu já concluo. Perfeito.
2: Aí eu já coloco na conta do... Pô, será que o cara foi bem no treino?
1: Não sei.
0: É.
1: Verdade.
2: E assim, será que o cara foi mal no treino?
0: Eu não gosto nem de falar dessas coisas, que a última vez que o técnico do Santa Cruz escondeu o time para o Maranhão e perdeu do Maranhão, eu fiquei pensando, poxa, pra que esconder isso aí, né? Não precisava esconder.
2: Não, esconder, ele vai esconder.
0: Você esconde?
2: Botafogo da Paraíba, ele vai esconder.
0: Tudo bem, concordo. Você esconde quando você tem algo, Boris, que o cara vai olhar assim, puxa vida, isso aqui vai acabar com o meu time. Aí você vai lá e esconde. Mas esconder... Vamos seguindo, né?
1: Teoria é uma coisa, na prática foi outra.
0: Pois é, vamos lá. O Jonathan, boa noite. Vamos analisar, gente. Há 15 anos atrás, o futebol de Pernambuco se preocupava em 45 pontos para se manter na Série A. Hoje é para não cair para C. Lamentável. E sobre o acesso do Náutico, se puder subir, suba. Melhor cair para B do que para C. Verdade, Jonathan. Mas é isso mesmo. A leitura é essa, né, amigos? A leitura é essa.
1: Cair para B do que cair para
0: C. É melhor. Né? Exato.
1: Melhor permanecer, né?
0: Isso. Do que permanecer na B e cair.
1: Eu estava olhando aqui a classificação e eu concordo com o Boris. Né? A questão da classificação. Ele vencendo vai a 37.
0: Sim.
1: Né?
0: Sim.
1: Já dá uma encostada legal ali. Sim. A turma lá de cima farrapar, ele já vai estar por ali de olho.
0: Ele pode.
2: Eu acho que essa vitória do Náutico, se acontecer amanhã, é muito mais benéfica para o G6 do que para fugir. Porque eu acho que ele já está fugindo.
1: Já está fugindo. Tá bem.
2: Já está fugindo.
0: A distância dele hoje pro Z4 é de 6 pontos.
2: É.
0: E pro G6 é de 5.
2: 5. Tá vendo?
1: É aquela história do copo meio cheio, exato, ou meio vazio.
0: Exato. Né? E aí vejam, ele tá aí na frente. Goiás, Cuiabá, Operário e Ponta Grossa. O Sport tá mais acima, tem 8. Vamos lá, o Goiás joga em casa com Fortaleza. Não é jogo fácil.
1: Parada difícil.
0: Fortaleza jogou muito contra o Operário. Perdeu o jogo, mas jogou muito. Aliás, empatou o jogo.
1: Empatou,
0: né?
1: 1-1.
0: O Operário, deixa eu ver contra quem joga. Contra o Londrina. Fora
1: Cuiabá,
0: de casa.
1: Criciúma fora de casa.
0: Exato. Então tem possibilidade de gente perder ponto e ele se aproximar. É. Tem uma possibilidade de Sport e Náutico terminarem bem próximos nessa rodada.
1: Ué, o Sport pega o Ceará naquela cobrança, pressão, na verdade, incrível, né?
0: É.
1: Lá e cá. Agora lá é maior do que a de cá.
0: Tem volta de Barleta?
1: Tem volta de Barleta.
0: Ah.
1: Barleta volta ao time, então o Dalpozo hoje, Alô? Ele tem a força máxima do Sport. Aí... Ele tem à disposição todo mundo. A equipe que ele tem considerado como titular está à disposição para o jogo contra o Vozão.
0: Eu acho que com essa mesma bancada aqui, com Boris e Wallace, eu fiz aquela teoria do percentual de Vinícius no Náutico. Não lembro. Você estava, né?
1: Tava,
0: não lembro se Boris estava. Foi Boris também.
1: Então, aí, Boris tava
0: Foi
1: também.
0: Boris. Aquele percentual que a gente levantou sobre Vinícius. Eu queria fazer agora com Barleta. A volta de Barleta para o ataque do Sport. Deixa eu começar. Para mim, representa, vamos lá, 30% de auxílio no meio-campo, que não é nem a dele, pelo arrasto que ele traz. Ele vai buscar a bola lá atrás e ele se torna um meio-campista. E mais 40%, 50% do ataque. E aí divide ele e Perotti. O Cleison é um ponto fora da curva, né? Qual seria essa proporção?
2: Comparando, eu não acho o Barleta melhor do que o Vinícius. Já começa por aí.
0: Vinícius, para você é melhor.
2: Para mim, o Vinícius é melhor. E o Barleta, eu não sei se o Sport é Barleta dependente. Eu acredito que não.
0: Mas de grau de importância, mas mostrou,
2: não
0: é alto?
2: Não, não. Ele tem importância. Mesmo porque está numa boa fase. Eu vou nessa...

0: a tua batida de 45%.
1: No ataque.
0: É, sim, no ataque.
1: E pro meio? 30
0: não, não,
1: mais
0: não, pro meio nada.
1: Mas quando ele arrasta, Boris?
0: Não. Pro meio nada, pra mim é ataque.
1: E aí, Wallace?
2: Eu tenho uma visão diferente do Barleta pro Sport. Eu acho que o Sport depende muito do Barleta.
1: Então sobe pra você essa proporção.
2: Eu tenho até eu tava até falando isso, que foi até matéria que eu fiz ontem no Bola Rolando, eu anotei os números aqui. É, Sport com Barleta, 19 jogos, 8 vitórias, 9 empates e 2 derrotas. E com ele, o aproveitamento do Sport é de 60%. Então o Sport joga melhor com o Barleta.
1: Com Barleta.
2: E sem o Barleta, esses dois últimos jogos, o Sport caiu drasticamente.
0: Porque, só para explicar, a minha porcentagem é 45 Barleta, 45 Perotti e o restante para o Cleiton.
1: Sobrou 10.
2: Você deu 10 para o Cleiton ainda, 10, Boris. 10.
1: Você é um cara bom, Boris.
2: Tem um coração
1: bom. Mas é isso mesmo, a proporção do Boris, eu acho que é isso mesmo. O Barleta e... Oh, amigos,
2: o Perotti sente falta do Barleta. O meio de campo, justamente porque ele volta, sente falta do Barleta. Porque você vê, só teve o Juan Alano para criar e ele ficou muito sobrecarregado. Está sem ritmo de jogo.
1: Sim.
2: Com o Barleta era mais fácil. Então, o próprio Perotti já reconheceu que hoje, para o Sport, Barleta é essencial.
1: Deixa eu levantar aqui.
2: Que não deveria ser, né?
1: Sim.
2: Não deveria ser, só para lembrar aqui, que deveria ter outro jogador que suprisse essa ausência, mas não tem.
1: Deixa eu levantar uma tese. Geralmente, com vocês dois, eu perco minhas teses. Não tem nem problema. Eu levanto tese porque eu gosto de levantar. Eu adoro levantar. Seguinte, vamos lá. Eu tô com o Boris. Percentual de Barleta, vamos lá, sobe para 45%, Perotti 45%, e você tem um peso morto, que é o Cleison, pelo momento. É um grande jogador, tem um passado, tem nome, pesa na folha.
2: Ele
1: é
2: ajuda,
1: um jogador.
2: Ele ajuda mais que o Marlon, tá?
1: Vamos lá. Mas, não vou botar o Marlon, não. Eu gosto de negócio, eu gosto de fomentar o debate mesmo. Já, Boris, que ele ficaria com 10% de aproveitamento, será que o professor Gilmar Dalpozo poderia modificar a estrutura da equipe, sair do 4-3-3 mesmo e jogar com dois meias, dois volantes e dois atacantes que rendem mais?
0: Mas já devia ter feito isso há muito tempo.
2: Mas é o que a gente defendia.
0: Para mim, o meio campo do Sport seria Zé Gabriel, Biel. William Oliveira, Biel e Juan Alano, Barleta e Perotti.
1: Você tiraria o Hernandes, né? Tiraria o Hernandes, porque tem o Hernandes também, né?
0: Ainda tem o Hernandes,
1: Não, e aí seria ou Zé Gabriel ou Biel.
0: Dois. Não, então eu tiraria o Juan Alano.
1: Tiraria o Juan Alano, então vamos lá.
0: E botava o Diego Hernandes.
1: Zé Gabriel,
0: William Oliveira.
2: Biel.
0: E Diego Hernandes,
1: tiraria o Alano. Era por aí?
2: É por aí. Eu ficaria...
1: Funciona um ataque assim?
2: Funciona.
1: Alguém pode cair pelo lado esquerdo.
2: Eu só ficaria na dúvida, com essa formação, se eu manteria o William Oliveira. Porque poderia ser o Zé Gabriel e o Biel, que também atua como segundo volante, o Diego Hernandes e o Juan Alano.
1: Sim.
2: Uma coisa, dois meias de criação e os dois atacantes, Perotti e Barleta.
1: E
2: o Juan Alano, ele tem uma característica, ele já deu para notar pelos últimos jogos, que ele abre pela esquerda, ou ele abre pela direita. No jogo contra o América Mineiro, ele serviu justamente nesse facão que falam, né? E por isso que deu certo. É uma tentativa, eu acho que tá na hora do Dalpozo começar a repensar esse esquema tático dele também.
1: Deixa eu puxar um assunto aqui que o nosso querido Haldanei não gosta e discorda frontalmente. Lei do ex.
0: O Esporte que joga contra...
1: Ceará. É daí que eu vou puxar o assunto, lei do ex. Juan Alano vestiu a camisa do Ceará.
0: Ceará contratou Lênin Lobato.
2: Que vestiu a camisa do Esporte.
1: Sim. Eu acho que ele tinha voltado para a Argentina, né? Ou estava por aqui,
2: Lucas
1: Lobato.
2: O Lucas também, né? Está no Ceará.
1: Tá,
2: vestiu a camisa Mugni do Esporte. Além do próprio também. Treinador, Daniel Paulista, que treinou o Esporte.
1: O fato do Juan Alano entrar seria um ponto positivo, o fato dele ter jogado lá, ter aquele incentivo para você amar de um atleta jogar contra o
0: Pelas declarações dele, que ele não teve oportunidade, sim.
2: Certo, exatamente.
0: Sim.
2: É um combustível a mais, né? Ele quer mostrar que...
0: Ele não gosta da lei do ex, mas eu gosto.
1: Eu gosto
0: da lei do ex, principalmente quando me favorece.
2: Que serve como motivação, né?
0: Lógico.
2: O Juan Alano pode encontrar essa motivação nesse jogo.
0: Lógico.
1: Sim. Tem uma mensagem aqui do amigo, Adelson Machado. Amigos, sei que vocês não vão me responder, Vamos sim.

0: Dessa. Vamos sim. Mas qual a chance desse time chinfrim, ele falou time chinfrim do Santa ganhar do Belo, mesmo o jogo sendo na arena? Sejam
1: você que
0: sinceros,
1: já está se respondendo.
0: Sejam sinceros, deixando o coração de lado. Não, mas não tem coração. Tem uma certa torcida por ser o clube de Pernambuco, né? Aderson, é isso que a gente está falando sobre o Santa Cruz.
1: Eu não vou responder, é um porque time que... ele já chamou o clube, o time de chinfrim.
0: Não, mas
1: então ele que já respondeu, né?
0: Não, mas ele pediu pra gente responder?
1: Não.
0: Ele pediu. Não, ele pediu. Veja, Boris, assim.
2: A opinião dele é que não.
0: Não. A opinião dele é meu respeito.
1: Aí ele quer saber a opinião nossa?
0: Isso.
1: Mas sim. O que que ele coloca aí pra nossa opinião?
0: Mas qual a chance desse time ganhar do Belo, mesmo o jogo sendo na arena? Ele está dizendo.
1: Mas não fique em cima do muro. Deixa o coração
0: dele
1: do lado.
0: É assim, veja, o texto dele. Pô. Ele está dizendo que o Botafogo já ganhou. Entende? Mas... E se a gente disser que o Santa Cruz pode ganhar, a gente está usando o coração. Né, Aderson? É por aí, veja.
2: Dá para entender.
1: Então, por mesmo isso que eu não vou te responder com todo respeito, amigo.
0: Não, mesmo assim eu vou responder.
1: Vamos responder. Não, responda, tranquilo. Eu não.
0: Veja, é óbvio que hoje o Botafogo joga mais bola do que o Santa Cruz. Isso é muito óbvio, porque até a torcida... Veja, o nível de inconformação da torcida do Santa Cruz, mesmo com a classificação, é muito grande. Agora, a gente já viu momentos que esse time fez algo contra o próprio Botafogo no Almeidão, no segundo tempo, entende? Então, acredito que o torcedor do Botafogo, ele não está esperando... moleza. Não. Tem os torcedores assim como a Adesso que estão esperando. E é natural, a gente tem que respeitar, viu, Adesso? A gente respeita naturalmente.
1: Não,
0: agora.
1: Claro. Respeitar outra, sempre a você, tá, Adesso?
0: E outra.
1: Agora, você já está se respondendo e se eu responder coisa contrária, você não vai gostar, então eu não vou responder a você.
0: E outra. É outro campeonato.
2: Zerou.
0: É outro campeonato. Você lembra do
2: nós tínhamos muito essa gíria do futebol, né? Zerou.
0: Você lembra do Náutico do ano passado? Avassalador até a última rodada da primeira fase. Avassalador.
2: Quando começou a fase decisiva, foram logo duas lapadas.
0: Em casa.
2: Em casa. Guarani e Ponte Preta.
0: E quando pouca gente acreditava, o Náutico foi lá e classificou. Esse
2: ganhando
0: é o futebol.
2: Fora de casa, inclusive.
0: Exatamente. Aldo, temos um bloquinho, né? Vamos lá rapidinho, 7:48.
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6: De volta às 7 horas e 53 minutos, aqui no programa Movimento Esportivo, debate ao lado de Leonardo Borges e o Alex Santos. O nosso querido Edivaldo Lins Cobrinha, boa noite, amigos. Se o Guardiola no Arruda colocar o time no 4-4-2, o Santa sobe fácil. Borges gostou, né?
7: Eu também concordo com...
8: O que cabula é a risada, né?
7: Com o Cobrinha. Pois é. Não, mas eu concordo com ele. É um 4-4-2, simples 4-4-2 e...
8: Sem invenção, né, Borges?
7: Vai pro barco, é.
8: Sem invenção.
6: É. Ele passa aqui a mensagem. Mais de 15 mil ingressos, né, Borges, vendidos?
7: 15
6: né?
7: mil saiu agora.
6: Ah, boa, boa. É, não tenho dúvidas que...
8: 25 mil.
6: Eu vou
7: eu
6: subir.
7: Boto mais.
6: Eu vou subir.
7: Boto mais.
6: Aquele com volta redonda chegou a 27, foi o maior, né?
8: É. Foi o maior.
7: Eu vou para 30.
6: Eu acho que por aí. Por aí.
7: Eu vou para 30. Então
6: mais. A Alda ali tá com 29. Você vai pro jogo?
7: Eu vou para 30.
6: Não, poderia ser 30, tá vendo? Enfim.
7: É, não... Porque quarta-feira, 15 mil.
8: Aldo, é, poderia. É,
7: quarta-feira, 15 mil. Você tem quinta, sexta, sábado. E o próprio domingo.
8: E o apelo do jogo é esse.
7: É, exatamente. E tem um apelo do jogo, né?
6: Tem. É, o Walter Miro, grande Walter, de Santa Cruz de Capibaribe. O que os senhores acham do possível novo reforço do Esporte, o Aníbal Xalá? E da promessa de mais 3 nomes até o fechamento da janela? Deixa eu repassar aqui para o nosso querido Alice.
8: Não vem. É porque é o seguinte: realmente surgiu o nome do Aníbal e eu entrei em contato com a fonte do Esporte.
6: Sim.
8: A resposta foi. Quer saber do Aníbal, né? Eu disse, exatamente. É mentira, não vem. A gente não, só fez
7: quem
8: perguntar.
7: Quem é Aníbal Xalá?
8: É um lateral esquerdo, equatoriano, 30 anos, que estava no Olímpia do Paraguai.
7: Uhum.
8: O contrato dele lá acabou. Inclusive, teve portal aqui dando como certa a negociação. Mas eu confio na pessoa que falou comigo e disse que não vem. Não é o lateral esquerdo que o Sport vai trazer, não é o Aníbal Xalá. Então... Eu vou pela informação oficial repassada pelo clube.
6: Sim.
8: Até então, todas as informações que ele

0: repassou para mim foram verdadeiras.
1: Então?
0: Então eu vou pela informação oficial, né? Então ele não vem.
2: Oxalá.
1: Oxalá.
2: Oxalá. A fonte está certa.
3: Boa noite, Marcelo, Boris.
0: Se for Valens... boa, sobre os três reforços, né? Realmente até a próxima segunda-feira deve confirmar.
2: Beleza. Porque o negócio está... A janela está encurtando, né?
0: 9 dias para fechar.
3: 9, é?
2: 11 de setembro.
3: 11. Olha, Alvemar da R7. Patrick de Paulo é uma boa contratação, mas seria melhor se ele estivesse em forma. Se Keno vier, não concordo. Mas entre Keno e Marlon, melhor Keno. Futebol do Pernambuco está se tornando um levantamento de defuntos, pois traz jogadores machucados, em fim de carreira ou parados há muito tempo.
2: Quem é que ele falou?
0: Keno vier. O Patrick de Paula. O Patrick está aqui, né? Inclusive apresentado ontem.
2: E o Keno vem?
0: Não, o Keno foi ventilado a possibilidade dele vir para cá. O Sport procurou o Coritiba, mas o Coritiba...
3: Mas foi aquela ainda, não renovou, não requentou.
0: Agora é o seguinte.
2: O Keno é caro.
0: É uma informação extraoficial que pode ter uma reviravolta. Não é, gente, aqui é apenas uma questão de opinião, tá? Numa conversa que eu tive com alguns membros da diretoria do esporte. O que é que acontece? As negociações foram colocadas, as propostas apresentadas, mas estão aguardando decisões de outras equipes, exterior e Série A. Se até pertinho do finalzinho da janela não acertarem com essas equipes, muita coisa pode mudar.
3: Uhum.
0: Então, o enterro pode voltar, da posse é caro. Mas ele, inclusive, demonstrou interesse em vir para o esporte.
2: É.
0: No contato que teve com a diretoria, o Keno. Sim. Mas agora, nesse exato momento, não se fala nele.
2: Aquele Fernando Sobral.
0: Fernando Sobral é um jogador que está muito perto de chegar. O Fernando está bem perto de ser
2: anunciado.
0: Ele
2: é do Cuiabá, né?
0: É do Cuiabá, que está jogando no Coritiba.
2: Mas aí não tem problema com o negócio do Matheus Alexandre, não?
0: Não, não. A conversa foi feita e a diretoria informou que está bem avançado.
2: Tá.
3: Olha, o nosso querido Protássio Cavalcante, boa noite a todos.
2: Protássio é gente finíssima, viu?
3: Ah, conhece pessoalmente?
2: Não. Protássio me seguia na outra rádio.
3: Desce um drible em mim, fantástico. Não, eu caí no chão.
2: Não, é porque...
3: rasguei o calção agora.
2: Protássio é gente fina. Ele é ouvinte, me acompanhou.
3: Ah, maravilha, maravilha. Ele diz boa noite, ele fala aqui da narração. Ah, valeu, amigo. Ele diz, gosto quando você diz quem é que quando joga poeira se levanta. Sobre a volta do William Júnior, uma boa, vocês não acham?
2: Esse é uma boa. Esse é uma boa.
3: O William Júnior, estávamos juntos, foi ele que fez o gol lá em Souza.
2: E olha, não duvido nada que ele já jogue como titular, tá?
0: Agora, domingo?
2: É, não duvido nada.
3: E aí,
2: eu acho que Matheus Melo, não. Mas eu acho que o William Júnior, sim.
3: Mas isso é importante.
2: Porque o William Júnior... pelas minhas fontes, isso tá uma enxurrada de água, né? O William Júnior foi o pedido do técnico para suprir a ausência do Vitinho. Então escale no lugar do Vitinho.
0: Se o Vitinho era titular,
2: perfect.
3: Eu fiquei pensando aqui.
2: Perfect.
3: Será que o Everaldo poderia perder a posição?
2: Ronald, não, nunca. Não, né? Nunca. Nunca.
3: Então é a proposição do
2: Vitinho. Nunca. É Ronald, Heron.
3: Sim, eu tô
2: não, nunca. Ronald, Heron e Everaldo. No meio campo. Aí você tem o Pedro Favela que volta. Você tem o Silva. E você tem o William Júnior.
3: Bem, isso
2: aí. Nunca. Everaldo.
3: Lembrando,
2: aí, meu amigo.
3: Ó, lembrando que ainda tem, como você falou, tem Matheus Melo, tem o Cassiano.
2: O Matheus Melo. Mas aí é questão de preferência.
0: Preferência, né?
2: Eu prefiro o Arilson.
0: Também.
2: Tá aí é questão de preferência. Eu não sei como é que foi o Arilson na partida que eu não pude acompanhar aqui no estúdio. Marcelo, que não sei se acompanhou. Ah, não, eu acompanhei. O Arilson foi bem na vaga do Pedro Favela. Mas aí pode ser que o Arilson seja mais segundo volante, né?
3: O tempo passa rápido, né?
0: Sério?
3: Muito rápido. Já foi. Meu querido Alex, grande abraço e até amanhã, não. Até sexta-feira.
2: Ainda tem João Pedro. Ainda tem. O Matheus Melo não joga, não. Ele vai jogar amanhã.
3: Ah, ainda joga amanhã. Deixa eu aproveitar.
2: Agora, o time tá reforçado, né?
0: Tá.
3: Deixa eu aproveitar o finalzinho do programa, mandar um beijão, um abração, felicitações pro meu filho.

0: Netinho.
1: Oh,
0: Emerson Neto.
2: Grande Netinho, Netinho, tá, um abraço. Netinho,
1: 19 comemorando anos. Quanto,
0: 19 anos.
1: Ah,
0: maior do que eu.
1: Sim.
0: Dobrado, entende? Sim. É outro, eu olho pra cima, dizer, e aí, como
1: ele
0: é que
1: ele é dobrado
0: coisas?
1: Mesmo.
0: Exato.
1: Ele é dobrado.
0: Então.
1: Aquilo é. Aquilo é segurança.
0: E vocês viram. O Alex viu o Netinho pequenininho.
2: Mas era pequeno ainda.
0: 7 anos e Boris
2: ele,
0: também.
2: Ele tá bem, forte, né? Mesmo.
0: O Netinho. Alô, filhão, depois manda uma mensagem aí, diz pra mim. Abração.
1: Que o quê?
0: O Alex tá jogando cascas de banana, assim, entendeu?
1: Que o quê?
0: Qual o time dele?
1: Ah, entende? O time dele.
0: É, entende? Vamos perguntar, o Boris, o time do pai do Boris era Fluminense, né?
1: Era.
0: Exatamente. Você só...
1: Mas ele, meu pai falou, me aconselhou a ser Botafogo, porque o Fluminense só tava apanhando
0: você
1: na década de 60.
0: Você me falou isso.
1: Aí eu cá com os meus botões falava, caramba, eu gosto tanto de futebol, quem é que vai me levar no Maracanã?
0: Exato.
1: Meu pai, que é Fluminense doente, para ver jogo do Botafogo? Nunca.
0: O cara foi pragmático.
1: Nunca. Aí você eu falei, pode ser Fluminense.
0: Boris pequenininho já tinha essa mente, pequenininho.
1: Já negociava.
0: Amigo, um abraço.
1: Um abraço. Até parabéns mais. Ao Netinho.
2: Valeu,
1: e
2: Netinho,
1: mamãe.
2: Um abraço. Valeu,
0: beijão, Marcelo. Mamãe, Dona Gilmara, feliz da vida com esse aniversário. Aldo Leite e Guga Laruso nos trabalhos técnicos.
2: O almoço sai quando mesmo, Dona Gilmara?
0: Ah, vai ter. Mas eu vou lembrar pra ela que você é aquele que reclamou da comida.
2: Não, deixa aqui.
0: Um abraço, vem aí o Movimento Cultural às 9 da noite.

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1: 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As notícias do governo federal que movimentaram o país no dia de hoje.
2: Olá, boa noite.
3: Boa noite para você que nos acompanha em todo o país.
2: Quarta-feira, 2 de setembro de 2026.
3: Vamos aos destaques do dia.
2: Remédio para infarto e AVC no SUS.
3: Sancionada a lei que determina a oferta de trombolíticos nos serviços de urgência e emergência. Pablo Mundim.
4: Hoje, a aquisição dos trombolíticos é feita pelos gestores locais e, a partir da nova legislação, o Ministério da Saúde vai definir estratégias para aprimorar essa oferta e qualificar o atendimento.
2: Preparação para o El Niño.
3: Medidas de prevenção aos efeitos do fenômeno climático foram apresentadas a gestores estaduais e municipais de todo o país. Márcia Fernandes.
5: Para lidar com os efeitos do chamado Super El Niño, estão sendo adotadas medidas nas diferentes regiões do país.
2: Atenção na hora das compras para casa.
3: A Anvisa proíbe produtos de limpeza sem registro sanitário por representarem riscos à saúde. Cleide Lopes.
6: Antes de colocar um produto no carrinho, vale fazer uma conferência rápida no rótulo. Se não há identificação clara do fabricante, lote ou instruções de uso, é melhor desconfiar.
2: Hoje na apresentação, eu, Luciana Vasconcelos e Luciano Seixas.
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2: Sancionada a lei que prevê a oferta de trombolíticos para tratamento de infarto e AVC na rede de urgência e emergência do SUS.
3: Esses medicamentos podem ser usados para dissolver coágulos de sangue, os trombos, que entopem as artérias ou veias.
4: As doenças cardiovasculares são a principal causa de morte no Brasil. São cerca de 400 mil mortes por ano, mais de 1.100 por dia. Em casos de infarto e de alguns tipos de AVC, o tempo é decisivo para salvar vidas e reduzir sequelas. Com a nova lei, medicamentos trombolíticos serão ampliados na rede de urgência e emergência do SUS, incluindo as unidades de pronto atendimento, as UPAs. Segundo a médica e professora de emergências do Hospital de Clínicas da USP, Ludmila Abraão Ajar, a medida será fundamental para salvar vidas.
7: Quando nós levamos o trombolítico, que é essa medicação tão poderosa, para

0: população que precisa, nós estamos salvando vidas e estamos devolvendo os pais e as mães de famílias para suas casas, com uma menor ocorrência de incapacidade, de sequelas e de problemas que vão tornar toda essa família inviável para uma vida social.
1: O tratamento pode ser indicado em casos de infarto e AVC isquêmico, sempre depois da avaliação de equipe de saúde e de acordo com os protocolos médicos. No caso do infarto, o medicamento pode ser utilizado principalmente quando um procedimento mais complexo, como a angioplastia, não está disponível no tempo recomendado. A nova lei prevê medidas para melhorar a disponibilidade dos medicamentos na rede pública. O ministro da Saúde, Alexandre Padilha, destaca que hoje a aquisição dos trombolíticos é feita pelos gestores locais e que, a partir da nova legislação, o Ministério da Saúde vai definir estratégias para aprimorar essa oferta e qualificar o atendimento.
2: Vamos levar para a pactuação com os estados e municípios e a lei passa a dar uma obrigação muito maior, capacidade maior de todo cidadão, da gente enquanto ministério, do gestor estadual, municipal, cobrar a implementação do que está acontecendo. E com isso a ideia é reduzir o tempo de tratamento e, ao reduzir o tempo de tratamento, a gente garantir salvar vidas em relação a isso.
1: A lei entra em vigor 180 dias após a publicação e a implementação será acompanhada por um comitê criado pelo Ministério da Saúde. Em 2025, o SUS contabilizou 292 mil atendimentos por AVC, sendo 218 mil por AVC isquêmico. Reportagem Pablo Mundim.
3: A campanha nacional de multivacinação chegou ao fim nesta terça-feira, com mais de 8 milhões de doses aplicadas em todo o país.
4: Mas fique atento, se você tem criança ou adolescente com menos de 15 anos em casa, vale dar uma olhada na caderneta e conferir se falta alguma vacina.
3: Isso porque, mesmo com o fim da campanha, a vacinação continua normalmente pelo SUS.
4: É só procurar um posto de saúde e levar a caderneta para atualizar o documento.
3: Reforçando a rotina de vacinação, mesmo que seja com uma frequência menor, deve ser mantida na adolescência.
4: Inclusive, a vacina contra o HPV. E jovens e adolescentes de 15 a 19 anos que não foram imunizados na idade correta têm até 31 de dezembro para receber a dose pelo SUS.
5: A servidora pública Aline Figueiredo sempre levou a sério todas as vacinas que protegem o filho João Vitor, de 11 anos, contra doenças que podem ser evitadas. Com a caderneta completa, o João Vitor já tomou vacina contra o HPV. Para ela, os cuidados com a saúde vão além da porta de casa.
6: Além de desenvolver a doença, de transmitir, né? Essa, para mim, foi a grande preocupação. Se tem uma doença que está tendo controle por vacinação, por que não proporcionar isso ao meu filho? Se eu já tomei também, eu sou imunizada. Nossa, eu saí uma vacina, eu estou lá. Só acho que eu sou a primeira da fila para tomar.
5: Os adolescentes têm um esquema vacinal importante a ser seguido para construir uma vida adulta saudável. A pediatra Natália Bastos alerta que a caderneta de vacinação continua merecendo a atenção dos pais de adolescentes.
7: As pessoas esquecem muito da vacinação dos adolescentes e acaba que eles ficam sem proteção. Muitas vezes a questão do levar de ano em ano já passa, os pais passam a levar os filhos na emergência e aí acaba que o médico da emergência não olha o cartão de vacina. E aí, como tem no SUS o programa de mandar mensagem para os pais, isso ajuda muito a lembrar eles que eles têm essa vacina esquecida.
5: Além da vacina contra o HPV, os adolescentes devem ser imunizados contra outras doenças. Como lembra a diretora substituta do Departamento do Programa Nacional de Imunizações do Ministério da Saúde, Ana Catarina de Melo Araújo.
8: E aí atualizar para as vacinas da faixa etária do adolescente, que seria HPV, dengue, meningite, a meningo, CWY. Ter a caderneta de vacinação em mãos, procurar a unidade básica de saúde mais próxima da residência, verificar essa caderneta de vacinação junto a um profissional de saúde da unidade básica para verificar a situação vacinal.
5: A campanha de vacinação contra o HPV para jovens de 15 a 19 anos foi prorrogada até 31 de dezembro. Com isso, quem ainda não foi vacinado contra o vírus na idade recomendada, entre 9 e 14 anos, deve procurar uma unidade de saúde para receber gratuitamente uma dose do imunizante. Reportagem Graziele Bezerra.
3: Representantes do governo federal, de governos estaduais e prefeituras estiveram reunidos na última semana para discutir ações de prevenção e resposta aos impactos

0: do El Niño.
1: A previsão é de que esse fenômeno climático, que deve se acentuar a partir deste mês, provoque chuvas mais intensas no sul e ondas de calor e secas mais rigorosas nas demais regiões.
0: Foram feitas rodadas de reunião com gestores de todas as regiões. Hoje foi a última com representantes do Sudeste.
2: Para lidar com os efeitos do chamado Super El Niño, que deve atingir o país com mais intensidade entre este mês de setembro e novembro, estão sendo adotadas medidas nas diferentes regiões do país. No Sudeste, a previsão é de ondas de calor e atraso nas chuvas. No campo, os maiores impactos serão sentidos na produção de cana-de-açúcar e de frutas cítricas, além das pastagens. A preocupação também com o abastecimento de água, sobretudo na região metropolitana de São Paulo, de acordo com a ministra da Casa Civil, Miriam Belchior.
3: Estamos fazendo esse monitoramento junto, evidentemente, com os órgãos estaduais do Rio, de Minas e de São Paulo, para garantir aí o abastecimento nas regiões metropolitanas de São Paulo, Rio e Campinas, né? É muito importante que os governos estaduais façam a gestão de seus reservatórios para que, em caso de cenário de escassez, se estabeleça uma priorização de usos da água disponível.
2: No norte e nordeste, a previsão é que o fenômeno climático cause calor e seca prolongada nas regiões. Nesse momento, é importante que as pessoas não iniciem queimadas, ainda que controladas. É o que explicou o ministro do Meio Ambiente e Mudança do Clima, João Paulo Capobianco.
4: Evitar incêndios depende necessariamente de uma ação preventiva por parte da sociedade. Ou seja, nós não podemos, a partir de agora, utilizar o fogo para aquelas questões que culturalmente ainda se usam no Brasil. Pôr fogo para limpar um terreno qualquer, renovar uma pastagem, colocar fogo no lixo, fazer fogueiras de lazer, inclusive.
2: Para o Centro-Oeste, a previsão é de atraso nas chuvas e temperaturas acima da média. Por isso, está sendo monitorada a possibilidade de escassez hídrica, principalmente no norte de Mato Grosso e de Goiás. E na região sul, a preocupação é com excesso de chuvas e tempestades. Para fazer frente a esse cenário, estão previstas ações de prevenção a desastres, segurança hídrica, geração e transmissão de energia elétrica. Reportagem, Márcia Fernandes.
0: O Sistema Único de Saúde reforça a preparação em todo o país para antecipar os riscos e proteger a população dos impactos do El Niño.
1: Com o apoio do Ministério da Saúde, gestores estaduais trabalham na elaboração de planos de enfrentamento adaptados às diferentes realidades e vulnerabilidades dos territórios.
0: E o Ministério faz um alerta para o cuidado com o aumento de transmissão de arboviroses, como dengue e chikungunya.
1: Sobre o assunto, eu e Mariana Jungmann conversamos com Marília Santini de Oliveira, secretária adjunta de Vigilância em Saúde e Ambiente. Vamos ouvir.
5: Secretária Marília Santini, seja muito bem-vinda à Voz do Brasil. O Ministério da Saúde encaminhou, né, um alerta aos estados e municípios sobre a possibilidade de aumento na transmissão de arboviroses, como dengue, chikungunya, em razão aí do fenômeno El Niño. Quais são as previsões e as recomendações que estão contidas nesse alerta?
6: Boa tarde, obrigada aí pelo espaço para a gente discutir esse assunto tão importante. Então, como acho que a maioria das pessoas já sabe, mas acho também que não custa a gente reforçar, que o El Niño é um fenômeno climático natural. O que está acontecendo atualmente, né? Nos últimos 10, 15 anos? Ele está sendo mais frequente e mais intenso. Então, acontece um aquecimento das águas superficiais do Oceano Pacífico, e isso interfere no clima do mundo inteiro. No Brasil, que é um país bem grande, né? Ele acentua tudo o que aconteceria. Então, na estação quente, fica muito mais quente. Na estação chuvosa, tem muito mais chuva, causando enchentes, deslizamentos. E no local que tem seca, fica muito mais seco, causando dificuldade de acesso, prejuízo na produção de alimentos. Uma consequência que às vezes a gente não vê tanto, porque é tudo pequenininho, né? O mosquito, vírus, é que vetores, principalmente mosquitos, têm o seu ciclo de vida alterado pelo calor. Por exemplo, o Aedes aegypti, que é um mosquito que transmite a dengue, a zika, a chikungunya, ele nasce mais rápido do ovo para virar adulto, que é o que pica e transmite. É um ciclo mais rápido, então você acaba tendo mais mosquitos. E também, tanto na seca quanto na enchente, a gente tem mais criadouros desses mosquitos. Porque na seca você acaba guardando água, às vezes de forma inadequada pela falta de água, né? Então vai ter balde, outros recipientes com água. E na enchente, quando a chuva passa, ficam aquelas

0: poças de água, que também são criadouros desse mosquito. Então, é clássico que em anos de El Niño a gente tenha aumento do número de casos de dengue. Isso que está na recomendação, mandando um alerta para todos os estados e municípios, dizendo que existe a possibilidade de ter esse El Niño mais forte esse ano, e com isso acontecendo, existe a possibilidade de ter mais casos de dengue. Então, é um alerta que recomenda as mesmas medidas para dengue, que a gente recomenda sempre, só que com mais atenção e com mais frequência.
1: Essas medidas recomendadas, né, sobre a dengue, falam da colaboração da população, que é fundamental nesse caso, né? O Ministério também está empenhado nessa mobilização da população?
0: Sim, é fundamental, como você disse, porque tem esses criadouros do mosquito podem ser muito pequenos e muito perto da casa das pessoas e mesmo dentro delas, né? Então, aquelas coisas que todo mundo já sabe, que a gente faz campanha todo ano, não deixe pratinho de vaso cheio de água. É a mesma, né? Seria o mesmo criadouro, né? Olha o seu quintal, veja se não há pneus, baldes, outras coisas que acumulam água. Olhe atrás das geladeiras, os depósitos. Então, são as mesmas recomendações que não acontecem sem o envolvimento da população.
2: Agora, o Ministério da Saúde, ele está fazendo aí alguma preparação também, secretária do SUS, para aumento de casos aí de dengue, chikungunya, outras doenças também que possam ser transmitidas pelo Aedes aegypti?
0: Sim, a gente está fazendo também outras medidas para controle desse vetor, né? Que não dependem da população, dependem dos gestores. Então, tem a parte da população, tem a parte do prefeito, do governador, aqui do governo federal. Então, por exemplo, aqueles larvicidas ou adulticidas que matam os mosquitos adultos ou em evolução, a gente comprou e tem disponível uma quantidade maior. Testes para fazer exames laboratoriais de dengue e chikungunya, a gente também regularizou nossos estoques num nível maior. Nessa parte que você pergunta especificamente, né, para o atendimento e para o diagnóstico, a gente tem vários documentos que dizem como fazer isso, que serve para a equipe de saúde, serve para a população. Quando procurar o médico, a gente está divulgando bem mais esses documentos, fazendo vários webinários com diferentes trabalhadores da saúde, e não só dos trabalhadores do SUS, mas também da saúde suplementar, porque esses pacientes podem procurar qualquer serviço, né? Quem tem plano de saúde ou quem vai particular mesmo. Então, tem todo um trabalho voltado principalmente para educação dos profissionais de saúde e para ter a oferta dos insumos que esses profissionais vão precisar. Sais de hidratação oral, teste diagnóstico.
1: Muito bem, nós conversamos com Marília Santini, secretária adjunta da Secretaria de Vigilância em Saúde e Ambiente do Ministério da Saúde. Muito obrigado, secretária, por sua entrevista aqui à Voz do Brasil.
0: Eu que agradeço.
3: A Anvisa, Agência Nacional de Vigilância Sanitária, suspendeu a fabricação de produtos de limpeza na unidade da Unilever, em Vinhedo, no interior de São Paulo.
1: A ação é preventiva e foi adotada após inspeção que identificou falhas de controle e monitoramento da água utilizada no processo.
3: A avaliação das evidências disponíveis até o momento não indicou contaminação sobre os lotes produzidos na fábrica.
1: Por esse motivo, não foi determinada a suspensão da comercialização, da distribuição ou do uso dos produtos já fabricados e disponíveis no mercado, nem o seu recolhimento.
3: A vistoria faz parte de outras ações integradas de fiscalização sanitária de empresas fabricantes de saneantes, uma categoria que inclui produtos destinados à limpeza, desinfecção e conservação de ambientes.
1: A Anvisa determinou ainda que 12 produtos sem registro não podem ser fabricados nem vendidos no Brasil.
3: Entre eles estão alvejantes, tiramanchas e soluções à base de percarbonato de sódio.
1: De acordo com a agência, esses produtos representam riscos à saúde e à segurança da população.
3: Saiba como evitar a escolha de itens assim na prateleira do supermercado.
4: Na hora de fazer compras, preço e marca costumam pesar na escolha, mas será que o consumidor também olha o rótulo? A servidora pública Cláudia Siqueira nem sempre faz isso.
5: Olha, eu vou confessar que eu não costumo olhar.
4: Já a aposentada Renata Mello é um pouquinho mais cuidadosa.
5: Eu costumo olhar muitas coisas de produto comestíveis, mas em produto de limpeza foram coisas assim que muito pouco tempo que eu comecei a ficar mais atenta.
4: Entre os 12 itens proibidos pela Anvisa, vendidos sem registro sanitário, estão alvejantes, tira-manchas e soluções à base de percarbonato de sódio. Antes de colocar o produto no carrinho, vale fazer uma conferência rápida no rótulo. A dica é da gerente de fiscalização e inspeção da Anvisa, Márcia Gonçalves.
6: O consumidor pode olhar ali quem fabrica o produto, onde ele é fabricado, a composição e a concentração, as instruções de uso correto desse produto, de manuseio, as condições de descarte, advertências, o que, que acontece, né, num caso de uma intoxicação.
4: Um dos problemas da comercialização de produtos químicos sem autorização e sem a devida responsabilidade técnica é que não há nenhum tipo de garantia de segurança em seu uso, como explica Rodrigo Moura, coordenador da Comissão Nacional de Fiscalização do Conselho Federal de Química.
7: Quando você tem um produto clandestino, você não tem exatamente a certeza da matéria-prima utilizada nesse produto. Você não tem certeza com relação aos processos químicos que foram utilizados na concepção do produto. Você não tem informações técnicas relativas à utilização do produto. Um produto clandestino, ele é um risco para a sociedade.
4: Quem já tem em casa um dos produtos proibidos pela Anvisa deve manter a embalagem fechada no recipiente original e longe de crianças e animais. E procurar a vigilância sanitária local para saber como proceder. Reportagem Cleide Lopes.
1: A lista dos produtos de origem desconhecida pode ser consultada no portal oficial da Anvisa, no endereço www.gov.br/anvisa.
3: E, Luciano, agora a gente vai falar de bulas de remédios. Decifrar aqueles termos técnicos nas bulas tradicionais pode ser uma missão difícil para muita gente.
1: Para resolver esse problema e garantir acesso à informação com segurança, a Anvisa disponibiliza online, de forma gratuita, o bulário eletrônico.
3: A plataforma oferece uma linguagem mais clara para o cidadão.
8: Letras pequenas, termos técnicos, palavras difíceis. Esses são alguns dos problemas encontrados nas bulas dos medicamentos que desestimulam a população a consultar o documento. A aposentada Cleide Felipe da Silva já recorreu à internet para buscar informações. Ela conta que até se arriscou quando entendeu melhor os efeitos colaterais e suspendeu o tratamento.
9: A médica passou um remédio para eu usar por conta de colesterol alterado e eu já tenho um problema nos rins, né? O remédio que ela me passou, me receitou, alterava mais ainda o problema nos rins. Fui lá na internet, pesquisei e vi que tinha um efeito colateral enorme com quem já tinha problema dos rins. Então eu parei por conta própria.
8: E não é só a Cleide que enfrentou os perigos de interromper um tratamento por conta própria pelas dificuldades de ler a bula. O Imar Pereira Nunes também já buscou informações sobre sintomas, tratamentos e medicamentos na internet. Mas o professor não confiou no que leu.
10: Talvez hoje seja um pouco mais fácil, mas sempre tem aquela coisa mais técnica que dificulta, né, um pouquinho o entendimento. Eu já olhei na internet e achei que ia morrer. Chegou no médico, ele desmentiu tudo.
8: Para garantir aos pacientes acesso à informação com segurança, a Agência Nacional de Vigilância Sanitária mantém uma base de dados pública e oficial, onde todas as versões aprovadas pela Anvisa estão disponíveis. Segundo Daniela Marreco Cerqueira, diretora da 2ª Diretoria da Anvisa, a ferramenta chamada de bulário eletrônico permite simplificar a leitura das bulas de maneira gratuita.
11: Ao acessar o bulário eletrônico, você consegue buscar a bula pelo nome comercial do medicamento, pelo nome da substância ativa, e ele também vai ter só dois tipos diferentes de texto de bula. A gente tem o que a gente chama de bula do paciente e o que a gente chama de bula do profissional de saúde.
8: A diretora Daniela Marreco Cerqueira reforça ainda que no Brasil, medicamentos de referência, genéricos e similares, utilizam bulas padronizadas com informações sobre segurança e uso. Quando há necessidade, as alterações passam por análise técnica.
11: A Anvisa vem aprimorando as bulas dos medicamentos exatamente para conseguir maior clareza nas informações, maior legibilidade, conseguir um melhor entendimento.
8: O bulário eletrônico pode ser acessado oficialmente através do portal da Anvisa no endereço consultas.anvisa.gov.br. Reportagem Gabriela Noronha.
1: Estados, municípios e o Distrito Federal já podem aderir à Política Nacional dos Direitos das Pessoas LGBTQIA+.
3: A participação é voluntária e também alcança organizações da sociedade civil.

0: instituições de ensino e pesquisa, centros de referência e empresas.
1: O processo de adesão é digital. Feita a adesão, é realizado um plano de ação, como detalha a Secretária Nacional dos Direitos das Pessoas LGBTQIA+, Simi Lahá.
2: Esse plano de ação, ele visa identificar qual é o interesse. Então, se não tem um conselho, quer fazer um conselho, se quer implementar algum equipamento público, se quer elaborar políticas públicas, ela constrói esse plano de ação em conjunto e aí soma esforços para a execução dessa política no território.
0: O processo pode ser solicitado pelo e-mail politica.lgbtqia@mdh.gov.br. Vou repetir, hein? politica.lgbtqia@mdh.gov.br.
1: E essas foram as notícias do governo federal.
0: Uma realização da Secretaria de Comunicação Social da Presidência da República.
1: Com produção da empresa Brasil de Comunicação.
0: Fique agora com o Minuto do TCU e em seguida com as notícias do Poder Judiciário e do Congresso Nacional. Uma boa noite.
1: Boa noite para você e até amanhã.
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7: Presidente do STF abre evento internacional sobre independência judicial nas democracias contemporâneas.
8: TSE define critérios para caracterizar deepfake nas eleições 2026.
7: STJ identifica comando oculto em recurso para enganar sistema de inteligência artificial e determina comunicação à OAB e ao MPF.
8: Boa noite, eu sou Sérgio Duarte.
7: E eu sou Walter Lima.
8: O presidente do Supremo Tribunal Federal, ministro Edson Fachin, abriu nesta quarta-feira a 17ª Jornada Ítalo-Hispano-Brasileira de Direito Público, que tem como tema Resistência Democrática e Justiça Constitucional.
7: Na abertura do evento, Fachin aproveitou para fazer uma manifestação.
8: O ministro disse que é dever de todos preservar a integridade do STF, destacou a responsabilidade do cargo.
9: A elevada autoridade do cargo não confere privilégios, mas impõe deveres, limites e responsabilidades que devem ser observados com absoluto respeito à Constituição, às leis e ao Supremo Tribunal Federal. Nos próximos dias, concluída a análise necessária dos fatos e os procedimentos institucionais pertinentes, esta presidência anunciará, no tempo devido e sem precipitação, as medidas cabíveis e necessárias.
7: O encontro realizado no Supremo reúne até amanhã especialistas do Brasil, da Itália e da Espanha para discutir desafios das cortes constitucionais.
8: Tribunal Superior Eleitoral define critérios para caracterizar deepfake nas eleições 2026.
7: A corte também definiu que a proibição do uso de deepfake nas eleições é para conteúdo caracterizado como propaganda eleitoral. Fábio Ruas.
10: O TSE estabeleceu que deepfake é o conteúdo produzido ou manipulado por inteligência artificial que apresente grau de realismo e crie, reproduza ou altere a imagem, a voz ou a manifestação de uma pessoa viva, falecida ou até fictícia. A tese foi fixada durante julgamento em que o TSE rejeitou o pedido de multa

0: contra o candidato Flávio Bolsonaro, pelo uso de um vídeo que recriou com inteligência artificial a imagem e a voz do ex-presidente Jair Bolsonaro. No mesmo julgamento, o TSE ainda decidiu que o ato de transmitir convenção partidária pela internet não configura propaganda eleitoral antecipada, o que depende do conteúdo, da linguagem, dos destinatários e do contexto.
1: STJ identifica comando oculto em recurso com o objetivo de enganar o sistema de inteligência artificial do tribunal e beneficiar a parte recorrente.
2: Com isso, determinou a comunicação à OAB, ao MPF e para a tomada de providências. Fátima Uchoa.
3: Para o STJ, a prática conhecida como prompt injection pode representar ato atentatório à dignidade da justiça e se caracterizar como crime de fraude processual. Os advogados do caso recorreram ao STJ contra a decisão do Tribunal de Justiça da Paraíba, que considerou a absolvição de uma pessoa acusada de homicídio totalmente contrária às provas do processo. Ao classificar como gravíssimo o uso do comando oculto pelos advogados, o relator do recurso especial ministro Og Fernandes afirmou que ministro Ministros e equipes analisam processos de forma minuciosa e que as ferramentas de IA não são usadas para produzir automaticamente decisões que são apenas assinadas pelos magistrados.
1: Começa o segundo seminário de precedentes na Justiça do Trabalho.
2: Por dois dias, ministros, magistrados, pesquisadores do direito discutem a uniformização da jurisprudência trabalhista no país. Rafael Silva.
4: O encontro discute a formação e a aplicação de precedentes e de mecanismos para agilizar a análise de processos e a segurança jurídica ao uniformizar a interpretação do direito. Outro ponto é garantir a segurança no uso de ferramentas de inteligência artificial nesse processo.
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1: Uma boa noite.
2: E até amanhã.
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7: Eu sou Paula Groba.
8: E eu sou Humberto Pinheiro.
7: E estes são os destaques de hoje do Jornal do Senado, que começa agora.
8: Avança a proposta sobre o fim da escala 6x1. Texto segue para o plenário.
7: MP do fim da taxa das blusinhas é aprovada em comissão mista e Câmara analisa texto.
8: Comissão de Constituição e Justiça aprova texto base da PEC da Segurança Pública.
7: Boa noite.
8: Boa noite.
7: O fim da escala 6x1 avançou no Senado. A Comissão de Constituição e Justiça aprovou a proposta que reduz a jornada para 40 horas semanais e garante 2 dias de descanso por semana.
8: Na prática, a PEC prevê a adoção da chamada escala 5x2, 5 dias de trabalho e 2 de folga. Agora, o texto será analisado pelo plenário. Repórter Rodrigo Rezende.
9: A proposta de emenda à Constituição 211 de 2019 limita a jornada de trabalho dos trabalhadores seletistas em 40 horas semanais. A PEC cria ainda a escala 5x2, com a obrigação de 2 folgas semanais ao empregado. Todas essas mudanças não podem acarretar diminuição do salário. O relator da proposta, senador Omar Aziz, do PSD do Amazonas, afirma que as mudanças vão dar qualidade à vida dos trabalhadores, principalmente das mulheres.
10: Nós temos dessas 37 milhões, mais ou menos, de trabalhadores nessa situação, mais de 57% são mulheres. Essas mulheres, muitas vezes, têm uma dupla jornada de trabalho.
9: Já o senador Rogério Marinho, do PL do Rio Grande do Norte, lamentou que a PEC obrigue uma forma de contrato entre patrões e empregados, diferente do modelo dado pela reforma trabalhista em 2017.
11: Ele coloca uma questão uniforme de cima para baixo. Quando se fala aqui do acordo individual como se fosse um retrocesso, o acordo individual existe desde sempre, desde 1943.
9: Um período de transição para a nova jornada. Depois da publicação, as empresas terão até 2 meses para adaptar a jornada para 42 horas semanais. A partir daí, as empresas terão mais 1 ano para colocar a jornada em 40 horas.
7: Senadores também aprovaram na noite desta terça-feira um projeto que cria incentivos tributários para empresas que instalarem, ampliarem ou modernizarem centros de processamento de dados no país, os chamados data centers.
8: A proposta prevê a suspensão de tributos como PIS, PASEP, COFINS, Imposto de Importação e IPI para essas

0: As instalações. O texto prevê uma série de contrapartidas por parte das empresas, visando a redução do impacto ambiental. Repórter Alexandre Campos.
1: As empresas

0: Lógica ligados à economia digital, o correspondente é 2% do valor dos produtos adquiridos no mercado interno ou no exterior, com benefício do regime especial, sendo que 40% dos recursos devem ser aplicados nas regiões Norte, Nordeste e Centro-Oeste. Relator do projeto, o senador Cid Gomes, do PSB do Ceará, destacou a importância dos data centers no dia a dia das pessoas.
1: Com o advento da inteligência artificial, é de que cada vez mais estruturas de bancos de dados sejam necessárias à implantação para que as informações possam estar rápida e prontamente disponíveis para o uso e consumo da população.
0: O projeto, que segue para a sanção presidencial, ainda prevê que as multas previstas no chamado Estatuto Digital da Criança e do Adolescente sejam direcionadas por 5 anos para o Fundo Nacional para a Criança e o Adolescente.
2: O Senado também aprovou um projeto que cria a Política Nacional de Minerais Críticos e Estratégicos. A proposta estabelece diretrizes para incentivar a pesquisa, a extração, o beneficiamento e a transformação desses minerais no Brasil.
3: A proposta também cria um Conselho Nacional para a Industrialização do Setor. Os minerais são importantes para áreas como tecnologia, transição energética e segurança nacional. A proposta segue para a sanção presidencial.
2: E seguiu para a promulgação a indicação do senador Rodrigo Pacheco, do PSB de Minas Gerais, para o cargo de ministro do Tribunal de Contas da União. O TCU é integrado por 9 ministros, indicados pelo presidente da República, pelo Senado e pela Câmara. O cargo é vitalício. Pacheco vai ocupar a vaga deixada por Bruno Dantas, que renunciou ao cargo na segunda-feira.
3: A medida provisória que acaba com a taxa de 20% sobre compras internacionais de até 50 dólares foi aprovada pela Comissão Mista de Deputados e Senadores.
2: Agora, a MP, também conhecida como Taxa das Blusinhas, segue para a votação nos plenários da Câmara e do Senado. A expectativa é que isso aconteça ainda nesta quarta-feira. Repórter Maurício De Sante.
4: O principal ponto de impasse para aprovar a medida provisória que acaba com a chamada Taxa das Blusinhas era definir quando seriam avaliados os impactos da medida. O texto põe fim à cobrança de 20% sobre as compras internacionais de até 50 dólares, hoje cerca de R$250. Pelo acordo, a primeira avaliação será feita 3 meses depois que a medida entrar em vigor. Depois, o Ministério da Fazenda fará novas análises a cada 6 meses. O Congresso também vai avaliar os impactos uma vez por ano. A relatora, senadora Leila Barros, do PDT do Distrito Federal, destacou que o governo federal poderá fazer ajustes dependendo do resultado dessas avaliações de impacto.
5: A gente atendeu em parte a maior preocupação do setor, que é a avaliação, dando essa autonomia ao Ministério da Fazenda, a avaliação de 6 em 6 meses e também passar pelo Executivo a avaliação do Congresso Nacional anualmente.
4: Mas o senador Isalci Lucas, do PL do Distrito Federal, acredita que o prazo de avaliação de impacto a cada 6 meses é muito extenso.
6: O que nós queremos é isonomia para o produtor aqui local. Até 6 meses já quebraram as empresas todas. Se o governo fizer essa avaliação que está aqui hoje, ele já vai perceber que é inadmissível o que está acontecendo.
4: O setor produtivo pediu ainda igualdade nas regras tributárias e regulatórias. O acordo prevê critérios para avaliar os efeitos da medida e análises sobre propriedade intelectual e qualidade dos produtos. Ficaram de fora a exigência de uso dos correios para o envio dos itens comprados e a implementação de um cashback para os consumidores. Esses pontos devem ser tratados em uma futura etapa de regulamentação da reforma tributária.
3: E o Senado aprovou o projeto que permite a brasileiros que trabalham em países de língua portuguesa somar períodos de contribuição para se aposentar. O texto agora segue para promulgação.
2: No Brasil, o acordo vale para aposentadorias por idade e invalidez e pensão por morte. Repórter Patrícia Oliveira.
7: O acordo foi assinado por Brasil, Portugal, Cabo Verde, Moçambique e São Tomé e Príncipe. A ideia é evitar que o trabalhador perca contribuições por não ter cumprido o tempo mínimo exigido em apenas um dos países. No Brasil, o acordo vale para aposentadorias por idade, invalidez e pensão por morte. Para o relator da proposta, senador Carlos Viana, do PSD de Minas Gerais, representa um avanço na proteção previdenciária dos trabalhadores brasileiros.
8: Um ponto muito importante na experiência e na vida de brasileiros que optaram por morar no exterior e trabalhar no exterior, já tendo contribuído no Brasil ou estão contribuindo lá fora.
7: O benefício deverá ser concedido de forma proporcional ao período trabalhado em cada país.
3: Comissão de Constituição e Justiça aprovou o texto base da proposta que insere na Constituição o Sistema Único de Segurança Pública.

0: Pública, também conhecida como a PEC da Segurança Pública.
1: O texto amplia as competências federais no combate ao crime organizado, permite a criação de polícias municipais e redefine o papel das forças policiais. Destaques à proposta continuam sob análise da comissão. Depois, o texto seguirá para o plenário. Os detalhes com o repórter Bruno Lourenço.
2: A proposta estrutura o Sistema Único de Segurança Pública e confere à União a competência para estabelecer diretrizes gerais para o setor. O texto permite o policiamento ostensivo de ferrovias e hidrovias federais pela Polícia Rodoviária Federal. Prevê um regime especial mais rigoroso para punir chefes de organizações criminosas e admite a criação de polícias municipais de natureza civil. O relator, senador Rogério Carvalho, do PT de Sergipe, retirou mudanças dos deputados sobre o financiamento da segurança pública com recursos das empresas de apostas, depois de deduzidas as despesas de custeio.
3: Não é conveniente dar garantia constitucional às despesas de custeios das BETs, principalmente quando a metodologia de cálculo pretendida prejudica a destinação de recursos para áreas sociais como educação, segurança pública e esportes.
2: A PEC assegura para o novo modelo de segurança pública receitas vinculadas ao Fundo Nacional de Segurança Pública e ao Fundo Penitenciário Nacional, vedados os contingenciamentos, ou seja, os bloqueios orçamentários.
0: Com edição de Paula Grova e trabalhos técnicos de Eliseu Caires, o Jornal do Senado fica por aqui. Acompanhe agora as notícias da Câmara dos Deputados. Boa noite.
1: Boa noite e até amanhã.
4: Jornal Câmara dos Deputados. Plenário define multa para serviços mal avaliados de hospitais privados.
5: Câmara inclui testes vocacionais nos exames de avaliação da educação.
4: Deputados escolhem senador Rodrigo Pacheco como ministro do TCU.
5: Boa noite. Câmara aprova a indicação do senador Rodrigo Pacheco para o TCU. Os detalhes com Ana Raquel Macedo.
6: O plenário da Câmara confirmou, com 404 votos favoráveis e 61 contrários, a indicação do senador Rodrigo Pacheco, do PSB de Minas Gerais, para uma vaga de ministro do Tribunal de Contas da União, no lugar do ex-ministro Bruno Dantas. A indicação já tinha sido aprovada pelo Senado. Rodrigo Pacheco tem 49 anos e foi deputado federal entre 2015 e 2018. Na Câmara, foi presidente da Comissão de Constituição e Justiça. Em 2018, foi eleito senador e presidiu o Senado duas vezes.

0: num passado muito recente.
1: A maioria dos líderes partidários na Câmara recomendou a aprovação da indicação de Pacheco. Falando pelo governo, o deputado Rogério Correia, do PT de Minas Gerais, destacou a qualidade técnica e política do senador para ocupar uma vaga no TCU.
2: Rodrigo Pacheco foi fundamental para a garantia do processo democrático no Brasil quando presidiu o Senado. Nós realmente corremos um sério risco de um golpe de Estado no Brasil, de um golpe que pudesse quebrar a democracia brasileira. Tanto ele, mas também o presidente Arthur Lira aqui na Câmara foram fundamentais, tanto para reconhecer o resultado das eleições, mas também para firmar uma posição contrária a qualquer tipo de golpe.
1: O presidente da Câmara, Hugo Mota, foi na mesma linha.
3: Não temos dúvida do seu preparo técnico e político para representar o Senado Federal naquela Corte de Contas, fazendo votos que ele possa, assim como em sua passagem pelo Congresso Nacional, ter o mesmo compromisso com a sociedade brasileira, com o Congresso Nacional.
1: O Tribunal de Contas da União é o órgão encarregado de fazer o controle externo dos gastos públicos. Ele auxilia o Congresso a fiscalizar o orçamento, analisa a regularidade das contas públicas e tem o poder de multar gestores, mandar devolver dinheiro e declarar inelegíveis os responsáveis por irregularidades. Da Rádio Câmara de Brasília, com informações de Antônio Vital, Ana Raquel Macedo.
4: Justiça. Chico Alencar, do PSOL do Rio de Janeiro, defende o fim do sigilo das investigações sobre o Banco Master. O deputado considera que a divulgação das informações é necessária para esclarecer possíveis relações do banco com integrantes do Judiciário, do Congresso Nacional e do Poder Executivo.
5: Chico Alencar elogia a atuação da Polícia Federal na apuração do caso. Na opinião do parlamentar, o acesso integral às informações pode evitar vazamentos parciais e permitir a identificação de eventuais responsabilidades.
4: Merlon Solano, do PT do Piauí, defende uma investigação ampla sobre as denúncias envolvendo o Banco Master. Ele pede que sejam esclarecidos os fatos relacionados às instituições financeiras e aos recursos públicos mencionados no caso.
5: Merlon Solano diz que é preciso garantir transparência nas apurações, com a responsabilização dos envolvidos, independentemente do cargo que ocupem. Segundo ele, a investigação é importante para preservar a credibilidade do sistema financeiro e das instituições brasileiras.
4: Rodrigo Dazaeli, do PL de Mato Grosso, defende o impeachment do ministro do STF, Alexandre de Moraes, após novos relatórios da Polícia Federal. Para o deputado, os indícios de irregularidades e conflitos de interesse exigem o afastamento imediato do magistrado.
5: Rodrigo Dazaeli também acusa o governo federal de tentar abafar as denúncias para proteger membros do STF. O parlamentar considera que a abertura do processo de impeachment é fundamental para dar uma resposta de transparência à sociedade.
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10: Previdência.
4: A Câmara aprovou um projeto que dobra o período de atividades civis que PMs e bombeiros militares podem usar para ter direito à aposentadoria. O repórter Antônio Vital acompanhou a votação.
11: A Câmara dos Deputados aprovou o projeto que amplia de 5 para 10 anos o tempo de serviço em atividades civis que policiais e bombeiros militares podem averbar para fins de aposentadoria. A proposta também altera as regras relativas ao pagamento de soldo integral para os militares depois de irem para a inatividade. Para receber o pagamento integral, os homens terão que ter 35 anos de contribuição com 25 anos de atividade militar. Já as mulheres terão que ter 32 anos de contribuição e 25 anos de atividade de natureza militar. Hoje, para receber salário integral, os militares têm que ter 35 anos de serviço, com a possibilidade de apenas 5 deles terem sido desempenhados em atividades civis. De acordo com o autor da proposta, deputado Capitão Augusto, do PL de São Paulo, reduzir de 30 para 25 anos o tempo de exercício de atividades de natureza militar e, ao mesmo tempo, permitir o aproveitamento de 10 anos de tempo civil, equipara os militares

0: aos policiais federais. O projeto também garante igualdade de acesso entre homens e mulheres e veda restrições ou reservas de vagas sem justificativa técnica. O texto final aprovado foi apresentado pelo relator, deputado Cabo Gilberto Silva, do PL da Paraíba.
1: São 35 anos hoje que o policial trabalha, igual a qualquer um. É doença mental, é a questão da saúde. Então é importante todos vocês entenderem a magnitude desse projeto. O Estado não vai perder nada, que estamos tentando resolver o básico para que possamos avançar. Para que possamos avançar no combate ao crime organizado, nas facções criminosas.
0: O projeto também altera outras regras militares. As progressões de posto por merecimento, por exemplo, terão que ter critérios universais com prioridade para o mérito pessoal e para os militares mais antigos. O projeto que amplia de 5 para 10 anos o tempo de serviço em atividades civis que policiais e bombeiros militares podem averbar para fins de aposentadoria seguiu para análise do Senado. Da Rádio Câmara de Brasília, Antônio Vital.
2: Trabalho.
3: Benedita da Silva, do PT do Rio de Janeiro, defende o fim da escala 6x1 como forma de ampliar o tempo de descanso dos trabalhadores. Ela avalia que a mudança vai melhorar a saúde e a convivência familiar, com reflexos positivos também na produtividade.
2: Benedita da Silva pede que o Senado avance na análise das propostas sobre a redução da jornada de trabalho semanal. Segundo a parlamentar, a maior quantidade de tempo livre também beneficia quem precisa voltar mais cedo para casa ou conciliar o emprego com outras atividades.
3: Bongás, do PT do Rio Grande do Sul, pede o fim da escala 6x1 e a redução da jornada de trabalho de 44 para 40 horas semanais, sem redução de salário. De acordo com o deputado, a mudança vai garantir 2 dias de descanso aos trabalhadores.
2: O parlamentar alega que a redução da jornada vai permitir mais tempo para convivência com a família, estudos, lazer e outras atividades. Bongás também lembra que a Câmara já aprovou a redução para 40 horas e solicita a análise da proposta pelo Senado.
3: Glauber Braga, do PSOL do Rio de Janeiro, apoia o fim da escala de trabalho 6x1, que está prevista para ser analisada pelo Senado. O deputado diz que a mudança tem amplo apoio da população e pode melhorar as condições de trabalho.
2: Glauber Braga também defende a redução da jornada para 40 horas semanais, sem diminuição dos salários. Na visão do parlamentar, a medida garante mais tempo para descanso, convivência familiar e cuidados com a saúde.
3: De acordo com Orlando Silva, do PCdoB de São Paulo, o fim da escala 6x1 é uma conquista viabilizada pela mobilização popular e pelo engajamento do governo. O deputado argumenta que a redução da jornada gera novos postos de trabalho e garante mais qualidade de vida.
2: Segundo Orlando Silva, a medida contrapõe retrocessos trabalhistas vistos em governos liberais e reformas anteriores no Brasil. Para ele, o avanço dessa pauta fortalece a proteção da classe trabalhadora e sinaliza a necessidade de proteger os direitos e a justiça do trabalho.
4: Economia.
3: Adriana Ventura, do Novo de São Paulo, repercute críticas sobre a medida provisória que zera o imposto em compras internacionais de até 50 dólares. Ela afirma que a norma cria tratamento desigual porque o comércio brasileiro continua pagando tributos sobre mercadorias semelhantes.
2: Adriana Ventura ressalta que as entidades empresariais defendem a extensão do benefício a produtos equivalentes vendidos pelo comércio nacional, caso a isenção seja mantida. O documento alerta que a diferença de tributação prejudica principalmente os pequenos varejistas.
3: Para Luiz Carlos Raul, do Podemos do Paraná, os 18 anos de governos do PT representam um fracasso socioeconômico para o país. O deputado argumenta que os indicadores de habitação e educação pioraram no período.
2: Luiz Carlos Auli também destaca o aumento da população em situação de rua e a dependência de programas de transferência de renda. Na avaliação do parlamentar, a gestão atual falhou na criação de empregos e na autonomia dos trabalhadores.
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4: Educação.
3: A Câmara aprovou a inclusão de testes vocacionais no Enem e no Saeb. O repórter Antônio Vital acompanhou a votação.
0: Deputados e deputadas aprovaram um projeto que obriga o Instituto Nacional de Pesquisas Educacionais Anísio Teixeira, o INEP, a incluir testes vocacionais no Enem e no Saeb, o Sistema de Avaliação da Educação Básica. Os alunos que fizerem os dois exames não serão obrigados a responder as questões e o INEP terá que reservar um tempo extra para os candidatos que optarem por fazer os testes.

0: O projeto foi apresentado pelo deputado Nicolas Ferreira, do PL de Minas Gerais, e recebeu parecer favorável do relator, deputado Mendonça Filho, do PL de Pernambuco. De acordo com a proposta, o teste será incluído nos cadernos da prova aplicada no terceiro ano do ensino médio. A justificativa é de que muitos jovens, especialmente os mais pobres, não dispõem de acesso a ferramentas de orientação vocacional, o que os deixa mais expostos a escolhas desinformadas. Entre as diretrizes previstas para a elaboração dos testes vocacionais estão a identificação das áreas de maior afinidade e das aptidões, além do mapeamento de possibilidades de empreendedorismo, de oportunidades profissionais, de cursos técnicos ou de cursos de graduação. Os resultados dos testes de aptidão deverão ser apresentados na forma de relatório e as regras deverão ser revistas, no máximo a cada 2 anos, como maneira de atualizar o conteúdo e forma do teste. Para o relator Mendonça Filho, o projeto democratiza o acesso aos testes vocacionais. Já a deputada Soraya Santos, do PL do Rio de Janeiro, disse que é cada vez mais difícil para os jovens decidir que carreira vão seguir.
1: É um direito da criança você poder medir resultados. Então, quando a gente pega e propõe provas para medir o conhecimento, é absolutamente necessário. Segundo, a gente tem que pensar nos testes vocacionais, porque cada vez está mais difícil para os jovens, diante de tanta divisão através das formações, você saber exatamente o que você quer.
0: O projeto que obriga o INEP a incluir testes vocacionais no Enem e no Saeb seguiu para análise do Senado. Da Rádio Câmara de Brasília, Antônio Vital.
2: Agricultura. Luiz Couto, do PT da Paraíba, defende o fortalecimento da agricultura familiar como parte da soberania alimentar do país. O congressista ressalta que o acesso à água como política de segurança hídrica permite que produtores do Nordeste mantenham a produção de alimentos.
3: Luiz Couto reivindica mais investimentos em pesquisa e assistência técnica para apoiar quem vive da terra. O parlamentar também considera necessárias políticas permanentes de convivência com o semiárido, com infraestrutura para facilitar o escoamento da produção.
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2: Saúde. A Câmara aprovou um projeto que prevê multa de até R$500 mil para hospitais privados mal avaliados. O repórter Marcelo Lascher explica a proposta.
5: O plenário da Câmara aprovou o projeto apresentado pelo ex-senador e hoje ministro do Supremo Tribunal Federal, Flávio Dino, que prevê mecanismos de avaliação de hospitais e serviços de saúde privados. A proposta cria o Programa de Avaliação dos Serviços de Saúde, com a previsão de multas que variam de R$5 mil até R$500 mil para instituições privadas que não seguirem determinados padrões de qualidade. De acordo com o projeto, esses padrões de qualidade devem ser definidos pela Agência Nacional de Vigilância Sanitária, a Anvisa. Para isso, serão levados em conta quesitos como a garantia de segurança do paciente, a oferta de atendimento de emergência e o cumprimento de normas da Agência Nacional de Saúde Suplementar, a ANS. Na Câmara, o relator, deputado Márcio Gerri, do PCdoB do Maranhão, deu parecer favorável à proposta já aprovada pelo Senado. Segundo ele, o projeto fortalece os sistemas de fiscalização e avaliação de unidades de saúde já existentes e contribui para o aumento da qualidade de assistência prestada à população. O projeto foi criticado pela deputada Adriana Ventura, do Novo de São Paulo, que apontou intromissão estatal na iniciativa privada.
6: Aqui, intervenção direta, intervenção estatal sobre o sistema privado de saúde. Privado. Tem multas altíssimas nesse projeto, que até R$500 mil. A gente está falando de rede de hospitais privados, laboratórios, consultórios, talvez médicos clínicas privadas. E assim, simplesmente colocando multas, sanções.
5: O autor da proposta, Flávio Dino, perdeu um filho de 13 anos em 2012 após ser atendido em um hospital particular de Brasília. A justiça